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1: Olá, boa noite.
2: Boa noite para você que nos acompanha em todo o país.
1: Quarta-feira, 23 de setembro de 2026.
2: Vamos aos destaques do dia.
1: Sancionada lei que aumenta a pena para furto e roubo de combustíveis.
2: Norma também endurece a punição para quem compra, transporta ou vende combustível de origem criminosa.
1: E tem início a operação carga pesada com foco em aumentos abusivos. Luana Karen.
3: Agência Nacional do Petróleo já aplicou mais de 200 milhões de reais em multa a distribuidoras por cobrança abusiva.
2: E o Brasil ultrapassou os 30 milhões de empregadores e trabalhadores por conta de empregados e trabalhadores por conta própria em 2025.
1: O índice passou de 24% em 2012 para 35% segundo o IBGE. Gabriela Noronha.
4: A região sul liderou a formalização e atingiu índice de 47% em 2025, seguida pelo centro-oeste e pelo sudeste.
2: Transporte aéreo.
1: Mais de 88 milhões de passageiros viajaram em voos domésticos e internacionais de janeiro a agosto.
2: Número é 4,7% superior ao registrado no mesmo período do ano passado.
1: E novas regras ampliam os direitos à informação dos passageiros. Thaís de Araújo.
5: O consumidor deverá ser informado já na compra da passagem de que o voo pode sofrer alterações por condições meteorológicas, requisitos de segurança ou outros fatores.
2: Hoje, na apresentação da Voz do Brasil, eu, Mariana Jungmann e Luciano Seixas.
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2: Foi sancionada a lei que aumenta penas para furto e roubo de combustíveis.
1: Além de endurecer penas contra ilícitos já existentes, o dispositivo também tipifica novos crimes.
2: Para saber os detalhes, nós conversamos agora ao vivo com a repórter Luana Karen, que apurou tudo. Boa noite, Luana.
6: Boa noite, Mariana, Luciano. Boa noite também aos ouvintes da Voz do Brasil. A nova lei alcança crimes cometidos desde os locais de produção e armazenamento até o transporte de combustível furtado ou roubado, incluindo o transporte por dutos, terminais e veículos de qualquer espécie. A norma cria pena específica de reclusão de 4 a 10 anos e multa para o furto de petróleo e derivados, gás natural, álcool etílico hidratado, biocombustíveis e óleos lubrificantes.
1: E de acordo com esse novo dispositivo, a venda de combustível proveniente de crime é considerada crime também, né, Luana?
6: É isso aí, Luciano. Quando o agente tiver conhecimento da origem criminosa do insumo, a pena pode chegar a 8 anos de reclusão e multa. A norma também prevê a interdição do estabelecimento, a alienação antecipada de bens apreendidos e, após a condenação, a perda do cargo, função ou emprego público. O secretário nacional de segurança pública, Chico Lucas, explica que a nova legislação, além de penalizar um crime contra a ordem econômica, combate

0: um problema que pode até afetar a saúde pública.
1: Quando nós aumentamos uma pena como essa, a gente está enfrentando sobre todos os eixos, né? Esses combustíveis que eram furtados ou roubados, a comercialização deles, por vezes, era feita de maneira fracionada em lugares com pouca segurança. Isso trazia um risco para a vizinhança e também um risco ambiental, né? Porque combustível pode pegar fogo, destruir uma casa, uma comunidade. Então, esse aspecto também tem que ser levado em consideração no que diz respeito ao aumento da pena.
2: Agora, Luana, essa semana também a Secretaria Nacional do Consumidor se reuniu com 140 representantes, né, de PROCONs para alinhar uma ação de fiscalização do mercado de combustíveis. Como é que vai funcionar esse trabalho?
0: Olha, Mariana, o encontro marcou o início da Operação Carga Pesada, de âmbito nacional, que tem como foco a apuração de possíveis aumentos abusivos na comercialização de combustíveis líquidos. Os PROCONs poderão compartilhar informações, documentos e resultados das fiscalizações, além de organizar ações conjuntas. A reunião foi convocada após a Agência Nacional de Petróleo, Gás Natural e Biocombustíveis ter recebido cerca de 330 denúncias relacionadas a aumentos abusivos de preços. De acordo com o secretário nacional do consumidor, Ricardo Morishita, já foram instaurados 70 processos administrativos contra postos de combustíveis. Morishita explica que o problema está no aumento da margem de lucro desses estabelecimentos.
3: Qual é o problema? É num momento de guerra em que o governo tem programas de subvenção, quer dizer, ele faz pagamento direto para auxiliar a compra desse combustível. Tem a desoneração de impostos, ou seja, a sociedade brasileira contribui com esse processo e absolutamente num momento tão delicado do cenário global, com o aumento do preço do petróleo, não é o momento para o aumento da margem de lucro desses postos. Isso configura uma prática abusiva prevista no Código de Defesa do Consumidor.
0: Os estabelecimentos têm 20 dias para apresentar defesa e os processos seguirão os procedimentos administrativos previstos na legislação.
4: Luana, você mencionou agora há pouco sobre denúncias recebidas pela ANP. Como é que está sendo a atuação da agência?
0: Luciano, a ANP tem aplicado multas a essas distribuidoras que já superam os 200 milhões de reais. As penalidades resultam de decisões em primeira instância e as empresas ainda podem recorrer. Em algum dos casos julgados, a agência apurou que as margens brutas das distribuidoras aumentaram mais de 1.350%.
2: Nossa, e tem algo que os consumidores possam fazer, Luana, para ajudar nesse controle do aumento abusivo do preço dos combustíveis?
0: Com certeza, Mariana. Além de registrar a queixa aos PROCONs estaduais e municipais, o contato sobre possíveis irregularidades no mercado de combustíveis pode ser feito diretamente com a ANP, tanto pelos canais digitais da agência quanto por telefone. O número é 0800-970-0267. Luciane e Mariana.
4: Obrigado, Luana Karen, pelas informações ao vivo aqui na Voz do Brasil.
2: Aumentou o número de brasileiros com CNPJ, o Cadastro Nacional de Pessoas Jurídicas.
4: Segundo o IBGE, esse percentual aumentou 11% de 2012 a 2025, alcançando 35%.
2: E as mulheres estão buscando mais a formalização para tocar seus negócios.
5: O aumento na formalização entre as pessoas que trabalham por conta própria foi apontado pelo IBGE em dados divulgados nesta quarta-feira. Em 2025, o contingente de empregadores e trabalhadores por conta própria no Brasil somou quase 31 milhões de pessoas. O percentual de formalização com CNPJ, o Cadastro Nacional da Pessoa Jurídica, chegou a 35%, frente a 24% em 2012. De acordo com o analista do IBGE, William Kratochiwil, a formalização está associada ao nível de escolaridade.
6: Percebe-se claramente um aumento da formalização juntamente com o aumento da escolaridade desses trabalhadores. Por exemplo, os trabalhadores com ensino superior que trabalham por conta própria, mais da metade deles tem o seu registro no Cadastro Nacional de Pessoa Jurídica. Ao passo que quando observamos os empregadores, ou seja, aqueles que têm um trabalho com uma empresa mais robusta, eles possuem um nível de formalização muito superior já

0: para aqueles com nível de instrução mais baixo.
1: Ainda segundo os dados do IBGE, as mulheres têm índice de formalização maior, com cerca de 37% para elas, contra pouco mais de 34% dos homens. A Roseli Ferreira, que é microempreendedora individual, faz parte desta estatística. Ela trabalha na produção de biojoias sustentáveis em Brasília e fala sobre os benefícios da formalização.
2: Né, muitas pessoas acham que é só gasto. Não, há benefícios, muito benefícios, né, em ser um MEI, né, em relação a você estar precisando de um empréstimo, você pode contar, dá várias portas, várias.
1: O regime de MEI, microempreendedor individual, permite que trabalhadores autônomos tenham um registro de CNPJ, emitam notas fiscais e assegurem direitos previdenciários, como aposentadoria, auxílio-doença e licença-maternidade. A contrapartida é o pagamento de uma guia mensal unificada de tributos. O presidente do SEBRAE, Rodrigo Soares, diz que a formalização aumenta os lucros de quem empreende.
3: Ele tem a possibilidade de triplicar o seu faturamento. Por quê? Porque, primeiro, ele vai ter acesso ao crédito e possibilidade de escalar e ampliar as suas vendas, o seu pequeno negócio. Segundo, abre-se para ele a possibilidade também de vender para grandes empresas, para outras empresas, porque elas exigem a nota fiscal.
1: A região sul liderou a formalização e atingiu índice de 47% em 2025, seguida pelo centro-oeste e pelo sudeste. Reportagem Gabriela Noronha.
4: O transporte aéreo brasileiro registra crescimento nos primeiros 8 meses do ano.
5: De janeiro a agosto, quase 89 milhões de passageiros voaram dentro e fora do país, uma alta de 4,7% em relação ao mesmo período do ano passado.
6: De janeiro a agosto deste ano, 88 milhões e 600 mil passageiros foram transportados em voos domésticos e internacionais. As viagens por dentro do país, ou seja, o mercado doméstico, concentrou parte dessa movimentação, com 68 milhões de pessoas. Só em agosto foram 11 milhões e meio de passageiros, sendo 8 milhões e 900 mil em voos internos. O ministro de Portos e Aeroportos, Tomé Franca, detalha o que significam esses números.
7: E o que esses números mostram para a gente? Que a aviação brasileira está crescendo, que mais gente está viajando de avião e, claro, que precisamos continuar investindo para que esta curva de crescimento continue avançando nos próximos anos.
6: O transporte de cargas acompanhou o ritmo de expansão do setor. Em agosto, foram transportadas 121.500 toneladas de mercadorias. De janeiro a agosto, o transporte aéreo acumulou 922.500 toneladas de cargas. Os dados fazem parte do relatório de demanda da oferta da Agência Nacional de Aviação Civil, ANAC, divulgado todo mês. O levantamento reúne informações sobre a movimentação de passageiros e cargas e sobre a demanda e a oferta dos mercados domésticos e internacional. Reportagem Cleide Lopes.
4: E quem vai viajar de avião nos próximos meses precisa ficar atento às novas regras para casos de atraso, cancelamento ou interrupção de voos.
5: A ANAC, Agência Nacional de Aviação Civil, atualizou as informações que as companhias aéreas devem fornecer aos passageiros.
8: A Agência Nacional de Aviação Civil atualizou as regras para transporte aéreo de passageiros. Com a mudança, o consumidor deverá ser informado já na compra da passagem de que o voo pode sofrer alterações por condições meteorológicas, requisitos de segurança ou outros fatores. Em caso de imprevisto, a empresa deverá comunicar o passageiro por canais digitais, informar a previsão de partida, as opções de reacomodação e como acessar a assistência material. Os direitos à alimentação, hospedagem e transporte continuam valendo. Depois de 2 horas de espera, a companhia deve oferecer alimentação. Se a espera ultrapassar 4 horas e houver necessidade de pernoite, também devem ser oferecidos hospedagem e transporte de ida e volta. Em situações excepcionais, quando a empresa não conseguir fornecer diretamente a assistência, o passageiro poderá ter despesa

0: necessárias e razoáveis reembolsadas, mediante comprovação dos gastos. O pagamento deve ser feito em até 7 dias. As novas regras passam a valer em até 30 dias e, em caso de problema, o passageiro deve procurar primeiro a companhia aérea. Se não resolver, pode registrar reclamação na plataforma ANAC Passageiro, no endereço gov.br/ANAC. Com locução de Thaís de Araújo, reportagem Pablo Mundim.
1: A publicidade em ambiente digital ganha novas regras para proteger o consumidor de conteúdos publicitários enganosos, abusivos ou fraudulentos.
2: É o que prevê portaria publicada hoje pelo Ministério da Justiça e Segurança Pública, em conjunto com a Secretaria de Comunicação Social da Presidência da República.
1: A portaria estabelece regras para anúncios impulsionados, ou seja, aqueles que são patrocinados e veiculados por redes sociais e outras plataformas que hospedem conteúdo de terceiros.
2: Na prática, as plataformas com mais de 1 milhão de usuários ativos serão obrigadas a manter um repositório público para que a população consiga pesquisar quem pagou pelo anúncio, quanto foi gasto, o público-alvo, o número estimado de destinatários alcançados e outras informações.
1: E os provedores deverão manter essas informações por pelo menos 1 ano após a veiculação.
2: De mulheres pode começar de um jeito que parece inofensivo, uma promessa de emprego, de uma vida melhor ou até de ajuda financeira.
1: Por isso é importante ficar de olho e desconfiar de situações suspeitas.
2: Hoje, 23 de setembro, é o Dia Internacional contra a Exploração Sexual e o Tráfico de Mulheres e Crianças. Data para reforçar a prevenção e lembrar que qualquer pessoa pode ajudar denunciando.
3: O tráfico humano é um crime que viola os direitos humanos e afeta a dignidade das pessoas, atingindo de forma desproporcional mulheres e meninas, em especial para fins de exploração sexual e trabalho análogo à escravidão. Esse crime tem se tornado uma ameaça global, já que as redes criminosas estão cada vez mais sofisticadas com o uso da internet e ferramentas tecnológicas, estruturas que ultrapassam fronteiras, como explica Anitta Cunha Monteiro, coordenadora geral de prevenção à violência contra as mulheres do Ministério das Mulheres.
4: Quando chegam naquela situação de total vulnerabilidade, não conseguem sair facilmente para nem perceber que de fato estão numa situação que é considerada crime.
3: No último ano, a Unidade Nacional de Enfrentamento do Tráfico Internacional de Pessoas e do Contrabando de Imigrantes atuou em mais de 1.100 processos judiciais. 216 pessoas foram denunciadas à justiça. Desse total, 79 pessoas respondem por tráfico internacional de seres humanos e em casos que envolvem quase 300 vítimas identificadas. A Coordenadora Geral de Enfrentamento ao Tráfico de Pessoas e Contrabando de Imigrantes do Ministério da Justiça e Segurança Pública, Marina Bernardes, faz um alerta para que as pessoas não sejam vítimas.
5: A principal ferramenta é a informação. É receber uma proposta que parece muito boa para ser verdade, que você não tem muita informação ali das condições do trabalho, ou que oferecem pagar tudo, as passagens, hospedagem, buscar, checar as fontes, desconfiar se essas ofertas, se essas promessas vêm principalmente por redes sociais, que hoje é o principal meio, né?
3: O dia 23 de setembro foi instituído pela Organização das Nações Unidas como o Dia Internacional contra a Exploração Sexual e o Tráfico de Mulheres e Crianças. A porta de entrada para denunciar o crime são os disques 100 e 180. Com locução de Edinaldo Júnior, reportagem Cleide Lopes.
1: Vítimas de violência passam a contar com um protocolo integrado de atendimento entre as áreas de segurança pública e saúde.
2: A medida, sancionada hoje, vale para mulheres, crianças, adolescentes e pessoas em situação de vulnerabilidade.
1: Pela nova lei, o primeiro atendimento deve ser feito por um profissional de segurança pública, que deve garantir o encaminhamento imediato da vítima para uma unidade pública de saúde e o registro da ocorrência.
2: Os profissionais de saúde e segurança deverão receber treinamento específico e periódico para oferecer um atendimento que evite a chamada revitimização, ou seja, que a pessoa tenha que passar novamente por situações de sofrimento ao relatar o que aconteceu.
1: O protocolo prevê ainda atendimento médico imediato e informações à vítima sobre direitos e acesso a serviços especializados.
2: Para muita gente, a Libras, língua brasileira de sinais, é a principal forma de se comunicar, estudar, trabalhar e ter acesso a serviços e direitos.
1: Por isso, garantir o uso da Libras também é garantir inclusão e autonomia para as pessoas.

0: pessoas surdas.
1: Atualmente, existem mais de 300 línguas de sinais em todo o mundo, utilizadas por cerca de 70 milhões de pessoas.
0: Hoje é o Dia Internacional das Línguas de Sinais, uma data que reforça a importância de uma comunicação que seja acessível a todos.
2: Você que está acompanhando A Voz do Brasil está entendendo tudo o que eu falo porque compartilhamos o mesmo idioma. Agora imagine uma comunidade inteira que se comunica com a mesma riqueza de detalhes, sentimentos e agilidade, mas usando o olhar, as mãos e as expressões do rosto em vez da voz. Isso é a Libras, a língua brasileira de sinais. Ela é reconhecida por lei e tem uma gramática própria, com regras de frases e estruturas tão complexas quanto o português. Mas você sabia que nem sempre esse tipo de linguagem foi aceita? Quem explica é Neide Lins, que trabalha como intérprete da língua brasileira de sinais aqui na Empresa Brasil de Comunicação.
3: Os surdos, eles foram durante muitos anos obrigados a oralizar, que é a falar mesmo sem estar escutando, né? Inclusive teve o Congresso de Milão em 1880, onde alguns estudiosos se reuniram para discutir a língua de sinais, e nesse congresso foi definido que a sinalização não deveria ser feita, deveria ser feita a oralização. E foi um retrocesso muito grande, né, para a comunidade surda, onde ela foi proibida de sinalizar. Inclusive, em vários casos era utilizado inclusive amarrar as mãos dos surdos para que eles não sinalizassem durante o ensino.
2: Atualmente, existe a Política Nacional de Educação Bilíngue de Surdos, que busca promover a qualificação das redes de ensino em todo o país. O objetivo é garantir o direito de todos, como disse Marisa Dias Lima, coordenadora geral bilíngue da Educação Básica e Educação Superior no Ministério da Educação. Como ela é surda, vamos ouvi-la pela voz da intérprete Luciane Bresciani.
4: Essa política tem como objetivo qualificar e assegurar a oferta e também da educação bilíngue de surdos, garantindo o acesso à educação, pensando também a permanência dos indivíduos numa educação de qualidade.
2: Segundo o Censo Escolar de 2024, há cerca de 60 mil matrículas de surdos na educação básica no país. Eles podem estudar em colégios bilíngues ou inclusivos. Nos bilíngues, os estudantes aprendem Libras como a língua principal. Já nas escolas inclusivas, o professor dá a aula e o intérprete faz a interpretação para o aluno surdo. Foi em uma unidade como essa que Alexandre Mastroianni estudou. Apesar das dificuldades, ele conta que a experiência foi interessante para ter contato com outros alunos. Vamos ouvir a entrevista de Alexandre na voz do repórter Edinaldo Júnior.
5: Lá dentro da escola pública tinham intérpretes e eu percebi que às vezes era complicado, mas era muito bom ter intérprete. Era positivo, mas o problema principal para mim era o professor, porque o professor não dava muita atenção para os alunos com deficiência de forma geral. O professor era direto na fala, fala o tempo todo. Então, quem é ouvinte consegue. E às vezes o tradutor não conseguia acompanhar tudo.
2: A Política Nacional de Educação Bilíngue de Surdos prevê também ações de formação inicial e continuada para profissionais da educação, em articulação com as instituições federais de ensino e colaboração entre os entes federados. Reportagem Márcia Fernandes.
6: Em 2026, o Disque 100 registrou mais de 12 mil violações de direitos humanos contra pessoas com deficiência auditiva e surdez.
0: O Disque 100 oferece atendimento em Libras por videochamada.
6: E para facilitar a perícia médica, o INSS vai garantir a presença de intérpretes de Libras, a língua brasileira de sinais, para pessoas com deficiência auditiva que precisarem desse apoio.
7: Pessoas com deficiência que precisam passar por perícia médica do INSS agora têm direito à participação de intérpretes de língua brasileira de sinais, a Libras, quando esse recurso for necessário para garantir a comunicação. A medida está prevista em portaria do Ministério da Previdência Social, publicada nesta quarta-feira, dia 23 de setembro. O intérprete poderá acompanhar o atendimento presencialmente ou participar por videoconferência e outros recursos tecnológicos. Mesmo quando o segurado e o perito estiverem na mesma agência da Previdência Social, a interpretação poderá ocorrer à distância. De acordo com o INSS, a função do profissional é facilitar a comunicação entre a pessoa com deficiência e o perito, sem substituir a autonomia técnica do médico na avaliação. A recusa injustificada ao recurso, quando necessário, poderá resultar na apuração de responsabilidade administrativa. A nova norma entrou em vigor na data de sua publicação e substitui uma portaria de 2022. Claudimário Carvalho, para a Voz do Brasil.
0: E essas foram

0: notícias do governo federal.
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1: Fique agora com o Minuto do TCU. Em seguida, as notícias do Poder Judiciário e do Congresso Nacional. Boa noite.
0: Boa noite para você, até amanhã.
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4: O Tribunal de Contas da União avaliou as políticas de inclusão digital no Brasil e identificou problemas que dificultam o planejamento e a coordenação das ações. O levantamento mapeou mais de 400 iniciativas do governo federal, estados e municípios, além de ações da iniciativa privada e organizações da sociedade civil. Cerca de 86% das residências brasileiras têm acesso à internet. Mesmo assim, 28 milhões de brasileiros não usavam a rede em 2025. 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Também envolve a qualidade da conexão, o custo do serviço e a capacidade de usar as tecnologias. Em parceria com o IPEA, o Instituto de Pesquisa Econômica Aplicada, o tribunal desenvolveu uma ferramenta que permite avaliar políticas e identificar riscos de exclusão digital. 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
3: 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Você vai ouvir agora notícias do Poder Judiciário.
5: Supremo decide que mães biológicas ou adotantes terão direito à licença maternidade remunerada.
6: STJ define que homem poderá voltar a conviver com animal de estimação após fim do relacionamento com a ex-companheira.
5: Justiça Eleitoral confirma punição por impulsionamento de propaganda eleitoral.
6: Boa noite, eu sou o Arthur Filho.
5: E eu sou Walter Lima.
6: Supremo Tribunal Federal assegura a todas as mães biológicas ou adotantes licença maternidade remunerada de 120 dias, prorrogável por mais 60, independentemente da natureza do vínculo trabalhista ou funcional.
5: A licença maternidade é um direito trabalhista que assegura às mulheres grávidas ou após o parto, ou ainda após a efetiva adoção, um período de afastamento do trabalho destinado para que elas se dediquem aos cuidados com o recém-nascido, à recuperação pós-parto e à formação e ao fortalecimento dos vínculos familiares com a criança adotada.
6: Homem poderá voltar a conviver com cadela de estimação após fim de relacionamento com ex-companheira.
5: Mas o Superior Tribunal de Justiça, o STJ, afastou a guarda compartilhada do PET. Fátima Uchoa.
7: Ao reformar decisão do Tribunal de Justiça do Distrito Federal que havia determinado a reintegração da posse do animal à tutora, o STJ reconheceu a posse conjunta e a divisão de despesas com o animal durante a relação e mesmo após o fim dela. Apesar de considerar possível estabelecer um sistema de custódia compartilhada do PET entre o ex-casal, o STJ afastou a aplicação da guarda compartilhada por entender que os animais são considerados bens, ainda que de natureza especial, como seres vivos e, portanto, não poderiam ser enquadrados nas regras do direito de família. O relator foi o desembargador convocado Luiz Carlos Gamboge.
6: Justiça determina a comprovação da origem de cassiterita ligada a garimpo na terra indígena Yanomami em Roraima.
5: A decisão é fruto da ação ajuizada pelo Ministério Público Federal, Lucas Lopes.
8: Na liminar, a Justiça determinou que a empresa White Solder Metalurgia e Mineração Limitada e a Cooperativa de Produtores de Estanho do Brasil deixe de comprar, receber, registrar ou vender cassiterita sem documentos que comprovem a origem legal do minério. Além disso, ambas as empresas deverão apresentar à Justiça, em até 30 dias, uma relação completa das compras do minério realizadas desde 2021. Em caso de descumprimento, será aplicada multa diária de R$50 mil para cada ré, além de multa diária de R$20 mil por atraso na entrega dos relatórios e periódicos, que deverão ser entregues a cada 3 meses à Justiça e ao MPF.
6: O Tribunal Superior Eleitoral confirmou uma punição por impulsionamento de propaganda eleitoral negativa contra adversários políticos.
5: Nessa terça-feira, os ministros confirmaram decisão do Tribunal Regional Eleitoral do Rio Grande do Norte, que aplicou multa aos candidatos a prefeito e vice-prefeito de São

0: Gonçalo do Amarante. Vitor Struck.
1: A decisão confirma a aplicação da multa de R$10.000 a Jaime Calado Pereira dos Santos e Flávio Henrique de Oliveira, eleitos em 2024, aos cargos de prefeito e vice-prefeito de São Gonçalo do Amarante. Por maioria, o TSE reiterou o entendimento já consolidado da corte de que a propaganda eleitoral negativa na internet é proibida, tanto na pré-campanha quanto no período eleitoral. E que o impulsionamento de conteúdos com caráter negativo em plataformas como Facebook e Instagram gera a aplicação de multa.
2: A Justiça do Trabalho do Pará determinou o fim do assédio eleitoral a terceirizados em Santarém.
3: Eles tinham de apoiar nas próprias redes sociais um candidato a deputado estadual, Samantha Flor.
4: O Ministério Público do Trabalho denunciou uma servidora da Secretaria de Turismo do Pará, responsável pelos terceirizados que atuam no Centro de Convenções Sebastião Tapajós. Segundo o MPT, o apoio ao candidato teria sido associado à manutenção dos empregos. A Justiça do Trabalho do Pará proibiu a prática e a servidora foi afastada. O Estado foi multado em R$10.000, além de R$5.000 por trabalhador prejudicado.
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2: A você, uma boa noite.
3: Boa noite e até amanhã.
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7: Eu sou o Thiago Medeiros e esses são os destaques de hoje do Jornal do Senado, que começa agora. Senado lança pesquisa sobre violência contra a mulher com deficiência. Comissão analisa a criação de política de incentivos à fabricação de motores. Jaime Bagato lhe propõe auditoria e audiência pública sobre edital de concessão na BR-364. Boa noite. Uma pesquisa inédita sobre a violência contra a mulher com deficiência foi apresentada na Comissão de Direitos Humanos. Repórter Patrícia Oliveira.
8: Os resultados da pesquisa do Data Senado mostram que 60% das brasileiras com deficiência sofreram alguma agressão antes dos 30 anos. Em 65% dos casos, o agressor é o marido ou companheiro. Quase a metade das mulheres com deficiência estão mais vulneráveis à violência patrimonial e 39% sofreram violência sexual, seguida de agressões físicas, morais e psicológicas. A senadora Mara Gabrilli, do PSD de São Paulo, apresentou proposta para garantir prioridade para mulheres com deficiência vítimas de violência nas contratações públicas de serviços. A ideia é oferecer mais autonomia para essas mulheres que são muito dependentes do agressor e 83% delas não denunciam a agressão.
9: A independência econômica, as redes de apoio e relações sociais das mulheres com deficiência ficam gravemente comprometidas. Isso faz com que meninas e mulheres com deficiência estejam expostas a maiores riscos de sofrer violência.
8: A pesquisa também revelou que apenas 31% das vítimas com deficiência buscaram uma delegacia especializada e 19% delas tiveram a medida protetiva descumprida pelo agressor.
7: O projeto que cria a política de incentivo à fabricação de motores pode ser votado na Comissão de Infraestrutura. O objetivo é a substituição de importações e estímulos para o desenvolvimento de tecnologias sustentáveis no país. Repórter César Mendes.
10: A proposta prevê linhas de crédito específicas e condições favoráveis para empresas que fabricam motores e seus componentes. O objetivo é fortalecer a indústria nacional, reduzir a dependência de produtos importados e estimular a inovação tecnológica voltada a motores de veículos elétricos, híbridos e movidos a biocombustíveis. Relator, o senador Laércio Oliveira, do Progressistas de Sergipe, elogiou a previsão de estímulos para a instalação de unidades produtivas em regiões menos industrializadas do país.
11: Merece destaque a preocupação da proposição com o desenvolvimento regional e com a desconcentração

0: Retração econômica.
1: O texto estabelece também ações de capacitação profissional em áreas como engenharia, manufatura avançada e gestão da produção industrial.
2: O edital de concessão na BR-364 pode ser tema de auditoria e audiência pública. São 887 quilômetros entre as cidades de Cuiabá, capital mato-grossense, e Vilhena, em Rondônia. Repórter Pedro Pincer.
3: O senador Jaime Bagatoli, do PL de Rondônia, apresentou um requerimento que solicita uma audiência pública para discutir os termos técnicos e regulatórios, além da viabilidade econômico-financeira de um edital de concessão da Rota AgroCentral. O edital, aprovado pela Agência Nacional de Transportes Terrestres no último dia 3, prevê um leilão em 17 de dezembro. A concessão abrange 887 quilômetros de trechos das rodovias entre as cidades de Cuiabá, capital mato-grossense, e Vilhena, em Rondônia. O requerimento questiona a proporção entre as tarifas e as melhorias previstas.
4: Uma região tão distante, tão longe dos grandes centros consumidores. Vamos barrar essa concessão. Não podemos deixar que esse custo seja árduo sobre a população do norte do Brasil, sendo uma única rodovia federal saindo de Cuiabá até o Rio Branco do Acre.
3: O senador também apresentou um requerimento que solicita ao Tribunal de Contas da União uma auditoria sobre o processo licitatório do edital de concessão.
2: Uma nova ligação entre Brasil e Paraguai faz parte do caminho que pretende aproximar o centro-oeste brasileiro dos portos do Oceano Pacífico. A ponte entre Porto Murtinho, em Mato Grosso do Sul, e Carmelo Peralta, no Paraguai, agora tem nome oficial. A estrutura integra a Rota Bioceânica, corredor que pretende reduzir tempo e custos no transporte de mercadorias até a Ásia. Repórter Henrique Nascimento.
5: Uma nova ligação entre o Brasil e o Paraguai passa a levar o nome de um dos defensores da integração entre os dois países. A ponte Heitor Miranda dos Santos liga Porto Murtinho, em Mato Grosso do Sul, a Carmelo Peralta, no Paraguai, e integra a Rota Bioceânica. O projeto, que deu origem à lei, foi relatado no Senado por Nelsinho Traje, do PSD de Mato Grosso do Sul. Ele destacou que a Rota Bioceânica pode diminuir a distância percorrida pelas exportações destinadas ao mercado asiático.
6: Você vai economizar 14 dias de viagem, 8 mil quilômetros marítimos a menos, redução de até 40% no frete. Dos produtos que sairão desses países, Brasil, Paraguai, Argentina e Chile, para ir até o continente asiático.
5: A ponte está em fase final de construção e a previsão é que seja inaugurada até o próximo ano.
2: Nova lei publicada hoje determina que órgãos de saúde e de segurança devem contar com protocolo integrado para atender vítimas de estupro e outras formas de violência física contra mulheres, crianças, adolescentes e pessoas em situação de vulnerabilidade. O texto estabelece regras para o acolhimento, atendimento médico, preservação de provas e realização de perícias, além de medidas para evitar a revitimização quando a vítima é exposta a novo sofrimento ou constrangimento ao buscar ajuda na saúde, polícia ou justiça. O relator do projeto que deu origem à lei foi o senador Jaime Campos, do União de Mato Grosso. Ele argumenta que as regras unificadas contribuem para um atendimento mais humanizado e tornam mais efetivo o dever do Estado de proteger pessoas em situação de vulnerabilidade.
7: A integração entre os diversos órgãos envolvidos favorece maior celeridade e eficiência na atuação estatal, com reflexos positivos na prevenção da impunidade e na proteção das vítimas.
2: Também foi publicada no Diário Oficial da União a lei que concede o título de capital nacional do basquete ao município de Franca, em São Paulo. A proposta que originou a lei foi relatada pelo senador astronauta Marcos Pontes, do PL de São Paulo. Ele observou que Franca é reconhecida pela relação histórica com o basquete desde a década de 1940, quando a modalidade passou a fazer parte da identidade local. O parlamentar acrescentou ainda que o basquete não se limita apenas ao esporte, mas mobiliza a cultura, a economia e até a geração de empregos locais.
0: Mais do que tradição esportiva, o basquete de Franca configura verdadeiro patrimônio cultural e econômico. O esporte mobiliza escolas, projetos nacionais, categorias de base, academias, estabelecimentos de comércio, gerando empregos diretos.

0: comércio indireto e fomentando o turismo esportivo.
1: Eleições 2026.
2: Eleitor que não puder votar no dia da eleição pode justificar a ausência para evitar punições da Justiça Eleitoral. Essa justificativa pode ser feita presencialmente ou pelo celular no aplicativo e-título. Repórter Márcio Maturana.
3: Como muitos brasileiros, a militar do Exército Andréia Pereira Cerdeira não vai estar perto da sua sessão eleitoral no dia 4 de outubro. Isso já aconteceu outras vezes, mas neste ano Andréia acredita que vai ser mais simples justificar a ausência.
4: Nas vezes anteriores eu tive que ir até uma sessão para fazer a justificativa, mas agora tem, assim, tá um pouquinho mais fácil, a gente consegue fazer isso pelo aplicativo, então evita que a gente tenha que se locomover, né, sair no dia da eleição, procurar um lugar que possa fazer a justificativa.
3: Quem preferir justificar presencialmente pode levar um documento com foto até uma mesa receptora de justificativa em locais divulgados pelos cartórios eleitorais. A punição por faltar e não justificar é multa de até R$3,51. Enquanto ela não for paga, o cidadão fica impedido de emitir passaporte, carteira de identidade e inscrever-se em concurso público.
2: Com trabalhos técnicos de Eliseu Caires, o Jornal do Senado fica por aqui. Acompanhe agora as notícias da Câmara dos Deputados. Boa noite.

0: em edifícios públicos.
1: Projeto prevê punição para criminoso que expulsar morador de sua casa.
2: Comissão de Educação aprova a proposta que visa reduzir a evasão escolar.
1: Boa noite. Avança na Câmara o projeto de lei que cria uma política nacional de combate à evasão escolar. A reportagem é de Maria Neves.
3: A Comissão de Educação da Câmara dos Deputados aprovou o projeto que institui a Política Nacional de Educação e Combate à Evasão Escolar. Como explica o autor, deputado Amon Mandel, do Republicanos do Amazonas, o objetivo da política é garantir a permanência dos estudantes no ensino básico por meio de ações integradas da União, dos estados e dos municípios. A proposta determina que o Ministério da Educação será responsável por coordenar a política e deverá criar mecanismos para identificar o risco de evasão e abandono escolar. Dentre os principais fatores que contribuem para a evasão, cita frequência irregular à escola, histórico de repetência e situação de vulnerabilidade social. De acordo com o relator na Comissão de Educação, deputado Tarcísio Mota, do PSOL do Rio de Janeiro, essas medidas são importantes principalmente para as populações mais vulneráveis.
4: A gente tem, infelizmente, ainda muitas crianças e jovens que estão fora da escola ou estão fora da idade correta na escola. Portanto, a criação de um programa nacional de enfrentamento à evasão escolar é decisivo. Que o governo da União preste assistência técnica e financeira, estabeleça diretrizes, regras, acompanhamento e monitoramento. A gente espera que, dessa forma, as famílias brasileiras tenham condições de que as crianças, jovens e adultos estejam na escola.
3: Ainda de acordo com o projeto, sempre que identificar algum risco de abandono escolar, o sistema de ensino deverá promover a busca ativa do aluno. Esse trabalho poderá ser feito em parceria com conselhos tutelares e a rede de assistência social e deverá incluir visitas domiciliares e notificação dos responsáveis em até 5 dias úteis depois da identificação da ausência prolongada do estudante da sala de aula. A proposta prevê também que sempre que detectado risco de evasão, a instituição deve adotar um plano individualizado de atendimento ao aluno. O apoio deverá contar com ações como atendimento pedagógico suplementar, reforço escolar e encaminhamento a programas de transferência de renda e proteção social. O projeto estabelece ainda que a União deverá prestar assistência técnica e financeira a estados e municípios. Para isso,

0: Terá de priorizar aqueles com maiores índices de evasão e repetência, menor índice de desenvolvimento da educação básica, populações em situação de vulnerabilidade social e localização em regiões remotas, especialmente no norte e no nordeste. A proposta que institui a Política Nacional de Educação e Combate à Evasão Escolar ainda será analisada pelas Comissões de Finanças e Tributação e de Constituição e Justiça. Se aprovada nas duas, poderá seguir para análise do Senado. Da Rádio Câmara de Brasília, Maria Neves.
1: Educação. Projeto de Júnior Mano do PSB do Ceará cria um programa com condições excepcionais de renegociação de débitos do FIES. Segundo o deputado, o objetivo é permitir que estudantes com contratos firmados entre 2012 e 2017 possam também renegociar suas dívidas.
2: A proposta de Júnior Mano prevê descontos de até 100% sobre encargos, abatimentos para pagamentos à vista, parcelamento em até 180 vezes e a suspensão temporária área de cobranças judiciais. O texto estabelece ainda reduções adicionais para profissionais da educação, saúde, segurança e assistência social.
1: Cultura. A instituição de regras de transparência para o financiamento público de eventos e shows é o objetivo de projeto de Miguel Ângelo, do PT de Minas Gerais. Pela proposta, a contratação de artistas exigiria detalhamento dos valores e comprovação de que o gasto não vai prejudicar áreas essenciais como saúde e educação.
2: Miguel Ângelo esclarece que o texto não estabelece teto de gastos ou interferência na escolha das atrações, focando apenas na prestação de contas. A medida obrigaria também a divulgação detalhada de cachês, custos logísticos e fontes de custeio nos portais oficiais de transparência.
3: Direitos humanos.
1: A Câmara aprovou um projeto que proíbe condomínios de multar pessoas com deficiência por perturbação de sossego. A repórter Paula Bittar explica quando a medida se aplica.
4: A Comissão de Constituição e Justiça da Câmara aprovou um projeto que proíbe condomínios de aplicar multa por perturbação do sossego a pessoas com deficiência. A medida é válida apenas para os casos de comportamentos relacionados diretamente à deficiência da pessoa. O texto insere no Estatuto da Pessoa com Deficiência o dever dos condomínios de garantir o tratamento compatível à deficiência do morador, bem como de promover o equilíbrio entre o direito à moradia e a harmonia coletiva. A proposta que proíbe condomínios de aplicar multa por perturbação do sossego a pessoas com deficiência segue agora para o Senado Federal. Da Rádio Câmara, de Brasília, Paula Bittar.
2: Proposta que estabelece recursos mínimos para o Sistema Único de Assistência Social contou com voto favorável de Tiririca, do PSD de São Paulo. O projeto vincula parte da receita corrente líquida da União, dos Estados, do Distrito Federal e dos municípios ao financiamento do SUAS.
1: Pelo texto aprovado na Câmara com o apoio de Tiririca, o percentual mínimo começa em 0,3% no primeiro ano após a publicação e chega a 1% no quarto ano de implementação. A medida busca dar continuidade ao financiamento dos serviços de proteção social.
3: Segurança Pública.
2: Projeto em debate na Câmara quer a punição para criminosos que expulsam moradores de suas casas. A repórter Mônica Tati explica.
5: Proposta em debate na Câmara dos Deputados quer transformar em crime a prática de expulsar moradores de suas residências mediante violência. O projeto também prevê punições para quem coagir moradores a colaborar com atividades criminosas, impor cobranças ilegais a comerciantes ou famílias, ou utilizar o monitoramento eletrônico clandestino. Segundo o autor, deputado Capitão Alden, do PL da Bahia, o objetivo é impedir que facções criminosas ou grupos armados dominem grandes áreas através do terror e da violência contra moradores e comerciantes. O Código Penal já prevê os crimes de ameaça, constrangimento ilegal e esbulho possessório, mas nenhum desses dispositivos reflete a gravidade da expulsão de moradores, segundo o capitão Alden.
6: Famílias inteiras são expulsas de suas próprias casas sob ameaça de morte. Muitas vezes porque se recusaram a colaborar com criminosos, porque possuem parentes policiais.

0: ou porque esses parentes pertencem a uma outra facção rival, ou simplesmente porque o tráfico decidiu tomar aquele imóvel. Na prática, essas organizações criminosas passaram a exercer um poder paralelo, dominando territórios, confiscando imóveis e impondo regras pela força.
1: Pelo projeto, o crime de expulsão de moradores por meio de violência, grave ameaça ou intimidação praticada por organizações criminosas será punido com reclusão de 8 a 12 anos e multa. Será enquadrado no mesmo crime quem pichar ou sinalizar imóvel com ordens de desocupação, participar de ordens de expulsão, destruir ou invadir imóveis para coagir moradores a sair, obrigar pessoas a praticar atos ilícitos, exigir o pagamento de taxas de moradores ou comerciantes e instalar e operar clandestinamente sistemas de vigilância eletrônica. A pena poderá ser aumentada em 1/3 se a vítima for pessoa idosa, criança, pessoa com deficiência ou mulher chefe de família. O projeto também agrava a punição de pichações que transmitam mensagens relacionadas a crimes, exaltação de organizações criminosas, racismo, preconceito ou incitação ao consumo de drogas. Nesse caso, a pena passa a ser de 12 meses a 2 anos de detenção e multa. A proposta, que criminaliza a expulsão de moradores e comerciantes de suas propriedades mediante o uso de violência, já foi aprovada pela Comissão de Segurança Pública e Combate ao Crime Organizado e deve ser votada por mais 3 comissões antes de seguir para o plenário da Câmara. Da Rádio Câmara de Brasília, Mônica Tati.
2: Olival Marques, do Podemos do Pará, é favorável à proposta de emenda à Constituição que integra União, Estados, Distrito Federal e municípios em ações de segurança. A proposta inclui a coordenação do Sistema Único de Segurança Pública, mantendo as competências dos entes federativos.
3: A PEC também amplia a atuação da Polícia Rodoviária Federal para o policiamento de rodovias, ferrovias e hidrovias federais. O texto, que tem apoio de Olival Marques, prevê ainda que a corporação auxilie forças estaduais a pedido dos governadores, além de atuar em situações de calamidade ou desastre.
2: Delegado Fábio Costa, do PP de Alagoas, defende a aprovação de projeto que determina que bens usados na prática de atividades ilegais e apreendidos pelo Estado passem para o poder público. A medida alcança, por exemplo, bens empregados no tráfico de drogas e no desmatamento.
3: Delegado Fábio Costa avalia que a medida pode desestimular práticas ilícitas ao atingir o patrimônio do criminoso. Relator da matéria na Comissão de Segurança Pública, o parlamentar aponta que os bens poderão ser usados na fiscalização de infrações que motivaram a apreensão.
2: Projeto de Vicentinho Júnior, do PSDB do Tocantins, torna obrigatório o uso de tornozeleira eletrônica por agressores que descumprirem medidas protetivas da Lei Maria da Penha. A proposta fixa um perímetro de 500 metros para o disparo do alarme.
3: De acordo com Vicentinho Júnior, a monitoração eletrônica deixa de ser facultativa e passa a ser exigida em caso de reincidência. Para o deputado, a medida garante tempo para que a mulher possa reagir e buscar proteção, além de acionar os órgãos de segurança.
4: Desenvolvimento Regional.
2: Silas Câmara, do Republicanos do Amazonas, votou a favor do projeto que cria regras para resolver disputas territoriais entre municípios vizinhos. A mudança dos limites dependerá de estudo de viabilidade e de consulta à população por meio de plebiscito.
3: O texto apoiado por Silas Câmara permite que parte do território de um município seja incorporada a outro, sem a criação de uma cidade. A proposta busca facilitar a definição dos limites municipais para evitar problemas na prestação de serviços públicos às populações das áreas envolvidas.
4: Economia.
2: O empreendedorismo feminino tem uma frente parlamentar que defende seus interesses no Congresso. A repórter Silvia Munhato traz mais informações sobre as principais medidas defendidas pelo colegiado.
5: A Frente Parlamentar pela Mulher Empreendedora lançou o Pacto pelo Empreendedorismo Feminino com o objetivo de obter o apoio do Estado e da sociedade para as políticas públicas voltadas para o setor, ou seja, ultrapassar a barreira dos governos, tornando as políticas permanentes. É o que explicou a coordenadora da Frente, a deputada Anne Ortiz, do PP do Rio Grande do Sul, em entrevista ao programa Painel Eletrônico da Rádio Câmara. A frente busca a aprovação do projeto que atualiza o teto dos

0: microempreendedores individuais, MEI. O governo quer aumentar o máximo de faturamento anual para que uma empresa possa ser MEI de R$81 mil para R$110 mil em 2027 e R$140 mil em 2028. A correção evita que a empresa perca os benefícios de enquadramento como MEI caso seu faturamento aumente. Outro projeto importante para a frente é o Marco do Empreendedorismo Feminino, que, segundo a deputada Anne Ortiz, quer facilitar o acesso ao crédito para o público feminino.
1: Esse marco que nós estamos construindo é para que as mulheres tenham mais acesso ao crédito e a capital, até porque, inclusive, as mulheres hoje não conseguem ter tanto acesso ao crédito. O Sebrae também faz uma parceria muito grande com a gente, nos trouxe esses números, que muitas vezes não conseguem ter recurso, né, para buscar esse capital, não conseguem ter fiador, não conseguem cumprir com as exigências, mesmo que o público feminino seja muito melhor pagador, né?
0: A deputada afirmou ainda que é preciso ter políticas diferenciadas para as nanoempreendedoras, que têm rendimento até a metade do MEI, cerca de R$40 mil por ano. Neste caso, seriam importantes ações que visassem a sobrevivência das empresas, como atividade de educação financeira. Da Rádio Câmara de Brasília, Silvia Minhato.
2: Grace Elias, do PL de Minas Gerais, apresentou o projeto que institui uma política de fomento, incentivo e promoção do empreendedorismo feminino. A proposta estabelece eixos para incentivar negócios com foco no aumento da autonomia econômica, no acesso a capacitações e na inovação.
3: O texto de Grace Elias prevê prioridade de atendimento para empreendedoras em situação de vulnerabilidade social. Na avaliação da deputada, a medida busca reduzir barreiras históricas no ambiente de negócios e impulsionar a geração de renda para as mulheres.
2: A J. Albuquerque, do PP do Ceará, é favorável à adesão do Brasil à Convenção Internacional de Hong Kong para a reciclagem segura de navios. Ele explica que o acordo estabelece normas para o desmonte sustentável de embarcações, assegurando a proteção ambiental e a salvaguarda dos trabalhadores.
3: A J. Albuquerque acredita que a medida vai atrair investimentos para a criação de estaleiros verdes na costa brasileira e qualifica o país para disputar o mercado global de reciclagem naval. Para ele, o alinhamento às diretrizes da Organização Marítima Internacional gera empregos e fortalece o setor portuário nacional.
4: Agricultura.
2: Marcelo Álvaro Antônio, do PL de Minas Gerais, sugere a criação do programa de apoio à logística do apicultor e do meliponicultor. O deputado defende incentivos fiscais para a compra de veículos utilitários novos de fabricação nacional para o setor.
3: Marcelo Álvaro Antônio defende alíquota zero de IPI e redução de 40% no PIS/COFINS para produtores rurais cadastrados. O deputado alega que o acesso a veículos adequados é um dos principais gargalos enfrentados por pequenos apicultores e pela agricultura familiar.
4: Meio ambiente.
2: A Câmara analisa a obrigatoriedade de telhados verdes em novos edifícios públicos. O repórter José Carlos Oliveira nos conta como está o debate sobre a proposta.
5: A Câmara dos Deputados analisa o projeto de lei que obriga a instalação dos chamados telhados verdes em novos edifícios públicos e em novos empreendimentos residenciais construídos com recursos públicos. Também prevê incentivos fiscais e de crédito para a adoção voluntária dessa medida pela iniciativa privada. Na prática, os telhados verdes são uma cobertura de substrato e vegetação instalada no topo dos prédios. Autor da proposta, o deputado Fred Linhares, do Republicanos do Distrito Federal, destaca a vantagem dessa técnica para enfrentar, pelo menos localmente, os efeitos do aumento da temperatura do planeta em tempos de mudanças climáticas.
6: Existem estudos que demonstram benefício aí dos telhados verdes no conforto térmico, nas edificações e também na retenção de água da chuva. E é importante deixar claro que o telhado verde sozinho não vai resolver o problema das enchentes ou do calor nas cidades, mas é uma ferramenta importante para tornar nossas construções e nossas cidades mais preparadas para os problemas que o Brasil já enfrenta hoje. Se o clima está mudando, a forma como a gente constrói também precisa evoluir.
5: No caso dos prédios públicos, o projeto de lei deixa claro que a obrigatoriedade só poderá ser dispensada com a apresentação de parecer técnico assinado por engenheiro, arquiteto ou urbanista que ateste a impossibilidade de instalação das coberturas vegetadas. O texto foi aprovado na Comissão de Meio Ambiente.

Onde a relatora, a deputada Duda Salaber, do PSOL de Minas Gerais, ressaltou que os telhados verdes funcionam como uma espécie de colchão térmico. Ela citou estudos que constataram queda média de 4 graus Celsius nos picos de temperatura durante o dia, quando essas coberturas vegetadas eram comparadas com os tetos convencionais. A proposta de obrigatoriedade de telhados verdes em novos edifícios públicos e de incentivos para a adoção da medida nos prédios particulares

0: jornal Câmara dos Deputados, que foi gravado hoje em Minas Gerais, nos estúdios da Rede Câmara Sete Lagoas, dentro do projeto O Brasil na Voz, vai ao ar na próxima sexta, dia 25.
1: E na sexta-feira, a equipe do jornal Câmara dos Deputados estará em Vitória da Conquista, na Bahia, para mais uma gravação itinerante da Voz do Brasil.
0: Lado a lado, um âncora da Rádio Câmara de Brasília e um âncora da emissora local vão apresentar as notícias relacionadas à Câmara dos Deputados. O programa gravado em Vitória da Conquista vai ao ar na segunda-feira, dia 28.
1: Termina agora o jornal Câmara dos Deputados, produzido pela Rádio Câmara, com trabalhos técnicos de Wellington Teles e apresentação de Val Monteiro e Luciana Vieira. Uma boa noite para você.
0: A Voz do Brasil está de volta amanhã. Boa noite.
2: 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Boa noite.

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1: Um minuto e vamos nós à leitura do salmo de hoje, o salmo do dia. É um salmo de número 30 que tem como título Ação de Graças a uma Pessoa Salva da Morte. É um salmo de Davi, uma canção para a dedicação do templo. Ele diz assim no seu primeiro versículo: Ó Senhor Deus, eu te louvo, porque me socorreste e não me deixaste que os meus inimigos zombassem de mim. Ó Senhor meu Deus, eu gritei pedindo ajuda e tu me curaste. Tu me salvaste da morte. Eu

0: estava entre aqueles que iam para o mundo dos mortos, mas tu me fizeste viver novamente. Cantem louvor a Deus, o Senhor, vocês, ó povo fiel. Lembrem de que o Senhor é santo e o que Deus tem feito e dê-lhe graças. A sua ira dura um só momento, mas a sua bondade é para a vida toda. O choro pode durar uma noite inteira, mas de manhã vem a alegria. Eu me senti seguro e pensei, nunca terei dificuldades. Ó Senhor Deus, tu foste bom para mim, me protegeste como uma fortaleza nas montanhas, pois tu me escondeste e eu fiquei. Tu escondeste de mim e eu fiquei com medo. Ó Senhor Deus, eu te chamei e pedi ajuda. Se eu morrer, que lucrarás com isso? Será que os mortos podem louvar e será que aqueles podem anunciar que tu és fiel? Ó Deus, escuta-me e tem compaixão de mim. Ajuda-me, ó Senhor Deus. Tu mudaste o meu choro em dança alegre. Afastaste de mim a tristeza e me cercaste de alegria. Por isso, não ficarei calado, mas cantarei louvores a ti, ó Senhor Deus. Tu és meu Deus e eu te darei graças para sempre. O salmista nos fala de apuros em que ele passou e, na realidade, os problemas e as dificuldades e adversidades das perseguições em que ele havia enfrentado. Mas ele tinha uma certeza, que Deus não havia o abandonado. Por isso, Deus havia mudado o seu choro em uma dança, a sua tristeza em uma pura alegria. E ele deixa claro que o choro pode durar uma noite, mas a alegria vem pela manhã e, por isso, lhe daria graças a Deus para sempre. Que possamos nós experimentar e dar graças a Deus a todo momento, crendo que Ele sempre está conosco, nos guardando, nos livrando, nos abençoando, pois o salmista deixa bem claro e nos dá essa certeza na realidade de que Deus é bom, pois ele diz: Deus, tu foste bom para mim e me protegeste. É como uma fortaleza nas montanhas, pois Deus. Então, na realidade, ele deixa bem claro que Deus, no momento das dificuldades e adversidades, para todos nós é proteção e fortaleza nos momentos difíceis. Por isso é que o salmista tinha clara convicção de que Deus havia mudado o seu choro em alegria e afastado a tristeza e o cercado de alegria. Que Deus possa nos cercar de sua alegria nesta manhã e que Ele possa continuar sendo a nossa alegria, não só a nossa alegria, mas que tenha sempre compaixão de nós e seja para a gente tudo aquilo que precisamos, esse escudo, essa fortaleza em momentos de adversidades, mas que possamos nós a cada dia ter um coração contrito, como teve o salmista em dizer: por isso não ficarei calado, mas cantarei louvores a ti, ó Senhor, tu és o meu Deus e te darei graças para sempre. Que possamos nós ter um coração contrito e não ficarmos calados, mas glorificar a Deus e expandir tudo aquilo que ele tem feito por nós, deixando transbordar o seu amor, a sua paz, a sua graça e, acima de tudo, sabendo que teremos como salmista um coração grato e que falaremos e louvaremos o Senhor para sempre. Que assim seja e tenhamos nós um bom dia.
1: 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Comando, Marcos Rogério.
0: Tudo bem com a vida e junto com você estou chegando na sua manhã. Hoje, quinta-feira, 24 de setembro de 2026. E vamos juntos aqui com o nosso bom dia a partir de agora no ar até as 7 da manhã, com muita coisa boa pra gente curtir, hein? Já a previsão do tempo, também teremos a prestação de serviço, vamos falar de esporte, vamos falar com os nossos amigos, nossos heróis da estrada que estão aí, ó. É, os caminhoneiros passando por nossa cidade e nos dando aí esse carinho de audiência aqui no nosso Bom Dia, tá? Um abraço, obrigado pelo carinho de vocês. Também teremos aí muito mais.

ouvintes aqui no seu Bom Dia, com a sua participação, com a sua alegria, com a sua descontração e, como sempre, tendo o prazer de ser e ter a sua companhia, tá bom? A você que está no sítio, na fazenda, na chácara, nossos amigos retireiros e retireiras, o nosso Bom Dia. Muito obrigado pelo carinho de vocês, tá? E para você que está aí do outro lado curtindo o nosso Bom Dia, sempre feliz da vida, também no seu trabalho, meus amigos vigilantes noturnos, porteiros de edifício, a todos do setor de enfermagem, os farmacêuticos de plantão, a você das redes hoteleiras e hospitalares, a você das padarias, panificadoras, das pastelarias, tudo de bom para vocês. Obrigado pelo carinho de sempre. É muito bom ser e ter a companhia de vocês. Obrigado pelo carinho também de você, catador de reciclagem, meus amigos garis, a todos vocês, o nosso abraço, o nosso carinho, a você da Força de Segurança, policial militar, civil, nosso abraço, tudo de bom para você. Valeu pela sintonia de sempre. Um abraço para todos vocês, tá bom? Obrigado pelo carinho de ser e ter a companhia de vocês e de saber que você é do outro lado, sempre feliz da vida, curtindo a nossa programação que vai até às 7, com muito mais música, informação e do jeito que você gosta e do jeito que você quer. A você, aniversariante deste dia 24 de setembro, o nosso abraço, o nosso carinho, muita saúde, paz e grandes realizações a todos vocês, tá bom? E é claro, tendo o prazer de ser e ter a companhia de vocês, não posso deixar de mandar o meu abraço para os meus vovôs e vovós, titios e titias que também estão sintonizados com a gente, você aposentado, pensionista, a você que está aí curtindo o nosso Bom Dia, meu vovô, minha vovó, ó, beijo no coração de vocês, obrigado pelo carinho de sempre, tá bom? A todos os vovós do Lar Osanã, do LED Abraço, a todos vocês de qualquer local que estão sendo cuidados, seja em casa, seja aí, né, nos locais onde geralmente ficam aí acomodados, o nosso abraço e o nosso carinho, então, a todos os vovôs e vovós, titios e titias, obrigado pelo carinho de sempre, tá legal? Para começarmos bem o nosso Bom Dia, olha quem chega para cantar, Pena Branca e Chavantinho, Poeira.

0: Bom dia, mulher. E a previsão do tempo?
1: Ela vai se programando porque, segundo o Instituto Climatempo, olha, será um dia de sol, tá? Com muitas nuvens, mas sujeita a pancadas de chuva à tarde. Muitas nuvens à noite, sem chuva, mas a temperatura mínima fica em 17, a máxima chega a 22 graus. A umidade relativa do ar tende a variar de 77% a 97%. Então, Carreiro e Pardinho.

Aí, Tião Carreiro e Pardinho, curtimos aí lá onde eu moro. 5h17 é só o começo do nosso bom dia desta quinta-feira. E para você que está sintonizado com a gente, um excelente dia, tá bom? Olha só, gente. Vamos mandar um abraço aqui para os nossos amigos que já chegaram por aqui. Meu amigo Zé Cachorro, ei, gente boa demais. Bom dia, meu amigo. Um abraço, parabéns. Deus te abençoe hoje e sempre, parabéns, desculpa o atraso, mas que Deus abençoe todos os seus familiares. Obrigado, Zé Cachorro. Ô, Zé, obrigado pelo carinho, né, nos dando ainda felicitações, porque ontem giramos o calendário junto com esse povão maravilhoso aí. Obrigado pelo carinho, tá? Um abraço, meu querido, não tá atrasado não, tá bom? Tá, beleza, obrigado pelo carinho. Olha, amanheceu e que um novo dia seja ouvido, movidos pela paz, guiado pela luz, abençoado por Deus, tenha um bom dia, é o que nos manda aqui o Josmar. Obrigado pelo carinho de sempre. Quem também está chegando por

0: aqui, Marcos Rogério. Aqui é Clotilde dos Santos, do Gaspar. Tô aqui, hein, ligadinha no programa. E ela mandou um versículo aqui, ó. Gratidão ao meu Deus por esse motivo e dia que se inicia. E ensinar que ter fé é acreditar na hora certa de acontecer. Mandou essa linda mensagem. Obrigado pelo carinho. Um bom dia. É isso aí. Gratidão sempre, né? Faz parte. Agir de Deus é lindo. Às vezes, tudo que a gente precisa é o silêncio e orar. Quem anda com Deus, não perde. Quem escuta Deus, não encontra. Quem escuta Deus, encontra direção. E quem fala com Ele, recebe resposta. Essa é a grande realidade. Uma linda mensagem da minha amiga Maria das Dores Costa. Obrigado, Maria. Um abraço, tá bom? Mandou mensagem de voz pra gente, que daqui a pouco nós vamos ouvir. O Colo Souza, também aqui um bom dia do nosso amigo, ele sempre ligado, Newton Freitas. A minha amiga também, a minha amiga também, Sandra Tavares, né? Mandando abraço lá de Barão do Monte Alto, daqui a pouco vamos ouvir. Minha amiga que tá sempre ligada com a gente, a Divirge. Ô, Divirge, obrigado pelo carinho, tá? Nosso amigo também que tá sempre ligado, o Cleiton. Cleiton, obrigado pelo carinho, um abraço muito especial aí a você. Quem também está abraçando e mandando abraço aí para todo mundo, bom dia, com a paz de Jesus e o amor de Maria, é a Kátia Albuquerque. Ô, Kátia, obrigado pelo carinho, um abraço, querida. Minha amiga Lúcia Léo de São Paulo está mandando um abraço e dizendo: se Deus te acordou hoje, não foi por acaso, há um propósito neste novo dia. É verdade, obrigado pelo carinho e que possamos todos nós cumprir esse propósito maravilhoso. Então, um ótimo dia para todos vocês que me fazem companhia. Vou só um breve intervalo e volto já com as manchetes do dia.
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5: 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Agora, as manchetes do dia.
6: Olha, vamos então às manchetes do dia, agora 5 horas 25 minutos, trazendo para você as informações, trazendo para você aí as informações do dia, porque já é notícia que já está aqui na nossa página e nos principais jornais do Brasil e do mundo. Vamos dando um giro primeiro pela nossa página radiomuriaé.com.br, o site que você acessa e se mantém muito bem informado. Adriano Almeida não é mais treinador do Sub-20 do Nacional. Abre aspas, disse, foi uma campanha muito boa e sólida. Muriaé realiza nono torneio Curraleiro Leiteiro com premiação de até 16,5 mil reais. Veículo capota na BR-356, próxima à região da Pratinha, em Muriaé. Obras de ampliação do sistema de água potável em Muriaé estão em estágio avançado. Mas, Polícia Civil prende investigado por suspeita de falsificação de documentos em Carangola. Ministério Público de Minas Gerais, 6 pessoas são condenadas por envolvimento em esquema criminoso na penitenciária de Muriaé. Agora dando um giro pelos principais jornais do Brasil e do mundo, o que já é notícia, o que já é destaque. Em Estados Unidos, vão rastrear tanques e navios do espaço. Aposentados e pensionistas do INSS começam a receber benefício. Lula diz que Lula faz ato em Maceió e Bolsonaro faz ato em Minas. Polícia Federal reforça atuação no exterior e prende 21 foragidos da justiça por mês desde o ano de 2023. Candidatos atiraram mais de 80 milhões do próprio bolso para financiar campanhas. Mas Polícia Federal reforça atuação no exterior e prende 21 foragidos da justiça por mês. E mais, Tarcísio tem 44%, Haddad 27% das intenções de voto no primeiro turno em São Paulo. No primeiro turno em Minas, Cleitinho lidera com 37% contra Patrus Ananias com 16%, Calil 8%. Eleições 2026, vaquinhas online já arrecadaram quase

0: 14 milhões para candidatos. Campanha de Lula aciona TSTF e TSE contra possível interferência dos Estados Unidos. No futebol, Ancelotti confirma Vini Júnior, Endrick e Estevão em Rafinha contra a Austrália. Diretor do Criciúma faz forte desabafo após saída de Batista. Mais informação do esporte você terá durante toda a nossa programação com ele, Jota de Souza. Agora 5h28.
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0: Eu te convido a dar um giro comigo no ano de 1983, hein? Há mais de 40 anos atrás, este era o sucesso de Chico Rei Paraná cantando pra gente. Sinal de Vida. Sinal de Vida.

João Mineiro e Marciano Senna Íntima, é o que nós curtimos aí, bacana demais, hein? Um abraço a você que está sintonizado com a gente, um ótimo dia para você na sintonia, meus amigos retireiros e retireiras, o nosso bom dia. Gente, a Prefeitura de Muré, por meio da Secretaria de Agricultura, Municipal de Agricultura, realizou a 9ª edição do torneio Curraleiro Leiteiro de Murieta. Neste ano, o evento marcou aí a 2ª edição do torneio no Curraleiro Feminino, e iniciativa também de que busca valorizar a participação das mulheres na atividade do rural. O torneio reuniu aí produtores de diferentes comunidades e distritos, promovendo aquela integração, troca de experiência, acesso a novas técnicas de tecnologia voltadas à produção leiteira. Nesta edição, a premiação se ampliou, tá? Para R$ 16.500 destinados aos produtores e participantes. O evento contou ainda com o apoio das entidades como Emater, IMA, e além de empresas e instituições parceiras, entre elas o Sicoob Crédito Sudeste, que participou aí da premiação feminina e patrocinou o evento. A iniciativa reforça, claro, a importância da agricultura e da pecuária.

no desenvolvimento de mulher e a valorização dos produtores, né, gente? Que são aí produtores e produtoras que atuam diariamente no campo, né? O resultado ficou da seguinte forma: em primeiro lugar, na categoria feminina até 30 quilos, Débora Costa Moisés, com a vaca pretinha, 29,930 quilos. Já em segundo lugar, Maria José Rosa Freitas, com a vaca guerreira, 30,222 quilos. Terceiro lugar, Josiane Aparecida Martins Matos, com a vaca Flor de Minas, com 30,380 quilos. Já o Curraleiros e Agricultores Familiares da categoria masculino, Elcio Moisés, com a vaca Vitória, 30 quilos. Sidney Gonçalves em segundo lugar, com a vaca Chica, 30,045 quilos. E João José da Silva, com a vaca Estrela, 39,490 quilos. Categoria novilha livre, Gilmar Antônio Pena, com a novilha Fafá, 43,815 quilos. Já Matheus Bittencourt Ribeiro, com a novilha Gabriela, 41,570 quilos. E Elcio Moisés, com a novilha Samara, 36,345 quilos. Em terceiro lugar, já na categoria livre, Matheus Bittencourt Ribeiro, com a vaca Catarina, de 64,46 quilos, em primeiro lugar. Em segundo lugar, João José da Silva Mota, com a vaca Braúna, 58,290 quilos, enquanto que Lucas Bandeira, com a vaca Princesa, 52,525. Essa na categoria livre. E outras mais categorias, que certamente é o Curraleiros Amigos, categoria da vaca livre, enfim, muitas outras categorias e premiações foram dadas e você pode conferir no nosso site, tá bom? Obrigado pelo carinho de sempre, meus amigos retireiros e retireiras, essas pessoas que fazem aí realmente tanto homens quanto mulheres que estão aí na pecuária sempre recebem e merecem o nosso abraço. Vou um breve intervalo e eu volto já trazendo aí mais música para você aqui no nosso Bom Dia.

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4: 5:44 e vamos juntos com o nosso bom dia. Obrigado pelo carinho de sempre. Um ótimo dia para todos vocês e vamos juntos fazendo a festa no seu rádio aqui com o nosso bom dia e trazendo informações importantes que agora são os resultados das loterias. Vamos começando pela Loto Fácil, que tem mais número, concurso 33.787, né? Concurso 3.787, sorteio ontem, quarta-feira, no Espaço da Sorte em São Paulo, tá? Números sorteados: 3, 4, 6, 8 e 10. 3, 4, 6, 8 e 10. 11, 12, 13, 15 e 17. 11, 12, 13, 15 e 17. 19, 20, 22, 23 e 24. 19, 20, 22, 23 e 24. Já com esses números, ninguém acertou no prêmio principal. Teve só quem fez 14 acertos. Foram 368 apostas que levaram 1.086,93. Já com 13 acertos, mais de 8 mil apostadores levaram R$35 para casa. Já com 12 acertos, mais de 92 mil apostadores levaram R$14, enquanto R$7 levaram 454 apostas que fizeram 11 números como prêmio de consolação, tá bom? Acumulou no prêmio hoje é R$5 milhões. A Kina também teve ontem seu sorteio do concurso 7.125, também acumulou, tá? Os números sorteados foram 38, 39, 43, 51 e 53. 38, 39, 41, 51 e 53. Acumulou e ninguém faturou no prêmio principal. Já com a quadra, com 4 acertos, 30 pessoas levaram R$12.336,28. Já três números, mais de 2.273 apostadores levaram R$155,06. Duque, né, 64 mil apostadores levaram R$5,42. Tá bom? São os números sorteados, são os números válidos aí pela Loto Fácil e Quina. E os números ficou da seguinte forma da premiação para hoje. A Mega Sena está acumulada desde o último sorteio de terça-feira e hoje paga R$38 milhões. Já a Loto Fácil, 5 milhões. E na paga hoje, R$8.200.000 para você aí sintonizado com a gente. Um ótimo dia e boa sorte para você. Felipe Falcão canta para gente: O Carro e a Faculdade.

Christian Hall. Vira, virou. Agora 5h52, bom dia, um ótimo dia para você na sintonia aqui do nosso Bom Dia. Mais gente chegando por aqui, deixa eu mandar abraços a todos vocês. A Marlene Gonçalves.

0: Gonçalves e a Maria da Conceição estão ligadinha e mandou aqui, ó, que no teu dia não falte união, amor, paz, saúde e esperança. Um bom dia, mandando um abraço para todos nós que estamos sintonizados aqui no Bom Dia. Obrigado pelo carinho, tá? Olha só, é preciso exigir que cada um pode dar. É preciso exigir de cada um o que cada um pode dar. A verdadeira sabedoria está em compreender os limites e respeitar o tempo do outro. Essa é a mensagem da minha amiga Heloísa Helena Pereira. Heloísa, obrigado pelo carinho, tá? Um ótimo dia, valeu pela participação, tá bom? Olha só, as maiores bênçãos de Deus muitas vezes chegam embrulhadas em desafios e testes de fé. Essa é verdade. Essa é uma grande verdade da nossa amiga Cida Gonçalves. Obrigado pelo carinho. Tamo junto, sempre desejando um bom dia com um fusquinha bacana aqui. Ei, gente, viver é a única coisa que não dá pra deixar pra depois, hein? Essa é verdade. Então, bora viver! Que maravilha, meu amigo. Esse é o meu amigo José Ciliberi. Bacana demais essa aqui. Valeu, gostei, hein? Ó, bom dia com aquele cafezinho ainda no fogão de lenha, o pãozinho francês ali, aquela xicrinha, que maravilha, aquele bolinho lá no fogão. Olha que bacana, hein? Quem mandou mensagem de voz pra gente também é a Maria. Obrigado pelo carinho, já já vamos ouvir. Também aí mandando um abraço pra gente, a Alessandra Santos, lá da Simeão Férez, a ID do bairro São Pedro, minha amiga também Sandra Beatriz. Obrigado pelo carinho de todos vocês. Breve intervalo, eu volto já para falarmos aí com os caminhoneiros.
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0: Tem informação importante para os meus amigos caminhoneiros, hein? Olha só, preste atenção, caminhoneiros e caminhoneiras que estão pegando a estrada. É a você, nosso amigo caminhoneiro e caminhoneira, que está sempre curtindo o nosso Bom Dia. E aqui você sempre vem informado, né? É isso aí. Olha só, gente, uma sinalização está sendo testada na BR-277, isso na Serra do Mar, lá no Paraná, tá? Mas para alertar os motoristas, que principalmente aqueles que costumam ir para lá, tá? Um dia desse, nosso amigo Leandro também aí, o nosso amigo aí Alexandre também aí, ó, lá no Paraná, tá? Ó, gente, essa sinalização é para alertar os motoristas sobre as condições da rodovia. As luzes mudam de cor conforme a situação da pista, tá? E que pode indicar retenções, acidentes, bloqueios, neblinas e outros problemas que exigem atenção. O objetivo é fazer com que o motorista perceba risco com antecedência e reduzir a velocidade. O sistema está sendo implementado inicialmente em um trecho entre Curitiba e o litoral do Paraná. A previsão é de ampliar essa sinalização ao longo da Serra do Mar e depois dos testes, avaliar a possibilidade de utilizar essa tecnologia em outros pontos de rodovias. A medida busca aumentar a segurança e

aos motoristas informações mais rápidas sobre situações que podem afetar o trânsito. Isso é importante. Bom seria, né, esses testes aí, tá vendo aí, né, o teste, a redução da velocidade, principalmente aí da velocidade do motorista, de acordo com as luzes que ele vê, e prever aí realmente alguns acontecimentos que podem estar interferindo no trânsito e antecipar aí e não ter problemas, mas que possamos nós, né, esperar aí principalmente o que eles vão levantar de dados sobre a eficácia, né, dessa sinalização, e dando certo, quem sabe todo o Brasil merece uma sinalização melhor para os motoristas, é ou não é? Então, um abraço, caminhoneiro, obrigado pelo carinho, segue viagem. Canção do Caminhoneiro, canta pra gente Raíssa e Ravel.

horas em ponto. Raíssa e Ravel canta pra gente Canção do Caminhoneiro, fechando bem essa primeira hora do nosso Bom Dia, que já já prossegue com muito mais até as 7 da manhã, tá bom? Eu volto já com muito mais depois do programa Cadeia da Prece, na voz do reverendo Wilson Reis, pastora Silvia, e daqui a pouco tem muito mais pra você no nosso Bom Dia.

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Ouvintes do coração, prazerosamente, bom dia, que a luz e a graça do Divino Mestre volte a resplandecer no seu lar de quinta-feira, aonde mais uma vez ocupamos este microfone amigo para anunciar constantemente que Cristo não mudou, ele é o mesmo ontem, hoje e eternamente. Hoje é quinta-feira e hoje nós estamos aqui, querido, para dizer que o Senhor Jesus traz para nós um alerta. O Evangelho de Mateus, no capítulo de número 24, no verso de número 36, Jesus traz uma advertência quando ele transmitia o seu grande sermão. Então, em continuação ao seu sermão, aquele sermão da montanha, Jesus fala sobre a vigilância. Ele diz: porém, daquele dia e hora ninguém sabe, nem os anjos dos céus, nem o Filho,

mas unicamente o meu Pai. E como foi nos dias de Noé, assim será também a vinda do Filho do Homem. Porquanto, assim como nos dias anterior ao dilúvio comiam, bebiam, casavam, davam-se em casamento até o dia em que Noé entrou na arca e não perceberam até que veio o dilúvio e os levou a todos, assim será também a vinda do Filho do Homem. Queridos, que advertência que o Senhor faz. Ao mesmo tempo que ele faz a advertência, ele faz uma proposta. Ele oferece uma oportunidade. Havia uma dúvida entre os discípulos. Por quê? Porque Jesus tinha saído do templo. E quando ele sai do templo, ele é praticamente, eu digo assim, interrompido pelos discípulos que eram mais velhos do que ele. Eles diziam: Senhor, olha que templo magnífico. Olha essas portas bordadas de ouro lá em Jerusalém. E o título dela é Formosa. A porta formosa do templo de Jerusalém era toda em ouro. E Jesus diz: não ficará as pedras sobre pedra que não seja derribada. Isto chocou os discípulos. Porque como pode um templo daquele que durou muitos anos para ser construído, agora ser demolido, destruído? Jamais. Pois as pedras que foram construídas este templo eram rochas que pesavam 400 quilos, quer dizer, 400 toneladas cada pedra. Como é que isso vai ser destruído? E os discípulos abandonaram Jesus. Passado 8 dias depois, eles sabiam onde Jesus estava e foram procurar Jesus. E eles disseram: Senhor, diga-nos quando serão estas coisas e que sinal haverá da tua vinda. Querido, no ano 70, depois da crucificação de Jesus, os romanos invadiram Jerusalém e queimaram a fogo o templo, e o ouro se derreteu para que eles levassem o ouro para Roma. E tudo cumpriu. O templo foi demolido. As pedras foram derrubadas para que eles tirassem os ouros que caíam entre as frestas. E agora os discípulos perguntam, e Jesus então lhe dá uma resposta dizendo assim: e como foi nos dias de Noé, Senhor Pedro, João, Tiago, Filipe, também será a vinda do Filho do Homem. Porque eles creram quando o templo ia ser derrubado. Então eles começaram a acreditar na palavra de Jesus e eles ficaram com medo. E eles perguntaram: então quando vai ser essas coisas? Quando é que vai vir o fim do mundo? Jesus disse: assim como foi nos dias de Noé, vocês lembram? Lembramos? Assim terá também a vinda do Filho do Homem. E eles perguntaram: o que eles faziam, Senhor? E Jesus disse: eles comiam, eles bebiam, eles casavam, até o dia que Noé entrou na arca sem que eles percebessem. Meu querido amigo, que tempo que nós estamos vivendo. Hoje eu te convido para entrar na arca. Hoje eu te convido para fazer parte da construção da arca. A arca hoje é a igreja. Embora a igreja defasada, a igreja criticada, a igreja tem cheirado mal, não tem? Tem. Quantas coisas ruins têm acontecido nas igrejas, não tem? Tem. Eu te pergunto, e dentro da arca de Noé, estava acontecendo alguma coisa ruim? Animais mal cheirosos, hein? Ali nós vimos praticamente animais que cheiravam mal, uma condição precária, 40 dias, 40 noites, o ambiente cheirava mal, mas todos que estavam dentro da arca estavam vivos.

e os que não estavam dentro da arca pereceram do lado de fora. Assim também será a vinda do Filho do Homem. Ainda que a igreja esteja cheirando mal, permaneça ali dentro, porque ali tem salvação. Prepare a tua alma, teu espírito, receba então a prece poderosa. Amantíssimo e eterno Deus, Pai das luzes, é neste momento de prece, Pai, que nós te suplicamos, Pai, que o Senhor venha trazer, Pai querido, alívio, cura para os doentes, libertação para os oprimidos, salvação para aqueles que desejam. Alcançai os que estão internados nos hospitais, os que estão doentes em casa, os que perderam um ente querido, conforta os corações. Senhor, alcançai a nossa nação brasileira. Tome, Senhor, nas tuas mãos, Pai, porque sabemos que estamos vivendo os últimos dias em que se aproxima a volta do Senhor. Mestre, nós te pedimos agora, abençoa as crianças, o professor e o aluno, abra a porta do emprego para o desempregado, transforma este copo d'água em remédio na força desta corrente, em nome de Cristo, nesta trindade augusta e divina, amém e amém, Senhor. Amados ouvintes, tenham todos um bom dia, fique aí com nosso amigo Marcos Rogério e até amanhã, se Deus assim permitir.

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1: Estou de volta aqui, são 6:10 e vamos juntos com o nosso Bom Dia. A partir de agora até às 7 da manhã, vamos continuar juntos. E vamos juntos para essa segunda hora do nosso programa. Depois desse programa, As Cadeias da Prece, na voz do reverendo Wilson Reis, um ótimo dia para você, obrigado pelo carinho de sempre. E vamos assim, então, dando continuidade ao nosso Bom Dia, abraçando os nossos ouvintes que já chegaram por aqui, toda essa emoção de estar aqui junto com os ouvintes. Ó, mandaram aqui um bom dia, que a luz deste novo amanhecer ilumine aí o seu caminho e te traga paz e felicidade. Essa é a mensagem de Carlos Magno. Obrigado pelo carinho, Carlos. Um abraço, tá bom? A Sônia também mandou uma mensagem de voz que daqui a pouco nós vamos ouvir. Meu amigo, ele, como sempre aqui, bem participante, né? Sempre participando aqui, o Braz lá de Belo Monte. Ô, Braz, obrigado pelo carinho, tá? Um abraço, querido. Já a gente ouve sua voz aqui, tá bom? A Zilda lá do aeroporto também, que ontem gerou o calendário, né, Zilda? Bacana demais, hein? Um abraço, querida. A Sandra Beatriz também mandando abraço aqui. Daqui a pouco vamos ouvir sua mensagem de voz. Também aí a nossa amiga mandando abraços aqui, olha, o meu amigo James também mandando abraços e todo mundo aqui. Daqui a pouco vamos ouvir a voz dos nossos ouvintes que estão aí sintonizados com a gente, sempre sintonizados aqui no nosso Bom Dia, mandando seu abraço, seu amor, seu carinho através aqui da nossa programação. Essa interatividade com os ouvintes é bom demais, gente. É muito bom saber que vocês estão por aqui junto comigo, tá? E tem gente que tá madrugando, hein? Eu chego aqui às 5 horas da manhã, quando abro a programação, já tem, ó, o WhatsApp bombando aqui, né? O pessoal não tá dormindo não, hein? 4:31 já tinha mensagem do WhatsApp chegando pra mim, né? Olha que coisa, hein? 4:11, olha só. A primeira mensagem que chegou aqui foi 4:11, ela madrugou. Ah, essa não dormiu, não. É a minha amiga Lúcia, lá de São Paulo, que mandou uma mensagem que nós até já lemos aqui, né? Se Deus te acordou hoje, é porque não foi por acaso. É um propósito neste novo dia. Então, olha que bacana. Então, olha, 4:11 da manhã e assim por diante, nosso ouvinte sempre participando, já chega por aqui aquela mensagem carinhosa dos nossos ouvintes. Isso é que é bacana. Então, o nosso abraço aí a todos vocês, tá bom? É muito bom tê-los conosco, tá? Um abraço. Obrigado pelo carinho aí de todos vocês, tá bom? Enfim, vamos aí mandando abraço a você que está sintonizado com a gente, chegando agora no nosso Bom Dia. Acordou agora, quinta-feira, hoje é dia de quê, gente? Hoje é dia de quê? Vamos lá. Essa moçada que tá na internet aí, já com o celular, já acorda com o celular na mão, né? Tem gente que já acorda, a primeira coisa que faz, abre o olho, já pega o celular do lado, já dorme com ele na cabeceira da cama. Que é isso, hein? É isso aí. Mas hoje é dia de quê? É dia da hashtag TBT, aquela de recordação. Então vamos recordar só coisas boas, tá, gente? Pega aquela foto bacana, aquela que você deu aquele sorrisão lá no dia do seu aniversário, aquela que você tá lá na praia, se esbaldando lá na praia, tá feliz da vida, aquelas férias que você merecidamente tirou.

ou aquela brincadeira de infância. Pega essa foto mais antiga aí, mas uma foto bacana, tá? Não vai pegar aquela foto que você tá com aquela cara de maracujá de gaveta, não. É, tá triste, tá aborrecido, não. Pega aquela foto que você tá sorridente, com aquele sorrisão no rosto, pra cima, pro alto astral, e recordar essas coisas boas que a vida, muitas das vezes, a gente sabe que a vida passa, as coisas passam, mas muitas lembranças ficam e lembranças boas que devem ser recordadas.

0: dia de recordação, vamos recordar coisas boas para ser feliz e ficar feliz o dia de hoje, tá bom? Então um abraço para você que está indo se preparando aí para ir para o trabalho, meu abraço, meu carinho a você que está se preparando e você que já está indo ao seu trabalho, nos dando essa carona no seu carro, meus amigos taxistas, motoristas de aplicativos, meu abraço, nosso carinho também para vocês, aqueles que são os caminhoneiros e caminhonetes que estão cortando aí nossas BRs, transportando com muito carinho aí o progresso do nosso país. Um ótimo dia para você e a você, aniversariante de hoje, desta quinta-feira, 24 de setembro de 2026. Um ótimo dia para você, que seja um dia repleto de paz, de saúde e que se multiplique esses anos de vida com muita paz e tranquilidade, com muitas e grandes realizações, tá bom? Um abraço a você, essa moçada que tá se preparando para ir pra escola, tá se espreguiçando ainda, hein? Tá esfregando até o olhinho de sono ainda, querendo ficar mais na cama, mas tem compromisso, então se o compromisso chama, é bom cumpri-lo, tá? Mas, ó, se tiver com sono ainda, nada melhor do que jogar aquela água no rosto, aquela água bem geladinha, tá? Pra despertar o sono. Se não der conta, aí só o cafezinho do vovô e da vovó que vai dar conta, tá? Vai lá, toma o café do vovô e da vovó que vai dar certo, tá bom? Então um abraço pra você, obrigado pelo carinho de sempre, um ótimo dia pra todos vocês, são 6h15 no nosso Bom Dia e 6h15 você já sabe que é hora de informação no nosso Bom Dia.
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0: Vamos então às manchetes do dia, aquelas que já estão no nosso site radiomurié.com.br, o site que você a todo momento que acessa está super bem informado, nosso departamento de jornalismo já postos atualizando as informações, nosso vermelhinho já gira pela cidade, hein? Qualquer fato que mereça destaque em primeira mão chega para você aqui em nossa programação. Confira comigo as manchetes que já estão no nosso site radiomurié.com.br, um site a serviço da notícia. Adriano Almeida não é mais o treinador do Sub-20 do Nacional, mas ele diz, hein, foi uma campanha muito boa e sólida. O treinador comandou o NAC por 19 jogos no Campeonato Mineiro, destacou-se também com aproveitamento de atletas no profissional, hein. Mulher realiza 9º torneio curraleiro e leiteiro com premiação de até R$16.500. Demais, para você que está sintonizado com a gente, veículo capota na 356, próxima região da Pratinha, em Murié. Obras de ampliação do sistema de água potável em Murié já estão em estágio avançado. Pai surpreende filha em sua primeira apresentação na faculdade e momento viraliza nas redes sociais. Olha que bacana, hein? Olha que bacana. Carro é encontrado capotado nas margens da BR-356, próximo ao Via Parque Clube. Polícia Civil prende investigado por suspeita de falsificação de documentos em Carangola. Ministério Público de Minas Gerais, 6 pessoas são condenadas por envolvimento em esquema criminoso na penitenciária de Murié. Agora dando um giro pelos principais jornais do Brasil e do mundo, as informações chegam para você, aquelas que já estão aí nos principais jornais do país. Estados Unidos vão rastrear tanques e navios do espaço, hein? Trump recebe Xi Jinping com cerimônia militar em meio à tensão entre Estados Unidos e China. Aposentados e pensionistas do INSS, atenção aposentados, pensionistas, começam a receber hoje o benefício, tá? Começam a receber o seu benefício. Lula faz ato em Maceió e Flávio Bolsonaro vai para Minas. Polícia Federal reforça atuação no exterior e prende 21 foragidos da justiça por mês desde 2023. E mais, candidatos já tiraram mais de 80 milhões do próprio bolso para financiar campanhas. Tarcísio tem 44% e Haddad 27% das intenções de voto no primeiro turno em São Paulo. É o que diz Quest. Em primeiro turno em Minas Gerais, Cleitinho tem 37% contra Patros Ananias com 16% e Calil com 8%. Em eleições 2026, vaquinhas online, olha só, já chegaram a arrecadar 14 milhões para os candidatos. Campanha de Lula aciona STF e Tribunal Superior Eleitoral contra possível interferência dos Estados Unidos. Estados Unidos rebatem a Lula e negam interferir nas eleições brasileiras. Em Minas Gerais, trabalhador morre após desabamento de laje de fábrica em Brumadinho, em Grande São BH. Mega Sena paga hoje R$38 milhões. É isso aí. No esporte, Pedro Júnior exalta Paulinho e admite concorrência interessante só no Cruzeiro.

0: isso aí, Hulk brinca e cita relação com Fábio, um dos líderes do elenco do Fluminense. Grêmio anuncia a Bet como nova patrocinador master. Atlético segue em recuperação da cidade do Galo durante data FIFA. América, jogadores têm reunião com direção e cobram solução sobre atrasos. Campeonato Mineiro terá mesmo formato de 2027. Em 2027, é o que dizem clubes que se reuniram para discutir o assunto. Flamengo pensa nas categorias de base e gerente de mercado explica. Tudo isso e muito mais sobre o esporte com o Jota de Souza trazendo as informações no Manhã da Muriaé com Wagner Melo na programação especial do Manhã da Muriaé. E à tarde, Marcelo Bittencourt fazendo a festa aqui na sua tarde também. Trazendo aí as informações juntamente com o Jota de Souza de tudo aquilo que você pode saber do esporte. E logo mais você já sabe, a resenha tá marcada, tá? Às 18 horas, chega por aqui os craques da 99.5 FM, Antônio Monteiro, Silveira Machado, Rogério Lúcio, batendo um bolão no seu rádio do Esporte Total, aqui em nossa programação.
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0: Vamos juntos com o nosso bom dia, 6:19 para você que está sintonizado com a gente. Deixa eu mandar um abraço aqui muito especial ao senhor Mauro César e Sirene, lá de Boa Família. Estão sempre sintonizados com a gente. Curte de montão o nosso bom dia. Muito obrigado pelo carinho, senhor Mauro César. Muito obrigado pelo carinho, dona Sirene. Um ótimo dia para vocês. Obrigado pelo carinho desse povão maravilhoso aí de Boa Família, que estão sempre sintonizados conosco e nos dando esse carinho enorme de audiência. Um beijo no coração de vocês. Ó, eu sou Mauro César, ele é fã dessa dupla que chega para cantar pra gente essa grande recordação, que foi um dos grandes sucessos dele. Há pouco tempo nos deixou e deixou saudades. Wilson Souza. Jean Giovanni canta pra gente. Sucesso de 85, de 95, hein? Casinha Branca.

hein, Giovanni? Casinha Branca, sucesso do ano de 1995. Um dos grandes sucessos do compositor Gilson Souza na regravação aí de Jean e Giovanni.

0: Essa linda voz aqui dos nossos cantores, certamente trazendo pra gente aí essa linda canção, tá bom? Pra você que tá sintonizado com a gente, olha só, gente, a Polícia Civil de Minas Gerais prendeu um homem em Carangola durante uma investigação sobre suspeita de falsificação e adulteração de documentos, hein? A prisão aconteceu na última terça-feira, dia 22, durante o cumprimento de mandado de busca e apreensão. Na casa do investigado, os policiais encontraram um celular, um notebook e documentos relacionados aos processos de regularização de imóveis. Segundo a polícia, uma análise inicial nos equipamentos encontrou arquivos que podem ter sido usados para alterar documentos imobiliários, incluindo assinaturas, cabeçalhos de cartórios, hein? Que, além de conversas relacionadas ao caso. A investigação começou entre os pontos após a Prefeitura de Carangola comunicar possíveis irregularidades às autoridades. O homem foi preso em flagrante e permanece à disposição da Justiça. Os materiais apreendidos ainda serão analisados para esclarecer a extensão das possíveis falsificações e verificar se outras pessoas também participaram do esquema. Tá aí, 6h24, bom breve intervalo, eu volto já para atender os nossos ouvintes que estão aí sintonizados com a gente, claro, sempre participando do nosso Bom Dia.
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13: Estamos juntos aqui no nosso Bom Dia. Agora é aquele momento de abraçarmos os nossos ouvintes e fazer a festa junto com essa galera que está sintonizada com a gente, curtindo aí a nossa programação. Quanta gente boa, hein? Quanta gente boa você no distrito, no sítio, na fazenda, na chácara. Muito obrigado pelo carinho de sempre. É muita participação, gente. É muita participação. Não estou dando conta, não, hein? É muita.

0: Mas vamos juntos, vamos tentar atender todo mundo aqui, tá bom? 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Um ótimo dia para você. Vamos agora atender os nossos ouvintes com as suas participações. Agora é aquela mensagem de voz que chega por aqui bem cedinho em nosso bom dia e a gente tem o prazer aqui de ouvir e de certamente aí com os ouvintes fazendo a festa aqui no nosso Bom Dia. Quero o prazer aí de ouvir a cada ouvinte, tá? Obrigado pelo carinho, tá? Vamos começando aqui por essa que tá chegando aqui, ó. Vamos ler.
1: Bom dia, Marco Rogério. Aqui é o Cleiton da Fazenda Vai e Vem, Macuco. Manda um alô pra nós aí do Macuco aí. Principalmente o Bastião, tá lá no curral, lá perto do Bofamir, tirando um leite lá. E pra minha mãe Maria José e pra minha namorada Marília. Uma música pra nós aí, do Bruno Marrone.
0: Valeu, Cleiton, obrigado pelo carinho. Um abraço a você e a todos esse povão do Macuco. Um abraço a todos da Fazenda Vai e Vem. Valeu pela sintonia. Ela aqui também acorda cedo, manda ver aqui com a sua listinha lá de Barão do Monte Alto, hein? Vai lá, Sandra Beatriz, vai lá.
2: Bom dia, Rogério. Bom dia para toda a equipe da Rádio Mulher. Um bom dia aí para todos os ouvintes aí, especialmente para minhas amigas, Márcia Simão, a Márcia na Fazenda do Baseiro, Dona Graciema, Dona Nina, Marta Helena, Marta Tavares, a Fátima, o Gésio, a Evelyn, patrocínio de Mulher, a Pequeno Baú no bairro do Ralbério. Vou mandar para a Aparecida Santana na Vila Vardieri, o Jameson, a Michele Duron, a Sandra Beatriz, Juliana Pinheiro, Joe, Dona Derli, São Antônio. Vou mandar para a Ana aqui no bairro Distrito e vou mandar para todos os ouvintes aí que estão ouvindo aí o Bom Dia Mulher e desejar a todos nós uma feliz e abençoada quinta-feira aí. Regada de muitas bênçãos derramadas do céu sobre todos nós aí, meu amigo. Fique com Deus aí, Rogério. Tchau, tchau.
0: Tchau, querida. Obrigado pelo carinho e toda essa moçada aí do Barão do Monte Alto e todos aí também de Silveira Carvalho, meus amigos também de patrocínio do Muriaé, todo esse povão maravilhoso aí. Um abraço a todos vocês, tá bom? Mais gente falando com a gente. Vai lá.
3: Bom dia, Marcos Rogério. Sou a Márcia do aeroporto. Marcos Rogério, onde foi eu que mandei o áudio? Falando que eu tava completando mais um ano de vida. Não foi a Zilda, não. Ah, né, Zilda? Bom dia, Zilda. Tudo bem?
0: Opa, então eu confundi aqui, né? Achei que era a Zilda, menina. Mas o que é isso? Era você? Ah, então meus parabéns. Mais uma vez, muita saúde, paz e grandes realizações. Um ótimo dia pra você sintonizado com a gente, tá bom, Marcos? Valeu, obrigado pelo carinho, tá? Um abraço a você aí. Tudo de bom a todos, povão maravilhoso aí. Do bairro aeroporto que tá sempre sintonizado com a gente. Mas quem chega aqui, vai lá.
4: Bom dia, Marcos Rogério. É Maria Cassiano do Planalto. Eu gostaria de ouvir uma música e oferecer para todas as minhas amigas do grupo da Manhã da Mulher, amigos, grupo virtual. As andorinhas voltaram. Eu ofereço a minhas amigas da igreja e a vocês aí. Ó, o Pedrinho aí, ó. Estamos aí, Pedrinho.
0: Valeu, Maria. Obrigado pelo carinho. Um abraço a você, querida. Ei, muito bom, muito

0: Tudo bom, obrigado pelo carinho de sempre, tá bom? Mas quem chega por aqui, vai lá.
1: Bom dia. Bom dia pra vocês aí da rádio, bom dia Pedro, todos os ouvintes. Bacogério, hoje eu queria abraçar o meu sobrinho que tá fazendo aniversário hoje, João Vitor. João Vitor, lá do bairro São José. Oi, João Vitor, bom dia. Aqui vai abraço a sua tia Aide, Zé Américo, né? Meus parabéns para você, que Deus abençoe você, que Deus dá muitos anos de vida para você e muita felicidade. Que Deus te abençoe. Essa data repita muitos anos de vida para você. Abraço seu tio José Américo, sua tia Aide, da sua avó aí, Sebastiana, e todo o familiar está abraçando você hoje, tá? Toda a família, tá bom? Que Deus abençoe você, muitos anos de vida. Muita saúde. Tchau, Marcos. Fique com Deus.
0: Valeu, querido. Tchau. Obrigado. Tchau, tchau. Mas quem chega por aqui, vai lá.
2: Bom dia, Marcos Rogério. Aqui é Sandra Beatriz do Cardoso de Melo. Hoje eu vou abraçar os aniversariantes do dia, que é a minha sobrinha e afilhada Raquel Cláudia Oliveira e meu cunhado Paulo Roberto Cláudio Rodrigues. Ambos recebem o abraço da avó e mãe, dona Eunice, e o meu e de toda a minha família.
0: Valeu, obrigado, Sandra. Um abraço, querida. Mas quem chega para falar com a gente, vai lá.
3: Bom dia, Marcos Rogério, é do aeroporto. Hoje quero mandar um abraço para tipo esse Maria Rodrigues, para a Cátia, para a Márcia, para outra polícia, tudo que mora aqui perto de mim no aeroporto.
0: Vai lá, mais gente chegando aqui para falar com a gente, vai lá.
4: Marco Rogério, bom dia. Aqui é a Sônia do Baixo São José. Eu tô, João Vitor, feliz aniversário de hoje, meu filhado. Queria mandar um abraço feliz, parabéns para ele, tá? E o padrinho dele, Ademar, e o Manildo também tá abraçando ele, João Vitor, tá? Obrigada, bom dia.
0: Valeu, Sônia, obrigado pelo carinho. Já já vamos cantar parabéns pro João Vitor, né, gente? Ele merece, né? Merece. É isso aí, um abraço para você, querida. Obrigado pelo carinho, um ótimo dia para você sintonizado com a gente. Deixa eu mandar um abraço também aqui, meu amigo Obinha da Banca, que está sintonizado com a gente. Obrigado, desejando a todos um bom dia. Ah, um bom dia, Deus abençoe também. Ó, manda um alô aí para Rita, lá na Vila Anastácia e também na Barra, tá? E para Rosilene Antônia, lá no bairro Recanto Verde. Receba aí o nosso abraço, obrigado pelo carinho. Meu amigo Adia da Farmácia, desejando um bom dia para todos que estão sintonizados com a gente. Está curtindo a Rádio Mulher pelo Android, pelo APV, bacana, bacana demais. Obrigado pelo carinho. Mas quem chega por aqui?
5: Oi, Marcos Rogério, bom dia. É o Mirim aqui de Antônio Prado de Minas. Deus parabéns, atrasado. Ontem foi o seu aniversário, né? Que Deus te abençoe, te dê muitos anos de vida, muita felicidade para continuar sendo este comunicador alegre, conforme você é, falou. Fica com Deus e um bom trabalho. É o Mirim aqui de Antônio Prado de Minas.
0: Ô, Mirim, obrigado pelo carinho, meu amigo. Obrigado pelo carinho. Um abraço a você e a todos aí de Antônio Prado de Minas. É um prazer tê-los conosco, tá bom? Obrigado pelas felicitações aí. Mais quem?
6: Marcos Rogério, bom dia. Meu abraço vai pra tia Roseli, pra Zilda no aeroporto. É a Kátia.
0: Valeu, Kátia. Obrigado. Vamos lá, vamos encerrar a participação aqui.
7: Que bom dia, Marcos Rogério. Uma abençoada quinta-feira para todos nós. Mandar um alôzinho aí para Sandra de Barão, Sandra Beatriz e todos que estão aí ligadinhos na Muriaé. É a Silene Braga. Tchau, tchau.
0: Valeu, Silene. Obrigado pelo carinho. Um ótimo dia. O José Francisco dos Teclados está mandando um abraço para todos nós aqui. Minha amiga também sintonizada com a gente. Vai lá.
8: Bom dia, Marcos Rogério. Feliz aniversário. Atrasado, mas feliz aniversário. Que Deus te abençoe, você hoje e sempre. Aqui é Maria José do Zé Cirilo.
0: Vai lá, Maria. Obrigado pelo carinho. Um abraço. A última de hoje, vai lá.
9: Marcos Rogério, bom dia. Desde já, eu... Hoje é o aniversário da minha filha, Raquel Cláudia de Oliveira, e do meu irmão, Paulo Roberto. Você fala no aniversário da minha filha, tá bom? Eu dedico os meus parabéns todos para minha filha, que ela está completando mais uma data bonita hoje. Cada vez que a gente completa,

0: Mas o ano de vida é o que a gente tem que comemorar. Porque, né, é uma data muito linda.
1: Verdade, querida. Obrigado pelo carinho. Um ótimo dia, então, pra você. Obrigado aí pelo carinho, tá bom? A última de hoje, vai lá.
2: Bom dia, meu amigo Marcos Rogério. Ô Marcos, o motivo da minha participação hoje é para te parabenizar, meu amigo, pela passagem do seu aniversário ontem, tá bom? Não deu para me participar, te desejar muitas felicidades, muitos anos de vida e que você continue essa pessoa amiga que é, tá bom? Um cara trabalhador, merecedor de todas as bênçãos de Deus na sua vida. Feliz aniversário, meu amigo. Deus te abençoe hoje, amanhã e sempre, tá bom? Um feliz aniversário atrasado, mas de coração. Vou mandar um abraço também pra Sandra de Barão, que deve estar ligadinho no seu programa, tá bom, meu amigo? Fica com Deus. Uma ótima quinta-feira para todos nós. Valeu. Às vezes eu não participo não, mas estou te ouvindo sempre. Valeu, meu amigão. Fica com Deus. Um abração também pro nosso vereador Evandro Cheiroso, se estiver ouvindo, tá bom? E pro Leandro também. Valeu. Abração.
1: Valeu, querido. Obrigado pelo carinho de você e de todo esse povão do bairro Encoberto que tá sempre sintonizado com a gente. Então vamos aproveitar e cantar parabéns aí. Ei, vamos cantar parabéns pra essa moçada pra fechar aqui esse momento de participação dos nossos ouvintes. O João Vitor recebe abraço da Sônia, que é afilhado aí dela, os aniversariantes Raquel, Cláudia e também Pedro, Paulo, Roberto, Cláudio Rodrigues, recebe abraço da Eunice, da Sandra, Beatriz, de todas as famílias, também aí o João Vitor, né, lá do bairro São José, Raquel de Oliveira, também recebendo abraço, e a todos os aniversariantes aí também, estão sintonizados com a gente, curtindo o nosso bom dia, parabéns, e canta Zezé de Camargo e Luciano para vocês. Canta pra gente aí, Zezé de Camargo e Luciano, Átomos.

0: contando pra gente. Átomos 6h49. Bom dia. Olha só, gente. O pagamento dos aposentados e beneficiários do INSS para esse mês de setembro começa hoje, quinta-feira, dia 24, tá? Para saber a data do pagamento, é só olhar o número do seu cartão de benefício. Ignore aí o último dígito, né, que aparece depois do traço, que é o dígito verificador, tá? E use o penúltimo número antes do traço para conferir na tabela, tá? O calendário de setembro ficou da seguinte forma para quem recebe um salário mínimo, tá? Hoje, dia 24, final 1, final 2, dia 25, final 3, dia 28, dia 29 é o final 4, já no dia 30, final 5, dia 1º de outubro, final 6, dia 2 de outubro, final 7, dia 5 de outubro, final 8, dia 6 de outubro, final 9, final 0, no dia 7 de outubro. Já para quem recebe acima de um salário mínimo, aí ficou da seguinte forma, ó, dias o 1º de outubro para o final 1 e 6. No final 2 e 7, para quem recebe acima de um salário mínimo, é no dia 2. Já no dia 5, final 3 e 8. No dia 6, final 4 e 9. E no dia 7, final 5 e 0, tá bom? A todos aposentados e pensionistas, nosso abraço, o nosso carinho aí para vocês.
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15: Agora 4 minutos faltando para as 7 da manhã. Quero abraçar todos os aniversariantes de hoje. Um abraço também aí a todos que estão aí sintonizados com a gente, gerando hoje o calendário. Um abraço aí, tá? Um abraço muito especial aí ao João Vitor. Também recebendo abraço aí Raquel Flávia de Oliveira e Paulo Roberto. Um a Paulo Roberto Cláudio, né? Também aniversariante de hoje. Raquel Cláudia de Oliveira e Paulo Roberto Cláudio Rodrigues. Um abraço de todos os familiares, da Sandra Beatriz, da vovó Eunice. Tudo de bom para todos os aniversariantes de hoje. A última eu deixo com Daniel e Bruno Marrone cantando pra gente. Sertanejo de coração. Na sequência, tem aí a propaganda eleitoral obrigatória e na sequência também, Manhã da Mulher com Wagner Melo e na sua tarde, Marcelo Bittencourt. A gente se encontra amanhã aqui pela 99 a partir das 5 da matina e até lá, se Deus disser.

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7: E familiares se despedem hoje do cantor Rick.
8: Empresário mineiro que também morreu na queda do helicóptero será velado nesta quinta-feira em Belo Horizonte.
7: Depoimento de Daniel Vorcaro à Polícia Federal é cancelado mais uma vez.
8: PT dribla Tribunal Superior Eleitoral e pede Flávio Dino para julgar interferência estrangeira nas eleições.
7: Empresários dos Estados Unidos fazem apelo ao presidente Donald Trump para que a exportação de diesel do país não seja interrompida.
8: Presidente interino da Venezuela promete eleições.
7: Seleção brasileira entra em campo amanhã para o primeiro amistoso depois da Copa contra a Austrália.
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7: 7:26, Jornal da Itatiaia. Hoje é quinta-feira, 24 de setembro de 2026. Apresentação: Eustáquio Ramos e Aline Neves. Muito bom dia para você que está com a gente. Estamos ao vivo também no YouTube, no site, no aplicativo da Itatiaia, na Alexa, na TV a cabo e no canal 957 da Parabólica Digital. A partir de agora, toda a rede Itasat reunida para trazer os principais destaques de Minas, do Brasil e do mundo. 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
9: Acidente envolvendo pelo menos dois carros trava o trânsito nos dois sentidos da BR-381, próximo ao posto Fumaça. Há cerca de 3 quilômetros de lentidão em cada sentido, tanto no sentido Belo Horizonte quanto no sentido Vitória. Equipes da nova 381 estão no local, ainda sem informação sobre feridos. Ainda nas estradas, na BR-040, na altura do Olhos d'Água, para quem segue no sentido Belo Horizonte, tem um engavetamento envolvendo 3 carros na faixa da esquerda. Não há previsão de liberação total da pista, tem pelo menos 3 quilômetros de fila. Direto da Central de Trânsito Itatiaia MIV, repórter Isabela Gouveia.
8: 7:27, operação da Polícia Civil cumpre dezenas de mandados de busca e apreensão e de prisão na Grande BH.
10: O Departamento de Operações Especiais da Polícia Civil, DOESP, faz operação nesta manhã na região metropolitana. O objetivo é desarticular organização criminosa ligada a crimes como tráfico de drogas e roubo. São pelo menos 30 mandados, dentre busca e apreensão e prisão, para serem cumpridos em cidades como Betim e São Joaquim de Bicas. Alguns alvos já foram encontrados, operação em andamento. Repórter Oswaldo Diniz.
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11: A frente fria que influencia o tempo em Minas Gerais se desloca para o norte do estado, diminuindo as chances de chuva no Triângulo Oeste, Sul de Minas e Campo das Vertentes. Tendência de temperatura em elevação durante a tarde, podendo provocar pancadas ao fim do dia. No restante do estado, muita nebulosidade, com tempo nublado e chance de chuva fraca a qualquer momento. Termômetros variando hoje em Minas Gerais de uma mínima de 8 a uma máxima de 36 graus. Repórter João Felipe Loli.
7: Agora 7:29, operação neste momento mira suposta lavagem de dinheiro e organização criminosa ligada ao setor de combustíveis. Entre os alvos estão o diretor do Banco Genial e executivo ligado ao Master. Direto de São Paulo, o repórter Yuri Cavalieri tem as informações. Yuri, bom dia.
12: Bom dia, Aline, a quem nos acompanha.

0: Acompanha exatamente a terceira fase da operação Carbono Oculto, né? Um desdobramento dessa grande operação aqui no Brasil. Ao todo são cumpridos 27 mandados de busca e apreensão contra 13 pessoas e 19 empresas. Isso aqui em São Paulo, Minas Gerais, Espírito Santo, Goiás, Mato Grosso, Rio de Janeiro e Santa Catarina. Entre os alvos das buscas estão Humberto Arthur Tupinambá Neto, executivo do Banco Genial, os irmãos André e Bruno Tupinambá, além do empresário Antônio Carlos Freixo Júnior, conhecido como Mineiro, que é dono da Entre Investimentos. Ele é apontado pela Polícia Federal como operador financeiro do ex-banqueiro Daniel Vorcaro, dono do Banco Master, e empresário que assinou um acordo de delação premiada com a PGR. A investigação apura o uso de estruturas financeiras para lavar dinheiro e ocultar os verdadeiros responsáveis pela aquisição de uma das maiores distribuidoras de combustíveis do Brasil. Segundo os investigadores, o esquema teria começado com a ocultação dos proprietários de uma usina sucroalcooleira no interior aqui de São Paulo. A empresa aparecia formalmente sob o controle de fundos de investimento e outras companhias aparentemente independentes. No entanto, a investigação aponta que essas estruturas teriam sido montadas para manter o controle econômico da usina sem revelar os verdadeiros beneficiários. Várias equipes da polícia nas ruas neste momento e a gente ao longo da programação volta com mais detalhes desta operação que é desdobramento da Carbono Oculto. Aline Neves e Eustáquio Ramos.
1: Obrigado, Yuri Cavalieri ao vivo de São Paulo. 7:31, agora nós vamos para Brasília porque o depoimento do ex-banqueiro Daniel Vorcaro marcado para hoje está cancelado. A defesa aguarda que a Polícia Federal disponibilize a íntegra das provas reunidas na investigação antes que uma nova data seja definida. Vamos então a Brasília conversar com o repórter Pedro Nascimento ao vivo, que tem mais informações. Bom dia, Pedro.
2: Bom dia, Eustáquio. Bom dia também para todo mundo que acompanha Itatiaia. Bom, o depoimento do ex-banqueiro Daniel Vorcaro ia acontecer hoje à Polícia Federal, mas foi cancelado e não há uma nova data marcada. A defesa pediu adiamento ao STF, alegando que ainda não teve acesso à íntegra das provas e também dos documentos que foram reunidos nessa investigação. Os advogados, inclusive, dizem que Vorcaro tem interesse em prestar depoimento, mas a oitiva ficaria prejudicada sem que ele conheça todo o material do caso que está sendo analisado pelas autoridades. O Vorcaro está preso na Papudinha, aqui em Brasília, e o depoimento faz parte das operações, das investigações da Operação Compliance Zero, que investiga investiga os rolos do Banco Master envolvendo o BRB, o Banco Regional de Brasília, e as fraudes milionárias envolvendo a suposta compra que o BRB faria do Banco Master, mas compra que foi suspensa por conta das suspeitas, né? Além dessa suspeita da contratação de perfis e redes sociais para promover ataques contra o Banco Central, o caso também é investigado com a corrupção de membros do Supremo Tribunal Federal e a suspeita também de outros membros do Congresso. A defesa de Daniel Vorcaro já havia enviado esse pedido ao STF no dia 14 de setembro, mas voltou a solicitar o adiamento na última segunda-feira, portanto foi atendido. De Brasília, Pedro Nascimento.
3: Agora, a análise do âncora da CNN Brasil, William Vac.
4: O PT deu um drible no Tribunal Superior Eleitoral e escalou um juiz do Supremo, Flávio Dino, para apurar eventual interferência estrangeira nas próximas eleições. Foi o mesmo artifício da semana passada para designar um ministro, no caso Gilmar Mendes, para tratar de um pedido para julgar a legalidade da medida que reajustou o Bolsa Família. Num caso como no outro, foram desenterradas matérias antigas nas quais atuaram ministros para estabelecer uma conexão com pautas, perdoem, atuais. Na prática, significa escolher juízes amigos para tratar de questões eleitorais de interesse próprio. Isso chama-se politização de um tribunal superior. No STF, fica bem claro como um pedaço da corte vai abraçado ao destino político-eleitoral do atual chefe do executivo, cuja reeleição interessa. É considerada vital para a sobrevivência de um grupo dentro da corte. Mais ainda, por julgar que o topo do TSE é bolsonarista, essa mesma parte do Supremo está empenhada em, até mesmo, se possível, substituir presidente e vice-presidente da autoridade que supervisiona as eleições. O que se conhece publicamente até aqui de interferência estrangeira nas eleições brasileiras se assemelha ao que é feito mundo afora por correntes políticas de várias direções. existem de fato.

0: ações dos Estados Unidos de cunho descaradamente político, prejudiciais ao Brasil. Mas seu impacto eleitoral, ironicamente, tem sido benéfico a Lula e seu partido. O próprio Gilmar Mendes disse há poucos dias que o maior perigo para as eleições é interno. É o proselitismo partidário e a politização dentro dos tribunais superiores. Não era uma autocrítica. Da CNN em São Paulo, William Vac.
1: 7h35, a seguir, amigos e familiares se despedem hoje do cantor Rick.
2: Empresário que também morreu na queda do helicóptero será velado nesta quinta-feira em Belo Horizonte.
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1: 7h37, será velado a partir das 10 horas em Belo Horizonte o corpo do empresário Bruno Avelar, que morreu na queda de um helicóptero segunda-feira em Santa Catarina. Já os amigos e familiares do cantor Rick, da dupla Rick e Renner, que também estava na aeronave, se despedem hoje do artista em cerimônia restrita no interior de São Paulo. O repórter Mardélio Couto traz os detalhes. Mardélio, bom dia.
7: Bom dia para você, bom dia para todos os ouvintes que nos acompanham. O velório do cantor sertanejo Rick, que fazia dupla com Renner, vai acontecer hoje em Sorocaba, no interior aqui do estado de São Paulo. O cantor morreu aos 59 anos após sofrer um acidente de helicóptero em Santa Catarina. A cerimônia será fechada para os familiares. A informação foi confirmada pela assessoria do artista. O velório vai começar agora no período da manhã e o enterro está marcado para 5 horas da tarde no Jardim Cemitério Pax. O helicóptero envolvido no acidente, um Bell 430, que levava o cantor, desapareceu na tarde da última segunda-feira e foi encontrado cerca de 24 horas depois, completamente destruído. Na aeronave estavam o cantor Rick, o empresário Bruno Avelar, do projeto O Poder do Network, o videomaker Paulo Soares, o piloto e o copiloto. O helicóptero decolou de Porto Belo com destino a São Joaquim e perdeu comunicação durante o trajeto na Serra Catarinense. Duas investigações paralelas estão sendo realizadas neste momento para apontar as causas desse acidente. Uma delas

0: está sendo conduzida pelo CENIPA, o Centro de Investigação e Prevenção de Acidentes Aeronáuticos, e uma outra apuração chefiada pela Polícia Civil. De São Paulo, repórter Mardélio Couto.
1: 7h39.
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1: Ô Rita, cerca de 30 grupos empresariais dos Estados Unidos fazem um apelo ao presidente Donald Trump para que a exportação de diesel do país não seja interrompida por 3 meses. Bom dia.
3: Bom dia. Ontem a gente alertou aqui no Jornal da Itatiaia a possibilidade de Donald Trump anunciar uma interrupção na exportação de diesel pelos Estados Unidos. Depois do México e do Chile, o Brasil é o país que mais importa diesel americano. Cerca de 80% do diesel que nós precisamos de importar para suprir os 30% que a gente não consegue refinar por aqui vem dos Estados Unidos, os outros 15% da Índia e 5% do Oriente Médio. E se isso acontecer, por enquanto sabemos que temos diesel para outubro, mas a ideia de Trump é interromper por 90 dias, tentando dar um refresco nos preços internos. Mas na opinião de 30 grupos empresariais de energia e de manufatura dos Estados Unidos, Trump está errado. Ontem, eles fizeram uma carta, um apelo, pedindo Trump para não limitar a exportação de diesel e outros combustíveis do país. Segundo a carta, essas proibições levariam a uma menor produção de combustível, a suprimentos mais restritos e a custos crescentes para as famílias americanas, agricultores e caminhoneiros. Seria um tiro no pé. Vamos ver as cenas dos próximos capítulos. Se Trump tomar essa decisão e não cancelar os contratos já assinados, o Brasil está tranquilo para o mês de outubro, já que, dada a volatilidade nos preços, os contratos são fechados no mercado spot, no mercado à vista. Portanto, para outubro, nós já compramos cerca de 1.100.000 metros cúbicos da commodity, do diesel. E desses, 650.000 metros cúbicos foram comprados pela Petrobras. Ontem, com essa notícia e com o PMI, que é o índice que mede o aquecimento da economia nos Estados Unidos, atingindo o maior nível em 62 meses, tivemos uma quase certeza do mercado que as taxas de juros podem aumentar mais 2 vezes esse ano nos Estados Unidos. As bolsas caíram, o dólar disparou frente às principais moedas do mundo e as taxas de juros futuras aqui no Brasil também subiram bastante. Rita Mundim, para a Rádio Itatiaia.
4: 7h42, a seguir aqui no Jornal da Itatiaia. Trump recebe presidente da China para a agenda em Washington.
1: E na ONU, presidente interino da Venezuela promete eleições.
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0: 35 minutos.
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0: Agora há pouco mostra o senador Flávio Bolsonaro do PL e o atual presidente Lula do PT tecnicamente empatados. Enquanto o candidato do PL aparece com 45% das intenções de voto no segundo turno, Lula soma 44%.
2: Em um embate contra o ex-governador Ronaldo Caiado do PSD, o presidente Lula empata. Ambos aparecem com 44% das intenções de voto. Já contra o ex-governador de Minas, Romeu Zema do Novo, o petista alcança 45% contra 39% de Zema.
0: Em um confronto com o líder do MBL, Renan Santos, do Missão, aparece com 38% contra 44% de Lula. E em uma disputa contra o escritor Augusto Cury, o presidente da República tem 44% contra 43% do candidato do Avante.
2: A pesquisa Real Time Big Data entrevistou 2.000 eleitores entre sábado e ontem, por meio de entrevista por telefone e canais digitais. A margem de erro é de 2 pontos percentuais para mais ou para menos, com nível de confiança de 95%.
0: 7:47.
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0: O presidente da China, Xi Jinping, vai realizar uma reunião com o presidente dos Estados Unidos, Donald Trump, nesta quinta-feira. Em Washington, a reunião entre os líderes deve abordar as tensões entre as duas maiores economias do mundo, com temas como comércio, inteligência artificial e o conflito com o Irã. Na noite de ontem, Trump e a primeira-dama já receberam o chefe de Estado chinês e deve permanecer por mais um dia no país.
2: Durante discurso na Assembleia Geral da ONU, a presidente interina da Venezuela, Delcy Rodrigues, afirmou que o país vai escolher um novo presidente. Segundo ela, Caracas iniciou um processo de transição rumo à democracia, mas não informou quando a eleição vai ocorrer. Na ocasião, a presidente interina não mencionou Nicolás Maduro. O ditador venezuelano foi capturado por forças americanas durante uma operação realizada em janeiro.
0: 7:48.
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0: Chega com tudo é a Nath Fiuza falando, Nath, da expectativa para o início oficial do novo ciclo de Carlo Ancelotti na seleção brasileira. Jogo amanhã contra a Austrália. Bom dia para você.
3: Bom dia para você também, Eustáquio. A todos que nos acompanham aqui no Jornal da Itatiaia, pois é, amanhã, 7 da manhã, a seleção brasileira faz o primeiro de 2 amistosos contra a Austrália neste período de data FIFA. Lembrando, serão 3 compromissos, ainda haverá um amistoso contra a Índia. Pela madrugada, por volta de 4 e pouquinho da manhã, o técnico Carlo Ancelotti concedeu uma entrevista coletiva lá na Austrália e já revelou a escalação para esse duelo. Novidades, teremos aí um time com alguns remanescentes da Copa do Mundo, mas também outras caras novas. O Ancelotti dando oportunidade, principalmente a jogadores mais novos, visando esse novo ciclo, a Copa do Mundo lá em 2030. Quem acompanhou a coletiva e traz a provável escalação do Brasil é o Wellington Campos.
4: Natália Fiuza, o técnico Carlo Ancelotti, no final da tarde, conversou com a imprensa na Austrália, em Townsville, onde a seleção brasileira joga amanhã, às 7 horas da manhã, no horário de Belo Horizonte, o primeiro amistoso do novo ciclo. Ele

0: O time jogará com Hugo Souza no gol, Mateuzinho do Corinthians, Marquinhos, Vitor Reis, ex-Palmeiras, hoje no Manchester City, e Douglas Santos, Bruno Guimarães, Danilo e Rafinha, Estevão, Endrick e Vinícius Júnior. Ele mantém a base da Copa do Mundo. Vai utilizar neste amistoso 6 jogadores. Natália Fiuza.
1: Tá certo, Wellington Campos, muito obrigada. Ainda sobre amistosos internacionais, neste momento, o Uruguai está em campo, amistoso contra o Japão. Time uruguaio vai perdendo por 1-0. E daqui a pouquinho, às 8 da manhã, o Equador também em atividade, amistoso contra a Coreia do Sul. E na tarde desta quinta-feira, nós teremos o início da Liga das Nações lá na Europa, né? Um torneio que reúne as seleções europeias, elas se enfrentam nestes momentos de data FIFA, e hoje nós teremos 13:45 da tarde, duelo entre Holanda e Alemanha, partida que marcará a estreia do técnico Xavi no comando da Holanda e do técnico Klopp no comando da Alemanha. Nós também teremos no mesmo horário Portugal e País de Gales, estreia de Jorge Jesus no comando da seleção portuguesa. E uma quinta que marca a retomada dos trabalhos na cidade do Galo. Jogadores do Atlético se reapresentam ao técnico Eduardo Domingues hoje, visando já o próximo compromisso pelo Brasileirão, já nesta data FIFA. Não é isso, Cláudio Rezende?
2: Bom dia, você também. Hoje à tarde termina a folga dos jogadores do Galo, que terão pouco mais de uma semana antes do próximo desafio. O Galo tem o jogo adiado pelo Campeonato Brasileiro, dia 3 de outubro, contra o Bragantino na Arena MRV. E o técnico Barba Domingues quer aproveitar essa folga, assim como ele fez no período da Copa do Mundo, para ajustar detalhes importantes. O Galo teve um crescimento de produção depois desse período que teve para atividades sem jogos. E hoje também representantes do Galo, Léo Barbosa e Pedro Tavares, presentes na reunião da Comebol com os semifinalistas da Sul-Americana. Um pleito das equipes é a mudança da final de Barranquilla para um local mais próximo aqui dos semifinalistas.
1: Tá certo, Cláudio, obrigada. Agora as informações do Cruzeiro, que pode ganhar um reforço importante no seu corpo diretivo, um ex-jogador de muita experiência também ali nos trabalhos no vestiário. Não é isso, Rubem Júnior?
3: O vice-presidente de futebol do Cruzeiro, homem forte do clube, Pedro Júnior, falou ontem com a Itatiaia a respeito de uma possível negociação com o dirigente do Mirassol, Paulinho. Pedro Júnior desconversou de um possível reforço para esse corpo diretivo do Cruzeiro. Fato é que o Cruzeiro busca organizar ainda mais os seus processos e vê com bons olhos a contratação do Paulinho. Cruzeiro que tem essa reta final de folga até o domingo antes da reapresentação e também os jogos finais desta temporada, e tem outros atletas que podem ter o seu vínculo encerrado em 2026, já tendo uma definição. O campeonato, a temporada de 2027 já começou a todo vapor na Toca da Raposa. Tá certo, bom dia.
1: Tá certo, Rubens, bom dia, obrigada pelas informações. As notícias do esporte com Nath Fiuza. Volto com você, Aline Neves, bom dia.
4: Bom dia para você também, Nath. Agora 7:53. A seguir, TRE decide tirar do ar propaganda em que o senador Cleitinho apoia candidatura de Marcelo Aro ao Senado.

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6: 4 para as 8.
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8: BR-381 fechada por causa de acidente com morte. Isabela Gouveia.
9: Eustáquio, motorista de um carro morreu e pelo menos outras 6 pessoas estão feridas em um grave acidente na BR-381, na altura do Poço Fumaça, em Santa Luzia, na região metropolitana de Belo Horizonte. O acidente envolve pelo menos 2 carros e um ônibus do transporte metropolitano. Equipes do Corpo de Bombeiros, da Polícia Rodoviária Federal e da concessionária Nova 381 estão no local. Não há previsão de liberação total da pista. Os dois sentidos interditados já são mais de 4 quilômetros de fila. Quem puder, evite a região. E claro, a gente volta a qualquer momento aqui na programação da Itatiaia com mais detalhes desse grave acidente na 381. Volto com vocês.
10: 7:57. O Tribunal Regional Eleitoral de Minas Gerais decide retirar do ar uma propaganda em que o candidato ao governo do estado, Cleitinho Azevedo, do Republicanos, expressa apoio à candidatura do ex-deputado federal Marcelo Aro, do PP, ao Senado.
8: O pedido foi realizado pelo senador Carlos Viana, do PSD, que tenta a reeleição e é adversário de Aro na corrida pelo Senado. Marcelo Aro foi secretário na gestão de Romeu Zema do Novo no governo de Minas. Carlos Viana argumenta que a presença de Cleitinho na publicidade configura participação ativa de um candidato filiado a outro partido na propaganda eleitoral do concorrente.
10: A campanha de Marcelo Aro afirma que vai cumprir a determinação judicial, mas criticou a iniciativa do adversário e diz que o apoio político de Cleitinho não será alterado pela disputa jurídica sobre a propaganda.
8: Procurada pela reportagem, a assessoria de Cleitinho Azevedo informa que não há o que comentar, já que não teve qualquer participação na produção ou veiculação da peça. A assessoria de imprensa de Carlos Viana também foi procurada para comentar a decisão, mas ainda não houve resposta.
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8: Ô Berta, na sua avaliação, a disputa ao governo de Minas vai se encerrar no primeiro turno ou no segundo turno, hein? O que diz a mais recente pesquisa Quest no seu posicionamento, na sua avaliação? Bom dia.
11: Bom dia, Eustáquio. Bom dia, Aline. Bom dia, amigos da Itatiaia. Com 62% de eleitores que ainda não tem no topo da cabeça e na ponta da língua o seu candidato ao governo de Minas e 16% de eleitores indecisos quando estimulados com os nomes dos candidatos, 2 cenários eleitorais são possíveis em Minas. Há espaço para a sucessão estadual se encerrar no primeiro turno. Mas, pelo momento, os dados da mais recente Quest, divulgados nesta quarta, 23, apontam para um segundo turno que se afunila entre o senador Cleitinho e o deputado federal Patrus Ananias. Cleitinho tem 37% das intenções de voto estimulado. Patrus Ananias desponta na segunda posição com 16%. Com esse movimento, Patrus se descola do ex-prefeito Alexandre Calil, que caiu de 11 para 8% das preferências entre este levantamento da Quest, realizado entre 19 e 22 de setembro, e o campo feito pelo mesmo instituto na primeira semana de setembro.

0: governador Matheus Simões tinha 8%, oscilou negativamente para 7%. A diferença entre Matheus e Patrus, que era de 3 pontos percentuais, agora é de 9 pontos percentuais. Seguindo a mesma tendência, o ex-presidente da Câmara Municipal, Gabriel Azevedo, oscilou negativamente de 3% para 2% das intenções de voto. Já o empresário Flávio Roscoe, candidato do senador Flávio Bolsonaro em Minas, tem 5% das intenções de voto, um crescimento de apenas 2 pontos percentuais, que não é suficiente para empurrá-lo ao segundo turno. Roscoe tem o respaldo do deputado federal Nicolas Ferreira, mas muitas lideranças e parlamentares do PL em Minas estão anunciando apoio para Cleitinho. Cleitinho e Patrus exibem neste momento linhas de crescimento. Ambos subiram 5 pontos percentuais entre os dois levantamentos da Quest. Este é o cenário da disputa mineira que o presidente Lula e o senador Flávio Bolsonaro encontram em seu retorno a Minas nesta reta final. Neste estado, que é síntese do Brasil, a mesma Quest indica um empate técnico entre Lula e Flávio com 40% das intenções de voto cada na simulação de segundo turno. Flávio Bolsonaro chega hoje a Minas e vai a governador Valadares e Teófilo Otoni. Lula encerrará a campanha na sexta-feira, 2 de setembro, em Belo Horizonte. Berta Macaron para o Jornal da Itatiaia.
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6: Legal, legal, 8h03, tá no ar o nosso Manhã da Muriaé desta quinta-feira. Dia 24 de setembro, um ótimo dia para você, para toda a sua família, para os seus colegas de trabalho ou para você que tá curtindo sozinho aí em casa, para você que tá fazendo aquela caminhada. Uma ótima quinta-feira. E claro, já começo o meu bom dia dando aqui um bom dia pro meu companheiro de trabalho aqui, o Pedro Luiz. Bom dia, Pedro. Bom dia para você acompanhando em 99.5 Rádio Muriaé FM ou para você acompanhando aí pelo aplicativo. Hoje é quinta-feira. Ainda não é o que a gente quer, que é o final de semana, mas tá pertinho, né, gente? É, só falta quinta, sexta pra gente poder aproveitar aí o final de semana. Ó, e pra você que é quinta-feira, a semana não tá tão legal, gente, vamos pensar o seguinte: vai dar certo, vai dar tudo certo, o dia vai ser maravilhoso.

0: Vamos pensar também, ó, tem muita gente que hoje, infelizmente, não acordou. E a gente tem aí a oportunidade, começamos mais um dia, uma semana abençoada. Isso nos faz lembrar, né, gente, que apesar dos problemas e das dificuldades, estar aqui já é um motivo para agradecer, não é verdade? Então tá começando o nosso show de informações, a gente também já tá ao vivo, sabe aonde? No Instagram, pois é. Você do Instagram que tá acompanhando a gente, um bom dia para você, né? Manda sua mensagem, seu bom dia. E a nossa equipe aqui, o nosso departamento de jornalismo, os meninos da produção, vão trazer a sua mensagem pra gente aqui, tá bom? E se você não segue, não tá acompanhando, você que tá com o celular na mão aí, ó, vai lá na Rádio Mulher, ó, digita Rádio Mulher, passe a ser o seguidor pra ficar muito bem informado, tá? Além disso, claro, você também pode seguir as redes sociais como o Facebook, pode se inscrever no YouTube e baixar o nosso aplicativo. Assim você ouve a Rádio Mulher em qualquer lugar do mundo. Outro convite que eu tô fazendo todas as manhãs aqui é para você acompanhar o grupo de notícias da Rádio Mulher. Wagner, onde tá o grupo? Onde tá o link? Tá lá na bio do Instagram. Você abre o Instagram, vai estar um linkzinho lá na página inicial. É só você clicar para você acompanhar o grupo de notícias aqui da Rádio Mulher. Toda notícia que subir pro site, você recebe automaticamente aí no celular. Hoje é dia de Procon, né? Daqui a pouquinho, às 10h30, né? Às 10h30, o nosso companheiro do Procon vai estar aqui trazendo mais dicas para você não cair em furadas, viu? Para você não cair em golpes. 15 dias ele vem aqui trazendo pautas super importantes para você que é consumidor, para você que gosta de comprar na internet, ou para você que eu gosto de loja física. Então, nosso amigo vai trazer aí para você dicas do Procon aqui da nossa cidade. E claro, tudo que repercutiu em Muriaé e toda a região, tudo que subiu pro nosso site, pras redes sociais e claro, as notícias do esporte, hein? Amanhã tem Nacional e tem novidade para vocês. Daqui a pouquinho o Jota de Souza conta tudo do Nacional, que joga, né, a segunda partida no Campeonato Mineiro da segunda divisão. A terceirinha, né? Vamos falar a verdade, que é a terceira divisão, mas é chamada aí de segunda divisão do Campeonato Mineiro. Além disso, claro, tem a enquete do dia, tem sorteio rolando. Amanhã a gente vai sortear R$100 da Atacadu para você que participar. Mandar a sua opinião na enquete ou mandar aquele abraço, o aniversariante do dia. Por falar em aniversariante do dia, manda pra gente aqui no 988-30-1140 e daqui a pouquinho a gente coloca aquela trilha sonora especial pra mandar aqueles parabéns tão legal, ó. Olha lá, já tem mensagem chegando, ó. Bom dia, Wagner, Ezequiel, filho da Zezé aqui do Santa Rosa, ó. Estamos aqui acompanhando o seu programa e queria uma ajuda sua. Daqui a pouquinho eu vou trazer aí a demanda do nosso amigo lá no Santa Rosa, em Rosário da Limeira. Pra todo mundo que tá acompanhando aí pelo Instagram, seja bem-vindo. Tamo aqui junto, vamos até o meio-dia e o nosso Manhã da Muriaé só tá começando.
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0: Vamos lá, começando o nosso show de informações. O nosso departamento de jornalismo está aqui, sempre bem informado, buscando a informação com credibilidade. É isso? Bom dia, Bruno. Ótima quinta-feira para você, meu amigo.
3: Bom dia, Wagner. Bom dia para você que nos acompanha em 99.5 FM, a nossa Rádio Muriaé. Você também que está nas redes sociais, o nosso Instagram. Bom dia. Olha, Wagner, eu vou trazer dois destaques. Polícia Militar do Meio Ambiente aplica mais de R$423 mil em multas em operação em cidades da nossa região. E Muriaé realizou o 9º torneio leiteiro com premiação de R$16.500.
0: Eu aposto aí que no meio dessa meio ambiente tem passarinho que é da fauna que não podia ter.
3: É sobre passarinho. Ah,
0: sabia. Não tem jeito, o pessoal sabe que não pode, mesmo assim, né, pega esses animais tão incríveis da nossa fauna e coloca dentro da gaiola.
3: Pois é, Fervedouro, né, é Carangola, Muriaé e...
0: Ah, tem Muriaé também?
3: Tá tudo junto.
0: Daqui a pouquinho eu quero saber de tudo isso. Marcelo Bittencourt, ótima quinta-feira pra você, já tá esperando o final de semana, já bom dia.
4: Rapaz, bom dia, Wagner, bom dia, Jota, Bruno e a todos os ouvintes, Pedrão também, Pedro Luiz, Vinícius que tá aqui com a gente. É, realmente, tá chegando o final de semana, hein, Wagner?
0: E com esse tempinho, hein?
4: Rapaz, eu sou muito fã, né?
0: Nem gosto.
4: Tem gente que não gosta, por exemplo, o nosso Franklin Ribeiro gosta de sol, né?
0: Gosta de sol.
4: Aí toda vez que eu chego aqui, ele já me apelidou, né? Eu virei o Marcel Chuvoso.
0: O Frank tem o espírito do andarilho. Pode andar, passear, sair de casa.
4: Ele é, pai. Eu fico impressionado com isso.
0: Eu queria ter essa energia.
4: Eu também, mas eu já tô

0: Uma fase final, começando.
1: Cinquentão.
0: É, cinquentão, tá perto. Mas você sabe que você tá, o Bruno tava trazendo pra gente essa informação sobre, pássaros, né, que não podem ser criados em gaiola. Eu fico pensando, uma coisa tão legal, que eu acho muito bacana, por exemplo, quando a pessoa usa um quintal, bota lá uma...
1: Um alimentador?
0: É um alimentador, exatamente. Faz aquela construçãozinha de madeira, coloca ali, os passarinhos vão. Isso é tão bacana.
1: Recebe visitas todos os dias.
0: Todos os dias. Livre, cara. Livre. Liberdade, né? Eu de vez em quando eu tô passeando lá no... Eu moro no São Gotardo, né? Às vezes eu tô passeando, Bruno, lá no São Gotardo. Eu acho muito bonito o canto do sabiá laranjeira, né? Então eu fico assim ouvindo. Aí quando eu tenho oportunidade eu pego o celular e consigo...
1: Fotografa.
0: Ah, pô, é muito bom. É, dá liberdade, Zé.
1: Isso aí, também acho.
0: Mas vamos lá, o Wagner, olha só, Congresso da Faminas entra nos últimos dias para submissão com valor do primeiro lote e últimos dias de inscrições para o processo seletivo do IF Sudeste em Minas Gerais.
1: Importante, hein, gente? O IF Sudeste é uma instituição, né, importantíssima. Eu tenho, quem não tem, né? O sonho de um filho, um neto estudar lá no IF. E essa informação é importante do Marcelo, você que tem seu filho, seu neto, que também sonha em se inserir lá no IFET. Fica ligado aí que o Marcelo daqui a pouquinho traz as informações. Mas tá aqui ele também, o Jota de Souza, rapaz. Ótima quinta-feira pra você, Jota de Souza. Eu quero saber o seguinte, 3 horas da tarde, você vai trabalhar ou vai assistir o Nacional?
2: Nacional. Vou fazer os dois. É porque o nosso trabalho, né, também é acompanhar e depois registrar.
1: É isso aí. Nossas... Ótimo, ótimo argumento.
2: É verdade. Falando em Nacional, Nacional viaja após o almoço, Wagner, para o compromisso contra o Inter de Minas amanhã lá em Itaúna, segunda rodada do Campeonato Mineiro da segunda divisão. São cerca de 300 e poucos quilômetros.
1: É, Itaúna,
2: né?
1: Um pouquinho
2: 6 horas de viagem, né?
1: Mas vai dar certo.
2: É, vai dar certo. Nacional estreou com vitória e o Inter de Minas estreou com derrota. E 3 horas da tarde não vai ter ninguém no estádio, né? Então, né, vai ser muito bom esse jogo. Mais um bom jogo para o Nacional.
1: Escreve aí, 5 jogos da primeira fase. O Nacional vai ganhar 4 e vai empatar 1. Você vai ver. Você vai ganhar os três em casa e esse de amanhã. E o outro ele empata. Depois vocês me falam.
2: É verdade. Ô, Wagner, com a saída aí do Adriano Almeida, o Nacional anunciou o Andrews Deco para assumir aí a equipe sub-20 do NAC. Lembrando que o Nacional, ele foi eliminado do sub-20 da primeira divisão na semifinal, mas tem a Taça em Confidência e aquela competição das equipes acima do quarto lugar.
1: Então, assim como acontece no Campeonato Mineiro, né?
2: Então, do quinto ao oitavo, né? Então, vai ter essa competição e o Nacional vai seguir aí a sua vida com o sub-20. Tá chegando o Andrews Deco para entrar no lugar aí do Adriano Almeida, que se despediu aí da equipe sub-20 após fazer um belo trabalho, né?
1: Bom trabalho. E o Nacional tem grande chance nesse torneio, hein?
2: Ah, com certeza.
1: Ficou ali em quinto, sexto, não foi?
2: Com certeza, com certeza. Falando de seleção brasileira, realizou aí o último treino antes do amistoso contra a Austrália. E o Brasil, inclusive, já está escalado para esta partida. E já vamos trazer aí os detalhes dessa partida, que vai ser às 7 da manhã, horário de Brasília, né?
1: A gente vai entrar no ar aqui com o primeiro tempo já encerrado.
2: Agora eu vou te fazer uma pergunta. Você vai assistir
1: o
2: Brasil?
1: É claro, o mesmo argumento seu. Eu tenho que assistir para informar o ouvinte. Vou estar com a televisão ali ligada e acompanhando, Jota.
0: Você sabe quem que escala a seleção, né? Ah. É o Ancelotti, né?
1: É, ué.
0: Aí ele vai falar só, a seleção brasileira, como é que é?
1: Seleção brasileira.
0: Rafinha, esta bal.
3: Nossa, depois dessa, Wagner.
1: Não, é pra começar. É, mas vai começar muito bem, ué.
3: Meu Jesus amado.
2: O Marcelo é o tradutor do Ancelotti.
1: Show de bola, Jota de Souza, tá aí. Acompanha então, porque o Jota vai trazer a escalação completa do Brasil que enfrenta a Austrália amanhã, 7 horas da manhã. Você já vai acordar tomando café e assistindo a seleção brasileira. Deixa eu mandar um abraço pro pessoal que tá acompanhando. Ei, Vinícius, você consegue passar um pouquinho pra cima aí pra mim ver os nomes do pessoal? Ó, aos diretores do esporte lá de Barão do Monte Alto, Ah, o pessoal, a Maria de Fátima, o Samuel Gomes tá acompanhando, a Clarice, ela, muita gente acompanhando, hein? Ah, o Cláudio também tá acompanhando, a Leila Lima, enfim, muita gente acompanhando aí no Instagram. Obrigado pela moral, daqui a pouquinho a gente volta.
0: Tem um Bittencourt ali, ó. Ah, eu de ver um Bittencourt.
1: Deve ser parente.
0: É, deve ser parente.
1: Fabio Bittencourt.
0: Isso, um abraço pra ele.
1: Valeu, daqui a pouquinho o nosso departamento de jornalismo tá de volta aqui no nosso Manhã da Mulher. Vamos lá, as manchetes dos jornais.

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1: Vamos lá, iniciando ao giro, né, com os portais de notícias principais do país, tá? E claro, pelo G1. Olha só, diretor do Banco Genial e executivo

0: Bolsonaro voou com familiares em jatinho de Vorkaro. Hoje em dia, Lula e Flávio Bolsonaro aparecem numericamente empatados no segundo turno em Minas, aponta Quest. O Tempo de Belo Horizonte, Flávio Bolsonaro promete fundo para quitar parte da dívida da população e refinanciar débitos. O Globo, há 10 dias do primeiro turno, Lula e Flávio travam batalha no Sudeste pelos três maiores colégios eleitorais. Veja, Caiado e Zema miram Lula e reforçam o discurso contra facções em debate. E para fechar, o R7. No primeiro turno de Minas Gerais, Cleitinho tem 37%, Patrus Ananias 16% e Calil 8%.
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0: Dia 24 de setembro, vamos aos fatos que marcaram esse dia na história? 1944, os primeiros soldados da FEB desembarcam na Itália para lutar na Segunda Guerra Mundial. Em 1975, é inaugurado em São Paulo o primeiro metrô brasileiro. Em 1989, o brasileiro Emerson Fittipaldi é o primeiro piloto que não nasceu nos Estados Unidos a ser campeão da Fórmula Indy. Em 2004, um artigo do Jornal do Brasil denuncia o escândalo de propina no Congresso, que ficou conhecido como Mensalão. E em 2015, pesquisadores italianos descobrem os restos mortais da mulher que teria inspirado o quadro Mona Lisa de Leonardo da Vinci.
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Aí os aniversariantes do dia, você tá fazendo aniversário hoje, ó, que Deus continue te abençoando, tá? Com muita saúde, felicidade, que você possa estar perto das pessoas que te querem bem de verdade, tá? E se você tiver alguém fazendo aniversário hoje, manda pra gente aqui, 988301140. Bom, tem famosos também, ó, Antônio Carlos Magalhães Júnior, empresário e político brasileiro, nasceu em 1952. Sheila Carvalho, dançarina e ex-bailarina do grupo El Chan. Ela nasceu em 1973, grande dançarina, né? Fez história aí com o grupo El Chan. André Marques, ator e apresentador de televisão, nasceu em 1979. Juliano Casarré, nascido em 1980. E pra fechar, Ananda Costa, atriz, que nasceu em 1986. E a Jade Picon, atriz e influenciadora, que nasceu em 2001.

Quero saber a sua opinião, quero conversar com você na nossa enquete do dia. Olha só, o Senado Federal pode votar um projeto que amplia as funções do Disque Idoso. Você sabia que existe o Disque Idoso? Pois é, serviço muito bacana, viu? A ideia é que o telefone não sirva apenas para denunciar violência, mas também para tirar dúvidas sobre remédios, aposentadoria, transporte gratuito e lazer. E a gente quer saber a sua opinião. Olha só, na sua visão, qual é a maior dificuldade que a pessoa idosa enfrenta para conseguir informações sobre os seus direitos? Seria saber onde e como pedir benefícios ou auxílios sociais? Encontrar orientações claras sobre saúde, consultas e medicamentos do SUS? Ou a falta de canais fáceis e atendimento humano para tirar dúvidas do dia a dia? Você concorda que o Disque Idoso, que é o Disque 100, tá? Marca aí na sua agenda, marca aí no seu catálogo aí do telefone, o número 100, tá? Porque é ele que é o Disque Idoso. Então a gente quer saber, você concorda que o Disque Idoso, que é o 100, deve ir além das denúncias de violência?

0: e passar a atuar também como serviço de informação e acolhimento sobre direitos, né? Ampliar aí o seu serviço, é isso que a gente quer saber. E conta pra gente qual dificuldade que você tem, o que que você sente necessidade da ajuda de alguém, é isso que a gente quer saber na nossa enquete de hoje, tá? 988301140, manda pra cá, não esqueça, viu, gente, de falar, se for áudio, seu nome completo e o bairro, e também colocar aí a sua opinião. E claro, você pode mandar um abraço também, só lembra de colocar o nome para você entrar no sorteio de amanhã de R$100 de consumação lá na Atacadu, tá bom? A gente quer ouvir você, manda para cá sua mensagem de texto ou mensagem de áudio.
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2: Bom dia!
0: E começando muito bem com um dos maiores cantores, compositores do país, grande Guilherme Arantes, que abre o nosso Manhã da Mulher desta quinta-feira. E tá só começando, hein?

Guilherme Arantes com Cheia de Chá, uma das músicas mais regravadas da música, né? Muita gente regravou essa música, composição do grande Guilherme Arantes. Deixa eu mandar dois abraços aqui pros meus conterrâneos lá em Rosário da Limeira. Maurelio Freitas, um beijo pra você, meu amigo, grande amigo, tá curtindo o nosso programa, tá ligado no rádio, indo trabalhar e acompanhando aí, fazendo de nós a sua companhia. Um abraço pra você. Mandar um abraço também pro Juarez Arena, rapaz, tá lá em Rosário da Limeira também, curtindo o nosso programa. Mandou mensagem ontem, né? Já era um pouquinho mais tarde, não deu pra ir pro ar. Mas mandando um abraço aí pra ele, pro filho, pra filha, pra esposa, pra todo mundo aí.

0: Ô Juarez, um beijo pra você, obrigado pela moral aí. São 8 horas, 25 minutos.
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0: Vamos lá para nossa agenda, te convidar a participar aí da sua comunidade, do seu bairro, da sua igreja, da sua congregação. E se você tiver algum evento, é só ligar aqui no 3729-2929, tá? Os eventos e a agenda é exclusivamente com a nossa recepção aqui, tá bom? A Tainá vai anotar, vai poder estar passando pra gente e a gente convidar todo mundo para participar, tá bom? A festa do padroeiro e show de prêmios na comunidade São Vicente de Paulo, no Bico Doce. Quinta-feira, hoje, né? Tem missas 19h30, tá? Abrindo o tríduo a São Vicente. Sexta-feira, amanhã, 19h30. No sábado, missas 19h. Sexta e sábado, música, movimento de barracas e leilões. No sábado, música e grande show de prêmios. Vai participar, né? Fortaleça essa comunidade tão incrível que é a São Vicente de Paula, lá no bairro Bico Doce. Aproveitar e mandar um abraço pra minha amiga Terezinha César, lá do Bico Doce, a família Mazor, que também, né, sempre participa lá. E claro, o Paulo de Souza também tá sempre lá, o nosso companheiro aqui do conglomerado de rádio, da Rádio Muriaé, tá bom? Então participe lá da festa do padroeiro neste final de semana, sexta e sábado, não é isso? É, comunidade da Boa Esperança, em Barão do Monte Alto, convidando para a 25ª festa em louvor a São Francisco de Assis. Começou, né, do dia 23, ontem, e vai até o dia 26, que é no sábado, não é isso? Dia 26 é no sábado, isso mesmo. É a comunidade do Aredes, em Santo Antônio do Glória, em Vieiras, convidando para a tradicional cavalgada de Nossa Senhora Aparecida na segunda-feira, dia 12 de outubro, dia de Nossa Senhora, tá? Missa às 11 horas e logo após, almoço beneficente e música ao vivo. Você já sabe como é que vai ser o almoço lá, né? Aquela fartura para todo mundo acompanhar, como eu sempre faço. Um beijo aí para Santo Antônio do Glória, né? Uma terra que eu tenho um carinho enorme, terra do meu pai, da família do meu pai, da família Peixoto. Um abraço pra todo mundo. Eu não vou falar o nome, senão vai ficar até 10 horas da manhã falando só o nome do pessoal lá de Santo Antônio do Glória, da família Peixoto. Um beijo, viu? Toda segunda-feira tem Terço dos Homens em Boa Família, na Igreja São Francisco, a partir das 7h30 da noite. Toda terça-feira, às 20 horas, tem Terço dos Homens e das Famílias na comunidade São José, lá no bairro São José, tá? Todas as quintas, então hoje tem 19h30, convite para o Terço Mariano, no Santuário Diocesano de Nossa Senhora Aparecida, no bairro Porto. Todas as terças e sextas, de 19 às 21 horas. Terças e sextas, de 19 às 21. E domingo, de 14 às 16, o grupo Alcoólicos Anônimos te convida para a reunião na rua Lincoln Marinho, na Barra. Tá aí a nossa agenda. Quer enviar pra gente? 3729-2929.
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2: O infarto, popularmente conhecido como ataque cardíaco, é o processo de morte ou isquemia de parte do tecido cardíaco, geralmente por uma obstrução da artéria coronária, popularmente a veia entupida. Sintomas como dor no peito, principalmente durante os esforços, queimação nos braços, falta de ar, palidez, suor frio, podem ser sintomas de infarto agudo, devendo procurar imediatamente o hospital para o tratamento precoce. A boa notícia é que o infarto pode ser prevenido. Procure um cardiologista, passe por uma avaliação. Fatores como colesterol em excesso, hipertensão arterial, glicose elevada, o temido diabetes, tabagismo, estresse e até mesmo a depressão devem ser controlados para que o nosso coração trabalhe melhor e seja reduzido o risco de infarto.
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4: Segundo o Tribunal Superior Eleitoral, Muriaé tem 179.022 eleitores aptos a votar. Desse total, 47.859 já fizeram o cadastro biométrico. O município também tem 13.390 eleitores no voto facultativo, ou seja, jovens de 16 e 17 anos e pessoas com mais de 70 anos. E são 1.428 eleitores com deficiência. E falando em eleições, anota aí, ó. No dia 4 de outubro de 2026, mais de 16.377.000 mineiros vão às urnas para escolher presidente da República, governador, senador, deputado federal e estadual. Minas Gerais continua sendo o segundo maior colégio eleitoral do Brasil, com 10,32% de todo o eleitorado do país. No Brasil, ao todo, são mais de 158.745.000 eleitores.
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0: Começando o nosso giro de informações, o Bruno Santiago, quero saber dessa história aí da Polícia de Meio Ambiente que multou, né, muita gente aí com esses passos aqui da região.
1: Exatamente, vamos lá, Wagner. A Polícia Militar do Meio Ambiente realizou entre os dias 21 e 23 de setembro uma operação de fiscalização nos municípios de Carangola, São Francisco do Glória, Divino e Fervedouro aqui na Zona da Mata. Na abertura eu disse, Wagner, que Muriéis estava no meio, mas são cidades próximas a Muriéis, eu queria dizer. A ação teve como objetivo fiscalizar a criação amadorista dos pássaros, né, e combater irregularidades envolvendo a fauna. Durante as vistorias, as equipes do 2º Pelotão da 4ª Companhia de Polícia Militar de Meio Ambiente, com apoio da GEPAM, identificaram aves mantidas sem autorização, divergências de endereço e o extravio de espécimes registrados nos plantéis declarados. Ao todo, foram lavrados autos de infração ambiental que somaram R$ 423.754. Também foram registrados termos de circunstanciados de ocorrência, né, os TCO, aplicadas medidas restritivas de direitos e determinadas suspensões e cancelamentos de licença. Pássaros e gaiolas em situação irregular foram apreendidos, segundo a Polícia Militar, Wagner.
0: Bom, olha só, gente, como disse o Marcelo na abertura aqui, né? Tão bonito você ver os pássaros livres, voltando, não sei, você é novo, né? A maioria das pessoas que estão aqui, né, tem entre 40 e 50 anos, mas há alguns anos atrás, algumas décadas atrás, era difícil você ver canarinho nas ruas.
1: Dificílimo.
0: Era um pássaro. Depois que o meio ambiente começou a pegar no pé, que não

0: Hoje, por exemplo, você não vê pássaros raros da nossa fauna, mas livres. Você vê trinca-ferro livre? Raro.
1: Isso, viu?
0: Azulão? Não isso. Vê. Porque são pássaros caros e que ao longo dos anos, nas décadas, as pessoas foram pegando, né? Foram vendendo, virou comércio. Quantas vezes eu era novinho? Há muito tempo atrás, viu?
1: É um tempinho, gente, já faz.
0: A gente não via armadilhas na mata, né?
1: Aquele alçapão, né?
0: É. E assim, gente, passou. Né? Teve sua época, teve seus costumes, era um costume da época, da década de 80, 90, passou. E a gente tem que evoluir como ser humano. Né? Hoje é muito mais bonito, como disse o Marcelo, você colocar um alimentador no fundo do seu quintal. Poxa, tão bonitinho quando você coloca aquele objeto pendurado para os beija-flores vir na porta da sua casa. Né? E depois, inclusive, foi até indicado tomar cuidado, trocar todo dia, lavar todo dia, você sabe?
1: A dengue,
0: né? Tem que lavar todo dia e também por conta de não passar doença pra eles, sim, né? Porque fica velho.
2: É aquilo ali, é um bebedourozinho.
0: Bebedouro. É. Tem que lavar todo dia, tá, gente? Ou, no mínimo aí, cada dois dias, porque senão pode passar doença pra eles. Então, assim, né? Faça isso não. Faça isso não. É um valor tão pequeno, né? Deixa os passarinhos soltos. Você, né? Imagina você. Se for preso por algo que você não cometeu, como é que você ia se sentir? É a mesma coisa. Eu acho lindo, igual disso. Pô, outro dia na porta de casa, lá nos fundos da minha casa, lá no alto do castelo, apareceu uma família de tucanos lá. Olha que coisa mais linda.
1: A gente tem visto com certa frequência.
0: Certa frequência, mas por quê? Por conta da fiscalização. É. Porque também era outro pássaro muito utilizado aí no tráfico de animais silvestres.
1: Com certeza.
0: Eu fico igual idoso, tio, fotografando lá os...
1: Todo mundo. Família toda.
0: Família toda, registro.
2: O Wagner falou sobre o tucano. Quando eu saio pra passear com um pet que eu tenho, né? Mas minha esposa, a gente tem um...
0: Pai de pet.
2: Nós somos pai de pet, de três, né? Um cachorro e dois gatos. Quando a gente passeia ali pelo São Gotardo ali, a gente tem um privilégio de ver esses tucanos passeando assim, pulando de árvore e tal. Aí eles andam, eles voam, andam, é brincadeira, eles voam juntos. É uma coisa mais bacana, cara.
0: E a gente não tá aqui comemorando.

0: que as pessoas tomaram multa, não, né? Não,
1: de jeito.
0: Não é isso. Não é isso. Eu detesto falar isso quando alguém toma multa, né, de alguma coisa. Eu detesto falar isso porque a gente sabe que mexe no bolso. O dinheiro hoje em dia tá suado para ganhar. Não é isso. A gente não tá comemorando as pessoas que tomaram multa, mas a gente tá chamando atenção para você não ter passarinhos da fauna brasileira. Ter os autorizados e registrar, tá? Registrar. É, você pode procurar os órgãos, registrar, colocar a anilha, tudo direitinho nos pássaros que são permitidos. Agora da fauna, não tem escapatório. Não pode.
2: O Wagner, você vê uma. O Wagner, Bruno, você vê uma coisa complicada que acontece, que a polícia tem que estar sempre vigiando quando chega aquele período de que não pode pescar?
1: Defeso.
2: É isso?
1: Período de defesa.
2: Então, aí você vê bem. Gente, suponhamos que não tivesse a polícia florestal, né, para poder estar vigiando essa situação que não é para acontecer. Se você ficar pescando na época errada, daqui a pouco você acaba com isso, vai colocar esses peixes em extinção, porque eles não vão se reproduzir.
0: Pois é tão difícil. A natureza hoje já está sendo tão comprimida pelas cidades, pelas construções. Outro dia eu estava reparando, eu vi uma reportagem que está acabando os vagalumes, que eles precisam de escuridão total. E a nossa poluição hoje visual é tão grande, todo lugar tem sítio, todo lugar tem fazenda, próximo a matas, a floresta tem fazenda, então está acabando. Então assim, a gente já está comprimindo a fauna, a vegetação, né, as matas. E aí você ainda pega passarinhos aí que não é proibido, que não é permitido. Fácil não, né? Deixa os bichinhos livres, né? Parabéns ao trabalho do meio ambiente. Não é fácil, porque é um efetivo um pouco mais reduzido e olha a amplitude da área que eles podem atuar, né? Então, assim, é um trabalho de formiguinha. Parabéns à Polícia do Meio Ambiente. E você que tiver o seu pássaro aí, corre para registrar e não faça mais isso, porque é um pecado, viu? De verdade. Vamos lá ao Marcelo Bittencourt, porque ele vai trazer informações dos últimos dias do primeiro lote lá do Congresso da Faminas. É isso mesmo, Marcelo?
2: É isso aí, o Wagner. O evento vai reunir estudantes, pesquisadores e profissionais para apresentação de trabalhos e troca de experiências. Este ano, o tema será os desafios da inteligência artificial no ensino superior, formação, pesquisa ética e novas carreiras. Quem desenvolve pesquisa científica ou projeto de extensão pode inscrever o trabalho em uma das duas modalidades. O primeiro lote de inscrição custa R$60 e vai até o dia 30 de setembro. Depois, o valor passa para R$70, com inscrições abertas até 26 de outubro. Os trabalhos selecionados serão apresentados de forma oral e remota no dia 30 de outubro, com direito a certificado e publicação nos anais do Congresso. Além das apresentações, a programação terá oficinas, palestras, mesas redondas e minicursos abordando temas de diferentes áreas. E para mais informações e o edital estão disponíveis no site da Faminas.
0: Obrigado, Marcelo. Daqui a pouquinho o nosso time do jornalismo está de volta aqui para te deixar muito bem informado.
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3: E vamos lá com o Jota de Souza. Jota, eu quero saber desse jogo aí de amanhã, 7 horas da manhã, o Inter, pelas informações que você conversou com o Silvério, que você buscou, é forte, tem chance do Nacional ganhar pra gente acompanhar?
4: Ô Wagner, essa segunda divisão, né, tirando lá esse time lá da, próximo lá da capital, né, eu não vejo, igual esse Santarritense que veio aí, muito fraco, né, e o Inter, por exemplo, perdeu na estreia. Então, o Nacional, dessa turma toda aí, o Nacional que tem mais história, mais tradição.
3: Tem mais estrutura.
4: Talvez o mais que aproxima ali é o Araxá, que também
3: tem um bom momento. Mas você não vem com essa história, não, porque ganhou do Santarritense, nós nem ser fraco. Lá em Limeira nós tínhamos isso. Quando nós ganhava, o time era fraco. É, mas... quando nós perdíamos, o time fraco era nosso.
4: Não adianta você jogar com um time fraco, mas você tem que ganhar.
3: É, isso aí.
4: E não ganhar, né?
3: É, então, é verdade.
4: É fraco, mas ganhou.
3: É, isso aí.
4: Então, isso aí é importante. Nacional treina agora pela manhã lá no Soares de Azevedo e viaja após o almoço para Itaúna, onde enfrenta amanhã às 15 horas a Inter de Minas pela segunda rodada do Campeonato Mineiro da Segunda Divisão. A partida será no Complexo Esportivo Universidade de Itaúna e terá transmissão da 99.5,
5: Nacional.
4: Rádio Muriaé FM, a narração do Antônio Monteiro, comentários do Rogério Lúcio e as reportagens de Silvério Machado. Lembrando que o NAC estreou com vitória de 3-0 diante do Santarritense, está empolgado. E o adversário de amanhã perdeu para o Novo de Itabirinha por 2-1. Eu vejo até o horário do jogo para o Nacional uma boa. É, isso é expectativa de que o estádio vai estar com pouca gente, né? É isso, então, vamos lá, NAC, né? Vamos lá e vamos ganhar esse jogo. Outra informação que diz respeito ao Nacional é que o treinador Adriano Almeida não vai mais comandar a equipe sub-20. A saída foi oficializada na terça-feira, quando o técnico assinou a rescisão de contrato com o clube. Adriano deixa o NAC após uma campanha de destaque no Campeonato Mineiro da categoria. Foram 19 jogos, com 9 vitórias, 6 empates e 4 derrotas. Na rodada decisiva, porém, né, o Nacional foi derrotado pelo Atlético na Cidade do Galo e terminou a fase de decagonal na 7ª colocação, ficando aí de fora da semifinal. Para o lugar de Adriano, o NAC acaba de anunciar aí a chegada de Andrius Deco, que será o novo treinador da equipe sub-20. Andrius tem uma trajetória marcada aí por vasta experiência no futebol brasileiro e experiências até internacionais, hein? Mesmo fora das semifinais, o NAC ainda terá compromissos na categoria sub-20. A equipe vai disputar a Copa Inconfidência, competição que reúne os clubes que terminaram entre a 5ª e 8ª colocações do decagonal final do Campeonato Mineiro. O adversário do Nacional na semifinal será o Boston City de Manhuaçu. Primeiro confronto está marcado para este sábado às 15 horas no Soares de Azevedo. A partida de volta será disputada no dia 2 de outubro em Manhuaçu. Na outra semifinal, Itabirita e América se enfrentam por uma vaga na decisão.
3: Boa sorte ao Naquinho aí, como a gente costuma dizer.
4: Verdade. Ô Wagner, amanhã a seleção brasileira masculina de futebol realiza aí o seu último treino nesta quinta-feira, na manhã de hoje. Último treino lá em Brisbane, antes de viajar para Townsville, onde enfrenta a Austrália. O técnico Carlo Ancelotti comandou a atividade final lá no Baltimore Stadium e confirmou a equipe titular, hein, para o amistoso de amanhã. Olha o Brasil aí, gente, ó. Hugo Souza, Mateuzinho, Marquinhos, Vitor Reis e Douglas Santos. Danilo e Bruno Guimarães, Rafinha, Estevão e Vini Júnior. No ataque, o Endrick.
3: Bom time, né, Jota? Bom time. Dentro das condições hoje em dia, bom time.

0: Verdade. O jovem zagueiro Vitor Reis, do Manchester City, ganhou vaga entre os titulares ao lado de Marquinhos. O lateral Mateuzinho também entra devido ao corte de Wesley por lesão. O zagueiro Gabriel Magalhães trabalhou entre os reservas após passar por controle de carga e ficar fora ou deixar treinos anteriores mais cedo. Brasil e Austrália amanhã às 7h, pelo horário de Brasília, no Queensland Country Bank Stadium em Townsville, lá na Austrália. Então, vamos lá, boa sorte aí à nossa seleção, já se preparando para a Copa, né, de 2030, totalmente com mudanças, mais jovem, para evitar o vexame que foi a última competição, né, Wagner?
1: Bom, o Carlo Ancelotti, né, fechando, abrindo aí, vamos ver se fecha o ciclo com um bom resultado.
0: Três clubes do futebol saudita monitoram aí a situação de Cuiabano no Vasco há um mês, hein? O lateral tem sido observado de perto e um intermediário com atuação frequente entre Brasil e Arábia Saudita esteve presente para observar em loco os dois últimos jogos do atleta. Apesar do interesse externo, a prioridade do lateral é permanecer no Vasco. O Vasco possui uma opção de compra estipulada em 10 milhões de euros ou 58 milhões e meio de reais. Ele começou muito bem, né? Agora já tem ficado mais no banco de reserva.
1: É, eu até não entendi quando ele saiu do Botafogo, né? Porque ele é bom lateral.
0: É verdade. Eduardo Baptista é o novo técnico do Internacional. O clube anunciou o acerto com o treinador na quarta-feira. O vínculo é válido até o final do Brasileirão, com bonificação caso cumpra o objetivo de salvar o Inter do rebaixamento. Marcelo. Wagner.
1: Bom, tomara que faça um bom trabalho, porque a gente sabe que o Inter é muito grande para cair para a Série B. Tá aí o Jota de Souza. E amanhã, daqui a pouquinho ou qualquer horário, ele tá de volta aqui.
0: Estamos aqui na redação e a qualquer momento, caso um fato novo apareça.
1: É isso aí. Quem sabe o Nacional não apresenta um bom jogador
0: aí. É verdade.
1: Obrigado, Jota de Souza. Daqui a pouquinho ele pode estar de volta aqui no nosso programa.
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5: A odontopediatria é uma especialidade da odontologia que aplica cuidados especiais na saúde bucal de bebês e crianças, além de gestantes e pacientes com necessidades especiais. 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

0: 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Quando nascer o primeiro dente do bebê, já é recomendável o início do tratamento com o dentista especializado em odontopediatria. Os dentes de leite são os primeiros dentes a surgirem em seres humanos. Assim que nasce, devemos procurar um odontopediatra para fazer sua manutenção, para que no futuro a criança possa se tornar um adulto com dentes perfeitos, livre de doenças, com uma estética bucal bonita, com dentes fortes e resistentes.
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3: Essa aqui vai para todos os aniversariantes. Uma música querida para esse dia tão

para os aniversariantes do dia, esse dia especial para você, né? O João Vitor, no bairro São José. Abraço dos tios José Américo e Aide, no bairro São Pedro. A madrinha Sônia e todos os familiares. Raquel Cláudia de Oliveira e Paulo Roberto Cláudio Rodrigues. Abraço da dona Eunice, Sandra Beatriz e de todos os familiares. Rapaz, hoje é aniversário do vice-prefeito de Rosé da Limeira, Dalberto Luiz, meu amigo, viu? Essas pessoas, gente, que a gente fica feliz de estar na política, viu? Pessoa de bom coração, correta. Então, mandar um abraço pro Dalberto. Parabéns, viu, Dalberto? Muita saúde, felicidade pra você. Que você possa, né, desenvolver um grande trabalho. E a gente fica muito torcendo pra sua felicidade. E, claro, mandar um abraço pra toda a sua família, tá? O Dalberto recebe os abraços da mãe, a Maria de Lourdes, e todos os familiares. Parabéns, viu? E pra você também que tá fazendo aniversário hoje. Não falamos seu nome, não chegou informação pra gente aqui. Mas manda pra cá seu nome completo, coloca quem tá fazendo aniversário, que a gente coloca aquela trilha sonora especial. E olha só que maravilha, nosso presente musical.

0: Essa maravilha de composição, né? Essa música tão sensacional do Arte Popular. Como é bonita, né? As notícias na sequência com o Marcelo Bittencourt.
1: Diretor do Banco Genial e executivo ligado ao Master são alvos da terceira fase da Operação Carbono Oculto.
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1: O Grupo de Atuação Especial do Combate ao Crime Organizado, GAECO, do Ministério Público de São Paulo, em parceria com a Receita Federal, deflagraram na manhã desta quinta-feira a terceira fase da Operação Carbono Oculto. Os agentes estão nas ruas para cumprir mandados de busca e apreensão em 7 estados e aprofundar uma investigação sobre suposta lavagem de dinheiro e organização criminosa ligada ao setor de combustíveis na aquisição da distribuidora Tobras, distribuidora de combustíveis limitadas, conhecida como Terrana. A investigação aponta a participação central de executivos do mercado financeiro no esquema de lavagem. Os mandados foram autorizados pela segunda vara criminal de Catanduva, com buscas em São Paulo, Rio de Janeiro, Minas Gerais, Goiás, Mato Grosso, Santa Catarina e Espírito Santo. O GAECO aponta que o grupo investigado teria montado uma estrutura financeira e societária complexa para assumir o controle da distribuidora Terrana e ocultar patrimônio por meio de fundos de investimento, empresas de fachada e operações financeiras consideradas atípicas pelo Ministério Público.
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1: A pesquisa Quest, divulgada nesta quarta-feira, mostra que Cleitinho Azevedo do Republicanos permanece na liderança isolada da disputa pelo governo de Minas Gerais. Na segunda colocação, Patrus Ananias do PT disparou e deixou Alexandre Calil do PDT para trás. No levantamento estimulado, Cleitinho apareceu com 37%, enquanto Patrus saltou de 11% para 16% e Calil caiu de 11% para 8%, empatado tecnicamente com Matheus Simões do PSD. 7%, com 7%, Flávio Roscoe do PL com 5% e Gabriel Azevedo do MDB com 2%. Ben Mendes do Missão e Túlio Lopes do PCB tinham 1% cada. Outros candidatos não pontuam. Indecisos somaram 16% e quem declarou voto branco e nulo ou nenhum candidato, 7%. O levantamento foi encomendado pela TV Globo e ouviu 1.506 eleitores.

0: Menores de 16 anos ou mais, entre 19 e 22 de setembro. O ministro Cássio Nunes Marques, do Tribunal Superior Eleitoral, determinou que o candidato à presidência, Romeu Zema, do Novo, retire do ar um vídeo oficial do jingle de campanha em que associa presidiários ao presidente Luiz Inácio Lula da Silva, do PT, e os ministros Alexandre Moraes e Gilmar Mendes, do Supremo Tribunal Federal. Na decisão, Nunes Marques avalia que o vídeo ultrapassa os limites da crítica política e do humor, difundindo desinformação e atingindo a honra e a imagem do presidente Lula. O concurso 3.062 da Mega Sena pode pagar um prêmio de 38 milhões para os apostadores que acertarem as 6 dezenas. O sorteio ocorre às 21 horas desta quinta-feira em São Paulo. No concurso da última terça-feira, nenhuma aposta acertou a faixa principal e o valor acumulou. A aposta mínima para a Mega Sena custa R$6 e pode ser realizada em Muriaé até às 18 horas e também pela internet. 9:06, notícias da hora, oferecimento, Elétrica do Povo, ligando você com a economia. 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
4: Bom dia para você, meu irmão, que nos acompanha aqui pela Rádio Muriaé. Esse é o nosso programa A Palavra É.
5: Proclamação do Evangelho de Jesus Cristo segundo Lucas. Naquele tempo, o tetrarca Herodes ouviu falar de tudo o que estava acontecendo e ficou perplexo, porque alguns diziam que João Batista tinha ressuscitado dos mortos. Outros diziam que Elias tinha aparecido. Outros ainda que um dos antigos profetas tinha ressuscitado. Então Herodes disse: "Eu mandei degolar João. Quem é esse homem sobre quem ouço falar essas coisas?" E procurava ver Jesus. Palavra da salvação. Essa ideia de ressurreição que nós

chamamos talvez hoje de reencarnação no tempo bíblico, esse entendimento que eles tinham no passado. E há uma confusão também no tempo presente, gente. Essa é a realidade. Ressurreição não é a mesma coisa que reencarnação, tá? Na verdade, são bem opostas, quase que incongruentes, não podem participar uma da outra. Não temos condições de conviver com as duas, são bem diferentes. Herodes ouve sobre Jesus, ele pensa, como é o comentário, começa a dizer que Jesus seria então de novo Elias, de novo João Batista, de novo outro profeta, ou seja, seria uma retornar essas pessoas em Jesus. O que nós chamaremos hoje de reencarnação, tá? Só que isto não é possível. A Bíblia nos fala que só se morre uma vez. E quando eu creio na reencarnação, eu faço uma diferenciação entre alma e corpo, que existe, tá? Mas como se, por filosofia platônica, ou com a influência platônica, o corpo fosse desprezível, a matéria é desprezível. E o que existe é somente a alma. Então o ser humano é somente alma. E esta alma que vai sendo então reencarnada em vários tipos de corpos diferentes. A matéria é desprezível. Quando eu vejo Jesus Cristo ressuscitando, a ressurreição de Cristo, ele ressuscita corpo. O corpo ressuscita. Tanto é que Tomé, pode tocar aqui, Tomé. Ele come, ele está com fome. Ele tem algo ali na comunidade. Então se percebe a parte material, física de Cristo. E até mesmo a Eucaristia, ele se deixa presente, tangível, pela Eucaristia. Se a matéria fosse desprezível, nós não comungaríamos do corpo de Cristo. O corpo de Cristo não estaria aqui, teria desaparecido como nós o encontramos, foi elevado aos céus. Então a matéria, ela é necessária. Então dizer que crê na reencarnação e ao mesmo tempo na ressurreição, você está indo uma contra a outra. E ao mesmo tempo fazendo com que Cristo não salve a pessoa, você diminui o poder salvífico de Cristo. O que é a reencarnação? Por que se reencarna, segundo a teoria? Que a pessoa não está pura ainda, não chegou ao nível que deveria chegar, e ela tem que voltar várias vezes para purificar a nível de poder entrar então no lugar sagrado. Ora, se a pessoa tem que voltar várias vezes para se purificar, você tira o papel mediador de Jesus Cristo e põe simplesmente na ação caritativa daquela pessoa. Então essa pessoa tem que voltar várias vezes para poder praticar a caridade, para então ela se poder salva e poder entrar. Você acaba com a matéria e você acaba com a própria ressurreição e o papel mediador de Jesus Cristo. Então Herodes fica perplexo diante daqueles assuntos, aqueles comentários, mas o Cristo continua presente, mesmo que os seus profetas sejam assassinados, ele continua a agir, Deus continua a soprar em nós, porque a palavra de Deus é impossível ser tirada, é impossível matar, pelo contrário, quanto mais nós matamos aqueles que são enviados por Deus, mais eles brotam, porque a graça de Deus se faz presente no testemunho fiel dessas pessoas. Por isso, vamos entender e viver essa ressurreição, suplicar a graça de Deus, para que possamos um dia também nós passarmos por isso. Diz a palavra que Jesus é o primeiro a ressuscitar. Entre as primícias, todos é o primeiro. Ele é ressuscitado de corpo e alma. Maria é o primeiro ser vivente, que não Deus, como Jesus, que também se encontra em corpo, alma e divindade, corpo e alma nos céus, né? Então que nós possamos também essa graça continuar vivendo a palavra de Deus para que um dia possamos também morarmos definitivamente no céu. Oremos. Senhor nosso Deus, professemos e professamos a nossa fé, cremos em um só Deus, que é nosso Pai, nosso Deus Salvador. Cremos no próprio céu que um dia nós teremos. Dá-nos a graça, permanecemos sempre e continuarmos vivendo na tua presença. E que Deus te abençoe, o Pai, Filho e Espírito Santo. Amém. A palavra é perplexo. Não tenha medo, né? Fique perplexo com isso, porque ressurreição e reencarnação, elas não podem se coadunar.

0: Deus te abençoe. E hoje uma especial, um abraço minha irmã Adriane, mora em Minas Gerais, aniversário dela hoje, que Deus te abençoe, Adri, te amo.
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1: Bom, a nossa enquete do dia, né? É sobre o assunto do disque idoso. Você sabia que existe o disque idoso para você fazer denúncias de violência? O número é o 100. E é isso que a gente quer saber. Porque o Senado Federal pode votar um projeto que amplie as funções do disque idoso. E a gente quer saber de você. Olha só, qual é a maior dificuldade que a pessoa idosa enfrenta hoje para conseguir informações sobre os seus direitos? Seria saber onde e como pedir benefícios ou auxílios sociais? Encontrar orientações claras sobre saúde, consultas e medicamentos do SUS? Ou a falta de canais fáceis e atendimento humano para tirar dúvidas no dia a dia, tá? Se você concorda que o Disque Idoso, o número 100, deve ir além das denúncias de violência e passar a atuar também como serviço de informação e acolhimento dos direitos, manda pra gente aqui. Né? Você acha que é necessário dar um pouco mais de atenção a orientações, a trazer dicas para os idosos, principalmente em canais como esse que são fáceis de acesso, só ligar no 100. Então manda pra gente que a gente quer saber a sua participação. Lembrando que você que participar, ou você que mandar um abraço, você que mandar um aniversariante do dia e colocar o nome completo e o bairro, você concorre a R$100 de consumação amanhã aqui no nosso programa, lá na Tacadu, tá bom? R$100 para você comprar lá o que você quiser na Tacadu, tá bom? Então a gente tem duas participações, Pedro. Vamos lá?
2: Pedro, bom dia. Uma boa quinta-feira. Aqui, eu queria deixar aí, sabe, que fez aniversário ontem, Eduardo do Grupo da Amizade e o Marcos Rogério também, que fez ontem, né, aniversário. E desde já aí te agradeço, tá? Fica com Deus.
1: Valeu, minha amiga. Maria Aparecida Francisco, lá do Distrito de Vermelho. Obrigado aí sempre pelo carinho, pela audiência, tá bom? Vamos lá, tem mais uma.
3: Wagner, bom dia, aqui é a Mariana, da comunidade da Estiva. Manda um abração aí pra todas as pessoas que são seu ouvinte. São muita gente.
1: É, que bom.
3: Não saia da rádio, mulher, por favor.
1: Obrigado pelo carinho, viu, meu amigo? Um abraço pra todo mundo aí da Estiva, do Santa Rosa. Fala aí, Santa Rosa, o Ezequiel mandou um pouco mais cedo aqui uma mensagem. Ele, né, minha amiga Zezé lá no Santa Rosa, que eles estão sem energia elétrica, tá? E a gente vai tentar contato aqui com a Energisa para saber o que está acontecendo. São 38 horas, se não me engano, né, sem energia elétrica lá em Rosário da Limeira, lá no Santa Rosa. A gente vai tentar contato com a Energisa aqui. A gente tem um bom relacionamento com eles para saber o que está acontecendo. A gente vai trazer ainda hoje no nosso programa. A não ser que a gente não consiga contato, tá bom? Mas a gente vai conseguir aqui o contato. Um abraço para você, meu amigo aí, Ezequiel, tá? Tem mais participação? Vamos lá. Agora a gente vai para as mensagens de texto, pode ser? Ó, bom dia, aqui é o David do Táxi do Ancorado, bom trabalho a todos, um abraço para você, meu amigo. Bom dia, Pedro, Luiz e Wagner e toda a equipe, é o Josmar Joaquim. Manda um abraço para dona Nina na Reta Grande, não a conheço, mas deve ser gente da melhor qualidade. Bom dia, o Elias da Conceição do bairro Porto, eu já falei, eu sou curioso para saber. Uma hora eu vou aparecer lá para poder conhecer nesse lugar aí que a Sandra tá sempre mandando abraço pra todo mundo, tá bom? Oi, Wagner, bom dia, o Antônio Ferreira Pedrosa do Ancorado, conheço muito você, obrigado, viu? E a sua família, sou muito fã do Guilherme Arantes, inclusive a gente abriu hoje o programa com ele, né? Eu tenho certeza que você curtiu aí, né? O Nelinho mandou pra gente aqui, gente, um vídeo do terreiro lá do quintal dele lotado de canarinhos, não é isso, Pedro? E ele falou assim, ó, eu tenho 249 que me visitam todo dia, se falta um, eu sei. Aí ele falou assim, ó, hoje eu contei, tá faltando 4. E ele mandou pra gente aqui o vídeo, muito bacana. É o que a gente falou mais cedo, né? Cuidar da nossa fauna é uma coisa importantíssima pra gente. Então não pegue passarinho não, viu, gente? Não pegue, que além de você tá cometendo aí um crime, você tá, né, deixando preso aí animais tão incríveis quanto os passarinhos, tá bom? Bom dia, meu amigo Wagner, tem 20 anos que moro aqui e não via

0: um passarinho, eu comecei a plantar árvores e hoje tem demais. É o Zé do Cão lá no Belvedere, inclusive mandou, né, um vídeo aqui do terreiro dele lá, lotado de árvores, né? Todo arborizado, e é isso aí. E ele falou assim, ó, até macaquinho aparece aqui de vez em quando. Que legal, né, gente? É importante, né? A fauna tá sempre presente, porque a gente tá, como eu disse, comprimindo os locais onde eles habitam. Bom dia, Paty Oliveira, Solange, do bairro São Gotardo. Toca uma música, tava demorando, né? Amado Batista pra gente, se tiver como. É necessário ter dica pros idosos, sim. É muito importante. Obrigado, viu, Paty? Um beijo pra você, pra mamãe Solange, que eu tenho certeza que tá com o rádio lá na maior altura, curtindo o nosso programa, tá bom? 9 horas, 21 minutos, daqui a pouquinho, tem mais jornalismo pra gente deixar muito bem informado. Tem ainda hoje a presença do Dr. Cristiano, ele que é do Procon, vai conversar com a gente mais uma vez e trazer ótimas dicas para você não cair em golpes, para você saber os seus direitos na hora de comprar aí o seu produto, tá bom? 9 horas, 22 minutos.
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3: Bom, Bruno Santiago está de volta aqui ao nosso programa para trazer informações desse torneio leiteiro que aconteceu. Foi ontem, Bruno?
4: Exatamente. Na verdade, já está acontecendo, né, nos últimos meses. E essa semana foi a premiação. A Prefeitura de Muriaé, por meio da Secretaria Municipal de Agricultura, realizou a 9ª edição do Torneio Curraleiro Leiteiro de Muriaé. Neste ano, o evento também marcou a 2ª edição do Torneio Feminino, iniciativa que busca valorizar a participação das mulheres na atividade rural. O torneio reuniu produtores de diferentes comunidades e também de distritos, promovendo integração, troca de experiências e acesso a novas técnicas e tecnologias voltadas à produção leiteira. Nesta edição, a premiação foi ampliada para R$ 16.500,00, destinados aos produtores participantes, né? O evento contou ainda com o apoio de entidades como Emater e o IMA, além de empresas e instituições parceiras, entre elas o Sicoob Crédito Sudeste, que participou da premiação feminina e também patrocinou o evento. A iniciativa reforça a importância da agricultura e da pecuária para o desenvolvimento de Muriaé e valorização dos produtores e produtoras que atuam diariamente no campo. O resultado de todas as categorias, com a premiação, quem ganhou e etc., você confere em radiomuriaé.com.br.
3: Bacana demais, né? Movimenta a economia, né? Valoriza a nossa região e, claro, gente, aumenta a seletividade de animais.
4: Claro.
3: Com boa qualidade. E com isso, chega até a sua casa o leite, um laticínio de mais qualidade, com mais segurança alimentar. Então, assim, é importante, sim, gosto muito, acho muito interessante, porque movimenta a economia, o tanto de emprego que a pecuária, o agro, enfim, dá, não é brincadeira, o tanto que movimenta. Então, parabéns aí, né, que seja um sucesso. Obrigado, Bruno. Ô, Marcelo, os últimos dias de inscrições para o processo seletivo do IFE aqui de Muriaé?
5: Exatamente, Wagner. Termina na próxima terça-feira o prazo para quem deseja se inscrever no processo seletivo 2027 do Instituto Federal do Sudeste de Minas Gerais. No campus Muriaé, são oferecidos 439 vagas em 12 cursos técnicos e de graduação. As inscrições podem ser realizadas pelo site www.ifsudestemg.edu.br/processo-seletivo. Para quem não conseguiu a isenção, a taxa de inscrição é de R$ 60 para os cursos de graduação e R$ 35 para os cursos técnicos integrados ao ensino médio e R$ 20 para os cursos técnicos concomitantes subsequentes. O pagamento pode ser feito pelo Pix, boleto ou cartão de crédito até o dia 30 de setembro. O IFSUDESTE é uma instituição pública federal e todos os cursos oferecidos são gratuitos, sem cobrança de mensalidade. E também, o Wagner, o IFE Portas Abertas acontece nessa sexta-feira. Nessa sexta-feira, o Campus Muriaé promove o evento IFE Portas Abertas na unidade Barra. A programação será realizada às 9h20. Durante o evento, a instituição receberá alunos de escolas de Muriaé que terão a oportunidade de conhecer a estrutura do campus, incluindo salas de aula, laboratórios e outros espaços da instituição. Toda a comunidade também está convidada para comparecer. Alunos do próprio IFE também apresentarão trabalhos e projetos de pesquisa e extensão desenvolvidos no campus. Durante todo o período do evento, haverá atendimento para os interessados em realizar a inscrição para o processo seletivo. Outra ação importante será a campanha de vacinação.

0: realizada em parceria com a Secretaria Municipal de Saúde. Serão disponibilizados vacinas contra a influenza, além de vacinas de rotina destinadas a adolescentes, gestantes, adultos e idosos, conforme a indicação para cada público. A vacinação será realizada das 8h30 às 11h30 e também das 13h até às 16h30.
1: Legal demais, não perca essa oportunidade. Não perca essa oportunidade. O IFES Sudeste é incrível, instituição de credibilidade, né? Ampla gama de cursos para você, para os seus jovens. E você que tem seu sonho aí, é uma ótima oportunidade. Essa matéria tá lá no nosso site.
0: Tá lá, radiomuriae.com.br.
1: Obrigado, Marcelo. Obrigado ao Bruno. Tá aí a nossa equipe de jornalismo, sempre muito bem informada, trazendo notícias e informações com credibilidade. Lembrando, radiomuriae.com.br, uma fonte de informação.
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1: Diz que idoso pode ter aí os seus serviços ampliados, né? Para orientações médicas, para orientações sobre golpes, tudo isso, o que não é feito hoje, tá? O Disque 100. Então a gente quer a sua participação. Você acha que o serviço deve ser ampliado? Vamos lá pro bairro Gaspar? A Angelina quer dar a opinião dela, ó.
9: Aqui, sobre a enquete de hoje, eu concordo com essa opinião de vocês aí. Seria muito bom se desse uma orientação para a gente idoso, né? Principalmente eu, já estou com 75 anos, eu gostaria da orientação, tá? Então, deixo um abraço para vocês todos aí da rádio, você, todos que trabalham aí. Fica com Deus, tá? Tchau.
1: Valeu, obrigado, viu? Um abraço para todo mundo aí do bairro Gaspar, em especial ao Wallace. O Wallace, que é contador. Tenho certeza que tá com o rádio ligado lá, acompanhando. O Wallace, como é conhecido também como Calango. Gente finíssima, da melhor qualidade. Mandar um abraço também pro Marcelinho, né?

0: tá sempre acompanhando aí também o nosso programa, a irmã, enfim, toda a família. Vamos lá pro bairro Cardoso de Melo agora, a Yama Alves, Viana.
1: Sobre a sua enquete, eu acho que hoje os idosos sofrem muito por não ser bem informado. Eu acho que o Disque Denúncia vai ser muito bom, porque eles têm muito pouca informação, muitos não conseguem entrar na internet para informar. Até às vezes, Wagner, a gente que não é tão idoso tem algumas dificuldades. Eu mesmo tenho bastante dificuldade para poder entrar na internet, ver as coisas, entendeu? Então eu acho assim, imagina uma pessoa com seus 70, 80, como é difícil se não tiver ninguém que ajuda, entendeu? Então eu acho que um Disque Denúncia vai ser muito bom. Eu acho que vale a pena isso aí. Um abraço, que Deus continue abençoando você, toda a sua família, tá joia? Fica com Deus, tudo de bom pra vocês aí. Um abraço.
0: Valeu, Yama, é isso aí, né, gente? Você que é um pouco mais novo, tem um pouco mais de facilidade com a tecnologia, ajude os idosos. Né, baixa aplicativo para eles, explica, né, como que funciona. Tem aplicativos hoje que delimita o que ele pode mexer, tá? Você que não sabe, tem sim aplicativo que delimita, que aí a tela do celular fica só para o WhatsApp, ligação e aí alguma rede social, por exemplo, YouTube, alguma coisa. Ou seja, ele não consegue mexer em mais nada se não for nessas coisas. Então assim, facilita para eles. Tem senha, eles não conseguem abrir outras coisas se não for isso. Então ensina. Eu, por exemplo, já ensinei, né, com esse aplicativo, passado, já contei isso aqui uma vez, passado 6 meses, a pessoa já pediu para poder tirar o aplicativo, que ela já sabia mexer em tudo. O aplicativo só podia abrir o telefone para ligar, o WhatsApp e o YouTube. Rapaz, com 6 meses ela tava colocando até status do WhatsApp, tirando foto das plantinhas, colocando no status. Então é importante ter um pouco de paciência. Paciência, viu? Eles tiveram paciência com você, que é filho, que é neto, paciência para você aprender a andar, para poder comer, para poder andar de bicicleta, para poder brincar, para poder jogar futebol. Por que você não pode ter, depois de uma certa idade, paciência para ensinar? Ah, Wagner, sou muito cabeça dura. Sim, você também, quando era novo, a gente é muito teimoso, a gente não tem essa experiência de saber aprender. É muito importante a gente saber aprender, né? Tem muita gente que não tem, né, a paciência de aprender também. E aí, junta com quem não tem paciência para ensinar, dá nisso aí, tá bom? Manda pra gente aí a sua participação, 98830-1140.
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7: A insuficiência cardíaca é quando o coração não consegue bombear ou receber adequadamente o sangue para suprir as necessidades do nosso organismo. As causas variam desde infarto, pressão alta não controlada adequadamente a longo prazo, miocardite, diabetes e doença nas válvulas cardíacas, como a febre reumática. Os sintomas mais comuns são cansaço, falta de ar aos esforços ou à noite após se deitar, inchaço nas duas pernas ou pés e dores no peito. Se você sente ou conhece alguém com alguma dessas queixas, procure um cardiologista. O diagnóstico e o tratamento precoce pode curar ou melhorar sua qualidade de vida.
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11: Como eu sempre falo, né? O nosso pilar aqui é a sua participação, sua interação, o seu abraço, aniversariante do dia, enquete do dia. E é isso que a gente gosta, viu, gente? De abrir o WhatsApp e receber a sua mensagem, seu carinho, seu respeito. Vamos lá, tem mais participações. Agora abraços, ó.
12: Bom dia, menino de ouro.
11: Bom dia.
12: Bom dia, Pedrinho. Bom dia, funcionário da Rádio Muriaé, Maria Cassiana Lopes do Planalto. Hoje, como ontem, eu não tive a oportunidade de dar os parabéns ao Marcos Rogério. Hoje, estou ficando para hoje, né? Que Deus dê ele muitos anos de vida, saúde e felicidade, apesar que aniversário a gente faz todo dia, né? Mas é um dia que a gente faz a comemoração na vida da gente, né? Me coloca no sorteio aí, tá?
11: Valeu, Maria Cassiana Lopes, lá do...

0: bairro Planalto, sempre ligada. O rádio fica ligado o dia todo, viu? Ela acompanha o Marcos Rogério, o Manhã da Muriaé, acompanha o Boa Tarde Muriaé e também o Boa Tarde com Cristo, o Esporte Total. Lembrando a você, gente, tá chegando, não acompanhou nas últimas semanas, o Gilson, dono das manhãs aqui da Rádio Muriaé, tá de licença, tá? Então, a partir da primeira semana de outubro, ele tá de volta ao seu lugar, às manhãs aqui da Rádio Muriaé. Então, você que já tá sentindo falta, tá com saudade dele, assim como o Pedro Luiz. É, daqui a pouquinho, né? Na semana que vem já é eleição, né? Na outra semana já é eleição, né? No final de semana. Então, daqui a pouquinho, ele tá de volta aqui às manhãs, junto, né? Do seu profissionalismo, sua alegria e, claro, né, a sua informação. Então, fique atento aí para acompanhar a volta do Gilson Júnior logo depois da eleição, né? Na primeira semana ele tá de volta aqui às manhãs. Para você que tá sentindo falta, e é super natural, viu, gente? Grande comunicador, e é sempre bom a gente tá lembrando isso para você que tá chegando. Às vezes não tava com rádio, tava sem rádio, né? Então, para você que tá chegando, tá estranho. Cadê o Gilson Júnior? Tá de licença. Logo depois das eleições aí, ele tá de volta aqui às manhãs, tá bom? Esclarecido? Vamos lá com mais participações?
1: Bom dia, Wagner. Que é a Ney do Marambaia. Wagner, hoje tô ligando, né? Quero me homenagear eu mesmo e meu esposo Nilton. Nita, né? Nós estamos completando 32 anos de casado. Graças a Deus. Agradeço muito a Deus, minhas filhas, meus familiares, meus netos e todos os meus amigos aí que estão ao redor da gente, né? Que Deus continue abençoando nossa vida ricamente. E ontem foi da minha mãe e do meu pai, Ana Maria e Nilton Honório. Completaram 54 anos de casados também, tá? Que Deus abençoe, continue abençoando a vida deles sempre, tá? Obrigado, bom dia pra vocês aí.
0: Isso aí, minha amiga, ó, parabéns, viu? Que Deus continue abençoando essa união. A gente sabe como é que tá complicado hoje em dia, né? A gente abre as notícias aí dos famosos, a gente conversa com as pessoas, a gente recebe muito, né, os relatos de separação, de término, de relacionamento, e é normal, né, gente? Se não tá legal, é o melhor se fazer. Mas quando a gente tem histórias como a da Neia, de 32 anos, a gente tem que valorizar também, né? 32 anos de casado, 32 anos vivendo na mesma residência, compartilhando sonhos, compartilhando dificuldades, e é sempre importante isso, né? Quando a gente tem alguém, algum companheiro, uma companheira, a gente quer a presença nos momentos felizes, nos momentos tristes, principalmente, né? E quando a gente celebra 32 anos igual a Neia, assim, é sempre importante comemorar, sim, dar os parabéns e desejar tudo de bom. Família, viu, gente? Que a família ainda seja o alicerce da nossa vida. Sem a nossa família não é ninguém. Ah, Wagner, minha família é muito problemática. Qual família que não tem problema, né? Qual família que não tem um irmão que dá mais trabalho? Qual família que não tem um irmão que é descontrolado financeiramente, você sempre tem que estar ajudando? Mas é pra isso que a família serve, né? Não existe família perfeita, não é verdade? Então, assim, parabéns, viu, minha amiga? Que essa união, que essa família seja ainda mais fortalecida pelo Papai do Céu, que já é. Então, que Deus sempre continue abençoando essa união. Se você estiver aí com o seu namoro, fazendo aniversário, casamento, manda pra gente aqui também, tá bom? 98830-1140. Tem mais uma? Vamos ouvir?
2: Bom dia, meu amigo Wagner Melo, Pedro Luiz, toda essa equipe maravilhosa da Rádio Muriaé, Paulo Messias, Baixo Santa Terezinha, sempre participando com vocês também aí, sou amigo de vocês, e ouço a Rádio Muriaé todos os dias. Isso é muito importante, que Rádio Muriaé, a nossa melhor rádio da região, né? Tudo bom pra vocês aí. Deus abençoe nós todos.
0: Valeu, meu amigo. Obrigado pelo carinho aí, viu? Obrigado mesmo pelas palavras e pelo reconhecimento. São 9h54. Daqui a pouquinho tem os nossos aniversariantes do dia. A gente vai trazer uma saudade hoje. Quinta-feira é dia de TBT. Aumenta o volume do rádio pra você ouvir o nosso presente musical, que tá demais, tá bom? É logo na sequência.
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Vamos lá para os aniversariantes do dia, começando com João Vitor, no bairro São José. Abraço dos tios José Américo, Aide, no bairro São Pedro, madrinha Sônia e todos os familiares. Raquel Cláudia de Oliveira e o Paulo Roberto Cláudio Rodrigues. Abraços da dona Eunice, Sandra Beatriz e de toda a família. Da Alberto Luiz Gomes, vice-prefeito lá de Rosário da Limeira, um beijo para ele e para toda a família. Abraços da mãe, Maria de Lourdes e todos os familiares. Nilcinéia Aparecida e Nilton, né? Aniversário de casamento dos dois, lá no bairro Marambaia. Abraço dos familiares. Ana Maria Albino e o Nilton Honório. É a Nilton Honório também, casamento lá no bairro Marambaia. É o mesmo, né? Naná, que trabalha na Casa de Saúde. Que legal, viu? Parabéns. Abraço dos filhos Gilcimar, Heitor e todos os familiares. E a Leandra Palbino Escoparo, no Cerâmica. Abraços da mãe Silvana, pai Leandro, tio Wilson, tia Senira e também todos os familiares. E o nosso presente musical, ó, ano de 1978. Bee Gees, vamos curtir?

0: Ano de 1978, hein? Que maravilha, né? Como é bom curtir. Bee Gees, essa qualidade vocal, né? Essa melodia, essa letra incrível. Bom, na sequência, tem as notícias com Marcelo Bittencourt.
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1: Datafolha divulga nova pesquisa eleitoral para presidente nesta quinta-feira.
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1: O Datafolha divulga nesta quinta-feira, no início da noite, uma nova rodada de pesquisas eleitorais com os números da corrida presidencial. O levantamento foi contratado pela Globo e pelo jornal Folha de São Paulo.

0: Na pesquisa presidencial anterior, de 17 de setembro, Lula do PT tinha 39% no primeiro turno, seguido de Flávio Bolsonaro do PL com 36%. Augusto Cury do Avante aparecia no terceiro lugar com 6%. Na simulação do segundo turno, Lula e Flávio apareciam em empate técnico. O presidente com 46% e o senador com 44%. O Grupo de Atuação Especial do Combate ao Crime Organizado, GAECO, do Ministério Público de São Paulo, em parceria com a Receita Federal, deflagrou na manhã desta quinta-feira a terceira fase da Operação Carbono Oculto. Os agentes estão nas ruas para cumprir 27 mandados de busca e apreensão em 7 estados. A ação aprofunda uma investigação sobre suposta lavagem de dinheiro e organização criminosa ligada ao setor de combustíveis na aquisição da distribuidora Tobras, distribuidora de combustíveis limitada, conhecida como Terrana. A investigação aponta a participação central de executivos do mercado financeiro no esquema de lavagem. Entre os alvos de buscas estão Humberto Arthur Tupinambá Neto, ex-executivo do Banco Genial, seus irmãos André e Bruno Tupinambá, além de do empresário Antônio Carlos Freixo Júnior, dono da Entre Investimentos. Chega ao fim nesta quinta-feira o prazo de convocação dos pré-selecionados na lista de espera do Fundo de Financiamento Estudantil, o FIES, para o segundo semestre de 2026. Os inscritos que participam dessa fase precisam acompanhar ativamente a situação no portal oficial do programa, acessando com a conta gov.br. Ao ser pré-selecionado na lista de espera, o candidato tem até 3 dias úteis para preencher e complementar as informações de sua inscrição no sistema do FIES. A Quina sorteia na noite desta quinta-feira o prêmio acumulado de 8,2 milhões no concurso 7.126. As bolinhas vão girar no Espaço da Sorte em São Paulo. As apostas podem ser feitas até 20h30 do dia do sorteio nas casas lotéricas ou pelos canais eletrônicos da Caixa Econômica Federal. O jogo simples custa R$ 3,00. A probabilidade de ganhar o prêmio principal da Quina com uma aposta simples de 5 números é de 1 em pouco mais de 24 milhões. Já a chance de acertar a quadra é 1 em 64 mil. 10h09. 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
6: Hoje iremos falar sobre o câncer colorretal, também conhecido como câncer do intestino grosso ou do reto. Esse tipo de câncer é mais comum após 50 anos e está entre os tumores mais comuns, tanto em homens como em mulheres. Tem como os principais sinais e sintomas alterações do hábito intestinal, sangue nas fezes e emagrecimento. Quando diagnosticado na sua fase inicial, tem grandes chances de cura. O principal exame para o seu diagnóstico é a colonoscopia, na qual podemos realizar biópsias da lesão, como também definir a sua localização. O câncer do intestino tem como ser prevenido através da realização da colonoscopia a partir dos 45 anos a cada 5 anos.
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0: eleitorado brasileiro está distribuído em 5.571 municípios, além de 186 cidades no exterior. A votação ocorrerá em 517.206 sessões eleitorais, organizadas em 2.641 zonas eleitorais. Em comparação com a última eleição geral, houve aumento de 2.300.000 eleitores e eleitoras aptas a votar, uma alta de 1,4%. Em 2022, eram 156.400.000. No exterior, 918.876 pessoas estão habilitadas a votar em 2026, número que representa pouco mais de 0,5% do eleitorado nacional.
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5: Muito bem, a gente está recebendo mais uma vez aqui a presença do doutor Cristiano Assis, ele que é coordenador do Procon, e te confesso, viu, um dos programas que eu mais gosto de participar aqui, sempre orientar, é um assunto que tem muita coisa pra gente debater, né, Cristiano? Seja bem-vindo mais uma vez.
6: Bom dia, Wagner, bom dia, ouvintes da Rádio Mulher. Hoje, né, como a gente mencionou, semana passada fez 36 anos com a defesa do consumidor, mas eu também tenho a política, não só o direito, né, também a gente tem que ver os deveres também do consumidor, que eu acho que é de suma importância. E estamos aqui novamente aí para trazer aí, né, orientações aí para os consumidores aí.
5: E é de verdade, gosto muito de debater, conversar com o doutor Cristiano aqui, que a gente tira dúvidas, que às vezes são nossas dúvidas, né, não só dos ouvintes. Ô doutor, a gente sabe que tá chegando aí uma data de grande consumo, que é o Dia das Crianças. A gente tá até resenhando aqui nos bastidores. Eu, quando ganhava roupa quando era criança, eu ficava bravo demais. Eu gostava de ganhar, era brinquedo. E a gente sabe que é uma data que as pessoas procuram muito o comércio, tanto físico quanto online, para adquirir o seu presente do Dia das Crianças e também Dia de Nossa Senhora, né? Compra alguns souvenirs, algumas imagens. E a gente sempre fala da questão da segurança e a escolha do produto. Qual que é a primeira orientação que você passa aqui para quem está ouvindo para essa data que está chegando?
6: Inicialmente, qualquer compra que você for fazer, Wagner, você já adquirindo o produto, é pegar a nota fiscal. O de início é a nota fiscal, né? Independente dela ser presencial ou online, né? Receber o produto, tá ali o cupom fiscal. Se você fez o pagamento através do cartão, né? Você tem um comprovante de pagamento ali para você ter uma garantia. Amanhã, né? Vamos dar exemplo, se tiver um defeito, né? Qualquer coisa que possa ocorrer ali, você ter, vamos supor, uma

0: certidão do produto que você tem em mãos ali.
1: Que às vezes você compra um produto, por exemplo, um brinquedo sonoro, chega em casa, o menino coloca a pilha e não funciona. Com a nota fiscal você consegue fazer a troca desse produto ou até a devolução, né, doutor?
0: Exatamente. Quando a compra é presencial, a gente te orienta, né, igual você fez a menção do brinquedo sonoro, você fazer o teste ali. Normalmente as lojas, né, já até disponibilizam a pilha, né, normalmente quando é a pilha, disponibilizam a pilha, você fazer o teste dele ali. E tem que tomar muito cuidado, igual você fez a menção das compras online, porque nós estamos há 19 dias, se eu não me engano, né, do Dia das Crianças, que vai ser na segunda-feira. Quem adquiriu o produto agora, se o produto chegar com 7, né, vamos supor que chegou com antecedência, né, lógico que você não mostra para a criança ali, para já não perder aquele charme, para não perder o charme ali da entrega, e fazer a conferência. Porque tem que tomar cuidado para não perder o prazo de 7 dias, porque os 7 dias é a partir do recebimento do produto, essa das compras online, né? A compra presencial, ela não tem o direito de arrependimento, porque o arrependimento é diferente do seu direito. Se ele tiver ali, vamos supor, né, com dano, se, igual você falou, de comprar o aparelho e chegar em casa e está estragado, então, quer dizer, você tem o direito ali, pode ser um direito, você tem que acionar assistência técnica, né, depende do brinquedo, vamos colocar, se fosse um celular, vamos colocar exemplo. Hoje tem algumas lojas, já está bem pacificado isso, um celular, 3 dias você tem o direito de trocar dentro da loja ali. Né? Se ele está com defeito ali, comprovou o defeito. Mas se passou um prazo ali, você vai ter que acionar a assistência técnica. Então, né, a nossa orientação é o quê? As compras presenciais, em tese, ela não tem o direito do arrependimento. Né? Ah, não serviu, a cor não era aquela, porque você, né, teve ali o contato com aquele produto, né, para você constatar se é aquilo mesmo que você quer. Já a compra online, né, a compra virtual, posso falar, até compra através do WhatsApp, né? Hoje tem comércio, que mulher que vende através do WhatsApp, sim, ele entra na compra online. É o prato, tem o direito de arrependimento. Recebeu o produto na sua casa, você tem 7 dias de direito de arrepender dele ali.
1: Ô, doutor, a gente está falando sobre o Dia das Crianças especificamente. E o Dia das Crianças, para você comprar um brinquedo, ele tem algumas especialidades, né? Especificidades, como eu costumo dizer. Que é observar se tem selo do Inmetro, faixa etária, instruções em português. Por que que isso é importante, quem está comprando, se atentar?
0: Exatamente. Vamos colocar que você vai comprar um brinquedo ali, um quebra-cabeça. Vamos dar um exemplo aí, para uma criança menor. Você tem que constatar ali, visualizar, se aquilo ali, ele é para aquela criança que você está adquirindo. Por quê? Vamos supor, peça pequena. Você não pode colocar brinquedo peça pequena na mão de criança. Né? Porque tudo a criança pequena, ela coloca na boca, é o instinto ali, tá naquela fase ali. Então tem que tomar cuidado. Os demais produtos ali, eles têm o selo do Inmetro. Então, né, dá uma pesquisada ali se tá assegurado. Né? Normalmente a gente vê muito produto importado dentro hoje do mercado brasileiro. Então tomar cuidado. E também ver também ali, igualzinho quando tá as orientações dele, se ele tá em português, que é obrigatório tá ali, né, colocando as informações dele em português, na nossa língua. Não pode estar em inglês ali, não é uma outra língua. Então, ela tem que estar de acordo com as nossas normas, de acordo com o Código de Defesa do Consumidor.
1: E quando ele fala que não pode estar, gente, é para ter a português, as orientações. Porque pode ser que venha em 4, 5 línguas, sim, mas sim, tem o português junto, aí é válido, não, né?
0: Exatamente, tem algumas aí, você pega alguns manuais, vamos colocar o manual, né? Manual, ele vem em 3, 4 línguas ali, né? Vamos supor que a empresa ali era uma multinacional, ela trabalha com diversos países ali, então normalmente ela coloca ali, né? Já nela ali, as 4 línguas ali.
1: E falando sobre preços, né? É importante, você estava falando aqui em off, sobre a gente fazer uma pesquisa de mercado, porque vai fazer a diferença. Você tem vontade de ter aquele brinquedo X e dar de presente para o seu filho, seu sobrinho, seu neto, mas é importante fazer uma pesquisa de mercado, ver se aquilo não vai te onerar no seu orçamento mensal, né, ô Cristiano? Então é importante que a pessoa também se atente a isso.
0: Exatamente, é uma bandeira que a gente tem hoje, a gente vê o brasileiro hoje estar endividado, então a grande parte é endividado, que é diferente do super endividado, né? Então você colocar de acordo com o seu orçamento, né? Se há necessidade de adquirir isso, é o momento apropriado de adquirir aquilo pro seu filho? Lógico que a gente, como, né, pai aqui, né, como pai, igualzinho eu, você aqui, a gente tem vontade de dar tudo pro filho da gente.
1: Mas... principalmente que a gente não teve.
0: Exatamente, mas como se diz, os estudiosos falam que é errado, mas como se diz, no coração a gente sente diferente. Então a gente tem que ver o bolso da gente, ver os deveres, obrigação que a gente tem no dia a dia, as despesas domésticas, para ver se aquilo ali está de acordo com o nosso orçamento. Então, ter esse cuidado, né? Porque

0: É, não adianta você querer dar um bem material pro seu filho e amanhã você passar aperto. Então dá de acordo com as suas condições. Quando você fez a menção de preço, é um trabalho também, né, que hoje é feito pelo Procon, é a precificação. Você tem que tomar cuidado, porque muitas vezes estão em letras pequenas. Um produto está ali, vamos dizer, você chega lá, está R$100. Não, mas é 10 parcelas de R$100. Você tem que tomar cuidado, qual que é a forma de pagamento. Ah, no cartão de crédito tem juro, né? No, tem alguns aí, o Pix, se tiver claro ali, que tem a taxa, né? Tem que estar tudo claro ali, referente à forma de pagamento, que no caso são as precificações com a forma de pagamento. Então, tomar muito cuidado, né, quando for adquirir esses produtos, para ver referente, né, a forma de pagamento, os valores, para não gerar assim, um transtorno maior.
1: O que o doutor Cristiano quis dizer que eu entendi? Por exemplo, você quer. Seu sonho é dar um videogame pro seu filho. Videogame hoje, onera aí. 1.500, 2.000, 3.000, 4.000. O que ele está querendo dizer? Para você ter, né, a sua organização, porque não adianta nada se você comprar o videogame e não tiver dinheiro para comprar um ou dois jogos.
0: Sim.
1: Você vai se endividar. Não vai dar o efeito que a criança quer, não é isso, doutor? Sim. E ainda vai ter parcelas para pagar aí de 10, 12 vezes, um ano pagando aquele videogame.
0: Não, exatamente, porque a gente coloca que seria um consumo consciente, né? É como se diz, vou presentear, mas sem me onerar.
1: Muito boa a reflexão aí do Procon. Bom, agora a gente, já que a gente tá falando sobre isso, a gente sempre destaca que a compra é quando você pode, mas... O Dia das Crianças não é só isso, né, Cristiano? É uma reflexão que ele conversou comigo em off aqui pra gente trazer no ar sobre as atividades em família. Às vezes você pegar o seu filho e levar num local especial aqui próximo da gente ou em mulher, dá um efeito muito maior do que comprar, do que parcelar no cartão um determinado brinquedo, um determinado presente, né, doutor?
0: Sim, Wagner. O que a gente coloca no dia de hoje, né, infelizmente, pela essa correria do dia a dia de todos nós, a gente acaba esquecendo da vivência familiar, e principalmente com os filhos. O tempo vai passando, vão crescendo e a gente não vê crescer. E a gente traz essa luz para a gente estar mais próximo dos filhos. Igualzinho eu tinha conversado com você em off, eu tive uma grande felicidade nessa segunda-feira. Teve um jogo lá no Nacional, à noite, estava bom o clima para participar. E eu vi várias crianças de 13 anos, né? Até a própria rádio sempre está cobrindo o Nacional, está no site da Rádio Mulher, a foto de várias crianças lá. Então, quer dizer, é o momento talvez do pai ali que não tem o tempo do dia a dia, da correria, levar o filho no estádio de futebol e até valorizar o time da cidade. Igualzinho a gente viu, né? O time que está participando no campeonato, vamos supor, a Terceirona, que eles falaram módulo 2, né? Que é, mas para mim é uma Terceirona do Campeonato Mineiro. Então, fazer isso. A gente vê vários eventos, né, que é ofertado aqui no município no Dia das Crianças, né, lá no parque, no Horto Florestal, né, em diversos bairros aí, tem os eventos, né, por diversos órgãos aí oferecidos.
1: Piquenique.
0: Piquenique. Então, quer dizer, é o momento de você estar junto do seu filho ali, fazendo pouco, porque quantas vezes, qual foi a última vez que você fez um piquenique com seu filho? Qual foi a última vez que você foi ao cinema com seu filho? Qual foi a última vez que você foi ao estádio de futebol com seu filho? Ou até mesmo dentro de casa? Né, vó, vamos colocar um filme aqui, vamos ver um filme, vamos fazer uma pipoca, vamos fazer um...
1: Fazer uma cabaninha com lençol.
0: Vamos fazer um suco aqui, vamos comprar um refri, vamos sentar aqui. Ou até mesmo você assistir um domingo, que seja, não só no Dia das Crianças, mas até antes, você assistir um jogo de futebol na televisão. Quando é que a gente... Porque hoje a gente fica só na correria e esquece da vivência.
1: O que você está querendo dizer é o seguinte, em vez de você pensar em se endividar para dar um brinquedo, um presente, talvez um hobby como esse, né, um passeio como esse, vai causar o mesmo efeito ou até mais.
0: Exatamente. Eu tô com a política que eu acho que vai ser até mais agradável.
1: Ó, a gente tá online também, né? Transmitindo no Instagram, não é isso, Franklin? No Instagram, né? E se você tiver alguma dúvida, dá tempo de você mandar e a gente irá aqui com o doutor Cristiano. Ô, doutor, uma questão também é valorizar a presença e a inclusão e a acessibilidade, locais, se for escolher, para que a gente participe com as crianças e tenha essa inclusão. Queria que você trouxesse a importância da inclusão em dias como esse, como você indicou.
0: Como eu mesmo mencionei, lógico que você tem que saber também aonde você vai com seu filho. Né? E hoje a gente sabe de algumas crianças com as suas limitações, então a gente tem que fazer de acordo com ela e também de acordo você vê que vai agradá-la. Não agradar o adulto, mas agradar a criança. Então, talvez um pouco que você fica com o seu filho, ele gera um, vamos supor assim, uma
1: sensação.

0: uma sensação de maior felicidade que um bem material, né? Lógico que qual a criança que não gostaria de ganhar um brinquedo, um presente? Igual você mencionou, gostaria de ganhar roupa, né?
1: Eu detestava ganhar roupa.
0: Hoje
1: eu
0: tava bravo demais.
1: Tanto é que hoje a minha regra é o seguinte: vou dar presente pra criança, vou no aniversário, eu compro brinquedo.
0: Sim, hoje.
1: Tenho certeza que ela vai gostar.
0: Hoje a maioria das crianças, o pai já tá pedindo o Pix, né? Então faz um Pix, né? Então, assim, fazer essa afetividade, né? Junto aos seus filhos ali, porque é pra ficar um momento marcante ali na vida deles.
1: E importante, doutor, é dizer que estar presente é estar presente, viu? Não adianta você fazer um passeio com seu filho no cinema, como ele disse, no piquenique, num local, né, de passeio e estar no celular. Você tem que estar presente de fato, né, doutor?
0: É, exatamente. Isso nos chamou a atenção, né, quando a gente foi fazer essa menção. E como se diz, desligue do celular, né? É como se deixa aí, que você vai de carro, deixa aí lá dentro do carro guardadinho, ou põe ele no silencioso que você não vai sentir o que é ali, né? Lógico, tá, né? A gente talvez sabe da necessidade daquele pai ali naquele momento, nada a gente é contra o celular, mas tentar tirar um tempo, né? Dos aparelhos eletrônicos para viver ali o seu
1: o
0: filho
1: momento,
0: ali.
1: Né?
0: Isso.
1: Doutor, para finalizar, eu queria que você deixasse todos, mas todos os canais para quem está nos ouvindo, do PROCON, inclusive os canais de contato e os canais de orientação, que eu sei que vocês publicam algumas coisas para orientar os consumidores.
0: Tá, assim, para finalizar, é uma política nossa também de valorizar o comércio de mulher. Né? Vamos adquirir os produtos no comércio de mulher, porque isso fomenta o comércio, gera emprego, gera renda. Então, assim, a gente tem que valorizar o nosso comércio. Né? E já a relação ao nosso atendimento, o PROCON está situado ali próximo à Prefeitura Municipal de Muré. Nosso atendimento
1: fica abaixo do teatro ali, para a pessoa se localizar, né?
0: Fica debaixo da Fundarte, uhum. Né? Próximo ali ao posto do INSS ali. Então, assim, né? Então, é bem centralizado ali. E nosso atendimento é de segunda a sexta-feira, das 12 às 18 horas.
1: Para da tarde.
0: Meio-dia às 18. 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
1: Vamos repetir?
0: 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Ele também é o WhatsApp. Nós temos o nosso e-mail, né, que é procon@muriae.mg.gov.br, e também tem o canal da prefeitura, né, você pode acessar o site da Prefeitura Municipal de Muré, que está ali as fiscalizações que é feita referente aos postos de combustível, o monitoramento de preço da cesta básica, as orientações dessas datas, né, essas datas especiais, vamos colocar igualzinho, né, dia dos pais, dia das crianças, dia das mães, Natal, então tudo isso no começo do ano tem referente aos preços dos materiais escolares. Então, assim, tem uma gama ali de informações aí disponibilizado no site da prefeitura, na aba do PROCON.
1: Bom, e lembrando que você, igual ele disse muito bem, foi a primeira coisa que ele disse aqui, foi só nota fiscal. Comprou, tira a nota fiscal, se possível, coloca lá as suas informações, que a nota fiscal hoje em dia está dando até prêmio, né, doutor?
0: É, exatamente.
1: É a nota fiscal mineira que chama?
0: Isso. Isso é um trabalho, né, do governo do estado, né, referente. Por quê? Gerando a nota fiscal, ele arrecada, ele gera o ICMS. Mas eu acho, independente de você pensar só no ICMS, você tem uma garantia daquele produto. Porque não só é o produto, é o serviço também. Que vão dar exemplo, né? Vamos sair do Dia das Crianças, você contratou um profissional ali para fazer um serviço para você, pede ele para gerar ali a nota fiscal do serviço que foi feito. Por quê? Ele vai te dar a garantia, que tem que ter a garantia dele ali, uhum. Né? E você ter, assim, vamos colocar um documento comprobatório que aquele serviço foi efetuado pelo aquele prestador de serviço. Não só produtos, mas o serviço também é de suma importância você ter a nota fiscal.
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0: Exatamente.
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0: Fixo o WhatsApp também.
1: Então tá aí. E o horário de funcionamento? De segunda a sexta-feira, de meio-dia às 18, você pode ir lá presencialmente. Para o primeiro atendimento, você não precisa agendar, né, doutor?
0: O nosso atendimento, ele não tem a necessidade de agendamento, né? Ele é por ordem de chegada. Também, lógico, tem as prioridades, né? Quem tem o seu direito da prioridade, no primeiro momento que faz a triagem ali, já é chamado ali quem tem o direito de preferência. E ele pode fazer o contato através do WhatsApp. Qual os documentos necessários para a abertura, né, daquela determinada reclamação ali? Porque muitas reclamações, a empresa cadastrada no pró-consumidor, ele já manda através do WhatsApp, nem precisa ser o documento físico, né? Então, a gente lê tudo online. Quando a empresa não é cadastrada, aí ele já tem que ser de forma física. Aí a gente solicita. Se for contra uma empresa só, são duas cópias de documentos. Se são duas empresas, pode ter dois fornecedores, né? O vendedor e o fabric...

0: importante, aí a gente já tem que pedir 3 cópias, porque a gente já faz as audiências presenciais ali no próprio órgão ali.
1: Obrigado, doutor, mais uma vez, um prazer te receber aqui, de verdade, eu gosto muito de conversar com o doutor Cristiano Assis, que a gente se orienta, a gente traz dicas para os nossos ouvintes, para não entrar em furada.
0: É, ô Wagner, nós, né, a Prefeitura Municipal de Muriaé, através do PROCON ali, que agradece, né, esse espaço que é disponibilizado pela rádio aí, e para trazer informação para os consumidores, como se diz, para a gente evitar, né, a demanda, mas precisando de nós, estamos aptos ali para fazer o atendimento.
1: É o dia 8 de outubro, daqui 15 dias, não é isso?
0: Exato.
1: Dia 1º, na próxima quinta.
0: Isso, exatamente.
1: Dia 8 de outubro,
0: está de volta aqui. É isso, mas tendo qualquer fato novo aí, estamos aí para passar para a Rádio Muriaé.
1: Bom, a gente acompanhou aí, né, o direito do consumidor aqui na Rádio Muriaé. E como eu disse, daqui 15 dias, dia 8 de outubro, o doutor Cristiano de Assis está de volta com a gente aqui no nosso Manhã da Muriaé. São 10 horas e 47 minutos.

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2: Bom, o serviço do Disque Idoso pode ser ampliado, viu? Atualmente, ele é... Você pode enviar nele, né? Casos de violência contra o idoso, mas, né? Tem um projeto aí do Senado para ampliar, para falar sobre consultas, medicamentos do SUS, tirar dúvidas sobre auxílios sociais, pedir benefícios, tudo isso pode ser incluído no Disque Idoso. E é isso que a gente quer saber de você. Qual que é a sua opinião?

0: a Marlene Vasconcelos, lá do bairro Safira, quer participar com a gente.
1: Bom dia, equipe da Rádio Muriaé, ouvintes todos. Eu gostaria de dizer que toda a orientação é muito bem-vinda. Cada dia que passa, os golpistas estão encontrando mais situação de ganhar, de convencer, de dar golpe em todas as pessoas. Principalmente as agências de banco, isso está acontecendo direto. Meu abraço a todos e vamos ficar atentos.
0: É isso aí, minha amiga. Obrigado pela sua participação. José Narciso Ferreira, do bairro da Barra.
2: Com certeza, ô Wagner, tudo que possa ser feito para um idoso é válido. O idoso necessita muito de muitas avaliações e de muitas coisas, até de conversa, viu? Ô Wagner, muito obrigado, um bom dia. Ô Wagner, dá um abração no doutor Cristiano, diga que é José Narciso Ferreira, aqui da Barra, o Zé do João Braz, é um grande advogado e uma pessoa excelente. Um abraço para todos vocês, um bom dia.
0: Obrigado, meu amigo Aldeus, seus abraços aqui, viu? Assim que chegou a sua mensagem, já passou para ele aqui, tá? Nesse momento, ele já foi, né, lá pro Procon, mas quando você mandou a mensagem, a gente mostrou para ele aqui, ficou muito feliz e pediu para agradecer, tá bom, meu amigo? 10 horas, 53 minutos, uma rápida pausa, daqui a pouquinho a gente volta com mais música e, claro, mais aniversariantes do dia.
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9: O infarto, popularmente conhecido como ataque cardíaco, é o processo de morte ou isquemia de parte do tecido cardíaco, geralmente por uma obstrução da artéria coronária, popularmente a veia entupida. Sintomas como dor no peito, principalmente durante os esforços, queimação nos braços, falta de ar, palidez, suor frio, podem ser sintomas de infarto agudo, devendo procurar imediatamente o hospital para o tratamento precoce. A boa notícia é que o infarto pode ser prevenido. Procure um cardiologista, passe por uma avaliação. Fatores como colesterol em excesso, hipertensão arterial, glicose elevada, o temido diabetes, tabagismo, estresse e até mesmo a depressão devem ser controlados para que o nosso coração trabalhe melhor e seja reduzido o risco de infarto.
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Os aniversariantes do dia, João Vitor, no bairro São José. Abraço dos tios José Américo e Aide, no bairro São Pedro. A madrinha Sônia e todos os familiares. Raquel Cláudia de Oliveira e Paulo Roberto Cláudio Rodrigues. Abraços da dona Eunice, Sandra Beatriz e de toda a família. Dalberto Luiz Gomes, vice-prefeito de Rosé da Limeira, meu amigo. Abraços da mãe Maria de Lourdes e todos os familiares. Nilcineia Aparecida e o Newton César. Casamento, né? 32 anos hoje. E a mamãe dela, a Ana Maria Albino e o Newton Honório, que fez aniversário ontem de casamento. Tá os pais da Neia, lá do bairro Marambaia. Abraço dos familiares. Ana Maria Albino, ah, como eu disse, né, e o Nilton, aí o aniversário de casamento. A Nana, que trabalha na casa de saúde. Abraços dos filhos, Gilcimar, Heitor e todos os familiares. A Leandra Balbino Escoparo, no Cerâmica. Abraços da mãe Silvana, pai Leandro, tio Wilson, tia Senira e toda a família. E a Maria de Lourdes, completando 76 anos hoje, no bairro Santana. Abraços da filha Genilda, as netas Luana e Lorena e de todos os familiares. O nosso presente musical, ó, maravilha, letra simplesmente sensacional, o Jean Giovanni.

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2: O Centro de Investigação e Prevenção de Acidentes Aeronáuticos, o CENIPA, informou ter recuperado a caixa preta do helicóptero modelo Bell 430, que caiu na Serra de Santa Catarina, na região do município de Urubici, no último domingo. O cantor Rick, da dupla Rick e Renner, estava a bordo da aeronave. Além dele, outras quatro pessoas que viajavam no helicóptero. Nenhuma delas sobreviveu à queda. A caixa preta se refere ao gravador cujo nome técnico é Cockpit Voice Record e também contém o registro das comunicações e dos sons na cabine de comando. O equipamento será enviado ao Laboratório de Leitura e Análise de Dados de Gravadores de Voo, o LabData, em Brasília. O CENIPA informou também que os trabalhos preliminares de preparação, extração e de gravação dos dados serão iniciados pelos investigadores já nos próximos dias.
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2: O senador e candidato à presidência da República, Flávio Bolsonaro, retorna a Minas Gerais nesta quinta-feira para sua terceira visita ao estado na corrida pelo Palácio do Planalto. O parlamentar cumprirá agendas de campanha em cidades importantes para o eleitorado mineiro, como Governador Valadares, no Vale do Rio Doce, e Teófilo Otoni, no Vale do Mucuri. Disputando voto a voto o eleitorado do segundo maior colégio eleitoral do país com o presidente Lula, o filho mais velho de Jair Bolsonaro participa de passeatas ao lado de nomes preeminentes do campo bolsonarista em Minas Gerais, como o deputado federal Nicolas Ferreira. Também acompanham o presidenciável candidato ao governo do estado, Flávio Roscoe, e o candidato ao Senado, Domingos Sávio. Um acidente envolvendo um ônibus, dois carros e uma moto deixou uma pessoa morta e outras seis feridas na manhã desta quinta-feira na BR-381, próximo ao posto Fumaça, em Santa Luzia, na região metropolitana de Belo Horizonte. As vítimas feridas foram encaminhadas para o atendimento médico. A rodovia está interditada nos dois sentidos. Segundo o Corpo de Bombeiros, o ônibus fazia a linha Caeté-Belo Horizonte e seguia em direção à capital quando foi atingido por um Fiat Siena, que realizava uma ultrapassagem. Com o impacto, o veículo rodou na pista e acabou sendo atingido frontalmente por um Honda City, que estava sendo ultrapassado. O Supremo Tribunal Federal decidiu nesta quarta-feira unificar os prazos de licença maternidade e licença adotante para as mulheres. Por unanimidade, os ministros julgaram procedente uma ação da Procuradoria-Geral da República para igualar o tempo dos benefícios. Pelo entendimento firmado pela corte, mães, genitoras e adotantes têm o direito às licenças remuneradas de até 120 dias, que podem ser prorrogadas por mais 60 dias, independentemente do tipo de vínculo trabalhista. O prazo deve ser contado a partir do parto ou obtenção da guarda. Nos casos de internação da mãe, o prazo vale a partir da alta da mãe ou do bebê, o que ocorrer por último. 11:05, notícias da hora, oferecimento, Elétrica do Povo, ligando você com a economia. 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
5: Bom, está no ar o nosso plantão de polícia desta quinta-feira. Quem vai me acompanhar é o Bruno Santiago, que traz os destaques de hoje.
6: Homem é preso por suspeita de tráfico de drogas em Lacerdina, na cidade de Carangola. Polícia Militar do Meio Ambiente aplica mais de R$ 423 mil em multas durante operação na região. E um alerta: novo radar começa a operar na MGC 265. Próximo ao distrito de Macuco.
5: Aí os destaques de hoje do nosso plantão de polícia, que a gente detalha cada um a partir de agora.
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5: Quero saber aí, né, desse suspeito de tráfico de drogas lá em Carangola.
6: Isso mesmo, Wagner. Vamos começar então o nosso plantão de polícia. Um homem de 28 anos foi preso em flagrante por suspeita de tráfico de drogas na tarde de ontem, no distrito de Lacerdina, lá na cidade de Carangola. Segundo a Polícia Militar, durante um patrulhamento pela rua Noé César da Cunha, a equipe avistou dois homens caminhando em direção a um local que seria alvo de denúncias relacionadas ao tráfico de drogas. Ao perceberem a aproximação da viatura, os dois fugiram em direções diferentes. Um deles foi alcançado e, durante a abordagem, os policiais encontraram 18 buchas de maconha, 4 papelotes de cocaína, R$ 66 em dinheiro, um celular, 100 saquinhos plásticos vazios, um pote de fermento em pó e um rolo de fita adesiva. Ainda conforme a Polícia Militar, o outro homem fugiu pelos fundos de uma residência e entrou em uma área de pastagem. Durante as buscas, os policiais localizaram uma sacola, segundo a equipe, teria sido dispensada pelo suspeito, contendo entorpecentes, mas ele não foi localizado. Durante a perseguição, a viatura policial derrapou em uma estrada de terra com barro, né? Bateu inclusive contra uma árvore, mas graças a Deus aí ninguém ficou ferido. A perícia técnica compareceu ao local. Um dos suspeitos recebeu voz de prisão em flagrante e foi encaminhado à delegacia daquela cidade. Wagner.
5: Bom, primeiro destacar aí as denúncias anônimas. Parabéns.
6: Mais uma vez a importância das denúncias.
5: Parabéns mesmo. A gente sempre fala aqui,

0: acredite nessa história de criminoso bom.
1: Não tem.
0: Não tem. Não tem. Então, se tiver ocorrendo aí um tráfico de drogas, você achou estranho, tem uma movimentação aí fora do horário.
1: É.
0: Aquela chegadinha rápida, bate na porta, rapidinho sai. Moto chega na porta, rapidinho sai. Carro chega na porta, bairros, rapidinho sai.
1: Os bairros estão chegando algumas pessoas assim, entre aspas, né? Diferente, aquele camarada estranho, com movimentação suspeita, como disse o Wagner, você tem que ficar atento, né? E fazer, claro, a denúncia até mesmo para preservar a sua integridade ali, da sua família, ficar mais tranquilo aí na sua residência, na sua rua e no seu bairro.
0: Número 181. Se você for falar o seu nome, eles nem deixam. Não pode fazer, é seguro, a gente não tem. Não tem, né? Desde que eu acompanho o noticiário policial, não tem. A gente nunca trouxe informação de vazar número de alguém que ligou pra denúncia.
1: Nunca aconteceu.
0: Aí sempre quando você fala, ah, o criminoso descobriu. É suposição. Ele imagina de alguém da rua lá dele, que é muito observador, alguma coisa do tipo, e fala.
1: O cara tá jogando verde.
0: É isso aí.
1: Jogando verde, pra colher maduro, não caia nessa.
0: Então, 181 é o número pra você denunciar, né? Aí, alguma atividade estranha no seu bairro. A segunda coisa é que, ó, vou falar pra você aqui. 18 buchas de maconha, 4 papelotes de cocaína, 66 em dinheiro, provavelmente trocado.
1: É.
0: 100 sacos plásticos vazios, um pote de fermento em pó e um rolo de fita adesiva. Gente, batou na cueca.
1: Né?
0: Não tenho o que dizer. É tráfico.
1: Com certeza.
0: E a gente sabe, ó. Sabe por que tinha fermento em pó aí? Porque eles misturam na droga. É isso que você ingere pra dentro do seu corpo.
1: Fermento em pó, é brincadeira.
0: Fermento em pó. E assim, ó, misturam várias outras coisas, inclusive tem até bicarbonato, aquele negócio que eles usam pra não dar cheiro em guarda-roupa.
1: Naftalina.
0: Naftalina, que eles, né, socam pra virar o pozinho ali e ficar parecido com a cocaína.
1: Perigo aquilo.
0: Gente, olha pra você ver o que você tá ingerindo no seu corpo. Qual da sensação que dura aí 1, 2, 3 minutos que é da cocaína? E eles falam que, graças a Deus, nunca nem experimentei essas porcarias. Então assim, gente, não entra nessa furada não. Ainda deram prejuízo pra polícia ainda.
1: Também. A polícia ainda pra, porra, ir atrás, né, dos meliantes ali, ainda entraram por uma estrada de terra. Nessa chuva, né, a estrada já sabe, tá em barro, acabou aí tendo uma colisão com uma árvore. Graças a Deus.
0: Mas entra na conta, tá?
1: Tem jeito, né?
0: Entra na conta da justiça pra poder punir aí os criminosos, os suspeitos.
1: Pois é, ainda deu prejuízo lá pra uma das viaturas da Polícia Militar de Caraguá.
0: Você pode ter certeza que ainda entra na conta desses criminosos aí, desses suspeitos, né? Como a gente diz, que ainda não foi julgado, tem que tratar como suspeitos ainda.
1: Aí.
0: Pra Polícia Militar. Parabéns, então, à Polícia Militar lá de Carangola, né? Por esse brilhante trabalho que vem realizando, porque todo dia tem quase notícia aqui de Carangola, de Vina, aquela região.
1: Aquela região tá sempre presente aqui no plantão de polícia e a gente gosta de falar, até porque muitos muriaenses, né, têm parentes, amigos, conhecidos, familiares naquela região, e é bom a gente ficar também muito bem informado do que tá acontecendo lá, porque são cidades vizinhas a nós, muita coisa pode respingar por aqui também.
0: E chamar a atenção que se cair nesse mundo, pode ter certeza que a polícia tá de olho em você, vai te pegar. Ô Bruno, vamos trazer também essa informação da Polícia do Meio Ambiente que você disse lá na abertura do programa sobre essas multas aplicadas e essas ações que eles estão realizando.
1: Vamos lá então, Wagner, para o segundo destaque do nosso plantão de polícia de hoje. Agora vamos falar da Polícia Militar do Meio Ambiente, que realizou entre os dias 21 e 23 deste mês, uma operação de fiscalização nos municípios Carangola aí de novo, de Carangola, São Francisco do Glória, Divino e também nossa vizinha Fervedouro. A ação teve como objetivo fiscalizar a criação amadorista de passarinhos, né? E combater irregularidades envolvendo a fauna silvestre. Durante as vistorias, as equipes do 2º Pelotão da 4ª Companhia de Polícia Militar do Meio Ambiente, com o apoio do GEPAM, identificaram aves mantidas sem autorização. Encontraram também divergências de endereço, extravios de espécimes registrados nos plantéis declarados. Isso é importante a gente lembrar aqui. Ao todo foram lavrados autos de infração ambiental, que juntos deram uma soma de R$ 423.754 em multas. Também foram registrados termos

circunstanciados de ocorrência, o TCO, aplicadas medidas restritivas de direitos e determinadas suspensões, além de cancelamentos de licenças. Pássaros e gaiolas em situação irregular foram apreendidos. Segundo a Polícia Militar, as aves anilhadas permaneceram sob depósito fiel devido, né, à suspensão temporária do recebimento de animais lá em Juiz de Fora, onde as

0: né, que tiveram aí as suas multas por conta desses, desses fatos, terem levado multa não, gente. É por conta da fiscalização do meio ambiente. Tem que fiscalizar.
1: Existe lei, tem que ser cumprida, principalmente com aves, né, da nossa fauna, que com certeza encontraram ali aves também que não tem nem registro, nem pode ter. E por isso, acredito eu, claro, né, pela quantidade de aves, pelo tipo também da ave, por isso o valor somou uma multa tão alta assim.
0: Bom, e outra coisa é o fato de que você ter pássaro em casa não significa automaticamente que você está com a criação legal.
1: Sim.
0: Existe toda aí uma regulamentação para quem mantém esses pássaros, né? E esses outros pássaros aí extraviados, é isso que chama também bastante atenção. Por quê? Porque não foi declarado.
1: Não foi declarado. Aí a pessoa tem lá 50 passarinhos, só declarou 20. Tem 30 lá de forma irregular. Tô dando um exemplo, tá, pessoal? Aí não tem jeito, né?
0: Bom, aí não é simplesmente prender passarinho, né? É uma questão de preservação da fauna. A gente falou isso aqui. A gente vê as ações, os resultados das ações hoje em dia. Com muitos pássaros nos quintais, terreiros, próximo a residências na zona rural.
1: Nossa audiência é maravilhosa. Recebemos vídeos, fotos.
0: Verdade.
1: Ao vivo. Enquanto a gente comentava, o pessoal, vou tirar uma foto aqui e vou mandar pro Wagner. E o Wagner acabou mostrando aqui nos bastidores, né? Passarinhos, o... tem coleiro, como é que chama aquele passarinho que hoje que...
0: Canarinhos.
1: Canarinhos, lembrei, o Wagner lembrou aqui, os canarinhos, mais de 200 canarinhos assim, comendo.
0: Dizem que se te faltar um, ele sabe.
1: Já sabe. É, uma, faz parte da criação de um nosso ouvinte aqui, né? Tudo lá no seu quintal, como eu falei mais cedo. Então, é muito bonito a ave solta e você poder admirar.
0: Bom, e a gente tem hoje em dia os resultados dos dois lados, os positivos e os negativos. A incidência de pássaros, como os canarinhos da terra, coleiros, esse tipo de coisa, muito maior nos quintais. E tem outros que são super valorizados, que sumiram.
1: Desapareceram.
0: Pô. Bom, azulão não vejo mais.
1: É, você comentou, né?
0: Trinca-ferro a gente não vê mais na natureza, é raro.
1: Difícil.
0: Porque ainda são alvos de comércio aqui na nossa região. E a gente sabe que alguns desses, ou a maioria desses, ou todos, não são permitidos, gente. Eu acho que é, sim, né, válido você gostar de pássaro. Agora, cria no seu quintal aí, né, o hábito deles visitarem o seu quintal, né, plante árvores, plantas, para que atraiam eles e você possa conviver com eles aí.
1: Claro.
0: A gente ouve aqui, ô Pedro Luiz, eu tô falando mentira, quantos áudios a gente recebe aí com canto de pássaros no fundo?
1: Quase a todo momento.
0: Quase a todo momento, né, com pássaros livres, soltos, e que no ambiente aí que dá segurança para eles de visitar. Então, gente, não faça isso não. Faça isso não. É um pedido que a gente faz para você. Gosta? Cria um ambiente para que eles possam te visitar aí.
1: Exatamente. E aí o seu quintal, a sua rua, vai ficar toda enfeitada com lindos e belos pássaros.
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0: E o último destaque de hoje, na verdade, não é um destaque, é um alerta, né, ô Bruno?
1: Isso aí, Wagner, é um alerta porque a partir de agora, né, o novo radar de controle de velocidade começou a operar na MGC 265, quilômetro 13, fica próximo à primeira entrada para o distrito de Macuco, na região entre Muriaé e Miraí. O equipamento estabelece uma velocidade máxima de 60 km por hora no trecho. Faz parte da implantação de novos pontos de fiscalização na rodovia. O local exige, então, atenção

0: Atenção redobrada para você, motorista, principalmente pela presença de uma reta seguida de uma curva leve, além do fluxo de veículos pesados e do acesso ao distrito. Outros pontos para receber fiscalização lá no divisório, em Boa Família, ainda não foram instalados, tá bom? Mas fica aqui o nosso alerta para que você fique atento, né? A sinalização respeite o limite de velocidade de 60 km por hora, principalmente naquele trecho, porque agora está monitorado por um radar.
1: A gente torce, gente, não é para que as pessoas sejam multadas, não é isso. A gente torce para que dê resultado, para que acidentes ali naquele local não aconteçam mais.
0: Ontem nós acompanhamos aqui dois acidentes na cidade de Muré de tombamento, né? Veículos, não vou dizer que estavam correndo, estava chovendo muito na hora, um no vermelho, outro na pratinha, teve um capotamento. Então, assim, isso liga o alerta de velocidade. Se controlar a velocidade, a possibilidade de acontecer um acidente dessa natureza é bem menor.
1: Bom, e a gente sabe, Bruno, que ali na Pratinha, por exemplo, já tinha muito tempo que a gente não falava de acidente ali, por conta do radar.
0: Por conta do radar, né? Agora está sendo levado também mais um radar lá para a região ali de Miraí, próximo ao distrito de Macuco, ali na entrada do Macuco. Então, quem sabe também ali a gente vai até esquecer desse trecho em relação ao acidente.
1: E quando a gente fala de radar, gente, aí vocês podem pensar, ah, vocês são a favor do radar? Não, não é isso. A gente quer resultado.
0: É.
1: Se colocou, diminuiu o acidente.
0: Ah, beleza.
1: É válido.
0: Se manteve o acidente, alguma coisa errada.
1: É, alguma coisa errada. Não era a velocidade, não era o trecho.
0: Pois é.
1: Porque com certeza fizeram um estudo para colocar um radar ali.
0: Aí vai da imprudência do motorista.
1: E a gente sabe, a gente já conversou várias vezes com agentes aqui da Polícia Rodoviária Federal, com o nosso amigo Júlio Simbra. Ele falou, gente, 95% dos acidentes são causados por quê, Bruno? Imprudência.
0: Prudência do motorista.
1: Imprudência, não tem jeito, é imprudência.
0: Ultrapassagem.
1: Então a forma que eles buscam, se tá certo, se tá errado, eu não sei. Mas a forma que eles buscam é mexer aonde? No bolso.
0: O bolso, tem.
1: Pra que as pessoas se atentem ali. Então o radar fica ali na entrada do distrito
0: primeira
1: de Macuco, né?
0: Primeira entrada do distrito de Macuco, tá? É, gente, velocidade máxima ali a partir de agora é de 60 quilômetros.
1: E vão receber outros, né?
0: Vão
1: divisório
0: receber
1: e também Boa Família.
0: Região do divisório e também de Boa Família.
1: Então fiquem atentos, fiquem ligados. Eu tenho um aplicativo quando eu viajo que eu uso, que chama Radar Bolt, você pode baixar aí, sempre avisa. Nem sei se é permitido, se não é, eu não sei como é que funciona, mas deve ser porque é até pago. Então fique atento aí para não mexer no seu bolso e, claro, o mais importante, para diminuir a incidência de acidentes. É isso, Bruno?
0: É isso, Wagner. Ficamos por aqui em mais um Plantão de Polícia.
1: Obrigado pela sua participação, é sempre bom receber, né, e dividir aqui a mesa do Plantão de Polícia, sempre com o nosso departamento de jornalismo, que está sempre muito bem informado e, claro, ter outras visões, outras observações e outras opiniões dessas matérias policiais, tá? Obrigado pela participação, Bruno, mais uma vez, e até amanhã. Amanhã tem mais um Plantão de Polícia a partir das 11h05 da manhã. A gente encerra o plantão de hoje.
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2: Vamos de participação, a gente quer ouvir você, né? Que mandou mensagem de texto, mensagem de áudio pro 988301140. Vamos lá.
3: Então, colocar radar é muito fácil, né? Estão falando em colocar radar na estrada de Muriaé Mirai. Isso aí é muito fácil, mas manter a estrada em boas condições, isso aí a gente não tem, não. A gente tem estrada cheia de buraco, uma estrada cheia de quebra-molas, que é um quebra-mola e um buraco, um quebra-mola e um buraco. E uma estrada que não tem um acostamento, não tem nada, mas radar, isso aí é bom colocar. Por quê? Não é para evitar acidente, não. É justamente porque vai gerar imposto, renda para o governo.
2: Bom, tá aí, tá vendo como é que o pessoal acompanha, né, as notícias, o nosso plantão de polícia, tá aí a opinião da nossa amiga. É o que a gente falou aqui, né, não é se a favor ou não, a gente nem, né, comentou sobre isso, a gente falou sobre o resultado, né, a gente quer que não tenha acidente. E se eles julgaram aí, né, que esse é o método, mas ela tem toda a razão, viu, precisa também melhorar, claro, as condições, dar mais segurança. Aquele trecho ali de Muriaé a Miraí realmente é muito perigoso, muito apertadinho as estradas, né, os dois carros que passam simultâneo, um para um lado, um para o outro, passam mais na risca, no limite. Então é importante sim ter muito cuidado naquela estrada ali. E obrigado pela sua participação, viu, meu amigo? Manda sempre a sua opinião aqui pra gente. A gente tem o maior prazer em receber a sua mensagem. Vamos lá, tem mais uma.
4: Bom dia, Pedro Luiz. Bom dia a todos da Rádio Mulher. Sou a Marlene de Miradouro. Marlene, meu nome é Marlene. Sou de Miradouro, sou ouvinte do seu programa. Eu quero participar do sorteio.
2: Obrigado, minha amiga. Um abraço pra você e pra todo mundo aí de Miradouro, que tá sempre acompanhando, sempre aqui o nosso programa. Vamos lá, tem mais uma.
5: Bom dia, Rádio Muriaé. Aqui é a Cátia. Meu abraço vai pra Roseli Gaspar, vai pra todos que estiver ouvindo, pra Gilda do Aeroporto.
2: Obrigado, minha amiga. Uma ótima quinta-feira pra você. Um abraço para todo mundo aí da sua família, viu? 11 horas, 30 minutos. Na sequência, a gente tem uma entrevista muito legal. E o assunto é você que gosta de correr, praticar exercício, né? Tá sempre aí em atividade. Eu espero um dia também fazer parte dessa turma aí. Vamos lá.
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2: Muito bem, 11 horas 31 minutos. Estamos ao vivo aqui nos estúdios e, claro, também no Instagram para você acompanhar. Como eu disse, domingo acontece a corrida da Fundação, na verdade é Juntos pela Vida, né? O pessoal chama aí carinhosamente Corrida da Fundação. Já quero fazer um compromisso aqui. Ano que vem vai estar todo mundo aqui de jornalismo, a gente vai se preparar um tempinho antes, fazer um reality aqui no Instagram pra gente acompanhar e a gente correr. Pelo menos caminhar, né, Franklin? Combinado?
8: Combinado, vamos
2: fechar. Combinado esse acordo, no ar, hein? Combinado, hein?
8: Você abriu esse acordo, então tá feito.
2: Então tá feito.
8: Ô, Wagner, que bom dia pra você, bom dia pra todo mundo que acompanha aqui a Rádio Muriaé nesta manhã de hoje. Também quem está com a gente pelo Instagram, estamos ao vivo também. Para trazer esse assunto, você já adiantou aqui, vamos falar de corrida, vamos falar desse grande evento de

0: domingo, né? Mais uma edição da Corrida Juntos pela Vida, promovida pela Fundação Cristiano Varela, em parceria este ano também com a Faminas. Já a gente traz os detalhes. Deixa eu começar cumprimentando quem está aqui conosco hoje. Vou cumprimentar primeiro o Leone, ele que é o supervisor de marketing lá da Fundação, que vai trazer pra gente todos os detalhes aqui também. Leone, bom dia, seja muito bem-vindo.
1: Bom dia, Franklin, bom dia aí pra todos os ouvintes. Ó, espero ver Wagner e você e mais o pessoal aqui da rádio do ano que vem, né, fazendo bonito aí.
0: Já fechamos
1: na nossa corrida, hein?
0: Olha, e comigo aqui também está a Lisiane, ela que é gestora administrativa do Hospital Veterinário lá da Faminas, que este ano está também em parceria, Wagner, com a Corrida Juntos pela Vida lá da Fundação. Lisiane, muito bom dia, seja bem-vinda.
2: Bom dia a todos que nos assistem, que nos ouvem, é um prazer estar aqui com vocês novamente, pessoal.
0: Olha, deixa eu pedir ao Leone primeiro. Ele já me adiantou em off ali que já temos bastante inscrição para a corrida, né? E os preparativos certamente estão a todo vapor para essa reta final. Nós vamos trazer aqui as informações sobre os kits, né? A entrega, mas fala um pouquinho para a gente, Leone, dessa preparação já na reta final para domingo.
1: Gente, a corrida começa, né, a partir das 6 da manhã na praça, mas a nossa preparação vem de meses aí.
3: Começa cedo, é 6 horas?
1: 6 horas da manhã a gente começa ali, né, a fazer os aquecimentos, a receber. Para quem é de fora de Muriaé, que não vai conseguir, né, já adiantando aqui sobre os kits, para quem não é de Muriaé, que tá ouvindo aqui a rádio, que não vai conseguir tirar os kits no Boulevard, vai poder retirar lá na praça a partir de 5:30 da manhã até 6:30. Depois desse horário a gente já não consegue mais, porque a largada é às 7 da manhã.
3: A largada às 7, então.
1: Isso. E tem ainda muita coisa para acontecer na praça, tem aula de alongamento, tem muita atividade lá que a gente vai fazer até a premiação, né? Mas é um processo, né, que a gente demora. A Lisiane participou aí, né, produzindo a Corrida da Faminas por muitos anos, né? E é uma preparação muito grande que a gente faz, né? Desde pensar nos brindes, pensar no que vai no kit, pensar na identidade visual da corrida. E é uma corrida que a gente traz um propósito da Fundação, né? Uma corrida que acontece em setembro, que é a época de aniversário da Fundação. Então a gente faz aí isso. A gente faz uma menção ao nosso aniversário e da união das famílias e das comunidades, porque a gente, né, percebe dentro do nosso hospital o quanto esse apoio familiar, né, dentro do tratamento oncológico, dentro da área da saúde, como isso é importante. E a prática esportiva, principalmente em família, ela é um fator essencial para que a gente previna diversos tipos, não só de cânceres, mas de doenças e outras, né, condições que podem ser evitadas pelo apoio tanto físico quanto emocional aí da família. Então a gente traz esse mote, né, para a nossa corrida. Claro que tem a competição, tem a premiação, tem isso tudo, mas a união familiar é o nosso propósito maior dentro desse domingo.
0: Bom, o Leone trouxe nessa pegada, né, Wagner, que esse ano a corrida tem esse intuito, né, de família, esse momento de unindo ali a solidariedade, a prática esportiva, também com o momento familiar e também com os pets. Vou trazer também esse detalhe, porque a Lisiane está aqui com a gente, que é lá do Hospital Veterinário da Faminas, porque esse momento também de domingo vai reunir, além da família, também esse intuito. Para quem quiser, né, vai poder estar com seus animais, né, os seus pets lá participando também. E claro, além disso, serão diversas orientações. Eu quero que vou pedir, né, a Lisiane, para poder trazer para a gente como é que vai ser essa
3: participação, né?
0: Essa participação lá no dia, para que todo mundo possa entender.
2: Primeiramente, é impossível hoje a gente falar de família e não falar de pet. Pois eles são uma parte importantíssima, né? Lá no convívio com o hospital, a gente percebe isso muito próximo, né? O cuidado, todo aquele carinho que envolve mesmo o animalzinho ali de estimação. E assim, foi um convite muito querido que a gente aceitou assim de bom grado. E nós estaremos lá com a nossa equipe, nós vamos levar, trazer mesmo a importância do bem-estar animal, como praticar até uma atividade física de forma correta com o animal, quais as precauções. Também estaremos com uma estação de hidratação para esses animais, nossos alunos, nossos médicos veterinários estarão lá para tirar dúvidas,

0: para trazer o intuito também, além de promover, né, a saúde de forma geral, tanto do animal quanto dos seres humanos ali, que estaremos todos juntos nesse evento tão bacana, é também trazer o hospital. Né, o hospital para a comunidade, que hoje nós temos uma estrutura gigantesca que atende 24 horas por dia, tanto desde a vacina até atendimentos de alta complexidade. Então, nós estaremos lá para tirar essas dúvidas também, que é importantíssimo. Né? Hoje, a saúde do animal, ela é importante, ela tem que ser tratada com responsabilidade, e nós estaremos lá para tirar todas essas dúvidas.
1: Muito bem, esse momento então, reunindo, como a Lisiane bem disse, né? Não tem jeito de falar de família se a gente não falar de pet também, na maioria dos lares hoje. Então vai ser um momento também para isso. E deixa eu perguntar ao Leone, porque são dois momentos, né? A gente vai ter a corrida, vai ter também um momento da caminhada. Queria que você explicasse um pouco.
2: E daria pra gente hoje, né?
1: Que essa aí dá pra ir tranquilo.
3: Ó, gente, ó, mas todo mundo, né? Claro que aí não participa de premiação, não ganha kit, mas todo mundo tá convidado pra participar das atividades na praça. Então pode ir lá, vai lá no estande. Quem não tem um amiguinho, né? A gente vai ter o Centro de Zoonoses também ofertando ali a adoção de animais. Então as atividades da praça estão abertas, mas quem está inscrito vai ter mais benefícios, né? A gente, ali na praça, a gente começa a nossa montagem e tudo mais pela madrugada, e às 5h30 da manhã, como eu falei, a gente tem distribuição de kit para quem é de fora de Muriaé. A partir das 6h15, 6h30, a gente vai fazer um alongamento, então os atletas, para irem já aquecendo, se posicionando, para 7 horas da manhã em ponto, a gente vai dar largada para a nossa corrida. Depois, às 7h30, a gente tem a nossa caminhada. Retornando da caminhada, a gente tem uma aula de pilates, né? A gente vai fazer duas turmas, a gente vai montar um gramado ali. E vamos ter aula de pilates também, né? Para quem gosta aí da modalidade, a gente vê que tem uma procura hoje muito grande também. E é uma forma também de movimentar o corpo e de trazer também mais saúde aí. E na praça, né, a gente vai ter outras atividades, né, os espaços de beleza, os espaços de alimentação. Né?
2: Vai ter a bananinha, então.
3: Vai ter a bananinha tá indo no kit, mas vai ter, comemorando nosso aniversário, tem bolinho lá no café, né, que no ano passado fez muito sucesso, a gente tá trazendo de novo. A nossa mesa de café também vai estar recheada com os nossos parceiros. Vai ser um espaço muito legal ali na praça. Para quem tem criança, vamos ter espaço kids também gratuito, com pipoca, algodão doce. Gente, levem a família inteira, porque vai ser um momento mesmo de curtir, né, um domingo especial junto com a família, junto com a comunidade como um todo.
2: Algumas perguntas práticas, Leone. A inscrição já se encerrou? Dá tempo?
3: Inscrição já está encerrada. A gente está aí com mais de 700 inscritos, né? Mais todo mundo que a gente espera na praça. Então, vai ser um pessoal legal aí na praça nesse domingo.
2: Até para a caminhada tinha que ter feito a inscrição?
3: Tudo tinha que ter feito a inscrição, porque aí você ganha a medalha, ganha o kit, a camiseta, né? A meia. Então, quem fez a inscrição aí vai receber tudo isso aí a partir de amanhã lá no Boulevard.
2: E aí, lá na praça, as atividades tá liberado?
3: As atividades são liberadas, tá? Aí a gente pode, né, quem quiser fazer o alongamento, pode chegar lá fazer o alongamento. Tem os pipocas aí também que participam da corrida, né? Pode participar. E fora isso, tem tudo também lá na praça, né? O espaço Kids também é liberado para todo mundo, não precisa estar inscrito, pode levar suas crianças para brincar e se divertir lá também.
1: E você já até adiantou aí dos kits, só pra gente trazer pro pessoal, a partir de amanhã já começam as entregas, é amanhã e sábado.
3: Isso, amanhã e sábado, amanhã a partir das 9h lá no Boulevard até as 7h, então a gente tá estendendo aí para quem sair do trabalho conseguir retirar lá. A gente vai estar na praça de alimentação. No sábado a gente vai estar a partir das 9 também até as 5h, fazendo essa distribuição de kits. Então todo mundo só se direcionar lá com um documento de identidade. Uma pergunta que sempre aparece, né? Posso retirar para um amigo meu? Só levar a identidade da pessoa, né, que a gente valida lá, e você consegue retirar também para quem não vai poder ir lá fazer isso presencialmente.
1: Muito bem, então, reforçando, né, Wagner, para quem está nos ouvindo, já a partir de amanhã, às 9h, a entrega desses kits lá no Shopping Boulevard, amanhã e sábado, Leone já reforçando, mas é claro que quem não está, né, pegando o kit, participando, né, por ter sido inscrito, está convidado a estar também lá no domingo participando. São diversas atividades,

0: dos estandes, a participação do Hospital Universitário da Famílias, como a Lisiane bem adiantou também, né? E as outras atividades serão oferecidas, como a atividade do Pilates, fora as outras ações.
1: Fora o café.
0: Fora o café.
2: Tem o café é bom, gente.
0: Você tentou, né, Wagner?
2: O café vai estar bom. Mas tem vários parceiros aí, a nossa escola técnica também, né, vai estar oferecendo serviços de saúde para a população, que também é uma outra coisa que é aberta. Então, quem tiver interesse lá em ver como está a pressão, a glicemia, pode chegar lá que os nossos alunos vão orientar junto com os professores. Então, tá aberto também. Ah, tem o Recovery da Faminas.
3: Sim.
2: Que faz sucesso também. Então, os atletas, depois da corrida, vão lá fazer a...
1: Pra quem não sabe o que significa essa palavra, né? É a recuperação ali depois.
2: Exatamente.
1: Da corrida.
2: Depois da corrida, o pessoal vai lá, faz a massagem, faz a liberação miofascial e fica revigorado. Né?
3: Atendimento ao atleta mesmo. Ali todo mundo é tratado como atleta, né?
0: Muito bem. Ô, Lisiane, deixa eu já te agradecer aqui pela presença também e deixar o espaço aberto. Se você quiser trazer mais alguma informação da presença lá da Faminas também na corrida, fica à vontade, tá?
3: Com certeza. Também lembrando, né, o Leone aqui também a gente já lembrou que a Faminas estará lá com os seus alunos, tanto de medicina veterinária quanto de fisioterapia. E é sempre uma sensação a fisioterapia lá, né, porque é uma exclusividade do nosso campus, da nossa faculdade. E também quero convidar todos para também conhecer o Hospital Veterinário. O Hospital Veterinário funciona 24 horas por dia, nós atendemos tanto no telefone fixo quanto no WhatsApp, entra lá no Instagram, lá tem o link, e assim, vai ser um prazer estar com vocês lá no domingo, a gente vai te esclarecer muitas dúvidas, e a gente quer a comunidade no nosso hospital, porque ele está aqui para isso, para servir. Então, eu conto com vocês e agradeço demais o convite, e estamos à disposição para outros eventos também.
0: Muito bem. Deixa eu agradecer também o Leone por todas as informações, a você que vai participar lá da corrida. Se não se inscreveu, mas que pode também lá participar de todas as atividades desse, né, dessa manhã de convivência. Leone já adiantou aqui também muitos serviços lá no domingo. Leone, obrigado. Fica à vontade, se faltou algum detalhe, por favor.
2: Eu agradeço aí todo mundo, agradeço a todos os inscritos também da corrida que estão confiando mais um ano aí nesse trabalho que a gente faz e nesse movimento, né? Acho que é um movimento que cresceu muito em Muriaé, é um movimento da corrida, era um desejo da fundação ter isso há muito tempo e a gente conseguiu realizar e está conseguindo, né, crescer a cada ano, trazendo mais coisas, trazendo uma experiência ainda melhor. Então, espero todos no domingo para participar com a gente e também convido, né, a todo mundo que ainda não conhece a fundação, né, por alguma razão, né, a conhecer o nosso hospital, conhecer o nosso trabalho, né, conhecer como a gente faz assistência de saúde aqui na cidade e para toda a região, né, que é um trabalho que é muito importante e que a corrida existe para dar suporte, para a gente poder levar informação para as pessoas e transformar isso cada vez mais num compromisso, né, com a saúde e a prevenção, principalmente do câncer, que a gente vê, né, o envelhecimento populacional cada vez maior. Então, esses hábitos são muito importantes para que a gente chegue, tenha uma velhice e tenha uma vida cada vez mais saudável.
0: Muito bem, obrigado então a vocês mais uma vez. Então, você que nos ouve, né, nos acompanha aí também pelo Instagram, reforçando aí, próximo domingo, dia 27 agora, essa corrida, né, da Fundação Juntos pela Vida, esse momento, como eles já bem adiantaram aqui, de solidariedade, de prática esportiva, mas também um momento familiar, né, você com seu pet também pode ir lá, vai participar desse momento. Eles já trouxeram aqui todas as atividades que vão acontecer por lá, é uma manhã de convivência e estão certamente aguardando a presença da comunidade lá no domingo, né, Wagner?
1: Parabéns então pela iniciativa, toda iniciativa que envolve esporte é muito importante e para quem não pratica, como nós, só o futebolzinho.
0: Vamos deixar para o ano que vem.
1: Pratique algum esporte, é sempre importante estar em movimento. Quer acompanhar tudo? Tem o Instagram da Fundação, tem o Instagram do Hospital Veterinário também. Só você acessar e lá tem todas as informações como telefone, número de contato, e-mail, enfim, tudo isso para você acompanhar as atualizações. Agradecer também a Mariana, que está aqui nos bastidores, nunca aparece, mas está sempre com a gente aqui, trazendo as pautas, as iniciativas lá da Fundação Cristiano Varela. São 11 horas e 47 minutos, agradeço o Frank também aqui pela participação. Daqui a pouquinho a gente volta, a gente vai fazer um rápido intervalo, tem mais participações e, claro, mais música aqui no nosso Manhã da Muriaé.

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9: A odontogeriatria é uma área da odontologia com foco no atendimento dos pacientes idosos, considerando fatores da saúde bucal, atuando na prevenção e bem-estar desses pacientes. Algumas doenças bucais, por serem inflamações, podem acabar provocando doenças crônicas pré-existentes, como, por exemplo, doenças cardíacas, diabetes, reumatismo, entre outras. A boca seca é uma queixa comum dos pacientes idosos e podem ser relacionadas a diversas causas. O aumento da quantidade de água ingerida ao longo do dia vai minimizar esse sintoma. A escovação adequada é a forma mais efetiva para manter esses dentes saudáveis e inclui desde a escovação até o uso do fio dental após as refeições. Com o avanço da odontologia, é possível ter uma melhora na saúde bucal dos idosos, dando mais qualidade de vida.
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Deixa eu mandar alguns abraços finais aqui. Bom dia, Wagner. Bom dia, Pedro. Sou a Cida Gaudioso, do bairro Santana. Mande um abraço pro Vicente Gaudioso, que vai fazer aniversário no sábado. Ano passado ele ficou 47 dias internado, com rádio no canto da cama ligado na Rádio Mulher. Olha que bênção, gente. Então que bom, meu amigo, você tá bem, né? Tá recuperado aí. Um abraço pra vocês. Sabadão, não esquece não, manda mensagem pra gente mandar aquele abraço no dia do aniversário dele, tá bom? Bom, Wagner, bom, eu acho esse aplicativo vai ser muito útil. Coloca meu nome no sorteio, Antônio Carlos da Silva Machado, da rua Simeão Félix, já tá participando, tá? Bom dia, meus amigos verdadeiros, dia abençoado pra todos nós, fica na paz. Obrigado a todos pelo carinho, eu estou ligado, gosto muito de ouvir essa música boa. É o Erasmo Carlos Oliveira, Gouveia, né? Lá da Pratinha, gente boa demais, um cara simples, né? De coração enorme. Erasmo, um abraço pra você, viu, meu amigo? Oi, Wagner, aqui é o Sebastião Ribeiro, de Bom Jesus da Cachoeira. Eu e minha irmã Maria Auxiliadora Ribeiro e a Maria do Rosário Ribeiro, se for possível, gostaria de ouvir uma música tocando em frente com Almir Sater. Tenha um bom dia. Vou tocar pra você amanhã, tá bom? Combinado? Hoje a gente já fechou aqui a nossa seleção musical, mas vou colocar pra você amanhã, tá? Que o pai seja o próximo, o próprio presente pra nós filhos, mais gratificante dos filhos e nesse momento aí com os pais, né? É a Maria da Glória do bairro Santa Terezinha. Um abraço pra você, minha amiga. Obrigado sempre pela participação. Bom, não dá tempo de mais nada. Pedro, mais uma vez, obrigado, viu? Obrigado pelo seu profissionalismo, pela sua paciência comigo aqui, sempre deixando o programa dentro dos padrões certinho. É um cara aí que sempre me ajuda bastante, eu sempre faço questão de agradecer ao Pedro Luiz, tá? E pra você que acompanhou o nosso Manhã da Mulher, obrigado pela participação. Hoje não ficou ninguém pra trás, né? Nenhuma mensagem pra trás, e é isso que a gente gosta. Obrigado sempre pela sua participação, pelo seu carinho, pelo seu reconhecimento. Amanhã a gente tá de volta ao Manhã da Mulher a partir das 8 horas da manhã. Lembrando a você que nessa sexta tem Seleção Brasileira às 7 horas da manhã e às 15 horas tem a transmissão do Jogo do Nacional aqui em 99.5 FM. Gente, uma ótima quinta-feira para você e amanhã o nosso sextou aqui na Rádio Mulher. Obrigado pelo carinho, pela atenção, um abraço para todo mundo e para fechar, ó. Vamos ouvir ele, o Dom Beto, Pensando Nela. Valeu, gente, um abraço.

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2: Vamos lá, gente. Tô chegando mais uma vez aqui pela Rádio Muriaé 99.5 FM. Marcelo Bittencourt aqui mais uma vez, hein? É, gente, hoje é quinta-feira.

Dia 24 de setembro de 2026. Olha, eu já fiquei sabendo que a temperatura vai subir. Será que vai mesmo? Parece que vai esquentar, vai ter uma onda de calor. Ai, meu Deus do céu. Eu não sou muito fã de onda de calor, não, né? Mas fazer o quê, né? Também não vai poder ficar chovendo o tempo todo, né? Muriaé não é cidade de chuva, né? É cidade de calor, calor intenso, né? Parece que vai mudar. Vamos ver, eu tô torcendo pra que não, mas. Se a meteorologia falar que vai mudar, a gente tem que aceitar, né? Hoje o tempo tá nublado, a temperatura tá 22 graus, tá suave. Hoje tá suave, a máxima é de 23, a mínima de 22, a umidade relativa do ar está 77%. E o índice ultravioleta tá moderado. É claro, sempre te lembrando que o nosso departamento de jornalismo não para. As reportagens e entrevistas com Franklin Ribeiro e Bruno Santiago. Tudo sobre futebol com Jota de Souza. Lembrando que a gente tá na data FIFA, né? Tem jogo da seleção. Então o campeonato brasileiro tá parado, entre outros campeonatos também parado para a data FIFA. Carlo Ancelotti tá aí treinando a seleção brasileira, né? Para começar esse novo ciclo. E vamos lá, né? O mundo dos famosos com hoje não é nem com a Alice Ohtoni e nem com a Thalissa Lima. Hoje é com a Cássia Cristina, trazendo pra gente as novidades dos famosos. E é claro, gente, tem programação especial nova do Cine Veredas Boulevard. Aquele cinema que você leva a sua família, quem você quiser, para se divertir. Quem não gosta, né? De ir ao cinema, comer uma pipoquinha, assistir um filme legal, comer pipoca, beber refrigerante. O pessoal gosta, hein? Vamos lá, gente. E você, claro, pode participar pelo nosso WhatsApp, o 98830-1140. Você manda mensagem para quem você quiser. Às vezes tem alguém aí que tá fazendo aniversário, ou alguém que tá longe, que você tá com saudade. Manda aquela mensagem aqui que a gente coloca no ar. Ou mensagem de texto, ou mensagem de áudio, do jeito que você preferir. Para você que tá aí no trânsito, nos ouvindo, na correria do dia a dia, tá em casa, tá trabalhando, ou você mesmo que tá descansando, o nosso Boa Tarde Muriaé vai abrir com o grupo Revelação. Nunca mais!

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5: Gente, agora são 13h15, chegando às nossas quintas-feiras, e a gente bate aquele papo especial com a doutora Lívia Ariano, trazendo pra gente muita informação boa, né, sobre cuidados com a pele. Doutora Lívia, boa tarde.
6: Boa tarde, nossas quintas-feiras.
5: É isso aí, tá tudo jóia, né?
6: Graças a Deus.
5: Como é que foi a semana?
6: Foi ótimo.
5: Foi bem, né?
6: Trabalho, né?
5: Muito trabalho.
6: Mas eu gosto que preencha a semana. E como passa rápido, né?
5: Exatamente, passa muito rápido, né?
6: Nós já estamos em outubro, praticamente.
5: Verdade. Hoje eu abri o programa aqui, né? Eu tive umas informações, eu não tenho certeza. Nós estamos falando aí que vai ter uma mudança de tempo, né? Parece que a temperatura vai subir. Vai ter uma onda de calor. Não queria não, sabe? Mas...
6: Eu tava acostumando com esse friozinho bom.
5: Não é? É muito bom.
6: Eu gosto, viu? Particularmente eu gosto. Acho que a gente fica mais disposta, se veste melhor, tem mais ânimo. O calor acaba comigo.
5: Ah, calor, ele desgasta muito, né?
6: Desgasta demais, eu acho. Eu gosto do friozinho, da chuvinha.
5: Ai, também...
6: Né? Não é normal também o verão ser frio. Então, vamos começar, né?
5: Você sabe que os ouvintes têm me acompanhado, né? Porque toda vez que eu abro o programa, eu falo, né, da previsão do tempo e tal, e eu sou meio, como é que fala assim, preocupado com esse negócio de temperatura, porque eu, quando tem uma previsão de chuva, doutor, eu adoro. Aquela chuva gostosa caindo, é bom demais.
6: É bom ficar em casa.
5: Não, não é? É verdade. Doutora Lívia, hoje a gente vai falar de um assunto que eu particularmente não conhecia, que é o tratamento 3D, né? E esse tipo de tratamento, para qual tipo de problema ele é indicado?
6: Na verdade, o tratamento 3D, o rejuvenescimento 3D, né? O que que é? É você tratar todas as camadas da pele, todo o processo de envelhecimento, né? Então, a gente sabe que o envelhecimento não é só a pele superficial que envelhece.

mas você tem um envelhecimento superficial da pele, que você começa a ter uma pele mais espessa, com menos viço, um aumento dos poros, entendeu? A flacidez da derme, que é uma perda de colágeno, com uma pele mais flácida. O envelhecimento do tecido subcutâneo, né, que é a gordura,

0: muscular, deixando a musculatura e os ligamentos mais flácidos. E o envelhecimento ósseo também. Uhum. Eu falo para os meus pacientes que é como se você estivesse passando uma lixa. Então, você passa uma lixinha no osso. Então, você vai reabsorvendo aquele osso. Então, você passa uma lixinha no osso, vai diminuindo o malar, diminui o queixo, fica mais arredondado, diminui, aumenta, né, essa cavidade aqui onde o olho está, a região orbitária onde o olho está inserido. Então, fica mais aumentado essa cavidade. Então, o olho começa a ficar mais profundo. A cavidade onde o nariz também está inserido, né? Que a fossa canina também fica mais alargada. Então, o nariz, ele começa a entrar para dentro, a ponta para baixo, e o queixo começa a virar para cima. Então, tudo isso é um processo de envelhecimento que a gente vai sofrendo. E o que é o rejuvenescimento 3D? É você tratar todas as camadas, né? Você tratar o envelhecimento de uma forma global. Esse que é o rejuvenescimento 3D. Porque assim, o que eu falo, não adianta a gente estar com botox em um dia se a pele está flácida. Então, a testa está lisa, mas embaixo, o terço médio inferior do rosto, o pescoço, está flácido, né? Então, a gente tem que fazer protocolos juntando várias tecnologias, tudo que a gente tem para oferecer, para a gente conseguir o melhor resultado possível para aquele paciente, dependendo do foco, né? Dependendo da qualidade da pele, da qualidade do envelhecimento.
1: Ô, doutor, e como que são feitos esses estímulos, né? Como que é esses tratamentos, assim? Dá um exemplo para a gente.
0: Por exemplo, tratamento de rugas dinâmicas. O que, que são rugas dinâmicas? São aquelas rugas que a gente mexe, né? Aí eu tô com botox. Aquelas suguinhas. A gente começa com a toxina botulínica, que o botox é marca, né? É a toxina botulínica, o famoso botox. Tratamento de, isso, rugas dinâmicas. Tratamento de rugas de estruturação. É quando você tem uma perda óssea, né? Já pelo processo de envelhecimento. É preenchimento profundo. A gente preenche profundo para tentar reestruturar, para voltar aquele rosto, para dar pontos de jovialidade naquele rosto que está envelhecendo. Então, você vai fazer uma reestruturação profunda. Então, é preenchimento com ácido hialurônico profundo. Tratamento de flacidez. A gente associa os bioestimuladores de colágeno para deixar aquela pele mais firme, junto com tecnologias como o ultrassom microfocado, que é o Ultraformer, que é um tipo de aparelho, né, de ultrassom microfocado, que é o Ultraformer, entendeu? Tratamento de manchas. A gente pode associar, por exemplo, manchas de sol. A gente pode associar uma luz intensa pulsada, que é um laser, para tratar tanto mancha como para rejuvenescer a pele mais superficial. Então, a gente vai associando esses tratamentos e tratamento para casa. As pessoas esquecem também de fazer o skincare bem feito em casa. Um ácidozinho à noite para devolver aquele glow na pele, aquela pele mais viçosa. Um bom antioxidante, um hidratante oxidante. Então, a gente tem que englobar todo o processo de envelhecimento para ter um bom resultado. Não é só preencher. E outra coisa, os bioestimuladores de colágeno, as pessoas, elas têm uma falsa ideia de que os bioestimuladores de colágeno são para pessoas mais velhas, e não é, entendeu? Eu sempre falo, uma pele com envelhecimento, ela vai ficando fininha. Ela vai ficando fininha, vai ficando o quê? Flácida, como se ela estivesse esticando. Como se pegasse um plástico, nossa cola plástico, e esticasse ela. Tá? Então, ela vai ficando fininha, quase que transparente, no caso dessa cola. E enrugadinha. Quando a gente coloca um bioestimulador de colágeno, é para enrijecer essa pele, para estimular o colágeno naquela pele. Tá? Mas se eu tenho uma pele que já está esticadinha, com muito

0: muita flacidez, ela vai ficar durinha, mas há um excesso de pele também. Então, quanto mais a gente conseguir evitar que esse excesso de pele se instale, é melhor. Então, o bioestimulador de colágeno são para pessoas a partir dos 35, por aí, 30, 35 anos, que já vem aí num processo do início de envelhecimento, para quê? Para manter aquela pele mais, digamos, dura, né? O mais tempo possível.
1: Tá? Entendi. Doutora, eu fico imaginando que é o seguinte, como a senhora está falando aí de estimular a pele, eu imagino que, por exemplo, atores e atrizes que trabalham com expressão, muita expressão facial, né? Eles têm que usar muito o rosto para transmitir alegria, tristeza, surpresa, né? Raiva. Isso aí desgasta, né? É um exercício desgastante, não é isso?
0: Fica expressivo, né?
1: Isso.
0: Mas a gente também, vai lá na academia ver o pessoal malhando.
1: É, né?
0: Cheio de expressão.
1: Na hora de puxar ferro, né? Que a gente costuma falar, né? Mas eu tenho a impressão que eles passam, sofrem mais por isso, né? Por conta do excesso, né? Eles trabalham muito com isso. E usam muita maquiagem, então eu acho que deve ser um desespero muito grande para ator e para atriz, né? Começar a envelhecer, né?
0: Primeiro porque eles vivem da imagem.
1: Isso.
0: Né? Primeira coisa, você vê que essas atrizes globais, todas elas se cuidam, se tratam. Você entra na internet e você vê, cada hora é uma que está falando de um produto, de um procedimento, de uma tecnologia. Todas elas se cuidam, né? Desde precocemente, desde mais novas. Uhum. Entendeu? Todas elas se cuidam. E eles vivem com essa imagem. Dessa imagem. Então, eles precisam ter esse cuidado, né? Não que eles não vão envelhecer. Todos nós vamos envelhecer. É que a gente pode envelhecer bem, né?
1: Bem, é verdade. Quando a senhora falou da pele que estica, né? Ela também fica mais, como é que fala assim? Ela fica mais frágil, né? Principalmente, por exemplo, pessoas mais velhas, às vezes, por exemplo, esbarra em algum lugar, acaba tendo um corte, um sangramento mais intenso, é por causa desse enfraquecimento, né?
0: Sim, é por conta desse colágeno que vai absorvendo com o tempo. Então, com o tempo, a gente vai tendo uma pele muito mais fina e com os vasos também, né? Os capilares ficam mais evidentes, mais frágeis naquele lugar. Uhum. Então, associando então que algumas pessoas usam aqueles anticoagulantes, antiagregantes plaquetários por conta do cardiológico mesmo, uhum, por conta de comorbidades, uma batidinha, às vezes, nem precisa bater. Às vezes, segurar uma sacola de supermercado...
1: Já corta, né?
0: Já corta, já fica roxo.
1: Provoca um sangramento.
0: Coçar, o fato de coçar já fica... faz equimose.
1: Isso.
0: E aqueles roxões, né?
1: Ali já realmente já está demonstrando que precisa ter um cuidado. Doutora, a pergunta, eu acho que é crucial, né? Para quem está pensando em fazer esse tipo de tratamento, quais são os cuidados importantes na hora de escolher o procedimento e o profissional?
0: Na verdade, eu acredito que o procedimento, quem tem que escolher é o profissional, né?
1: Isso.
0: A pessoa tem que estar habilitado para ter uma boa indicação.
1: Uhum.
0: Por exemplo, eu vou avaliar o seu rosto, eu vou indicar tais e tais procedimentos. E o profissional tem que ser um profissional qualificado, entendeu?
1: Porque realmente, a senhora está falando aí do profissional qualificado, porque a gente vai voltar a falar daquela situação que incomoda mesmo. A gente vê muita gente que fez, talvez eu não sei se eu estou falando alguma coisa errada, a pessoa faz um cursinho de tantas horas e já se auto-intitula, vamos dizer assim, um profissional da área, né? E começa a indicar coisas de forma incorreta.
0: Falando assim pela minha experiência, né? Eu sou dermatologista, eu tenho 3 anos de formação

0: na área. Tenho curso.
1: Especializações, né?
0: Especializações, isso. Na parte de tanto de estética quanto de cirurgia. Então, tenho uma habilitação. Eu tenho título especialista em dermatologia. Então, a gente, quando termina a dermatologia, tem uma prova de título para fazer. Entendeu? É, eu tenho mestrado também em tricologia. Então, a gente passa por uma série, um período extenso de estudo mesmo.
1: Isso.
0: De capacitação para fazer procedimentos invasivos. Ponto.
1: Entendeu? A responsabilidade é muito grande, né, doutor?
0: A responsabilidade é extremamente grande.
1: Verdade.
0: Entendeu? A gente vê aí, gente, o fenol, por exemplo, foi proibido, uhum, justamente por uma esteticista que aplicou um fenol num rapaz jovem e morreu. Entendeu? Ele foi proibido. Então, a gente tem que ter responsabilidade. E eu acho que, assim, cada um escolhe o seu profissional, tá? Eu nem entro nesse...
1: Mas é um profissional que tem recomendações, né, doutora?
0: Cada um tem... Eu acho que você precisa saber a qualificação do profissional que você tá escolhendo.
1: Isso.
0: Eu acho que a nossa vida... todos esses procedimentos são procedimentos invasivos e é uma responsabilidade grande, é uma coisa séria.
1: É verdade, requer um profissional capacitado.
0: Capacitado, você tem que ir pela capacidade daquele profissional, não pelo preço, né? Não pelo valor.
1: É verdade. Doutora Lívia, a gente está chegando no final, queria que a senhora deixasse uma mensagem para a gente de quinta-feira, das nossas quintas.
0: O rejuvenescimento, a gente tem que envelhecer bem, né? É, muita gente fala, eu tenho que assumir que eu estou envelhecendo. Mas a gente pode envelhecer bem, entendeu? Se ver no espelho bem. Eu acho que a mulher, ela gira muito essa questão da autoestima, né? E é bom você olhar no espelho, tá bem arrumada, tá bem maquiada, tá com a pele bonita, com o cabelo penteado, cabelo bonito, entendeu? Então, eu acho que as pessoas precisam ter essa noção de um rejuvenescimento completo. Não preencher aqui, preencher ali e fica preenchido. Eu vejo muita gente com os preenchimentos em dias, botox em dia, mas com a pele ruim, maltratada. Então, o rejuvenescimento, o tratamento 3D, é isso. É você tratar a pele como um todo. Não tá com botox em dia, por exemplo, entendeu?
1: Uhum. Mas o homem também pode fazer isso, né?
0: Lógico. Nossa, eu até
1: homem. Né? Porque às vezes as pessoas estão ouvindo lá, às vezes pode ter uma pessoa escutando e falando assim, ah, não, isso aí não é para mim, não, isso é só para mulher. Não, para homem também, pô.
0: Não, eu atendo muito homem. E eu, esse final de semana, eu ainda vou pegar meu marido de jeito. Tá precisando um botox? Eu falo para ele, mas é difícil.
1: É, né?
0: Ah, homem tem medo de agulha, né?
1: Tem, é verdade, homem tem medo.
0: Esse final de semana ele não passa.
1: Olha, medo de agulha até que eu não tenho, não. Mas eu tenho uma fobia para entrar em máquina de ressonância magnética que eu quase passo mal, tá?
0: Aí, cada um com a sua particularidade.
1: É verdade. Doutora Lívia, mais uma vez, muito obrigado. Obrigado pelo nosso bate-papo e até semana que vem.
0: Até quinta-feira que vem.
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4: Agora são 13h41, chegando a nossa primeira edição do Giro de Notícias. As informações que você acompanha aqui pela Rádio Muriaé. Eu quero dar um boa tarde pro Bruno Santiago, que tá aqui com a gente. Ô Bruno, boa tarde.
5: Boa tarde, meu amigo Marcelo Bittencourt. Boa tarde para você que acompanha a Rádio Muriaé em 99.5 FM. Agora, né, o programa Boa Tarde Muriaé. A gente traz a primeira informação da nossa tarde. Um novo radar de controle de velocidade começou a operar na MGC 265, no quilômetro 13, próximo à primeira entrada para o distrito de Macuco, na região ali de Miraí. O equipamento estabelece velocidade máxima de 60 km por hora e faz parte da implantação de novos pontos de fiscalização da rodovia que liga Miraí até a nossa cidade de Muriaé. O local exige atenção redobrada dos motoristas, principalmente pela presença de uma reta seguida de uma curva leve, além do fluxo de veículos pesados e também do acesso ao distrito. Outros pontos previstos para receber fiscalização, como Divisório e Boa Família, ainda não foram instalados. O DER de Minas mantém a relação oficial dos radares e dos limites de velocidade regulamentados nas rodovias estaduais. Motoristas devem ficar atentos à sinalização e respeitar o limite de 60 km por hora nesse trecho. 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
1: Agora são 13 horas 49 minutos. Gente, as mulheres seguem como maioria entre os eleitores brasileiros. São 83 milhões e 800 mil eleitoras contra 74 milhões e 800 mil de homens. A cada 10 pessoas aptas a votar, pouco mais de 5 são mulheres, 52,81% do total. A Justiça Eleitoral também registra as pessoas que optaram pelo uso do nome social, aquele pelo qual preferem ser identificadas. Em 2026, 38.472 eleitoras e eleitores votarão com esse registro. Nas eleições 2026, 158 milhões e 700 mil eleitoras e eleitores estarão aptos a votar em todo o país, de acordo com dados disponíveis na página de estatísticas eleitorais do Tribunal Superior Eleitoral. Neste ano, brasileiras e brasileiros vão às urnas para escolher presidente da República, governador, senador, deputado federal, deputado estadual e deputado distrital.
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2: A doença do refluxo gastroesofágico é uma condição digestiva que ocorre quando o conteúdo ácido do estômago volta para o esôfago. É uma doença comum que pode afetar todas as idades. Tem como principais sintomas azia, queimação, pigarro, dor torácica e tosse seca. O refluxo tem como principais fatores de risco a obesidade, tabagismo, uso de bebidas alcoólicas e gasosas, café em excesso e alguns alimentos. O hábito de comer e deitar também pode colaborar com essa doença. A endoscopia está entre os principais exames para o seu diagnóstico. O tratamento consiste em mudanças de hábitos e estilo de vida, como também a utilização de medicações.
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9: O ex-presidente Jair Bolsonaro desistiu hoje de um recurso apresentado horas antes pela sua defesa ao ministro Cássio Nunes Marques, pedindo a suspensão da sua prisão até o Supremo Tribunal Federal analisar um pedido de revisão criminal do processo em que ele foi condenado por tentativa de golpe de Estado. A defesa do ex-presidente havia endereçado a solicitação a Nunes Marques porque ele é o relator da revisão criminal no STF. Advogados pediam a interrupção imediata do cumprimento da pena. No documento, solicitavam a suspensão da execução da condenação de 27 anos e 3 meses imposta ao ex-chefe do executivo. A petição, apresentadas às vésperas do primeiro turno das eleições 2026, foi assinada pelos advogados Marcelo Luiz Ávila de Bessa e Tiago Lobo Fleury. Bessa assina também a desistência protocolada pouco depois, que não informa o motivo. Áreas técnicas do governo federal estão reunidas nesta quinta-feira para fechar os detalhes da medida provisória que proibirá a operação de todas as bets no Brasil. A MP deve seguir para a assinatura do presidente amanhã e ser publicada em edição extra do Diário Oficial ainda esta semana ou sexta, no máximo na segunda-feira. Em encontro com ministros ontem, o presidente Luiz Inácio Lula da Silva decidiu que seguirá com o caminho mais drástico, impedindo que todo tipo de apostas no país, incluindo as esportivas e as dos jogos online, como o Tigrinho. 14h03, notícias da hora, oferecimento Elétrica do Povo, ligando você com a economia. 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
4: Vamos lá, gente, chegando informações com ele.
5: Jota de Souza.
4: O Jota, boa tarde.
6: Boa tarde, Marcelo. Boa tarde a todos que estão ligados aí no Boa Tarde Muriaé desta quinta-feira. Engraçado, né? Você reparou que um dia tá calor, um dia tá frio, um dia tá calor, um dia tá frio. Pô, eu nunca vi isso na minha vida.
4: Pois é, ô Jota, e tá falando, assim, eu escutei falar hoje, né? Não queria que acontecesse, não. Mas parece que a temperatura vai subir, cara.
6: A partir de agora.
4: É, amanhã.
6: É o fenômeno, é o Ninho.
4: Ai, meu Deus do céu.
6: E vai até fevereiro. Até fevereiro.
4: É fevereiro,
6: Jorge? 2027.
4: Ah, não faz isso não, Jorge.
6: É,
4: nossa,
6: rapaz.
4: Eu tava gostando tanto dessa noite, rapaz, eu assistindo televisão, lógico, depois, né, que fui pra casa, era umas 7 horas, aí vindo aquela chuva, assim, caindo, nossa, que tempo gostoso.
6: É verdade, e a energia elétrica, vai ter muita gente aí que vai, se não comprou, vai comprar ar-condicionado, porque é muito calor que tá se falando aí, a gente torce pra que não seja, o negócio é alarmante, tá?

0: Ah, meu Deus.
1: É alarmante, mas a gente espera que, né, que seja um calor suportável, né?
0: É, pois é.
1: A gente fica até preocupado com os mais idosos, né? E são os que mais sofrem, né?
0: Verdade.
1: É, e, enfim, vamos esperar, né, que não seja, que venha o calor, porque, né, mas que...
0: Que venha brando, né? Ameno. Brando,
1: mais ameno, né? Vamos, vamos
0: é trabalhar. Verdade.
1: Bem, o Marcelo, o Nacional treinou hoje pela manhã e já está, né? Viagem para Itaúna, onde o Nacional joga amanhã às 15h contra a Inter de Minas pela segunda rodada do Campeonato Mineiro da Segunda Divisão. Partida será no Complexo Esportivo Universidade de Itaúna, terá transmissão da 99.5 Rádio Muriaé FM. O Nacional está empolgado, né? Já estreou bem por 3-0 diante do Santa Ritense e o adversário da manhã perdeu na estreia para o Novo de Itabirinha pelo placar de 2-1. Então, boa sorte aí ao NAC amanhã nessa sua segunda partida pelo Campeonato Mineiro da Segunda Divisão. Falando agora do Nacional da Sub-20, novo técnico chegando, né? É o Andreus Deco, será o novo treinador da equipe Sub-20, no lugar do Adriano Almeida, que não dirige mais o Sub-20 do Nacional. É, apesar de não ter se classificado aí para a semifinal, o Nacional vai disputar a Taça Inconfidência, competição que reúne os clubes, terminaram entre a quinta e oitava colocação no decagonal final do Campeonato Mineiro. O adversário do Nacional na semifinal será o Boston City de Manhuaçu, primeiro confronto marcado para este sábado às 15 horas no Soares de Azevedo. A partida de volta será disputada no dia 2 de outubro em Manhuaçu. Na outra semifinal, Itabirito e América se enfrentam aí por uma vaga na decisão. Vamos aí a todos os jogos da segunda rodada.
0: Vamos lá.
1: O Campeonato Mineiro da Segunda Divisão, já que falamos que o NAC joga amanhã, né? Contra a Inter de Minas, 15 horas em Itaúna. A rodada prossegue no sábado com Araxá e Paracatu, Nova Lavras e Nova Itabirinha, Funorte e São João del Rei. Domingo, Siderúrgica e Betim Futebol, Santa Ritense e Venda Nova são os jogos da segunda rodada do Campeonato Mineiro da Segunda Divisão, Marcelo.
0: Já foi?
1: Já foi.
0: Tá muito rápido porque a gente não tem um brasileiro, né?
1: Vou só confirmar aqui, o Brasil joga amanhã, né? Com a Austrália e o jogo é às 7h pelo horário de Brasília e o técnico Carlo Ancelotti já definiu aí o Brasil para essa partida. Olha o time aí, Hugo Souza, Mateuzinho, Marquinhos, Vitor Reis e Douglas Santos, Danilo e Bruno Guimarães, Rafinha, Estevão e Vini Júnior, no ataque o Endrick, é o time do Brasil para o jogo de amanhã. Então o Ancelotti tá, você sabe que o Real Madrid tá aí tentando negociar o Endrick, né? Porque ele não é aquilo que o Real Madrid precisa, é um bom jogador, mas não é jogador para o Real Madrid, né? O Real Madrid comprou do Palmeiras, só que não foi aquilo que se esperava dele. O futebol dele não, acabou sendo emprestado, fez até um bom jogo, mas na volta aí ao Real Madrid não aconteceu, né? Então o Ancelotti tá dando uma ajudazinha aí ao Real Madrid para ver se essa negociação avança mais rápido, né? Porque ele jogando na seleção e amanhã vai ser titular, pode ser, né, que o clube que está em dúvida de o contratá-lo junto ao Real Madrid, opa, tá na seleção, então aí fecha o negócio, né?
0: É para dar visibilidade, né?
1: Com alguém aí ganhando uns trocadinhos aí por fora, né?
0: Podia ser a gente, né? Podia ser a gente.
1: Essa é a situação. Então o Endrick amanhã vai ser o atacante da seleção brasileira e boa sorte para ele, né? Eu particularmente não gosto do futebol dele. Eu só vi ele jogar muito uma partida, foi contra o Botafogo. Aquela partida que o Botafogo foi no intervalo ganhando de 3-0 e o Palmeiras virou para 4-3, né? O Botafogo tava lá disputando até o título em 2023. O Aldi Endre jogou muito naquele jogo. Tanto foi um dos motivos até para a ida dele para o Real Madrid, né? Aí acabou com o jogo, né? Então,
0: uhum.
1: Então agora o Real Madrid tá querendo se livrar dele, mesmo tendo aí, estando na seleção, né? Então lá no Real Madrid eu acho que não tem espaço para ele, não.
0: É uma pena, né? Sim. Eu acho que o futebol dele não enquadra, né, nos planos do Real Madrid.
1: Aí eu acho ele muito trombador. O Real Madrid, o futebol do Real Madrid, Barcelona.
0: Não é desse jeito.
1: City, o PSG.

0: É futebol de chegar, tá, né? Tocando.
1: Bola no pé, né?
0: Ele quer driblar demais, qualquer bola quer chutar pra gol, não acerta. Então, quer dizer, hoje o futebol de Real Madrid, Barcelona, Paris Saint-Germain, ali tem que ser o erro mínimo, né? Erro mínimo, porque esses times, eles pagam fortunas aos seus atletas. Então, ali não tem muito espaço, muito erro, não. Até o

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9: A odontogeriatria é uma área da odontologia com foco no atendimento dos pacientes idosos, considerando fatores da saúde bucal,

0: atuando na prevenção e bem-estar desses pacientes. Algumas doenças bucais, por serem inflamações, podem acabar provocando doenças crônicas pré-existentes, como, por exemplo, doenças cardíacas, diabetes, reumatismo, entre outros. A boca seca é uma queixa comum dos pacientes idosos e relacionadas a diversas causas. O aumento da quantidade de água ingerida ao longo do dia vai minimizar esse sintoma. A escovação adequada é a forma mais efetiva para manter esses dentes saudáveis e inclui desde a escovação até o uso de fio dental após as refeições. Com o avanço da odontologia, é possível ter uma melhora na saúde bucal dos idosos e, com isso, uma melhora na qualidade de vida.
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2: Ô, gente, agora são 14 horas 35 minutos. O Bruno Santiago está aqui comigo, né? Ele vai trazer informações sobre o IF Sudeste, mas antes disso, eu queria até trocar uma ideia aqui com o Bruno pelo seguinte. Bruno, mais cedo, a hora que eu estava fazendo aqui o bate-papo esportivo com o Jota de Souza, né? O Jota estava falando justamente dessa mudança, né, de temperatura, né? E a gente torce para que não fique tanto calor, né, Bruno?
3: Pois é, Marcelo, como pode, né? No início da semana, final de semana, com sol, uma temperatura mais forte, tava mais quente, né? De repente vem a terça-feira, nos surpreende, o tempo muda, chuva, frio, aquele clima de serra, região serrana do Rio de Janeiro.
2: Exatamente, tá aparecendo Teresópolis, não tá?
3: Hoje o Paulo de Souza mais cedo comentou comigo assim: ó, deu um solzinho hoje, os dias estavam tristes. Agora parece que o sol veio para alegrar. Foi a sensação que nós tivemos, mas agora já tá nublado de novo. Foi só algo passageiro.
2: Mas o que
3: mas vem por aí uma outra mudança.
2: Pois é, vem uma outra mudança. Fiquei sabendo que parece que vai ter uma outra, por causa desse o fenômeno El Niño, né?
3: Uma onda de calor.
2: Onda de calor. Ah, não, eu preferia, sinceramente,
3: manter o clima serrano.
2: O clima serrano, eu preferia uma onda de frio.
3: Gente, a onda de calor é terrível, tá?
2: É.
3: Esconder do calor é difícil demais. Esconder do frio, você vai lá, uma blusa, um cobertor. Um
2: edredom, né?
3: Edredom, então, mas esconder, como é que você esconde o calor? Haja ar-condicionado, ventilador, e quem não tem, sofre. Meu Deus.
2: A gente não pode andar de cueca na rua.
3: Não tem jeito. Eu só tenho um ventilador em casa, então tenho que me virar com ele.
2: É verdade. É engraçado, né, que a gente, é lógico, a gente não tem esse costume, porque a gente não mora em praia, né? Pessoal de praia já tá acostumado, já anda de biquíni, né? Maiô, os homens de sunga, short e tal, mas a gente aqui, pô, é estranho, né?
3: Aqui não tem jeito, não. Se a gente andar assim, a gente vai preso.
2: É, pois é, vou fazer, olha lá o Marcelo andando de cueca na rua. Marcelo, tá ficando doido, não tá, não?
3: Perdeu o juízo.
2: Mas tá bom. Ô Bruno, quais são as informações que você traz pra gente aí do IF, né?
3: Exatamente. Agora vamos falar de educação. Olha, termina na próxima terça-feira, dia 29, o prazo para quem deseja se inscrever no processo seletivo 2027, primeiro semestre, do Instituto Federal do Sudeste de Minas, o IFE, né? Aqui em Muriaé. São oferecidas 439 vagas em 12 cursos técnicos e de graduação. Para quem não conseguiu a isenção, a taxa de inscrição é de R$ 60,00. Para os cursos de graduação e R$ 35,00 para os cursos técnicos integrados ao ensino médio, e também tem uma taxa de R$ 20,00 para os cursos técnicos concomitantes subsequentes. O pagamento pode ser feito por Pix, boleto ou até mesmo cartão de crédito até o dia 30 de setembro. O IFE Sudeste é uma instituição pública federal e todos os cursos oferecidos são gratuitos, sem cobrança de mensalidade. Tá, confira comigo agora a lista de cursos ofertados aqui no campus de Muriaé. Os cursos de graduação são Administração, Ciências Biológicas, Design de Moda, Gestão da Tecnologia e da Informação. Aqueles agora que são integrados ao ensino médio, os técnicos, né? Agroecologia, Eletrotécnica, Informática, Mecânica e Meio Ambiente. E também tem os concomitantes subsequentes, que são de eletromecânica, recursos humanos e secretariado. Então não perca tempo, dá tempo ainda de você fazer a sua inscrição. Você pode fazer através do site, né? ifsudestemg.edu.br/processo-seletivo. Se você não pegou todas as informações, calma, fique tranquilo, porque todas elas estão numa matéria detalhada para você em nosso site, radiomuriaé.com.br.
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6: É isso aí, gente. É o nosso Falando com Você. Todas as tardes, pra gente bater aquele papo, mandar mensagem pra quem você quiser. Você manda mensagem aí. Às vezes tem alguém longe que você tá com saudade. Queria parabenizar por alguma coisa, fica à vontade, tá? É o nosso Falando com Você. Lembrando que daqui a pouco tem a consagração à Nossa Senhora Aparecida, você já vai se preparando. Deixa eu ver aqui que a minha amiga Michele mandou, minha prima, né? Michele mandou uma mensagem aqui. Fala, Michele.
7: Boa tarde, Marcelo Bittencourt, Michele Durães da Barra. Ouvindo esse clássico aí, eu dou vontade de pegar um guarda-chuva e sair dançando pra rua fora. Você tá doido, só faltou a chuvinha. Aqui, aproveitando aí, quero mandar um abraço pro meu amigo Vicente Martins, que completou mais um ano de vida essa semana, mas não deu pra mandar um alô pra ele. Quero mandar para Maria Helena, Fernando, Dona Aura, para Rosinha, para Esté, para Rita. E todos que estão ligadinhos aí com você, para Sandra de Barão, Sandra Carneiro, Dona Ângela, Janaína Messias e para todos que estão ligados. Fica com Deus e tchau, obrigado.
6: Tchau, obrigado. Valeu, Michele. Ai, meu Deus do céu. Ô, Michele. E aí, como é que tá o tempo aí? Tá bom? Tá frio? Tá quente? Ai, meu Deus, amanhã vai começar a esquentar. Ai, ai, ai. Vou fazer uma oração forte aqui pra continuar fresco, né? Mas vamos ver, não vai ter jeito, né? Vai ter que mudar a temperatura, mas é assim mesmo. Ô, gente, vamos seguir na nossa programação. Deixa eu ver aqui, teve mais mensagem. Fala comigo!
8: Boa tarde, Marcelo. Meu abraço hoje vai para Márcia, para Zildo do Aeroporto, para Roseli. Um abraço para todos. É a Kátia do Aeroporto.
6: Obrigado, Kátia. Um abraço aí para você, um abraço para todos aí do Aeroporto. Boas energias sempre, um abração pro povo aí do bairro Aeroporto que está sintonizado aqui na 99.5 FM. A Michelle tinha comentado, né? Que ela falou de um musicão, né? A música que a gente tocou foi uma música do Frank Sinatra, né? É New York, New York, essa música é bonita, né? Falei assim, ah, hoje nós vamos tocar essa música assim. Fala comigo, Michelle.
7: O tempo tá lusco-fusco.
6: Lusco-fusco.
7: Ah, não, mas podia continuar assim, né? Nossa, mãe, ninguém merece esse calor de Muriaé. Ainda bem que eu tenho, tipo assim, eu posso ficar aqui durante a semana. Final de semana, tô quietinha lá na minha roça, que não é tão calor.
6: Ai, que inveja, ai, que inveja. Ela vai pra roça no final de semana. É isso aí, Michel, tem que aproveitar mesmo isso, vai pra roça, vai descansar com o maridão, é isso aí, tá certíssimo. Deixa eu ver mais quem mandou mensagem aqui, apareceu só um Tonho aqui, mas não deu nada não. Vamos seguindo, gente, daqui a pouco tem a consagração a Nossa Senhora Aparecida. Agora eu escolhi uma música aqui pra gente recordar um cantor. Ele chama...

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9: É isso aí, agora são 14h56. 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

0: Queridos irmãos e irmãs, romeiros e romeiras de Nossa Senhora, estamos alegres, felizes aqui no santuário, casa da mãe, e você está em casa, rezando conosco neste dia 23 de fevereiro, dia hoje que nós celebramos a memória de São Pio, que é um santo que se tornou tão querido do nosso povo. Estão rezando, pedindo aí a sua bênção e a sua proteção. E você também na sua casa, rezando conosco através do rádio. Olha que beleza, este grande meio de comunicação, que ninguém larga o seu radinho, né? Queiramos ou não, lá em casa tem a televisão, mas o rádio não pode faltar. E a gente está sempre sintonizado. Vai para a sala, vai para a cozinha, vai para o quarto, o rádio sempre acompanhando. Vai para a roça, vai para o retiro, tira leite, o rádio está sempre junto. É o companheiro que a gente tem, nos ajudando a rezar. E hoje, neste momento, agora às 3 horas da tarde, quantas vezes o padre Vitor Coelho de Almeida fazia esta consagração? Se tornou uma tradição pelo Brasil inteiro. Rádio Aparecida, depois muitas rádios foram se associando e querendo também transmitir esta consagração. E hoje nós temos por volta de 60, 70 rádios que entram em sintonia conosco, rezando neste momento. Nós temos aí das cidades de Coronel Fabriciano, São Mateus, São José do Rio Preto, Pouso Alegre, São Lourenço, Sacramento, Juiz de Fora, Blumenau, lá no Amazonas, Tefé, Coari, tantos e tantos outros lugares, todos sintonizados. As rádios param as suas programações normais para entrar em sintonia aqui com a Rádio Aparecida, a Rede Católica de Rádio, para a gente rezar um pouquinho junto. Trabalhar, sim, trabalhamos tanto, mas é bom a gente parar um pouquinho e lembrar o que seria de nós sem Deus, o que seria de nós sem a proteção de Nossa Senhora. Então nós paramos e nós rezamos, pedindo aí as bênçãos de Deus e a proteção desta mãe tão querida que nós temos. E nós então iniciamos em nome do Pai, do Filho e do Espírito Santo.
1: Amém.
0: O anjo do Senhor anunciou a Maria.
1: E ela concebeu do Espírito Santo.
0: Eis aqui a serva do Senhor.
1: Faça-se em mim segundo a vossa palavra.
0: Meu verbo se fez carne
1: e habitou entre nós.
0: Ave Maria, cheia de graça,

0: Senhor é convosco. Bendita sois vós entre as mulheres, e bendito é o fruto do vosso ventre, Jesus.
1: Santa Maria, Mãe de Deus, rogai por nós, pecadores, agora e na hora de nossa morte. Amém.
0: Rogai por nós, Santa Mãe de Deus,
1: para que sejamos dignos das promessas de Cristo.
0: Oremos. Infundi, Senhor, vos rogamos, a vossa graça em nossos corações, para que nós que conhecemos pela anunciação do anjo a encarnação de Jesus Cristo, vosso Filho, por sua paixão e morte na cruz, cheguemos à glória da ressurreição. Pelo mesmo Cristo, Senhor nosso.
1: Amém.
0: Amém. Queridos irmãos e irmãs, olha o amor, o carinho que nós temos para com Nossa Senhora. Eu dizia para vocês, antes de começar aqui a nosso momento de oração, encontrei um grupo grande chegando a pé aqui em Aparecida. Vieram lá do Caminho da Fé, Águas da Prata, caminhando por 11 dias. 11 dias. E esse tempo chuvoso, frio, caminhando, subindo serra, descendo serra, mas chegaram aqui em Aparecida, e a gente percebia no rosto de cada um alegria por estar aqui na casa da mãe. Parece que esquece até todo o sofrimento, o pé machucado, ferido, e cada um tem o seu motivo para vir aqui em Aparecida. O que será que eles fizeram tanto sacrifício para chegar aqui? 11 dias a pé. E você, que está aqui hoje, quantas horas você gastou para chegar aqui? Tem gente que vem de avião até São Paulo, depois de ônibus, de carro. Quanta gente chega aqui em Aparecida, de carro, de ônibus, mas chega aqui em Aparecida. E a alegria de vocês quando avista o santuário. Uma alegria brota no coração de vocês. E como é bom a gente estar aqui na casa da mãe. O que te trouxe aqui no santuário? O que você veio fazer? Se passar o microfone, cada um tem o seu motivo. Muitos para fazer a sua prece, o seu pedido, trazendo aí as angústias, as dores do dia a dia, o peso da vida, as doenças. Quanta gente doente e vem aqui Aparecida pedir a saúde, pedir um emprego. Tanta gente ainda desempregada, querendo trabalhar. É triste receber um não, tendo família para sustentar. Quanta gente vem aqui também querendo a sua casa, ter o seu lar. Tanta gente morando nas ruas, embaixo das pontes. Não é isso que Deus quer, não é isso que Nossa Senhora quer. É que todos tenham uma habitação digna para morar. Precisamos rezar nesses dias pelo nosso Brasil, que no dia 4 teremos as eleições. Meu irmão, minha irmã, você que é cristão, que é cristã, não deixe de votar. Não deixe de votar. O voto é importante. É a sua cidadania. É a maneira de você dar a sua contribuição para a gente ter um Brasil melhor. Não desanime, não. Vamos votar. Precisamos dar a sua contribuição. A igreja não tem partido nenhum. E a igreja também não indica candidato nenhum. Isso é tarefa sua. A igreja dá os critérios do evangelho. Procure pessoas honestas, justas, que trabalham para o bem comum. É triste a gente ver o nosso Brasil hoje, nos dias de hoje. Quanta roubalheira, quanta corrupção,

É esse o Brasil que a gente quer? Não é. 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Não deixe de votar. Escolha bem. E não deixe a sua família ficar inimiga por causa de políticos, viu, gente? Política, eleição, não é para gerar inimizade. A gente precisa conviver com o diferente. Nem todo mundo precisa estar de acordo comigo. Mas nem por isso você é meu adversário, você é meu inimigo. Você é meu irmão. É isso que o Evangelho diz. Somos todos da mesma família, querendo o bem comum. É isso que está em jogo, o bem comum. E não o interesse mesquinho de cada um. Não deixe de votar. Escolha bem os seus candidatos. Não venda o seu voto. Agora vai aparecer muita gente querendo comprar o seu voto. Não venda, não. O seu voto vale ouro, porque vale um Brasil melhor. Não venda o seu voto, não. O voto é seu. A hora que você entra na urna, está só você, Deus e os critérios do Evangelho. E você escolher aquela pessoa que vai ajudar o nosso Brasil a ser melhor. Precisamos rezar pelo Brasil. Precisamos rezar pelas nossas eleições e por aqueles que vão ganhar. Que governe para o bem. É isso que nós queremos. Vamos agora dar a bênção da água. Você aqui no santuário tem água para benzer? Você na sua casa também tem aí a sua vasilha com água. Vamos abençoar. Deus eterno e todo-poderoso, quisestes que pela água, fonte de vida e princípio de purificação, as nossas almas fossem purificadas e recebessem o prêmio da vida eterna. Abençoai esta água para que nos proteja e renovai em nós a fonte de vida de vossa graça, a fim de que nos livre de todos os males. E possamos nos aproximar de vós com o coração puro e receber a vossa salvação. E que ela recorde a água do nosso batismo como fonte que jorra para a vida eterna. Abençoai, ó Deus Todo-Poderoso, esta água que nós agora aqui apresentamos e você na sua casa. Em nome do Pai, do Filho e do Espírito Santo. Água abençoada. E agora, vamos fazer a nossa consagração a Nossa Senhora. Ó Maria Santíssima, pelos méritos de nosso Senhor Jesus Cristo, em vossa querida imagem de Aparecida, espalhais inúmeros benefícios sobre todo o Brasil. Eu, embora indigno de pertencer ao número de vossos filhos e filhas, mas cheio do desejo de participar dos benefícios de vossa misericórdia, prostrado a vossos pés, consagro-vos o meu entendimento, para que sempre pense no amor que mereceis. Consagro-vos a minha língua, para que sempre vos louve e propague a vossa devoção. Consagro-vos o meu coração, para que depois de Deus vos ame sobre todas as coisas. Recebei-me, ó Rainha incomparável, vós que o Cristo crucificado deu-nos por mãe, no ditoso número de vossos filhos e filhas. Acolhei-me debaixo de vossa proteção, socorrei-me em todas as minhas necessidades, espirituais e temporais, sobretudo na hora de minha morte. Abençoai-me, ó celestial cooperadora, e com vossa poderosa intercessão, fortalecei-me em minha fraqueza, a fim de que, servindo-vos fielmente nesta vida, possa louvar-vos, amar-vos e dar-vos graças no céu por toda a eternidade. Assim seja.

intercessão de Nossa Senhora Aparecida, Rainha Padroeira do Brasil, Mãe de Jesus e Nossa Mãe, desça sobre você que está hoje no santuário e você aí na sua casa rezando conosco através do rádio. A bênção de Deus Todo-Poderoso, o Pai, o Filho, o Espírito Santo. Nossa Senhora merece uma salva de palmas. Que bom ter rezado com você aqui e aí na sua casa através do rádio. Que a sua tarde continue muito abençoada com as graças de Deus e a proteção de Nossa Senhora. O nosso cântico final e depois a bênção dos objetos.

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8: Gente, agora são 15h30 em ponto. Chegando mais uma Psicologia do Dia a Dia, nossas quintas-feiras, né? Trazendo reflexões importantes com a nossa psicóloga Margarida Maria Paula Rodrigues Vargas Agoza. Goza, boa tarde.
9: Boa tarde, Marcelo. Boa tarde, ouvintes.
8: Ô, Goza, eu vou te fazer uma pergunta. Hoje eu já fiz essa pergunta para todo mundo.

0: Leandro, parece que amanhã, eu tô torcendo para falhar, mas estão dizendo que amanhã vai começar a esquentar de novo. Ai, meu Deus, eu tava achando tão bom esse tempo fresco.
1: Pois é, mas tem gente que torce para esquentar, né? Então a gente não pode só ganhar, né?
0: Pois é, e aqui na redação tem uma pessoa que partilha também na mesma ideia do João, né? Que é o Frank. O Frank também adora tempo aberto. Eu já gosto desse tempinho chuvoso que me lembra a região serrana do Rio, né? Serra de Teresópolis ali. Ai.
1: Olha, eu vivi 8 anos em Juiz de Fora, né? Então, uhum. Eu me acostumei com dias e dias chuvosos, molhadinhos, aquela neblina. E eu falava, quando morava em Juiz de Fora, eu falava, me sinto em Londres.
0: Pois é. Eu não consigo entender, porque o Franklin, ele é de Juiz de Fora.
1: Pois é.
0: Mas ele gosta do calor. Eu já falei pra ele assim, tá, filho, espere, o verão de Muriaé te espera, né? ô Goza, nós vamos continuar o nosso bate-papo, né? Falando sobre o Setembro Amarelo, sobre a prevenção ao suicídio. E hoje é um assunto que você está trazendo para a gente, que é justamente a aproximação dos pais com os filhos, não é isso?
1: Isso. Hoje eu quero falar especificamente, como eu prometi na semana passada, desse desafio que é se manter próximo dos adolescentes. Como é que puxa a conversa? Né? Porque quando você vê, você conversa com colegas, no meu caso, né, que trabalham com adolescente, e você vê nas redes sociais os profissionais que trabalham com adolescente, William Borghetti e juíza Vanessa Cavalieri, todo mundo fala. Há um afastamento natural, até saudável, do adolescente. Mas você precisa continuar vinculado a ele, você precisa ser a referência dele. O William Borghetti faz uma pergunta muito incômoda para os pais. Quando alguma coisa dá errada para o seu filho, ele corre para você ou ele corre de você?
0: Isso aí.
1: É uma pergunta incômoda. Então, eu selecionei algumas coisas que eu acho que são recorrentes, né, na relação dos pais com os adolescentes, na intenção de ajudar os pais a se aproximarem, de eles saberem o que é que eu vou falar com meu filho, porque o William Borghetti, ele fala, adolescente não ouve, ele sente. Então, o que é que você vai falar para tocar o adolescente de maneira a que ele saiba que ele pode contar com você. Então, uma das coisas é, assim, falar com o adolescente, olha, não suma quando você estiver mal. Você pode responder, eu não estou bem, eu não quero falar agora. Mas isso é um combinado. E quando, mesmo quando ele não quer falar porque ele não está bem, ao falar para você que ele não está bem, já é um voto de confiança em você. Já é uma aproximação que você fez. E é importante para ele entender, perceber que você viu que ele não estava bem. Nós mineiros perguntamos, por que que você está com essa cara? Né? Que cara é essa? Por que que você está com essa cara? A gente perceber, né, as pequenas mudanças e dizer, olha, se você não quer falar, tudo bem. Mas eu estou dizendo que eu sei que não está tudo bem. Né? Isso é já um contato com o adolescente. Os pais conversem e falem para ele assim, não responde, tanto faz. Né? Quando você pergunta, o que que você prefere, isso ou isso? E ele responde, tanto faz. Isso é muito difícil para os pais. Então, os pais explicarem, olha, não quero que você responda, tanto faz, por quê? Quando você responde isso, eu não sei se de fato isso não tem importância ou se você simplesmente desistiu de me explicar. Então, é melhor que você diga, eu não quero falar agora. Mas é preciso que os pais façam esses combinados.

0: com os filhos, para que eles saibam que quando os pais perguntam, eles realmente querem saber. Mas é preciso que os pais entendam que eles não vão fazer um interrogatório policial e que não é o começo de uma briga. É uma pergunta de fato. E você espera uma resposta de fato. Ah, mas como que eu não vou falar nada? Naquele momento não vai entrar nada. Então, talvez a única coisa que você possa falar é: eu estou aqui. Sempre estarei. O doutor Yuri Capelato, num dos livros dele que eu tenho, ele fala que, assim, o menino, a menina, adolescente, entra em casa furioso, né, pisando duro e bate a porta do quarto. Não adianta você ir lá agora e fazer um sermão. Você pode ir e falar: estou percebendo que as coisas não estão bem. Quer falar? Ele pode falar: não, não quero falar nada. Tá bom, quando você quiser, eu posso ouvir. E se ele quiser falar: você ouvi mesmo, você não falou que eu ouvi? Então você ouvi calado, sem julgar, sem corrigir, sem interferir, ouvir. Por quê? O doutor Yuri faz essa imagem. Ele fala: ele é, naquele momento, um pote cheio de lama. Se você vier com a água limpa e botar no pote, vai sujar a água.
1: A água vai ficar suja também.
0: Vai sujar a água. Então deixa ele falar, até a lama sair. Quando sair, você pode pôr a água.
1: Isso.
0: Né? Doutor Yuri Capelato, de Campinas, ele usa essa imagem. E ele, o pai dele, doutor Ivan Capelato, eles trabalham muito. Vou estar com eles no congresso da ABNEP no final de outubro. É sempre uma expectativa. Eles têm uma clínica muito prática, muito realista. Então, eu sempre gosto de ouvi-los, sempre vou onde eles estão. No último congresso, comprei os livros deles e eu mesma entornei café num dos livros. Então, quando eu fui pedir o autógrafo, doutor Ivan autografou um livro manchado de café, mas autografou. Tá lá.
1: Mas isso é história.
0: É história. Né? Uma outra dica pro adolescente, né? Converse com ele e fala: olha, não esconde a sua nota baixa, o seu problema na escola, não. Por quê? Uma hora eu vou saber. Então é melhor que eu vá sabendo em doses homeopáticas, que eu vá sabendo à medida que as coisas vão acontecendo, porque eu posso ir ajudando você a procurar uma solução. Não deixa a bomba estourar, porque é mais difícil para você e é mais difícil para mim ajudar você a arrumar uma solução. Então esse combinado. Deu ruim na escola? Fala. E aí quando você ouvir, não responda imediatamente como sermão. Ah, então eu não posso zangar? Pode, deve, mas não é naquela hora. Né? Você vai falar: isso complica as coisas. Vamos pensar juntos numa solução. Quando você faz isso, você desarma o adolescente. Porque ele está esperando que você parta para cima dele. Né? Você desarma. Desarmado, ele pode te dar dicas que vão te ajudar a ajudá-lo. E aí você vai ter a oportunidade de refletir com ele sobre o comportamento. É desafiador? É. Porque eu passo por isso no consultório, né? De propor para o cliente, adolescente, e falar: cara, o que a gente vai fazer? Você viu no ano passado como foi ruim, como você sofreu no final do ano. O que a gente vai fazer para não repetir isso?
1: Goza, eu queria, assim, eu acho que você tem mais ainda, né? Tem mais algumas...
0: Mais assuntos
1: para falar sobre isso, mas eu queria também dar uma provocações.

0: Uhum. Psicologia do dia a dia / provocações. Eu queria que você falasse para mim é o seguinte: você não acha, por exemplo, que falta, se agora eu já tenho idade para falar isso, né? Vou fazer 50 anos, então eu acho que eu tenho idade para poder fazer esse questionamento. Parece que falta por parte dos pais pensarem no filho não só como filho, mas pensar que o pai, quando eu falo pai, é pai e mãe, tá? É do modo geral. O pai e a mãe se tornarem amigos, amigo do próprio filho, porque às vezes eu penso que existe uma barreira, sabe? Uma barreira, porque o pai, às vezes ele é criado de uma forma assim: eu dou ordem, se não me obedecer, vai ser corrigido. Né? E eu acho que isso limita, né? Eu acho que o pai e a mãe deveriam tentar procurar ser amigo dos próprios filhos, porque quando um filho, você me corrija, tá, Augusto? Vai anotando os pontos aí para você me corrigir. Quando um filho e uma filha olha para um pai e para uma mãe não como aquela figura que pune, né? Aquela figura que vai sempre punir, mas olha, peraí, eu tenho dentro de casa um pai que é um amigo, e eu tenho dentro de casa uma mãe que é uma amiga, que tá do meu lado e que vai me ajudar nesse momento que eu tô sentindo de dúvidas. Mas é claro, sendo, como é que fala, ser amigo não é ser conivente com as coisas erradas que o filho comete.
1: Pois é, aí eu trocaria essa palavra amigo por referência.
0: Uhum.
1: Né? Então, é preciso que o pai e a mãe sejam referência para os filhos. Referência no seguinte sentido: modelo de afeto, de firmeza, de consistência. Porque quando você fala amigo, pode haver uma confusão de estarem os dois no mesmo nível. E não podem.
0: Não estão,
1: Não podem estar. Os pais são autoridade. Os pais precisam ter a última palavra. Mas eles não precisam ser autoritários. Né? Então, eu gosto de trocar para a palavra referência. Que eu saiba, né, que o meu pai, embora na adolescência eu já entenda que o meu pai não sabe tudo, que a minha mãe não sabe tudo, eu ainda entendo que eles sabem mais que eu.
0: Que eles têm mais repertório.
1: Eles têm mais repertório.
0: Isso eu aprendi com você, tá?
1: Que eles têm mais repertório que eu. Que eles têm mais noção de consequência, de como as coisas se desdobram ao longo do tempo. Então, que eles podem me ajudar, né? Então, que eles são essa referência para onde eu volto, tanto se der errado, quanto se der muito certo. Porque também é muito triste para o adolescente quando ele vence um desafio e esse pai e essa mãe falam: você não fez mais que a sua obrigação. É desanimador.
0: Nossa, ufa!
1: Né? Então, que ele saiba que esse pai, que essa mãe, são referência para ele, se der ruim e se der bom. É para onde ele pode voltar. É quem está, de fato, do lado dele.
0: Uhum.
1: Né? Então, eu trocaria isso. Mas eu entendi o que você falou, de não haver uma distância, um abismo entre eles. Por quê? Se há esse abismo, e é nessa tecla que a gente está batendo o mês inteiro, você não percebe as pequenas mudanças.
0: Uhum. Sabe por quê, Goza? Vou até fazer um comentário de uma história que eu ouvi uma vez, não sei quem é. Aliás, isso é uma história que acontece no Brasil todo, de uma pessoa que tirou a própria vida porque o pai falava assim: se uma filha minha engravidar com 14 anos, 15 anos de idade, eu prefiro que ela morra do que seja uma filha grávida nessa idade. E essa pessoa, histórias que eu já ouvi pelo

0: Brasil, né? A pessoa com medo do pai tirou a própria vida porque engravidou. Então, tá vendo aí a falta de...
1: Pois é, aí é uma distância,
0: uhum.
1: né? E eu também não gostaria que a minha filha engravidasse aos 14 anos, mas talvez fosse melhor eu dizer para ela, olha, você tem muito futuro pela frente, tem muita coisa que você precisa realizar, e isso vai fazer com que você tenha muito mais dificuldade de realizar os seus projetos. Não é que seja impossível, mas fica mais difícil.
0: É verdade.
1: Né? Então, você pode dizer a mesma coisa de outro jeito.
0: De outra forma, né?
1: Né? Você pode dizer a mesma coisa de outro jeito. A gente estava comentando da moça que apareceu morta, né, lá no Ceará, né, que estava morando na casa do namorado... E aí apareceu morta e o namorado sumiu e a mãe do namorado foi encontrada na praia, como se tivesse tudo bem. É, e aí eu fiz uma questão assim, gente, mas eles se conheceram em julho e no início de setembro ela já estava morando com ele e aí é que ela foi se dar conta de que ele era muito ciumento, de que ele era muito controlador, de que ela não podia ir na padaria fazer um lanche com as amigas, de que ela não podia ir à farmácia, que ele aparecia lá.
0: A falta de repertório aí, ó.
1: Não é? Aí, é assim, ah, mas você está culpando a vítima? Não, eu estou questionando que relação é essa que você mal conhece uma pessoa e põe a sua vida na mão dela.
0: Exatamente.
1: Né? Então aí eu acho que falta este vínculo desta criança, desse adolescente, desse jovem com os pais. Porque eu não gostaria e eu faria o possível para que a minha filha não fizesse isso. Que ela não conhecesse uma pessoa e dentro de um mês fosse morar na casa dela. Eu faria tudo para isso não acontecer. Para isso não acontecer, o que precisava?
0: Ter vínculo.
1: Vínculo profundo, confiança e a certeza de que em casa ela estaria sempre melhor e mais segura do que em qualquer outro lugar. Para sempre? Não. Neste momento em que ela ainda não é dona da própria vida. Porque ninguém é dono da própria vida aos 22 anos. Ainda não deu tempo.
0: Com certeza que não.
1: Né? É. Então, é disso que a gente está falando. De você criar um vínculo que proteja. Desde sempre. Mas na adolescência, no início da vida adulta, isso fica mais gritante. Porque é quando você tem mais oportunidade de se dar mal. Uhum. E de se dar bem também.
0: É verdade. Né? A gente está falando de vínculo, aí às vezes as pessoas podem estar até ouvindo e pensar assim, ah, mas não está falando de prevenção ao suicídio? Isso, entre outras coisas.
1: Sim, a gente está falando de riscos para a saúde mental. Uma das consequências da perda da saúde mental, da perda da esperança, da perda da confiança na vida, pode ser o suicídio. Mas essa é a pior coisa. Tem coisas que são menos piores, mas que a gente também podia evitar para que a gente tivesse uma vida melhor.
0: É verdade. Goza, para a gente terminar, eu quero a sua mensagem final de hoje.
1: Então, a minha mensagem final é essa, assim, a semana que vem é a última quinta-feira de setembro, né? E nós vamos ainda falar sobre isso, mas eu quero que fique na cabeça isso aí que essa música está tocando. Né? Que há esperança e que a gente pode cultivar essa esperança.
0: Gente, mais uma vez aquele bate-papo maravilhoso com a nossa psicóloga Margarida Maria Paulo Rodrigues Vargas, a Goza. Até semana que vem, Goza.
1: Até.

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10: Amigos do cantor Rick Solo, como Daniel, Zezé de Camargo, Zé Henrique da dupla com Gabriel, Paulinho da dupla César e Paulinho, Marrone da dupla com Bruno, estão presentes no velório do músico que ocorre nesta quinta-feira no cemitério Pax em Sorocaba. Rick, que fazia dupla sertaneja com Renner, faleceu em um acidente aéreo na segunda-feira em Santa Catarina. Ele e outras quatro pessoas, incluindo o empresário Bruno Avelar, morreram na queda do helicóptero na região serrana de Urubici. Fãs se reúnem na frente do cemitério particular Pax, em Sorocaba, onde o corpo do cantor Rick Solo é velado. A família divulgou o comunicado reconhecendo o carinho do público, mas optou por uma cerimônia de despedida fechada para parentes e amigos próximos. O enterro do artista, de 59 anos, está previsto para às 17 horas. Mercados, supermercados e hipermercados poderão funcionar em feriados sem a necessidade de acordo ou convenção coletiva com os trabalhadores. A decisão provisória foi concedida pela desembargadora Mônica Nobre do Tribunal Regional Federal da Terceira Região em ação movida pela Associação Brasileira de Supermercados. Com a decisão, fica suspensa para o setor supermercadista a regra do Ministério do Trabalho, que passou a exigir negociação entre sindicatos de trabalhadores e empregadores para o funcionamento em feriados. Na prática, volta a valer temporariamente o modelo anterior, que permitia a abertura dos supermercados nessas datas sem a necessidade de negociação coletiva específica até a nova decisão da Justiça. A decisão ainda pode ser modificada durante o processo. Confira agora as manchetes das principais notícias desta quinta-feira, dia 24 de setembro de 2026. Antony Garotinho critica TRE e diz que vai manter sua candidatura ao governo do Rio até o final. Bolsonaro desiste de pedir a Nunes Marques que suspenda sua prisão no caso do golpe. Ministro da Fazenda diz que patrocinador do filme sobre Bolsonaro recebeu dinheiro do crime organizado.

0: onda de calor pode atingir 1.457 cidades de 8 estados do Brasil. Mega Sena sorteia prêmio acumulado de 38 milhões nesta quinta-feira. 16 horas, 5 minutos, notícias da hora, oferecimento Elétrica do Povo, ligando você com a economia. 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
1: Olha só, gente, no dia da votação o eleitor pode levar o celular até a sessão eleitoral, mas não pode entrar com o aparelho na cabine de votação. 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Caso o eleitor se recuse a entregar o aparelho, o mesário pode impedir o acesso à cabine e acionar a autoridade competente. No total, os eleitores votarão em 6 candidatos na urna eletrônica, seguindo a ordem fixa. E a ordem é essa, gente: deputado federal, deputado estadual ou distrital, senador 1, senador 2, governador e presidente da República.
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0: É isso aí, gente. Hoje as notícias dos famosos vêm com a Cássia Cristina, que vai contar pra gente o que que tá rolando. Fala aí, Cássia. Boa tarde.
1: Oi, gente, tudo bem por aqui? Olá, tô chegando pro nosso Conta Aí de hoje. Eu sou Cássia Cristina e é muito legal estar aqui mais uma vez, né? De vez em quando eu apareço por aqui, porque quando tem muita fofoca, você sabe que a gente não aguenta, né?

0: sociais. Acontece o seguinte, Ana Maria Braga tinha chamado a equipe para experimentar uma brincadeira. Eles estavam falando de slow jogging, que é como se fosse uma corrida em câmera lenta. Então ela chamou a equipe para ficar correndo na frente das câmeras em câmera lenta. Só que aí tinha alguém da produção e ninguém sabe de onde veio essa voz fantasma que só falou o seguinte: adora uma palhaçada, trabalhar que é bom. E aí vazou esse áudio. Ninguém sabe se isso aconteceu falando da Ana Maria Braga, se estavam falando de uma outra pessoa, mas fato é que pegou mal porque vazou isso ao vivo durante o programa da Ana Maria. É, o pessoal de produção ali deixou o microfone aberto. Ai, meu Deus do céu. Agora, eu não gosto de fofoca pela metade. Só que aí eu não fiquei sabendo o resto até agora. Por que que esse negócio vazou? Quem deixou esse microfone aberto? De quem era essa voz fantasma? E se estavam falando realmente da Ana Maria Braga, que adora uma palhaçada, ou se era da equipe que estava ali brincando e que a equipe não estava trabalhando. De qualquer forma, pegou mal, né, gente? Ó, uma dica, ó, produção da Ana Maria Braga, faça igual aqui na rádio, ó. Fecha o microfone, não deixa aberto não, tá? Lauana Prado, ela que estourou aí nas paradas, depois de trazer aquela releitura, né, da música da nossa querida Tetê Espíndola, agora mudou de jogo, gente. The Voice Brasil, não sei se vocês se lembram, em 2012, ela esteve como cantora, como competidora do The Voice. E agora, como o mundo não gira, ele capota, Lauana Prado estará como jurada. Você acredita nisso? Verdade, Lauana Prado vai ser uma das juradas da próxima edição do The Voice Brasil. Ao lado dela estarão Matheus e Cauã, Paulo Ricardo e o Diogo Nogueira. A próxima versão aí do The Voice estreia dia 27 no SBT e no Disney Plus. E vamos ter Lauana Prado. Estava escrito nas estrelas que essa menina iria arrebentar. Pois é, de 2012 como competidora, agora como uma das técnicas, né? Jurada e técnica. Ela vai virar a cadeira depois que viraram a cadeira pra ela. Ó que legal, bacana essas reviravoltas da vida, né? Gente, seguinte, vocês se lembram do BO que foi esse ano, né? Carnaval desse ano. Quando a Grande Rio entregou a bateria para Virgínia Fonseca. Foi aquele negócio e Virgínia foi aplaudida por uns, desaplaudida por outros. O fato é que sambar mesmo que é bom, eu acho que ela ficou devendo, né? A Uipinca não tava sambando bem não, gente. Mas Paola Oliveira era a grande estrela da Grande Rio. Aí ela falou que tinha cansado, que não ia mexer com esse negócio de carnaval. Acho que era mentira, tá? É, eu acho que era só pra não dizer que ela saiu ali pra dar lugar pra Virgínia. Por quê? Porque ela decidiu que vai voltar pro carnaval, sim. Depois de deixar o posto de rainha de bateria da Grande Rio e ficar de fora do desfile desse ano, ela aceitou o convite da Imperatriz Leopoldinense para o carnaval do ano que vem. Isso mesmo. É, gente. Ela aceitou o convite e vai voltar pro carnaval no ano que vem na Imperatriz, tá? Contou que o retorno não estava nos planos, mas a saudade da Avenida falou mais alto. A coroação vai acontecer em outubro e Paola, que já tem samba no pé, porque quem nasce com samba no pé nunca perde a majestade, meu povo, vai continuar sendo rainha pro próximo ano, só que agora na Imperatriz Leopoldinense. E aí, você vai torcer pra Imperatriz por causa de Paola Oliveira? Eu tô doida pra ver como é que vai ser o buchicho na Avenida. Será que Virgínia vai estar lá tentando sambar também? Quais vão ser as rainhas das outras baterias? Será que vão sambar igual Paola? Tem gente que fala mal, gente, do corpo daquela mulher. Tem como, não? Paola é maravilhosa, né? Ó, deixa eu ir embora, já tô falando demais. Deixa eu rachar fora. Um beijo, tchau.
1: Valeu, Cássia. Obrigado aí pelas suas informações. Amanhã ela deve estar de volta aqui para trazer mais novidades pra gente.

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1: Oi, gente, agora são 16 horas e 31 minutos. Estamos chegando à nossa última edição do Giro de Notícias. Aqui comigo, Bruno Santiago, para trazer mais informações.
2: A Prefeitura de Muriaé, por meio da Secretaria Municipal de Educação, realizou na última quarta-feira o encontro Cuidar de Quem Cuida, no Teatro Zacaria Marx. A iniciativa reuniu profissionais da rede municipal de ensino em um momento dedicado ao acolhimento, à reflexão, à troca de experiências e à valorização de quem atua diariamente no cuidado e na inclusão do ambiente escolar. Promovido pela área de educação inclusiva da secretaria, o encontro foi realizado em dois turnos, pela manhã e também à tarde. A programação contou com palestra, roda de conversa, relatos e depoimentos, criando um espaço para escuta, diálogo e compartilhamento de vivências relacionadas ao cotidiano da educação inclusiva. A programação teve início com a recepção dos participantes, seguida da abertura e da palestra Cuidar de Quem Cuida. A proposta foi direcionar a atenção também aos profissionais que estão à frente dos processos de cuidar, ensinar e promover a inclusão nas escolas da rede municipal. A iniciativa também buscou fortalecer os vínculos entre os profissionais e proporcionar um ambiente de troca sobre os desafios e as experiências vivenciadas no dia a dia escolar. Com uma programação voltada à conversa, à reflexão e à comunhão, o Cuidar de Quem Cuida reforçou a importância da valorização daqueles que contribuem para a construção de uma educação cada vez mais inclusiva, acolhedora e humanizada em Muriaé. 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

0: Vamos lá, gente, vamos pro nosso último Falando com Você da tarde, tá? Tem, o pessoal mandou áudio aqui, deixa eu dar uma olhadinha aqui que teve o pessoal mandando áudio aqui. Fala comigo!
1: Boa tarde, Rádio Muriaé. Desejo a todos vocês uma tarde abençoada, tá? É a Lúcia de Barão e hoje eu gostaria de pedir uma música pro meu filho que está aniversariando, Leonardo Martins. Ele não reside aqui, reside em Rio das Ostras.
0: Tá joia, Lúcia. Tá mandado recado aí pro seu menino, né? Que tá fazendo aniversário, morando em Rio das Ostras. Que maravilha, Deus abençoe, tá? Obrigado pela mensagem. Deixa eu ver mais quem mandou mensagem aqui, gente. A Sergina, ô Sergina, tá chovendo aí? Tá serenando? Você tá onde? Depois você me fala, hein? Diz a Sergina que tá serenando. Tá serenando, ô Jaque? A Jaqueline chegou aqui, daqui a pouco já tá chegando para preparar o programa Boa Tarde com Cristo e ela falou que tá serena. Ô Jaque, sabe o que tá acontecendo? Parece que o tempo vai esquentar, Jaque, eu não quero isso não, eu quero que o tempo fique chuvoso. Eu gosto de chuva, eu gosto de tempo fresco, esse calor de Muriaé, Deus me livre, como diz uma música do Bruno Marrone, Cruz Credo Ave Maria. Deixa eu ver, mandar um abraço pro Elton Marajá. Ele pediu uma música. Ô Elton, eu vou colocar essa música na. Essa música é muito bonita. Ele pediu uma música do Ivan Lins, Quem Saberia Perder. Isso aí é da novela Pantanal. Eu acho que de 1989 ou 90, na TV Manchete, né? Ih, cara. Foi fundo, hein? Música muito bonita. Eu vou colocar essa música na nossa playlist também. Deixa eu ver mais quem mandou mensagem. Muita gente mandando, falando boa tarde. Deixa eu ver a Elizabeth Aparecida Amaral lá do bairro Gaspar. Obrigado pela participação, Elizabeth. Deixa eu ver mais quem. É só para eu conferir aqui, né? O pessoal manda mensagem, mas é tanta mensagem que a gente acaba perdendo. Gente, daqui a pouco tem o programa Boa Tarde.

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2: A odontopediatria é uma especialidade da odontologia que aplica cuidados especiais na saúde bucal de bebês e crianças, além de gestantes e pacientes com necessidades especiais. Sua principal função é aplicar técnicas de psicologia infantil para eliminar desde cedo os traumas relacionados ao dentista, que podem ser iniciados neste período da infância. Quando nascer o primeiro dente do bebê, já é recomendável o início do tratamento com um dentista especializado em odontopediatria. Os dentes de leite são os primeiros dentes a surgirem em seres humanos. Assim que nascem, devemos procurar um odontopediatra para fazer sua

0: futuro a criança possa se tornar um adulto com dentes perfeitos, livre de doenças, com uma estética bucal bonita, com dentes fortes e resistentes.
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5: A síndrome do intestino irritável é um distúrbio gastrointestinal que provoca dor na barriga, excesso de gases, prisão de ventre e diarreia. Os sintomas da síndrome do intestino irritável podem piorar com situações como estresse, ansiedade e o consumo de alguns alimentos e bebidas. Essa síndrome acontece quando há uma alteração na comunicação entre o cérebro e o intestino, alterando o funcionamento normal do trato digestivo. É mais comum entre as mulheres com idade entre 30 e 50 anos. A síndrome do intestino irritável pode ser controlada com mudanças na alimentação, diminuição do estresse e uso de medicações específicas, melhorando muito a qualidade de vida dos pacientes.
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6: É isso aí, gente. Chega no final da minha programação hoje, gente. Quem ganhou o par de ingressos para o Cine Veredas foi a Aline de Oliveira Freitas Peixoto, lá do Vale Castelo. Aline, é só levar, né, a documentação lá, resgatar o par de documentação, não é só os documentos, né? Resgatar o par de ingressos lá e escolher o filme que você quer assistir. Lembrando, né, que é uma programação super especial do Cine Veredas Boulevard, que tem os filmes Vingadores Ultimato, Encore, Resident Evil, Patrulha Canina, Uma Aventura Dino, Homem-Aranha, Um Novo Dia e também Minha Melhor Amiga. Esses são os filmes que estão em cartaz no Cine Veredas. Ô, gente, eu tô indo embora, daqui a pouco tem um Boa Tarde com Cristo. Você fica nesse momento de reflexão. Depois tem o Esporte Total. Amanhã eu tô de volta, tá, gente? Fique com Deus, até amanhã.

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0: Santo. Amém. Bem-vindos, irmãs e irmãos, filhos de Deus, da família de Jesus, não é? Tenham todos uma boa tarde com Cristo. É primavera, abramos nosso coração e vamos deixar que Deus faça em nós o que a primavera faz com a natureza. Primavere-se. Preenchidos pelo divino sentido e em clima de oração, peçamos: Vinde, Espírito Santo, enchei os corações dos vossos fiéis e acendei nele o fogo do vosso amor. Enviai o vosso Espírito e tudo será criado e renovareis a face da terra. Oremos. Ó Deus, que instruíste os corações dos vossos fiéis com a luz do Espírito Santo, fazei que apreciemos retamente todas as coisas, segundo o mesmo Espírito, e gozemos sempre da sua consolação, por Cristo Senhor nosso. Amém. Pai nosso, que estais no céu, santificado seja o vosso nome, venha a nós o vosso reino, seja feita a vossa vontade, assim na terra como no céu. O pão nosso de cada dia nos dai hoje. Perdoai as nossas ofensas, assim como nós perdoamos a quem nos tem ofendido. E não nos deixeis cair em tentação, mas livrai-nos do mal. Vaidade das vaidades, tudo é vaidade. Na monotonia da vida. Mas se é o amor a Deus e ao próximo a nos guiar, ele preenche de divino sentido o nosso tempo. Antífona de hoje. A salvação do povo sou eu, diz o Senhor. De qualquer tribulação em que clamarem por mim, eu os ouvirei e serei seu Deus para sempre. Lindo, né? Presta atenção, gente. A salvação do povo sou eu, Jesus diz, né? De qualquer tribulação em que clamarem por mim, eu os ouvirei e serei seu Deus para sempre. Ó Deus, que resumistes toda a sagrada lei no amor a vós e ao próximo, concedei-nos que, observando os vossos mandamentos, mereçamos chegar à vida eterna. Por nosso Senhor Jesus Cristo, vosso Filho, que é Deus, e convosco vive e reina na unidade do Espírito Santo. Amém. A boa nova de hoje, é dia 24 de setembro de 2026, quinta-feira da 25ª semana do tempo comum. A boa nova está no Evangelho de Jesus Cristo, escrito por Lucas, no capítulo 9, versículos de 7 a 9. Lucas 9, de 7 a 9. Ouçamos com atenção. O que aconteceu, acontecerá. Não há nada de novo debaixo do sol, sem o amor que faz tudo ser sempre novo. Só o amor faz tudo ser sempre novo.
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2: Glória a vós, Senhor.
1: Naquele tempo, o tetrarca Herodes ouviu falar de tudo o que estava acontecendo e ficou perplexo, porque alguns diziam que João Batista tinha ressuscitado dos mortos. Outros diziam que Elias tinha aparecido. Outros ainda que um dos antigos profetas tinha ressuscitado. Então Herodes disse: eu mandei degolar João. Quem é esse homem sobre quem ouço falar essas coisas? E procurava ver Jesus. Palavra da salvação.
2: Glória a vós, Senhor. Vaidade das vaidades. Assim começa a primeira leitura, não é, da liturgia de hoje. Tudo é vaidade. Se vivemos só o contínuo recomeçar do ritmo da natureza, assim não há nada de novo debaixo do sol. O sol se levanta, o sol se deita, apressando-se para voltar ao seu lugar, onde novamente torna a levantar-se. Então tudo é vaidade, nada existe de diferente. Se não existe o amor, é o amor que move todas as coisas. O amor de Deus por nós, o amor que Deus enviou o seu Filho para nos ensinar também, que é o maior mandamento de todos: amar a Deus sobre todas as coisas e ao próximo. A vista não se cansa de ver, nem o ouvido se farta de ouvir, diante de tudo o que estava acontecendo. Herodes vê somente que mandara degolar João. Ele, todos falando sobre Jesus, não é? A fama de Jesus se espalhou e chegou a muitas pessoas, inclusive aos ouvidos de Herodes, né? Herodes é muito conhecido por conta do seu adultério, né, com Herodíades, e por ter martirizado João. E aí o povo todo vendo Jesus daquele jeito e fazendo milagres e falando as coisas: não, ele é um profeta. Quem é? Cada um falava uma coisa. Não, é o João Batista que ressuscitou. E Herodes queria ver quem era esse homem, por curiosidade, né? Queria ver milagre, porque muitos andavam atrás de Jesus, corriam atrás de Jesus para conhecê-lo, para gozar de suas bênçãos, de suas graças. Mas muitos também era só por curiosidade, só para ver o que estava acontecendo, só para ver o que Jesus falava. E eu creio que até nos dias de hoje tem muitos que correm atrás de Jesus, atrás de um milagre, né? Só querem um milagre, não amam o próximo, só querem o bem para si mesmo. Mas então, nesse evangelho daqui, hoje, o Herodes queria ver Jesus, queria encontrar Jesus, não é? E ao narrar a condenação de Jesus, Lucas irá falar novamente desse homem. Herodes ficou muito contente ao ver Jesus.

0: pois havia muito tempo desejava vê-lo. Já ouvira falar a seu respeito e esperava vê-lo fazer algum milagre, né? Era um interesse, como eu já disse, era pura curiosidade. Minha gente, só encontra Jesus pela fé. Se você não tiver fé, você não encontra Jesus. Quem o procura só o encontra pela fé, porque se reconhece pecador necessitado de salvação. Herodes ficou confuso com aquelas conversas, né? Porque uns falavam, quem sabe é João Batista que ressuscitou, né? Mas eu mandei degolar o João Batista. Né? Então, gente, é breve nosso vir do pó e para ele voltar. Mas somos muito mais, temos Deus. Vós fostes um refúgio para nós. Dai ao nosso coração sabedoria, a vossa sabedoria, meu Senhor. Saciai-nos de manhã com o vosso amor e exultaremos de alegria todo dia. O que dá pleno sentido ao coração de Deus em sua eternidade é o que ele nos dá como seu coração. O nosso se satisfaz apenas no amor a ele e ao próximo. Então, como o coração de Jesus, né? O nosso também só se satisfaz com o amor. Esse evangelho, então, poderia hoje a gente resumir assim: como encontrar Jesus, né? Eu quero ver Jesus. Como encontrar Jesus? E aqui já foi a resposta. Só se encontra Jesus pela fé. Só pela fé se encontra Jesus. E encontrando Jesus, o seu amor no nosso coração, e somente no amor dele é que nós também teremos condição de amar o nosso próximo. Então fica esse recadinho para hoje. Se você ainda não conhece Jesus, procura conhecê-lo. Peça fé. Peça a ele que aumente a sua fé e te dê um coração amoroso a ele e ao próximo. Não adianta você dizer que ama a Deus se você maltrata seu irmão, se você maltrata o seu funcionário, se você maltrata o mendigo que está lá na praça, está lá no banco da praça ou está no chão. Só ama a Deus quem ama o próximo. Louvado seja nosso Senhor Jesus Cristo.
1: Para sempre seja louvado.
0: Vamos agora aos nossos patrocinadores, não é? Agora que são 17 horas e 15 minutos. Vamos lá, Pedro. 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

Mas antes, Pedro, dá um tempinho aí. Antes, nós temos que falar sobre as Bíblias que temos sorteado, não é? Então, vocês, quem quiser participar do sorteio. Agora, quem já foi sorteado, quem sabe poderia deixar, né? Para outros ligarem, para poder muitas pessoas receberem a Bíblia, não é? Eu quero que vocês liguem

0: para cá, dê o nome, o bairro onde mora e responda a pergunta. Neste ano de 2026, estamos estudando qual livro bíblico? Agora no mês da Bíblia. Qual é o livro que estamos estudando neste mês de setembro de 2026?
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1: Um momento especial com Maria a Jesus.

Maria, mãe e discípula. Maria é mãe de Jesus, de Deus, pela força da graça, mas se tornou mãe discípula por ouvir e praticar a palavra de Deus. Alguém até elogiou Maria dizendo: felizes os seios que te amamentaram, o ventre que te trouxe a esta terra. E Jesus respondeu: mais feliz é quem ouve e pratica a palavra de Deus. Todos nós seguimos o exemplo de Maria e nos tornamos aqueles que geram Jesus por ouvir a palavra e praticar. A igreja vai se tornando grávida da mensagem do céu. E nós vamos dando à luz Jesus ao mundo.

Estado e a Igreja vai se tornando luz para os povos. Essa é a nossa missão, sermos um povo de luz. Nossa Senhora Imaculada Conceição, rogai por nós.

para todos nós. Somos convidados a confiar mais nos caminhos de Deus. Muitas vezes queremos compreender tudo e esperamos que as coisas aconteçam exatamente como planejamos. Porém, Deus conhece o nosso coração e conduz nossa vida por caminhos que nem sempre conseguimos compreender. Ele nos recorda que somos chamados a colaborar com Deus, trabalhando pela justiça, pela paz e pelo bem das pessoas. Não devemos permitir que a inveja, a competição ou as divisões ocupem o lugar do amor. Também podemos olhar para Maria, nossa mãe, como exemplo. Exemplo de confiança. Ela soube esperar, acolher a vontade de Deus e permanecer fiel, mesmo diante das dificuldades. Ele também disse que podemos colocar nossas preocupações nas mãos do Senhor e dizer com fé: Senhor, ensina-nos a confiar nos teus caminhos, a viver com humildade, a ser instrumento de paz na vida daqueles que encontrarmos. Fica hoje a mensagem do Papa: viver com humildade, ser instrumento de paz na vida das pessoas. A confiar em Deus. Que essas palavras possam chegar ao nosso coração e nos sensibilizar, não só hoje, mas sempre.

Como é bom ter uma família. Na semana passada eu li, né, sobre a família, prato difícil de preparar, não é isso? Vocês identificaram a família de vocês aqui em tudo que eu li? Eu acho que esse texto aqui reuniu tudo da família, não é? Difícil, muitas pessoas, reunir tudo, conversa com um, conversa com outro, às vezes dá até vontade de desistir, né? Às vezes existe algum problema, faz raiva na gente.

gente, ou que dá tristeza, né? Muitas pessoas acreditam na família perfeita, mas somos humanos, então não existe família perfeita. Cada família é de um jeito, né? Cada família gosta de preparar do seu jeito a sua família. E assim, cada um vai vivendo a vida de família aí. Mas, como vimos hoje no Evangelho, só o amor nos conduz nos caminhos certos, não é? Então, que haja muito amor na família. Amor uns pelos outros, amor a Deus. Porque uma receita de família, a gente não encontra um livro, né? Então, assim, aqui é receita de família. Não, né? Encontra como corrigir seus filhos, né? Como deve ser a conversa do casal, por aí afora. Mas Jesus nos traz o sentimento principal, a palavra principal, que é o amor. Amando cada um, né, nós vamos ensinar, corrigir, elogiar, não é? Porque é na família, como diz a música, o lugar de ser feliz, o lugar de ensinar as crianças a dizer bom dia, boa tarde, boa noite, por favor, sempre essas palavrinhas mágicas, né? Me desculpe, me perdoe, muito obrigado, errei, mas eu vou me esforçar para não errar mais. E também em casa que se aprende a ser honesto, a ser pontual. Às vezes a gente acha mães, pais muito enérgico com os filhos, exigindo hora certa, a hora de levantar, né? A hora que tem que sair para algum compromisso, respeitar o que é dos outros, respeitar os amigos, os coleguinhas, os idosos, professores, respeitar autoridades, preservar a natureza. Tudo isso, gente, é em casa, é na família que deve ser ensinado. Então, por isso que cada um prepara a família do seu jeito, não é? Também é em casa que se aprende a comer de tudo, a não falar de boca cheia, a ter higiene pessoal, a não jogar lixo no chão, ajudar os pais nas tarefas diárias, a não pegar o que não é seu. Então, minha gente, em casa também deve se aprender a ser organizado, a cuidar das suas coisas, não deixar roupa no quarto pelo chão, a cama desarrumada, a toalha molhada em cima da cama ou jogada no chão do banheiro. Respeitar regras, usos e costumes. Não mexer nas coisas que é do irmão, que é do pai, que é da mãe. Então, isso tudo se aprende em casa para a família ficar bem preparada. E, sobretudo, amar. Amar a Deus. Amar sua mãe, amar seu pai, amar seu irmão, tia, avó, avô. Então, é assim que se prepara a família, né? A família
A gente fala que é um prato difícil.

difícil de preparar. Mas se você for no dia a dia, fazendo tudo o que precisa, ensinando tudo direitinho. Outra coisa, minha gente, ensinar, corrigir, não gritar. Se você gritar, seu filho também vai aprender a gritar e só vai falar gritando. Então, vamos nos policiar muito bem para a gente ensinar para os nossos filhos só aquilo que deve ser ensinado, com amor, com carinho, afeto, sempre com um sorriso, não é? É assim que Jesus quer todas as famílias. Por isso, amem-se, perdoem-se, acertem-se, tolerem-se, vivam como se hoje fosse o último dia em que vocês vão estar juntos com a sua família. E mais uma vez eu quero lembrá-los do sorteio. Qual livro estamos estudando nesse mês da Bíblia? Não é? Dê o seu nome, o bairro onde você mora e responda a pergunta. Ligue, né, Pedro? 729-2929. Ou pelo WhatsApp. 988-30-1140.

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1: Hoje, quinta-feira, teremos missa na matriz e convidado especial são as capelinhas aqui, né? Às 19 horas, grupo de oração Fonte de Água Viva na capela também. E às 19h30, círculo bíblico na matriz. Dia 25, amanhã, sexta-feira, às 4h30, oração do Rosário na capela. 6h30, missa na matriz. 19h30, missa na comunidade Santa Luzia, no bairro Santa Luzia. Sábado, dia 26, 19 horas, missa.

0: Beatriz. Dia 25, amanhã, sexta-feira, às 4h30, oração do Rosário na capela. 6h30, missa na Matriz. 19h30, missa na comunidade Santa Luzia, no bairro Santa Luzia. Sábado, dia 26, 19 horas, missa na Matriz. Às 19 horas, missa na comunidade Nossa Senhora, 2026.
1: É um momento especial de oração, fé, partilha e encontro com Deus. Dia 26 de setembro, não é? Quer dizer que é sábado, né? Início às 14 horas. O encontro será encerrado com a Santa Missa, Paróquia Nossa Senhora Imaculada Conceição. Venha viver conosco este momento de fé e oração pelas nossas famílias, minha gente. Então, esses os avisos, não
0: é? É.
1: Já ligaram? Sabe qual é o livro que estamos estudando?

0: aniversariando hoje, 24 de setembro, nesta quinta-feira, em plena primavera, na Matriz Nossa Senhora Imaculada Conceição, na Barra, a Conceição da Cruz dos Prazeres, a Márcia Michelini, a Maria das Graças Calixto e a Nilda Nascimento. Na comunidade São Vicente de Paulo, a Alícia Cristina Soares de Oliveira, a Maria Luísa de Carvalho Carneiro e a Valéria Soares. Na paróquia Nossa Senhora da Glória, em Itamuri, o Luiz Duarte. E também você que está ligadinho no Boa Tarde com Cristo, que faz aniversário hoje, parabéns. Bênçãos e bênçãos na sua vida. E todos que estão comemorando aí algo especial neste dia, nesta quinta-feira primaveril. Temos abraços, Nilce?
1: Temos abraços. Todos os aniversariantes da nossa cidade, cidades vizinhas, não é? As minhas comadres, Hilda Paradelas, que o aniversário é amanhã, e a comadre Lúcia Paiva, que o aniversário é domingo, né? Um abração a todos, um abraço à minha sobrinha Clotilde, que aniversariou dia 20, não é mesmo? Parabéns, aniversariantes, goste de você, tenha confiança em si mesma e acredite na sua capacidade. Acredite que Jesus te ama e está te presenteando com mais um ano de vida. Parabéns, parabéns. E lembre, o que Jesus pede, o que Jesus ensinou é o amor. Amar a Deus sobre todas as coisas e ao próximo como a si mesmo. E um presente musical para todos os ouvintes, para todos que estão ligando também para concorrer ao sorteio das Bíblias. E o nome da música é Estão Voltando as Flores. É primavera, primavere-se.

0: 3729-2929. O livro que estamos estudando neste mês de setembro é Moro no Bairro Tal. Vamos lá, liguem para concorrer.
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Então, minha gente, hoje nós não temos pergunta dos ouvintes. Podem mandar, se tiverem dúvida. O dízimo faz a comunidade caminhar. A palavra de Deus é alimento permanente para os cristãos. Cada dia mais precisamos nos evangelizar, nos educar para o dízimo, porque acreditamos que este é um caminho seguro de fortalecimento pastoral e expressão forte de fé no Deus de misericórdia e de bondade. Olha, gente, nós vivemos assim, o mundo está muito violento e conturbado, não é mesmo? É cada notícia, cada coisa que acontece, né? Isso nos assusta muito e preocupa. Mas quase tudo que nos desagrada é provocado e acontece porque alguém não conhece Jesus Cristo. E na maioria dos casos, ninguém é culpado. Não podemos acusar alguém de ofender a um Deus que ele não conhece. Se a gente não der a oportunidade para as pessoas conhecerem Jesus, vamos continuar cada vez com mais violência, né? E o dízimo é um compromisso missionário. Se você contribui com o dízimo, você está contribuindo para que mais pessoas conheçam Jesus. E quando todas as pessoas conhecerem Jesus, não vamos mais ter violência. Então, guardem bem isso. Eu, sendo dizimista, eu estou colaborando para que mais pessoas conheçam Jesus e para que acabe a violência. Porque quem faz aquele encontro com Jesus, então, aprende a amar. E amando, quem ama, cuida. Quem ama, não faz maldade. Tá bom? Por tudo isso, é importante que sejamos dizimistas. É grande o poder evangelizador e catequético do dízimo.

0: Certo? Eu quero ver se tem mais perguntas, hein, gente? Senão eu vou passar a fazer pergunta a vocês, para vocês responderem para nós. Não é? Então, o tempo está indo correndo, correndo, né? E nós temos o sorteio para fazer. E várias pessoas estão nos ajudando, doando essas Bíblias, sabe? Nós da equipe do programa e também outras pessoas. Ó, quem conhece Destaque Motos, ali nos Dornelas, na entradinha dos Dornelas? Então, o Gabriel Lopes, ele doou uma Bíblia. Ele está ajudando também alguém conhecer mais Jesus. A Beatriz Medeiros, que é veterinária, que faz consulta domiciliar aos animaizinhos, que vacina em casa, ela também doou uma Bíblia. A Sônia Maria, que é minha sobrinha, doou. Então a gente vai falando para vocês verem também que vocês também podem, às vezes, doar também uma Bíblia, para aquela Bíblia chegar numa pessoa que nunca teve a oportunidade de ter uma Bíblia. Mas nós temos que ir ao sorteio, não é? Que bom, muita gente pôs aqui. Olha o livro, minha gente, é o livro de Daniel. É isso mesmo. Eu acho que todos aqui acertaram. Vamos ver. Primeira aqui sorteada. Eunice de Souza, lá do bairro Cardoso de Melo. Vamos ver outra aí, ajuda a gente. É.
1: A segunda sorteada, Olívia, lá no Alto do Gavião, em Eugenópolis.
0: Coisa boa, gente. Vamos ver agora qual o próximo sorteado. Olha só, lá no bairro Cerâmica. Braulio Antunes Nogueira. Vamos ver mais um. Hoje nós estamos, como não fomos sorteando todos os dias, né? Agora nós temos, às vezes, 3, às vezes 4 para sortear, enquanto nós estamos recebendo mais doações. Fala aí pra nós, Jaqueline.
1: Breno, lá da fazenda da Grama, em Pirapanema.
0: Olha que coisa boa. Podem pegar aqui na recepção da Rádio Mulher, traga um documento, não é? Braulio Antunes Nogueira, Breno Vasek, da fazenda da Grama, em Pirapanema. Olívia, no Alto do Gavião, em Eugenópolis. E Eunice de Souza, bairro Cardoso de Melo. Parabéns a vocês. Parabéns porque foram sorteadas. Parabéns pela participação. Parabéns porque está sempre sintonizada com a Rádio Muriaé 99.5. Muito amor no coração de cada um, amor a Deus e amor ao próximo. Amanheceu, anoiteceu, foi mais um dia que Deus nos deu. E tenha uma noite em paz, tranquila, com muita fé,

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1: Em nome do Pai e do Filho e do Espírito Santo. Amém. Pai nosso que estais no céu, santificado seja vosso nome. Venha a nós o vosso reino. Seja feita a vossa vontade, assim na terra como no céu. O pão nosso de cada dia nos dai hoje. Perdoai-nos nossas ofensas, assim como nós perdoamos a quem nos tem ofendido. E não nos deixeis cair em tentação, mas livrai-nos do mal. Ave Maria, cheia de graça, o Senhor é convosco. Bendita sois entre as mulheres, e bendito é o fruto de vosso ventre, Jesus. Santa Maria, Mãe de Deus, rogai por nós, pecadores, agora e na hora de nossa morte. Amém. Ave Maria, cheia de graça, o Senhor é convosco. Bendita sois entre as mulheres, e bendito é o fruto do vosso ventre, Jesus. Santa Maria, Mãe de Deus, rogai por nós, pecadores, agora e na hora de nossa morte. Amém. Ave Maria, cheia de graça, o Senhor é convosco. Bendita sois entre as mulheres, e bendito é o fruto do vosso ventre, Jesus. Santa Maria, Mãe de Deus, rogai por nós, pecadores, agora e na hora de nossa morte. Amém. Glória ao Pai, ao Filho, ao Espírito Santo, como era no princípio, agora e sempre. Amém.

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1: Olá, muito boa noite para você que está ligado aqui na Rádio Muriaé. Sejam todos muito bem-vindos a mais uma edição do programa Esporte Total na sua 99.5 FM.
2: Olha a Rádio Muriaé aí, gente!
1: Hoje é quinta-feira, dia 24 de setembro de 2026 e agora são exatamente 18 horas e mais 5 minutos. Eu sou o Silvério Machado e até às 7 horas da noite tenho o prazer e a honra de falar no seu rádio, onde quer que você esteja. Muito obrigado pela sua companhia, muito obrigado também pela sua audiência. Estamos aqui mais uma vez para falarmos de esporte, de futebol e, claro, né, falar aí de assuntos relacionados a futebol em plena data FIFA. É um desafio, tá, gente? A gente tá aqui pesquisando, tá procurando. Vamos falar, claro, né, de seleção brasileira. Desculpa, tá, Manina? Eu sei que você não gosta, mas a gente tem que falar, né? Tem outras notícias, né? A gente vai falar de seleção brasileira, que amanhã, 7 horas da manhã, entra em campo contra a Austrália. É o primeiro amistoso pós-Copa do Mundo, o início de um ciclo da próxima Copa, né? Copa de 2030. Esse é o primeiro jogo do ciclo. Amanhã, 7 horas da manhã, já com escalação confirmada pelo técnico Carlo Ancelotti. A gente vai repercutir sobre isso. O Rogério Lúcio, né, que está aqui ao meu lado, vai falar se ele gostou da escalação, se ele mudaria alguma coisa. Vamos falar também bastante do Nacional, tá? O NAC, que já está a caminho de Itaúna, onde amanhã, às 3 horas da tarde, encara a equipe do Inter de Minas pela segunda rodada do Campeonato Mineiro da Segunda Divisão. Vamos falar também de notícias, né, do time do Nacional Sub-20. E, claro, né, vamos aqui vasculhar, cavucar, para trazer alguma informação também dos times cariocas que estão se representando, né? O Botafogo se representou ontem, o Vasco se representou hoje. Pouco a pouco as coisas vão, pelo menos nos treinamentos, voltando ao normal. 18 horas e 7 minutos, ao meu lado, como sempre, Rogério Lúcio nos comentários. Pedro Luiz comanda tudo na mesa de áudio. Rogério, muito boa noite para você. Vamos lá, vamos falar de futebol e, como eu disse, né, vasculhar aqui informações e hoje, principalmente, sobre Nacional e Seleção Brasileira.
3: Boa noite, Silvério Machado. Boa noite, Pedro. Boa noite, ouvintes da Rádio Mulher. Silvério, se você tá com dificuldade, rapaz, imagina eu que nem olhei pra futebol hoje.
1: Mas vamos lá, a gente tem muita coisa pra falar, pelo menos de Seleção Brasileira e também do NAC. Fica aí que a gente volta já.
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2: São 18 horas mais 10 minutos. Estamos de volta com o Esporte Total desta quinta-feira, dia 24 de setembro de 2026. E aquele recado que você já sabe, se quiser participar conosco, nosso WhatsApp está sempre liberado no número 98830-1140. 98830-1140. Eu sei que data FIFA, o pessoal fica meio desanimado. Sei que data FIFA, o pessoal gosta de saber do time, né? Quer saber de notícia do time, quer repercutir resultado de Campeonato Brasileiro e as outras competições, mas, né, estamos em plena data FIFA. Eu queria também, claro, né, fazer esse convite para você mandar a sua mensagem, seja por texto ou por voz. Se quiser falar de seleção brasileira, do nacional, das equipes também, né? Qualquer clube, tá tudo parado, mas pode mandar também a sua mensagem. Se quiser só mandar abraço também, fique à vontade. Seja, faça aqui do Esporte Total o seu canal também para mandar alguma mensagem pro amigo, um abraço. Isso, estamos aqui à disposição, à sua disposição. E vamos começar a falar dos clubes, mas fica aí então esse recado, 98830-1140. Vamos começar hoje o Esporte Total falando do NAC. Nacional.

Bora falar do Nacional, né? O Nacional que a equipe profissional está neste momento, né, indo para Itaúna para encarar o Inter de Minas amanhã. Mas antes de falar, né, sobre a categoria profissional, só falar um pouquinho da Sub-20, né, o time do Nacional Sub-20, porque ontem o Nacional anunciou o novo treinador, né, que é o Andrius Caldas, também conhecido como Deco, e tem uma matéria bem legal no site da Rádio Moriaé, você pode conferir lá, né, com toda a carreira do Andrius, que é o novo treinador da categoria Sub-20. Nacional está na Copa Inconfidência, que é o torneio ali que reúne do quinto ao oitavo colocado no decagonal final. Não era, obviamente, né, o que o Nacional queria, o que a gente gostaria também, mas tem uma disputa pela frente. Então, o Adriano Almeida, a gente já relatou aqui, né, nos últimos dias, o Adriano Almeida não é mais o treinador do Sub-20 e o Andrius Caldas chega, então, para o substituir. O Andrius, tô olhando aqui no site O Gol, né, eu tô referenciando muito o site O Gol nos últimos dias, ele teve passagens como jogador de futebol, tem temporada 2007, ele no interior de São Paulo, e a partir de 2022 tem passagens dele como técnico e auxiliar técnico. Começou no Monte Azul, no time Sub-20, né, como treinador do Sub-20 no Monte Azul de São Paulo. Em 2022 foi auxiliar técnico do Botafogo de Ribeirão Preto. 2023 continuou no Botafogo de Ribeirão Preto, mas na categoria Sub-20. 2023 foi do Monte Azul como auxiliar técnico. 2024, Sub-17 da Água Santa como treinador. 2025, esteve no Joinville de Santa Catarina como treinador do time Sub-20. A última passagem dele foi no Atlético Goianiense. Esse ano, 13 jogos no comando da equipe Sub-17 e uma partida no comando da equipe Sub-20. Portanto, então o trabalho, né, maior, né, o último, estava no Sub-17 do Atlético Goianiense, clube tradicional, né, clube da Série B do Campeonato Brasileiro. Então, boas-vindas ao Andrius, ao Deco, o novo treinador da categoria Sub-20 do Nacional. O Nacional não divulgou tempo de contrato, mas imagino, né, que ele vá, o acordo, né, que o contrato seja não só para essas partidas finais da Copa Inconfidência, imagino que seja um pouco mais longo, né? Até porque ele vem aí com um currículo interessante, né? Com passagem pelo Joinville nos últimos 2 anos, né? Joinville, o time técnico do time Sub-20 do Joinville e do Sub-17 do Atlético Goianiense. Imagina-se, né? A gente vai procurar essa informação depois, Rogério, mas imagina-se que o Andrius, né, o Deco, seja aí, tenha sido contratado pensando talvez já no médio e longo prazo e não só para essas

0: duas partidas que estão garantidas, que podem virar quatro se o Nacional chegar à final da Copa em Confidência, Rogério.
1: É, Silvério, parece mais um processo, né, de que é? De ligação, né, entre o sub-20 e o profissional, né? Eu acho que é o, talvez seja o perfil de não é um agregador, não, mas é que troca informações com o profissional. Me parece, eu não sei se é impressão minha, pelas matérias, pela entrevista e tudo, me parece que não havia esse diálogo entre o Adriano, né, e essa equipe agora do sub-20, né?
0: É, parece que houve alguma cisão ali em algum momento, né?
1: Parece que era um trabalho, parece que havia uma dicotomia, vou usar um termo aqui, dicotomia, né? Uma separação. E talvez a busca de um novo treinador com esse perfil seja isso. É... juntar, né, o sub-20 com o profissional.
0: É isso, né, a categoria sub-20 do Nacional, na semifinal da Copa em Confidência, o troféu em Confidência, enfim, o Nacional joga no sábado, 3 horas da tarde, contra o Boston City, aqui em Muriaé, estádio Soares de Azevedo, como sempre, né, portões abertos, então quem tiver essa disponibilidade, oportunidade, vá lá, continuar prestigiando os garotos do Nacional. A gente não sabe quanta mudança vai ter do time, né, porque muitos garotos do sub-20 foram integrados ao profissional. A gente não sabe quantos viajaram, né? O Nacional não divulgou lista de relacionados, então a gente não tem essa informação de quantos garotos, né, que estavam no sub-20. Foram 8 relacionados na primeira rodada. Se os 8 continuam sendo relacionados para essa segunda rodada, e se eles eventualmente estariam à disposição também, mesmo jogando amanhã, né, ou estando à disposição amanhã, se eles estariam à disposição também pro sábado no sub-20, enfim, mas fica aí essa informação, né? O Nacional sob o novo comando agora do Andrius Caldas na categoria sub-20, ele que é popularmente conhecido como Deco. Tá certo? Então, categoria sub-20, que, né, o Nacional tá na semifinal contra o Boston City, primeiro jogo sábado, 3 horas. A outra semifinal entre Itabirito e América, primeiro jogo acontecendo já amanhã, sexta-feira, 10 horas da manhã. Jogo em Belo Horizonte, lá na Arena Morro das Pedras. O Itabirito só não jogou no Morro das Pedras no jogo... da última rodada do Decagonal, né? Foi lá pra Frimisa. Ainda assim, atrapalhou os planos do América, porque com 2-2 o América não conseguiu se classificar pra semifinal. Se o América tivesse vencido, ele passaria. Enfim, talvez engasgado está o América pro jogo contra o Itabirito. Quem avançar, né, de cada semifinal, faz aí a final do Troféu em Confidência. Ah, mas o que vale é o Troféu em Confidência? Vale um troféu, vale medalha, vale o título, né? Vai ter comemoração, mas não dá vaga a nenhuma outra competição, como, né, era o desejo do Nacional e como é o desejo de toda a equipe do interior, é disputar a Copa São Paulo, que é o principal torneio de base do futebol brasileiro. Então, não leva ao lugar algum, mas, claro, né, tem toda a competitividade de tentar ganhar e de levantar uma taça, tá? Então, a gente fala amanhã mais também sobre o Nacional Sub-20, mas o próximo compromisso no sábado aqui em Muriaé, no estádio Soares de Azevedo. Por que que o Nacional vai jogar primeiro, né? Em casa e depois fora, porque o Nacional terminou em sétimo, então é do quinto ao oitavo, o quinto e o sexto, no caso América e Boston City, tem vantagem de decidir em casa. Então o Nacional foi o sétimo e o Itabirito o oitavo, fazem o primeiro jogo como mandantes, tá certo? Então, falamos sobre o sub-20, vamos partir então agora pro profissional do Nacional, categoria profissional, né, que tá, a delegação está em viagem pra Itaúna. Você conhece Itaúna, Rogério? Já foi por lá? Porque ele fica ali, não sei, é considerado região metropolitana de BH? Porque passa BH, né? Tá entre Belo Horizonte e Divinópolis ali.
1: Não, não, assim, da minha leitura, porque Itaúna eu não fui, eu segui à frente, eu fui pra Bom Despacho.
0: Uhum.
1: Aí Bom Despacho, já vinha Nova Serrana trabalhar, mas na minha cabeça ali, você tem que parar de Minas. Chega em Pará de Minas, você tem uma entrada à esquerda. Mas eu acho que por Belo Horizonte, você, pra ir pra Divinópolis, você tem outro caminho. Você não vai pela 262. Ah. Mas é lá pra cima.
0: É porque eu só olhei o mapa. Então eu não conheço Itaúna, eu só olhei o mapa, aí eu vi o Belo Horizonte. Passa Belo Horizonte.
1: Itaúna eu acho que é antes de Formiga, Piuí, um negócio assim.
0: Ó, é porque eu olhei só o mapa, aí eu vi que Divinópolis estava no caminho que foi traçado no Google Maps. Dá inclusive 381 quilômetros. Aí mostra, né, o caminho, a rota, né, dando alternativa também. Aí quando eu aproximei, eu vi que Divinópolis estava um pouco pra frente. Eu tô até mostrando o Rogério e o Lúcio aqui. Mas assim, não quer dizer que seja o mesmo caminho, mas por isso que eu falei entre Belo Horizonte e Divinópolis, porque você tem o Itaúna aqui. Né? Não sei se passa exatamente por Itaúna pra ir pra Divinópolis, você pode pegar outro caminho, mas digamos, né, pra tomar como referência.
1: Não, igual eu tô falando aqui, ó, isso aqui me parece que é 262, tá vendo? Aí vem parar de Minas. Você tem um caminho por Belo Horizonte, ó. Betim, Matheus Leme,

0: pra cá, Divinópolis aqui. Então ela tá à esquerda um pouquinho.
1: Você entra antes de seguir pra Divinópolis,
0: né? Isso, exatamente.
1: É isso, né?
0: O Divinópolis é mais à frente, mas eu ia por... Como eu fiz o curso, um curso em Bom Despacho, que é depois, Bom Despacho é depois de Nova Serrana, né? Uhum. Então eu tinha esse caminho, chegava em Pará de Minas, tinha uma entrada à esquerda, Itaúna, Divinópolis e tal. Mas você vindo por BH, você tem um outro caminho, você corta o caminho.
1: É isso, né? É só curiosidade, tá, gente? A gente tá falando aqui sobre Itaúna.
0: Geografia.
1: Geografia. Vamos aqui posicionar, né? Onde que é Itaúna? Tá ali, então, né? Passa Belo Horizonte um pouco. São 380 quilômetros, né? No, na rota mais curta, via BR-482, e depois você faz ali Belo Horizonte, como o Rogério explicou. Então, 380 quilômetros de carro. No MEP está sinalizando 6 horas e meia. Teve um vídeo hoje que foi publicado pelo Felipe, né? O Felipe Massa, um abraço aí pra ele. Ele tava lá acompanhando a saída, entrevistou os motoristas, que falaram aí cerca de 8 horas de viagem. Então, Rogério, é por aí mesmo, 6 horas e meia de carro, um ônibus maior, né? E tudo, demora um pouquinho mais. Então, umas 8 horas de viagem, o pessoal, a delegação tava prevista pra sair 1 hora da tarde. Não sei se teve algum atraso, mas enfim, é por volta de 1 hora. Vai chegar lá à noite, 9 horas da noite, 10 horas da noite, uma viagem longa. Aqui, né, pra próxima partida que acontece amanhã às 3 horas da tarde. Em termos de recuperação, é tranquilo, Rogério? Mesmo chegando à noite, tô colocando aí entre 8 e 9 horas da noite, talvez até um pouquinho mais tarde.
0: É, mas aí não, ele não perde o repouso noturno, né, Silvério? Por exemplo, você vai chegar lá e sai o que horas? 1 hora?
1: Tava marcado pra sair 1 hora da tarde, é por aí.
0: Então, meio-dia, 18 horas, 6, 9, 10 horas. Você janta ou... O sono reparador do organismo, né, do ser humano, gira em torno de 1 às 5. Uhum. O sono de 2 horas da noite, 2 horas da madrugada, é o mais interessante para a recuperação do corpo.
1: É isso, tá? Então, o Nacional já está indo para Itaúna, onde amanhã às 3 horas da tarde enfrenta a equipe do

0: E foi um dos jogadores citados pelo Fábio Barroso na entrevista pré-jogo da última segunda-feira, quando ele explicava, né, o porquê de 11 jogadores terem sido registrados. Ele falou que jogadores que estavam sendo emprestados, né, vindo por empréstimo e, enfim, né, ele citou até o acordo que tem, um acordo em vias de ser sacramentado, de ser anunciado com o Real Valladolid, que é um clube da Espanha, e segundo ele, alguns clubes, ao verem esse acordo, quiseram renegociar alguns termos. Foi o que o Fábio falou na entrevista, tá? E ele citou o Josimar. Ele falou lá, tava no... ele citou, se não me engano, Agro, né? Que era o antigo Abecate. O Abecate ouvidorense, né? Lá de Goiás. Então, realmente, o Josimar teve o seu vínculo ao Nacional hoje publicado por empréstimo, tá? Então, porque no BID aparece lá, né? Contrato definitivo, contrato empréstimo. No caso, o Josimar, um contrato por empréstimo. Dando uma passada aqui na carreira dele, ô Rogério. Como eu disse, né, 21 anos de idade, primeiro registro dele no site O Gol, Atlético de Três Corações, na categoria sub-17, depois ele vai pro Resende do Rio de Janeiro, onde ele joga no sub-20 por duas temporadas e vai pro Botafogo. No Botafogo ele jogou na categoria sub-20 e na categoria sub-23, quando o Botafogo tinha, né, aquela categoria sub-23, fica no Botafogo entre 2023 e 2024, não, deixa eu corrigir aqui, entre 2024 e 2025, depois vai pra Chapecoense, joga na Chapecoense na categoria sub-20 em 2025 e neste ano, já como profissional, disputou o Campeonato Paranaense pelo Azures. Depois foi pro Ipatinga esse ano, né? O Ipatinga tava meio desorganizado, com poucos... não conseguindo registrar jogadores no início da competição, mas ele foi titular do Ipatinga aí na campanha do Módulo 2 e tá ligado aí ao Abecate, clube de Goiânia. Mas é um currículo interessante, hein, Rogério? Com o Botafogo, com o Chapecoense na base e já passagens pelo profissional, pelo Azures e pelo Ipatinga até chegar ao Nacional por agora. Ele é volante, tá?
1: E vem pra compor o meio campo, né, Silvério? Que nós vimos jogar o Caio, achei um jogador interessante, né? O
0: Renato e o Thiago Gabriel também.
1: Um baita jogador de meio campo e o Gabriel, né? O Gabriel é o 10, é o canhotinho. Então, assim, vem pra um setor de bastante qualidade.
0: É isso. O Josimar, então, imagino que já esteja na viagem de novo, né? O Nacional não divulgou. Relacionados o que... Não é incomum, tá? Poucos treinadores que passaram pelo Nacional, quando ia, ou que seja mesmo sem ser viagem, divulgava com antecedência relacionados. Então, não é uma prática comum divulgar relacionados, pelo menos aqui no Nacional, tá? Nunca foi uma prática muito comum disso acontecer, assim permanece. Então, o Josimar tá relacionado, tá... E ele já vinha treinando, tá? O Josimar, na lista que a gente tinha tido acesso, a gente já chegou a passar algumas das listas, já tinha o nome do Josimar. Então, imagino que ele tenha viajado, esteja à disposição do técnico Diego Coelho pro jogo de amanhã contra o Inter de Minas. O outro jogador que foi registrado, o Rogério, o nome, né, teve a publicação hoje no BID, foi o zagueiro Vitor, tá? Vitor Almeida, né? Vitor de Almeida Souza Reis, tem 23 anos de idade, são todos jovens, né? O campeonato é sub-23, ele é zagueiro, segundo o registro aqui do site, o gol 1,94m, então zagueiro alto, primeiro registro dele no interior de São Paulo, Ecos, União Mogi, Portuguesa Santista, Aster de Itaquá, teve uma passagem pelo Portimonense de Portugal na categoria sub-23, em 2025, já como profissional, jogou no Lemense de São Paulo, no Guarulhos de São Paulo, no São Bento de São Paulo, esse ano jogou o Campeonato Paraense pelo São Francisco e por último estava disputando a quinta divisão do Campeonato Paulista pelo Itaquaquecetuba. Portanto, o Vitor também é mais um reforço do Nacional, zagueiro, o Nacional jogou na zaga neste último jogo, né? Ele jogou o Murilo, o Danilo, né? Jogou como lateral direito, mas é zagueiro de origem, fez ali a lateral direita e ele teve dois zagueiros, né? Nessa última partida, a partida de estreia contra o Santa Ritense, o Carlão, né? O Carlos Henrique era um dos zagueiros e o outro é Rafael Melo, que é do sub-20, né? Era do sub-20, tava cedido e foi titular, não comprometeu, né? Longe disso até. E tinha também, né, no banco de reservas o Lucas. E agora, né, o Vitor chega para ser mais um reforço, Rogério, pra gente observar.
1: E tinha também, né, o Mikael, né?
0: O Wesley na zaga.
1: O Wesley ainda entra no final do jogo.
0: Né? Exatamente.
1: Então é provavelmente um jogador para ser titular, né, Silvério? Você tendo a base, né? Uhum. Então você tem dois jogadores, apesar de ser sub-23 mais experiente, que você tem dois jogadores do sub-20, né? Então a ideia é ter uma dupla mais experiente.
0: Né? O Vitor, 23 anos de idade, no limite aí da competição, né? Que é justamente sub-23, tá certo? A gente vai ficar olhando aqui, mas a princípio são esses dois jogadores que tiveram, né? Novidade.

0: né, em relação ao time que começou jogando, né, o time, aos jogadores que tinham sido registrados pelo Nacional até a última segunda-feira. Para jogar amanhã, tem que registrar até hoje, tá? Então tem que ser o último dia útil anterior à partida. Por exemplo, quem joga no sábado, quem joga no final de semana, né, seja sábado ou domingo, pode registrar até sexta ao Nacional, que joga amanhã. E pro Inter de Minas, que joga também amanhã, o registro tem que ser até às 7 horas, né? Geralmente é o horário aí de publicação no BID, é o horário máximo. Observando um pouco do Inter de Minas aqui, Rogério, eu fiz até uma... Deixa eu abrir aqui, que eu tava com a página do BID aberta. Deixa eu abrir aqui uma planilha sobre o Inter de Minas. Eu vinha comentando aqui, acho que eu comentei terça-feira, ontem eu comentei com um pouco mais de tempo sobre o Inter de Minas, que é o adversário de amanhã, que estreou com derrota para o Novo Sport lá em Itabirinha, fora de casa, por 2-1. E aí, Rogério, hoje eu fui pesquisar, né, mais sobre os jogadores. Se você pega o time que começou contra o Novo Sport e perdeu por 2-1, e com os jogadores que jogaram, estiveram no Inter de Minas durante o Campeonato Mineiro Sub-20, você tem praticamente todo o elenco, tá? Deixa eu só contar aqui para não fazer... 19 jogadores relacionados. Desses 19 jogadores, 15 tinham jogado recentemente pelo Sub-20. E desses 15 que tinham jogado, Rogério, os outros... Você tem um que foi titular, que foi o Vitor Hugo, que estava no Guarani de Divinópolis, jogou o módulo 2 do Campeonato Mineiro, 21 anos de idade, mas era o mais experiente entre eles. Todo o time titular restante era do Sub-20, do Inter de Minas, tá? Estava jogando o Campeonato Mineiro Sub-20, o Inter de Minas não fez das melhores campanhas, não se classificou entre os 10 primeiros de 15, foi pro Pentagonal, conseguiu se livrar do rebaixamento, que era o objetivo depois, né? Mas não foi uma campanha de destaque. Então, 10 dos 11 titulares no primeiro jogo eram do time Sub-20. A única exceção é o Vitor Hugo, volante, que estava no Guarani de Divinópolis, no banco de reservas. Isso se repetiu também, né, dos jogadores que estavam no banco. Tinham jogadores que não jogaram no Sub-20 porque eram do Sub-17 do Inter de Minas. Vamos ver se eles vão ter alguma alteração para essa segunda rodada. Olhando aqui no que eles já publicaram de segunda pra cá, né, porque o jogo deles foi no final de semana, foram dois jogadores registrados. O Tainan, atacante, que estava no próprio Inter de Minas, Sub-20, é mais um que estava na própria equipe, e o Carlos Miguel. O Carlos Miguel já é um jogador mais experiente, né? Entre aspas, 21 anos de idade. Quando eu falo de experiência, não é só de idade, tá, gente? Eu falo de rodagem, tá? O Carlos Miguel, ele estava no Coimbra jogando o módulo 2 do Campeonato Mineiro. Ele pertence ao Fortaleza, estava emprestado ao Coimbra, chega por empréstimo agora ao Inter de Minas. E aí, quando você olha um pouco, né, dessa informação de que o time deles foi basicamente o time Sub-20, né, que jogou a primeira rodada e que agora chegou um jogador, né, vou só pra falar aqui, ele pertence ao Fortaleza, jogou esse ano, esteve no Uberlândia no começo do Campeonato Mineiro, é verdade que jogou apenas uma partida, mas estava no elenco do Uberlândia, pelo Coimbra fez 8 jogos no módulo 2 do Campeonato Mineiro e ele foi revelado aqui em Minas mesmo, pelo Atlético, passou pela base do próprio Coimbra, Vila Nova e aí Palmeiras na base, Fortaleza na base, pertence a Fortaleza ainda e chega por empréstimo agora ao Inter de Minas. Imagina-se, né, com esse currículo que o Carlos Miguel, se ele estiver bem fisicamente, a gente, né, não tem essa informação, ele deve ser titular no jogo de amanhã, né, Rogério?
1: Silveira, agora, igual a sua explicação aí, a gente tem que entender qual o objetivo de se fazer futebol do Inter Minas, né? É a equipe de empresários que montaram a equipe para trabalhar a base, né, e muito parecido com o Boston City. Então é um entendimento, porque você tem um Nacional, você tem tem agora a gestão de empresários, né, mas o objetivo Nacional é que é módulo 2, primeira divisão, e daí você trabalhar. Algumas equipes, nós temos o Boston City, por exemplo, é um deles, eu não sei se o Inter Minas também está muito parecido nesse sentido, né? E agora uma coisa interessante que a gente tem que mudar a linguagem, né, velho. 21 anos já é experiente.
0: Experiente é, ué. Pois é, os dois mais experientes do Inter de Minas tem muito.
1: Você falou um jogador de 23 do Nacional aí? Uhum. Do Nacional é, né?
0: É, do Nacional. O Vitor que chegou.
1: Ou o cara é o suprassumo do.
0: Tá no limite, né?
1: Tá no limite, é o cara experiente demais, rodado pra caramba.
0: E
1: mudança de padrão, gente.
0: Pois é, brincadeiras à parte, o goleiro do Nacional, o Caniato, ele é de, salvo engano, 6 de janeiro. de 2003, que é o limite do limite, né? Porque se ele nasce no dia 31 de dezembro de 2002, ele já não entra no, na competição, porque é pelo ano de nascimento, né? Não é exatamente pela data de aniversário.

0: É, e a gente vai ver, porque assim, você falou do Caniata, né? Você pega o nós acompanhamos o goleiro do
1: Cauã.
0: O Cauã do
1: Santa Ritense.
0: Santa Ritense, gente, muita diferença de postura, de altura, de técnica, de um goleiro pro outro, né? A gente vai ver goleiros aí com mais dificuldades.
1: É isso, tá? Então, Inter de Minas, adversário de amanhã, só porque eu trouxe essa informação ontem também pra ajudar nesse debate, né, do que a gente tá fazendo aqui, Rogério. O Inter de Minas, ele vem disputando, né, consecutivamente essa segunda divisão do Campeonato Mineiro desde 2021, mas nunca passou da primeira fase, desde 2021. Ele até tem histórico de passar de fase em 2019, em 2020 ele não disputou, em 2019 ele foi às quartas de finais, em 2017 ele foi ele foi oitavo colocado, né, ele foi o oitavo colocado. Então, nas últimas 5 participações, o Inter de Minas não passou da primeira fase. Ontem eu dei o exemplo, justamente o que você falou agora, Rogério, do Boston City. O Boston era uma equipe que até em certo momento ele já teve um ano que ele investiu bastante. Eu lembrei que teve um ano que o Léo Índio jogou por lá, o Leandrão goleiro, o Elias lateral, todos eles que passaram pelo Nacional. Já teve um ano que eles montaram uma equipe, que eu acho que eles buscaram acesso, não conseguiram, mas era uma equipe muito forte, né? E naquela época não tinha limite de idade. Mas o Boston City nos últimos anos a gente via, né, que era uma base do sub-20 e que jogava e praticamente não classificava nunca, né? Era um time que tinha campanhas muito modestas no profissional. O Inter de Minas talvez seja um bom comparativo, né, com o Boston City, usando a categoria sub-23, o campeonato profissional mais categoria sub-23, para ir colocar, dar mais rodagem aos seus jogadores, de repente aproveitar como vitrine também. E eu mencionei isso aqui com o Monteiro ontem e falei, olha, isso é uma informação, tá? Eu não tô falando com isso que vai ser um jogo fácil, a informação é, a base do time do Inter de Minas é uma base do sub-20, que agora recebe mais 2 jogadores, mais um é de 17 anos, o Tainan, mas principalmente o Carlos Miguel é um jogador mais experiente, que a gente imagina que vai ser titular, talvez dos 11, se não cair nenhum outro nome do Inter de Minas até logo mais no bid, a gente vai imaginar que o Inter de Minas vai ter pelo menos 9 jogadores que jogaram o Campeonato Mineiro sub-20. E aí, enfim, o Nacional tem agora 14 jogadores extra sub-20. Né? Porque o Nacional também tem uma base sub-20, 8 jogadores, não base, né, mas pelo menos aproveitando muitos jogadores da categoria sub-20, 8 foram relacionados no primeiro jogo, agora fora sub-20 tem 14 jogadores aí que não participaram da campanha dessa temporada. Então, boa sorte aos garotos do Nacional, porque todos são garotos, tô ficando velho, né, tô com 38, quando eu vejo 23 anos, os garotos do NAC nesse jogo de amanhã, 3 horas da tarde com transmissão, tá, aqui da Rádio Mulher, estaremos aqui, se Deus assim permitir, para levar as emoções de Inter de Minas e Nacional. O jogo começa às 3 horas, então a partir de 15 para as 3, a gente já vai falar, né, a gente já vai começar a nossa transmissão, fazendo pré-jogo, passando essas informações, repetindo, né, muito dessas informações e, claro, né, já naquele momento com as escalações confirmadas. Espero que a gente consiga colher as escalações pra gente fazer a transmissão tranquilo. Rogério, algo a comentar, né, de tudo isso que a gente foi falando, tal, isso torna o Nacional favorito amanhã? Não vai ter torcedor, né, o Inter de Minas faz o jogo às 3 horas, no ano passado não teve torcida, em 2024 não teve torcida. Eu até fui olhar, em 2023 eles receberam torcedores, era um número reduzido, mas tinha presença de torcida. Nos últimos 2 anos não, imagino que amanhã também não, até pelo horário, né, numa sexta-feira 3 horas da tarde, isso torna, em tese pelo menos, porque a gente não conhece os jogadores e tal, o caminho do Nacional um pouco mais tranquilo para a partida de amanhã?
0: Então, Silveira, você tem duas situações, né, você tem um Nacional que fez um jogo consistente, a vitória 3-0 chama atenção, e o Inter de Minas com a derrota. Então joga em casa, como é rápido, né? Tiro curto, são 5 rodadas, né? Então, assim, o Nacional vai com a tranquilidade, uma confiança de uma vitória, e você põe a pressão no adversário, precisa pontuar, né? Então isso pode ser um fator positivo.
1: É isso, né? E se o Nacional ganhar amanhã e ganhar depois, né, no Nova Lavras, na segunda-feira que vem, né? Não nessa, na outra, já dá um caminho. Eu acho que 9 pontos passa, né? São 6 equipes, 3 avançam, acho que 9 pontos é muito tranquilo. Uma vitória amanhã pode ser primordial, muito importante pro Nacional encaminhar já uma classificação para a próxima fase. Não dá para cravar, 6 pontos é pouco, mas já vai dar uma encaminhada. Então, resumo de tudo, tá? Amanhã, 3 horas da tarde, Nacional em campo, com 2 jogadores novos, né? Registrados aí no bid da CBF, o volante Josimar e o zagueiro Vitor. Boa sorte para todo mundo. O Nacional foi hoje para Itaúna. Nas imagens, ô Rogério, que o Felipe Massa fez lá e divulgou no vídeo, deu para perceber ali em certo momento do vídeo que estavam Negueba e Gui. 2 jogadores sub-20, né, que estavam, pelo menos os 2 do sub-20,

0: Então, nessa viagem, a gente imagina que mais jogadores também estejam completando ou complementando esse elenco do Nacional que viajou para Itaúna, tá certo? Mais informações, claro, amanhã durante o jogo e depois, né, tem Esporte Total amanhã, tá, gente? A gente fica pra poder repercutir o jogo e falar de outros assuntos mais, tá certo? Falamos bastante de Nacional, 18 horas 38 minutos. A gente segue agora pra falar de Seleção Brasileira.
1: Seleção Brasileira! Brasil!
0: Bora falar da seleção, né? Que amanhã às 7 horas da manhã volta a campo, né? Vai a campo, primeira vez pós-Copa do Mundo, pra encarar a Austrália, em amistoso que acontece lá em Townsville. E o pessoal chegou lá, Rogério, você viu as imagens?
2: Teve, não, hoje não.
0: Uma recepção do, né, de aborígenes, né? Pessoas de origem aborígene, e aí fizeram toda uma celebração. E, enfim, né, causou um certo estranhamento para alguns jogadores, porque é uma cultura diferente, né? Mas teve essa recepção para a seleção brasileira. E logo depois dessa recepção, o Carlo Ancelotti conversou com a imprensa, confirmando o time, né? Ele não escondeu, ele até falou: ah, não acostuma não, tá? Dessa vez vai, mas não fica acostumado. E ele confirmou qual vai ser a equipe titular. Mas antes de confirmar a equipe titular, ele falou sobre essa oportunidade, né, de voltar. A seleção brasileira voltar a campo, né, depois da Copa do Mundo. Vamos acompanhar o que disse o Carleto Ancelotti.
3: Agora, esta data FIFA importante, temos novos jogadores, temos novos jovens, continuamos, não é que começamos um novo trabalho, continuamos o trabalho feito até um ano, tentando de melhorar. O grupo é bom, temos jovens de qualidade, eu acho que esses jogos que vamos jogar aqui na Austrália são muito boa oportunidade para os jovens que temos aqui. Alguns deles não tiveram muita oportunidade de jogar, que podem acumular minutos com a seleção. Acredito que temos uma base e temos que seguir com esta base. Os jogadores que han jogado a Copa do Mundo, que podem ajudar a progressão dos nossos jovens que temos aqui. Estamos muito contentes de estar aqui, jogar estes amistosos. A verdade é que também o calendário agora não permite muita oportunidade de jogar amistoso. Em Europa não é possível jogar. Então, contente de estar aqui e jogar estes amistosos.
0: Tá certo, tá? Então, o Brasil enfrenta a Austrália duas vezes. A primeira é amanhã, às 7 horas da manhã. Depois, os dois amistosos contra a seleção australiana. Ainda pega a Índia, né? E aí, por isso que ele deu essa última resposta, porque ele foi perguntado se tá no planejamento depois enfrentar seleções mais renomadas, né? Seleções que têm aí um peso maior. E ele falou: ó, nesse momento não tem como enfrentar os europeus, jogar lá na Europa, porque o pessoal tem lá a Nations League, né? Que é um campeonato, é uma competição. Então não está disponível. Aí ele falou: estou satisfeito com os jogos que teremos aqui. E depois ele confirmou a escalação, tá, Rogério? O Brasil vai a campo com Hugo Souza, Mateuzinho na lateral direita. A zaga vai ter Marquinhos e Vitor Reis. E Douglas Santos será o lateral esquerdo. Meio campo do Brasil com Bruno Guimarães e Danilo. No ataque, Estevão, Rafinha, Vini Júnior e Endrick, tá? A gente não sabe como é que vai ser o posicionamento exatamente, mas eu vi hoje muitos comentários, o seguinte, né, porque pós-Copa do Mundo, nas entrevistas pós-Copa, o Ancelotti falou muito sobre seleção brasileira ter um meio campo controlador, né, de ter jogadores com capacidade de controlar, e ele em tese, tá, Rogério, a gente tá falando em tese porque a gente tem que ver amanhã efetivamente dentro de campo, mas em tese ele repete o 4-2-4 da Copa do Mundo, né, porque vamos lá, Hugo Souza goleiro, vai Mateuzinho, lateral direito, né? Seria o Wesley, provavelmente, o titular. O Wesley foi cortado. O Wanderson tá com o elenco, então o Mateuzinho tava na lista original, ele vai começar jogando. Marquinhos, que é remanescente da Copa. O Vitor Reis, garoto, revelado pelo Palmeiras, está atualmente no Manchester City. O Gabriel Magalhães, acho que tá sendo poupado, né? Deve ter mudanças para os próximos jogos também. Então o Vitor Reis assume. Douglas Santos, também remanescente da Copa. Bruno Guimarães, remanescente da Copa. O Danilo tava na Copa, mas teve pouco espaço, né? O Danilo do Botafogo. E aí você tem um quarteto ali, imagina-se que vai ser o quarteto de ataque, né, Rogério? Ele pode puxar alguém ali pro meio? Pode, mas não sei. Tem Estevão, tem Rafinha, tem Vinícius Júnior e tem Endrick. E também, tirando o Estevão, que foi cortado por lesão, os outros três estavam na Copa do Mundo. Então, não é uma mudança tão grande assim, né? A gente viu uma convocação com muitas novidades, mas não é uma mudança tão grande assim. E, principalmente, será que é o 4-2-4 mesmo, Rogério? Ou ele tá sendo incoerente, ou é porque tem que ser gradual essa mudança? Ele tá ainda apostando no que ele já conhece, do que ele já trabalhou anteriormente na seleção?
2: Silvério, vamos começar a falar de seleção.
0: Vamos lá.
2: O Manina já falou aí pra falar de clube mal pagador aí.
0: É, pois é.
2: Caloteiro.
0: Ah, o presidente do Cuiabá gosta, né? Toda vez que ele vê um microfone, ele cobra todo mundo.
2: Diz o Vini, diz o Manina que viu aí hoje ele falando que tem clube caloteiro. Cara, vou deixar bem claro, gente. Porque assim, eu, Rogério, não sei o Silvério, eu tenho um Monteiro que não tá aqui hoje, mas assim, cara, a impressão deixada pela seleção brasileira e pelo trabalho do Ancelotti na Copa do Mundo foi decepcionante. Vou deixar bem claro isso. Depois a gente entrar. Eu posso até parar pra ver um pedacinho, mas amanhã às 7 horas eu devo ir pra academia. Eu não vou parar pra ver esse jogo.
0: Mas lá tem televisão, isso.
2: Tem nada. A academia que eu vou, eu nunca vi. Eu não vou falar o nome dela, não, mas tinha outra academia que tinha Sky, tinha um monte de coisa, rapaz. Nessa academia, nem internet na televisão tem pra ver no GTV. Eu falar o nome aqui.
0: Não, vamos embora, senão amanhã você vai ter bloqueado.
2: Vai me...
0: Acesso negado, igual lá.
2: Acesso negado, mas academia brava pra esse negócio de agradar cliente. Parece que ele não quer que. Você faz lá, passa o cartão em 10 vezes, 12 vezes, velho. Ele não quer que você vá mais lá, não. Eu frequentava uma academia aqui no Safira. Rapaz, tinha lá duas televisões, uma encostada na outra, tinha a Sky, dois aparelhos, era bom demais. Você via jogo, Copa do Mundo de futsal, uma vez que era jogos de manhã, eu assistia lá, aquela vez que o Falcão tava com a boca torta. Era, não sei se era Tailândia o negócio, era um beleza. Essa de agora, eu vou nem falar o nome.
0: Não fala, não, senão amanhã você...
2: Quase que eu falo.
0: Não,
2: ele não deixa não, rapaz, não deixa eu entrar não. Mas vamos lá, então assim... Cara, não me anima em nada porque nesse momento tá ruim. E o Ancelotti, velho, eu vou falar, o Ancelotti tá devendo. Eu já vou deixar bem claro. O Ancelotti tá devendo e eu não sei se ele consegue pagar essa dívida dele. Concernente a isso, ele faz um trabalho, Silvério, de renovação, né? Você tem só o Marquinhos aí, mas eu imagino, não sei como é que tá o Gabriel Magalhães.
0: Parece que ele tá convocado, parece que ele
2: mas pode ser assim, de repente ele precisa renovar. No próximo jogo joga Vitor Reis e Gabriel Magalhães, o Marquinhos fica de
0: fora. Pode ser alternativo.
2: Jair também tá lá no elenco, né?
0: Tem o Jair também, pode ser a dupla Gabriel Magalhães e Jair, né? Um experiente e um mais novo, né?
2: Nesse sentido. O Douglas Santos foi à Copa do Mundo, não comprometeu, mas também não chegou no nível do Roberto Carlos. Então, tá lá. Mateuzinho seria uma opção, de repente pode ser uma das soluções, né? Lateral direito, é um bom lateral a nível Brasil, tem que ver a nível mundial. Esse meio campo aí com esses dois volantes, talvez deveria, Silvério, ter sido os dois volantes titulares.
0: O Casimiro tava com moral.
2: O Casimiro tava uma sugação danada de sangue, mas voltou como capitão, eu não entendi porque só trotava pra. Mas fez um gol contra o Japão, então virou herói e tomou aquela sapatada da Noruega, né? Então esses dois volantes, eu acredito que ele vai achar nesse terceiro homem de meio campo, igual ele fez com o Matheus Cunha aí, nesses dois jogadores canhotos, ou Rafinha ou o Estevão. São dois jogadores, o Estevão, eu já falei que o Estevão tem toda a característica, Silvio, de um 10. Não sei se você concorda comigo.
0: Sim.
2: De drible, de qualidade de passe, de arranque. Mas inventou que tem que ser, rapaz.
0: Ponta.
2: Tem técnica, bate na bola, bate bem na bola. Já imaginou ele solto igual o Messi fazia lá? Não tô comparando Messi com o Estevão. Mas de repente o Estevão, se fosse esse 10 ali no meio pra cadenciar, pra arrancar, pra aproximar. Eu imagino que talvez seja, porque o Endrick é mais pesado. Ele já testou ele de ponta, lateral, ponta, não funcionou. E o Vinícius Júnior não é esse cara de cadência, a não ser que o Vinícius Júnior vire um 10 e tal. Mas talvez ele utilize ou o Rafinha, que realmente no Barcelona tá bem.
0: E no Barcelona, que ele tem 14 gols em 8 jogos, é um absurdo o que tá fazendo o Rafinha nesse início de temporada europeia, mas ele tá jogando de centroavante, né? Ele tá jogando até numa posição diferente do que ele vinha jogando no ano passado. Então,
2: de repente, ele recua um pouquinho, igual o Matheus Cunha. Eu acho que um desses dois aí, eu acho que o Rafinha, acho que tem mais essa capacidade, mas o Rafinha não tem capacidade de controle de jogo. Eu acho que o Estevão teria mais do que o Rafinha. Então, eu acho que é isso aí, porque assim, você botar o 4-2-4, não funciona, o meio campo fica um buraco, e vai acontecer igual aconteceu com na Noruega, né? Então, igual eu tô falando, eu espero a montar, volta a cobrar aqui. O Brasil precisa montar um time de futebol. E no processo, isso aí, gente, no processo de ensino-aprendizado. O Silvério também é da educação, sabe? Então, assim, você começa do mais fácil pro mais difícil. Então aí não perguntou, ele já tá cobrando dele lá, né, pra jogar contra a Espanha e ganhar da Espanha de 72-0.
0: Cara,

0: Gente, nós não temos nenhum time. Nós temos que jogar com isso aí mesmo. Nós temos que jogar com o Equador, Bambala, Arimateia. Porque nós não temos time. Nós temos que fazer um time. O Ancelotti, velho, tem a missão, a obrigação. Ganha muito bem pra isso. Né, de montar um time de futebol, um time competitivo. Daí você tem um ciclo pra isso. Então tem que aguardar. Processo, né, gente, de ensino-aprendizagem. Igual um time de futebol. É, o Nacional veio aí, fez um ou dois amistosos aí? Amistoso, né?
1: Um jogo.
0: Então, fez com o pessoal amador daqui mesmo. Então é assim, porque você toma uma sapatada, aquele processo todo acaba. Então, assim, é do fácil pro difícil. E hoje nós não temos aquela seleção, falar assim, nós temos craque, Zico, Júnior, Sócrates, Toninho Cerezo, essa turma não tem mais, Romário, Ronaldinho Fenômeno e aí vai, não tem mais isso. Então o que nós vamos fazer? As equipes, se não tem isso, nós vimos na Copa do Mundo, tem que montar time de futebol. Não tem jeito, você tem que montar time de futebol e os jogadores vão, individualmente e coletivamente, vão corresponder melhor. Montar um time de futebol é isso aí. Tem que começar nesse processo mesmo do mais fácil pro mais difícil. Mas eu não tô com paciência nenhuma pra ver a seleção brasileira, tá?
1: Boa sorte pra quem vai amanhã, 7 horas da manhã, ligar a televisão. Tem aí a transmissão na TV Globo, no Sport TV e na GE TV. No YouTube são os canais que vão transmitir.
0: A academia minha não tem televisão.
1: Então.
0: Ou academia.
1: Depois a gente fala disso. Deixa pra outra
0: hora. Vai falando.
1: Deixa pra outra hora. Vamos pra um comercial, a gente vai pro intervalo. Daqui a pouco a gente volta. Tem atualização, tá? Tem mais um jogador do Nacional que foi registrado no BID. A gente vai falar, te contar quem é. E claro, pra falar também, dar uma passada, uma pincelada pelos clubes cariocas. Fica aí que a gente volta já.
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1: Dezoito horas, 53.

0: 6 minutos, estamos de volta com o Esporte Total desta quinta-feira, 24 de setembro de 2026. A gente volta aí mandando abraços e cumprimentando e registrando a participação de todo mundo que está acompanhando a gente. Um abraço pro Manina, que falou assim, ó: assunto de futebol brasileiro tem sim. O presidente do Cuiabá falou hoje dos times caloteiros do Brasil. Não precisa falar dessa seleção horrorosa. Fala sobre isso, eu vi na Band hoje. Falou mesmo, tá, Manina? Você viu certo, o presidente do Cuiabá, que é o Cristiano Dresch. Não sei se a pronúncia é essa. Ele, sempre que tem uma oportunidade, ele... Porque o Cuiabá, ele é credor, né? É credor que fala, né? De vários clubes aí do futebol brasileiro, destacadamente do Santos, ele fala do Corinthians, do Ranieri, né? O do Santos é o Joaquim, zagueiro. E ele sobrou pro Vasco também. Acho que o Vasco tomou de morador, porque não tinha nem muito... Acho que o Vasco não fez negócio com o Cuiabá. Mas ele falou o seguinte... abre aspas aí pra ele, só pra repercutir o que o Marino tá dizendo e o pessoal ficar sabendo também. Ele falou, esse problema existe porque nós vivemos em um mercado que não tem nenhum tipo de regulação e não tem punição. Hoje o transfer ban está se mostrando insuficiente. A gente precisa que tenha perda de ponto. Acho que se o Corinthians tivesse ameaçado de perder 3 pontos na tabela, esse dinheiro já tinha saído de algum lugar. O Santos da mesma forma. A gente vê o Santos, o Vasco também, que deu um calote gigantesco. Vão permanecer na Série A através de um estelionato esportivo. É muito grave. Ruim para equipes como o Mirassol, ruim para o Remo, que está com tudo em dia e vai cair. Como que um clube que está devendo 18 milhões para o Cuiabá contrata um jogador pagando 2 milhões, como o Santos contratou o Arthur e o Cebolinha? O que vão fazer a diferença dentro de uma tabela de classificação? O Santos foi lá em Belém e ganhou do Remo, vai ficar na Série A. Como funciona isso? Como o Mirassol vê todo mundo contratando, gastando e ele pagando em dia, fazendo sacrifício, e o Vasco, que entrou em recuperação judicial, deu um cano gigantesco. O Botafogo, da mesma forma, permanecendo na Série A, isso é injusto. Sobrou até pro meu Botafogo, Rogério, ele tava afiado demais da conta.
1: De certa forma, você tá falando aqui, eu tava pensando, eu acho que assim, pra evolução do futebol brasileiro, pro saneamento das dívidas, né, e os clubes serem mais responsáveis, eu acho que a CBF podia entrar nessa celeuma, cara, nessa pendenga aí, porque e fazer o que a FIFA faz a nível Brasil, Silvio.
0: Agora, a promessa é essa, né, com essa agência reguladora de aplicar transfer bans mais rápidos até, né?
1: CNRD, que é a Câmara... Algumas coisas, criar um departamento nesse de controle jurídico da CBF, para esses controles, essa fiscalização, a dívida, o clube ter acesso igual você tem o Cuiabá. Ele ter um caminho na CBF aberto pra ele achar, cara, como é que assim, entra com a representação contra o clube.
0: Tem, mas é o que o Cristiano fala, que isso não tá sendo suficiente, que tem lá Câmara Nacional de Resolução e Disputa, que é o que você aciona na própria...
1: Eu acho que tem que ter punição mesmo a partir da CBF. Dá um prazo, ó, abre aqui, ó, você tá aqui devendo 2 milhões ao Cuiabá. Qual que é a situação? Se a dívida procede ou não procede? Então nós vamos resolver aqui, a partir de hoje, se ela procede, você vai ficar bloqueado. Porque assim, nós temos que pensar na evolução do futebol. E a evolução do futebol parte de você custear os seus investimentos. Então assim, porque é muito difícil, você joga pra cá, joga pra lá e vida que segue. Melhorou-se a parte, né, Silvia? A parte de impostos, né? Os clubes basicamente estão muito obrigados a fazer isso. Mas eu acho que a CBF com os clubes precisa evoluir, né, nesse sentido, para que os clubes menores não sejam prejudicados, né?
0: É isso, tá certo? Aí, Manino, repercutimos. Obrigado aí por levantar um assunto pra gente falar aqui hoje no Esporte Total. Vai ter dois vascaínos falando com a gente. Começamos com o Vicente André.
2: Boa noite a todos os ouvintes do Esporte Total. Quem tá falando é Vicente André, Vico Doce. Boa noite a todos os ouvintes, pra vocês da rádio. Obrigado, assim. Pô, o Nacional tá indo bem, né? Tinha que tratar agora pra reforçar, né? Pra ver que nós ganhamos esse jogo aí. Grande assunto agora, futebol com a caixinha de surpresa. O Vasco tá com 2 troféus na mão, não pode dar mole não, né? Mandar um abraço pro tio Flávio Botafogo e Santo Antônio. Mandar um abraço pro Bodinho Botafogo e Santo Antônio também. Mandar um abraço pro Adão Vale de Rocha, flamenguista também. Mandar um abraço pro Binha, lá da banca da Barra lá. Bancada do Binha, flamenguista também. Para todos os ouvintes, para todos os vascaínos, tamo junto.
0: Valeu, Vicente, tamo junto. Obrigado aí pela audiência de sempre, né? A participação de sempre. Muito obrigado realmente mais uma vez. Vamos seguir para outro vascaíno, como eu falei. O Célio lá do Gaspar também participa conosco.
3: Boa noite, meu amigo Silvério Machado, meu amigo Pedrão, boa noite a todos os ouvintes do Esporte Total da Rádio Muréia. É, Silveirão, amanhã nós vamos ver a seleção brasileira, vamos ver o que vai acontecer aí, os meninos vai... que vai arrumar aí, né? Que vai ser aí, que vai acontecer, tem que mudar, né? Tem que mudar e tal. Ainda tá bom essa semana, eu tô alegre aí que o meu Vascão tá fora da zona de rebaixamento, passar uns dias alegre, entendeu? Aqui, fique com Deus, Sérgio José, aqui do bairro Gaspar.
0: Valeu, Célio, um abraço, tamo junto, obrigado aí mais uma vez também pela participação. Seguindo agora, né, pra falar dos clubes cariocas, mas antes, só pra trazer a atualização, eu falei, Nacional, mais um jogador registrado, tá, Rogério? O Rian, ele tá aqui no site do Gol com meia, mas num dos treinos que eu acompanhei do Nacional, ele tava sendo utilizado como ala direita, tá? Mas é um jogador, né, joga pelo lado direito, ele pode ser usado tanto como extremo, né, como ponta, como ali, como um ala pelo lado direito. O último clube dele foi o Ecos, de São Paulo, onde jogou a quarta divisão do Campeonato Paulista. Antes teve passagens pela base do Juventus, também lá de São Paulo, e do Salto, também do interior de São Paulo. A gente já falou aqui, né, não só no Nacional, mas como a gente foca muito no Nacional, muitos jogadores indo do interior de São Paulo para representar o NAC agora na segunda divisão do Campeonato Mineiro. Rian, 19 anos apenas, né, garoto, e aí integrado à equipe profissional do NAC. Agora sim, vamos começar a falar dos clubes cariocas, começando com o Tricolor.

0: Bora falar do Fluminense, né? O Fluminense tá aí parado, né? Tá, na verdade, os jogadores já retornaram aos treinamentos, mas é interessante uma matéria hoje do GE.Globo, Rogério, porque muito se discute ou se fala sobre que o time melhorou sob o comando do Marcão. Então eles levantaram números, né, específicos de ofensivos, defensivos, e segundo esse levantamento, o Fluminense melhorou os números ofensivos, mas a defesa tá sendo mais vazada com o Marcão, mas o aproveitamento do Marcão nesse ano é um aproveitamento melhor. É claro que também, né, numa amostragem menor, né, o Marcão 9 jogos no comando da equipe, com 5 vitórias, 2 empates e 2 derrotas, aproveitamento de praticamente 63%. Já o Zubeldía nesse ano, tá? O Zubeldía chegou no ano passado, mas contando só 2026, foram 39 jogos com 16 vitórias, 15 empates e 8 derrotas, com aproveitamento de quase 54%. Então, arredondando, vai, 63% pro Marcão, 54% de aproveitamento pro Zubeldía. No frigir dos ovos, Rogério, números são números, mas de desempenho, você acha que o Fluminense melhorou sob o comando do Marcão, que tá pelo menos confirmado até o final da temporada?
1: Então, Silveira, na mão do Zubeldía nos últimos jogos, estavam realmente uma melhora, mas se a gente, o Zubeldía, ele pega o Fluminense no ano passado, né? E parece que é depois do Renato, e ele tem uma regularidade muito boa, ele fica em terceiro, me parece, terceiro ou quarto, né, o ano passado, tem aquela decepcionante eliminação para o Vasco na Copa do Brasil, mas ele faz um trabalho bom, só que esse ano o trabalho realmente caiu de produção. Até alguns jogos aí, da Libertadores, no Brasileiro, fez jogos bons, mas a partir da Libertadores, o Fluminense na mão do Zubeldía, ele caiu muito. E o Marcão deu uma resgatada. Eu senti uma piora nos jogos da Libertadores, no jogo contra o Atlético. O time teve uma melhora contra o Corinthians, agora basta saber se vai manter, né? Porque nós achamos, até o torcedor do Fluminense achou que o clube estava regredindo com o Marcão. Então, o último informação é esse jogo contra o Corinthians. Então, será que é isso? Será que evoluiu ou não? Nós vamos ver com o passar do tempo.
0: É isso, né? O Fluminense, então, continua se preparando nessa data FIFA, né? Nesse período sem jogos. Só volta a campo o Tricolor, o Fluminense só volta a campo contra o Coritiba no dia 8 de outubro, às 21h30 no Maracanã. Então falta um tempo ainda, né? Muita coisa pra acontecer até lá, mas é o próximo compromisso do Tricolor. A gente sai do noticiário do Fluminense pra falar agora do Flamengo.
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0: Falando da equipe rubro-negra, o Flamengo se representou já na terça-feira, né? Mas o combinado é de que vai ter aí folga no final de semana para os jogadores, né? Essa data FIFA, o Flamengo só volta a jogar também no dia 8, né? Assim como o Fluminense. O Fluminense pega o Coritiba, o Flamengo vai até a Vila Belmiro enfrentar o Santos. Mas notícia importante do Flamengo hoje, Rogério, na verdade do adversário do Flamengo,

0: é o Estudiantes, tá? Que anunciou nesta quarta-feira, na tarde desta quinta-feira, melhor dizendo, que a partida da semifinal vai ser na casa dele, lá em La Plata. Havia uma dúvida ainda, uma indefinição, por causa do setor visitante, porque não havia no setor visitante a capacidade máxima que era exigida, ou a capacidade mínima, melhor dizendo, que era exigida para o setor visitante, para torcedores do Flamengo. O Estudiantes fez lá alguns ajustes e também chegou a um acordo com o Flamengo, né? As diretorias chegaram num acordo e serão vendidos 4 mil ingressos, como determina o regulamento da competição. Então, o Flamengo, né, que enfrentou, por exemplo, que teve, né? Na verdade, não o Flamengo, né? O Vasco, na Sul-Americana, enfrentou o adversário dele, o Rogério, fora, porque eles mandaram em outro estádio, né? Porque não tinha capacidade, e aí mandaram no estádio maior. Agora, e acaba isso, às vezes, facilitando, né, Rogério? O Vasco foi lá em Bogotá. O Estudiantes vai poder jogar em casa. Isso, em tese, complica um pouquinho pro Flamengo. É normal mesmo, era do jogo.
1: É do jogo, né, Silvério? É do jogo. O Estudiantes é uma equipe tradicionalíssima na Libertadores. Então, isso é do jogo. As dificuldades que o Flamengo vai enfrentar lá na Argentina, é normal, é padrão de todos os anos mesmo, do ano passado. Então, assim, não há nada de anormal nesse sentido, não.
0: É isso, né? Então, o Flamengo jogando, joga contra o Santos e depois, na semana seguinte, no meio da semana seguinte, ele vai pegar o Estudiantes lá em La Plata. Jogo em casa, então, pro Estudiantes é uma ótima notícia para o time, né? Do Estudiantes, para o time da casa, que vai poder jogar onde está acostumado, diante da sua torcida, né? Mas se fosse em outro estádio também, imagino que a torcida estaria presente, porque é uma torcida realmente vibrante, a do Estudiantes, mas jogando em casa é muito melhor para eles. É o adversário do Flamengo na semifinal da Libertadores da América. Saímos do noticiário rubro-negro para falar agora do Vasco da Gama.

0: Vasco.
1: Bora falar do Vasco, né? O Vasco que se representou hoje, né? Após 4 dias de folga, e o Vasco, né? Assim como os outros, só volta a jogar daqui um tempo. Só no dia 7 de outubro, no clássico contra o Botafogo, o clássico este que vai acontecer no estádio Nilton Santos. E, Rogério, olha só, o Pedro Emanuel, né? Ele chegou, e desde que ele chegou, ele não tinha tido ainda uma semana pra trabalhar no comando. Ele fez 19 jogos, sempre com meios de semana e finais de semana. E conseguiu ainda assim, né, ajeitar o time, ter bons resultados. E essa será, né, essa semana serão a primeira vez que ele vai ter uma semana cheia. E quem dirá ainda mais de uma semana cheia. O Vasco com isso tende a melhorar ainda mais, Rogério?
2: Seu velho, cara, eu ia falar assim, cara, o cara trabalhou bem pra caramba, né? Porque coletivamente o Vasco subiu de produção, subiu. Mesmo, aí você fala, mas o Vasco aproveitou a janela, fez uma janela boa. Não, gente, a partir do momento que ele assumiu, o time mudou de postura, mudou de uma forma de jogar, mesmo com as dificuldades, mesmo com os jogadores que ele tinha anteriormente, ele modificou. Jogadores melhoraram de produção e foi ali a cereja do bolo, alguns jogadores mais de qualidade. Então, mas o trabalho dele. E você, falando que ele não teve uma semana cheia, demonstra mais a qualidade do trabalho que ele fez.
1: É, valoriza ainda mais, né, o que tem feito o Pedro Emanuel em 19 jogos. E eu lembro que assim que ele chegou, né, nos primeiros jogos, a gente já destacou como ele melhorou defensivamente o Vasco, né? Em 19 jogos, em 9 o Vasco não foi vazado. Você pode falar, ainda não chega a ser a metade, mas. Quer dizer, Rogério, já é quase a metade ali, ainda mais no setor do Vasco, que era um dos mais preocupantes, né, do time.
2: Mas assim, o que aconteceu, que eu imagino, o Vasco passou a marcar muito melhor na frente. Então, o que acontece? Quando você marca muito bem na frente, encaixa a marcação, vai marcação pressão, igual ele fez contra o Fluminense no primeiro tempo, tende a sua defesa sofrer menos, porque a bola vai chegar menos lá. Então, para mim, é um trabalho de coletivo. Não é que ele melhorou um setor, ele melhorou coletivamente os três setores do Vasco.
1: É isso, né? Então, o Vasco só volta a campo no dia 7 para enfrentar o Botafogo, e é dele que falaremos agora.

Botafogo, né? Que pega o Vasco no dia 7 de outubro. O Botafogo já se reapresentou, não tem tempo a perder, né? Sob o comando agora do técnico Tite. É, só que o Tite não vai poder contar, ô, Rogério, nas próximas semanas com o Edenilson. O volante sofreu uma lesão muscular na coxa direita. É,

0: O problema foi na partida contra o Mirassol. Segundo o próprio Botafogo, o prazo estimado de retorno entre 4 e 6 semanas, então um mês e meio sem o Edenilson, meio campista do Botafogo. Foi até uma surpresa quando ele foi contratado, ele até chegou jogando, fazendo alguns gols, mas já caiu naquele marasmo que o levou a ser criticado nos últimos clubes que ele passou, né? Internacional, Grêmio, Atlético Mineiro, enfim. O Edenilson até me surpreendeu na chegada dele, que positivamente agora eu acho que ele já voltou ao normal, digamos assim, Rogério.
1: Eu imaginava, quando ele chegou, até você me perguntou, Frazo, ele deve ser pra dar experiência ao elenco. Ele não é um jogador supra-sumo não, né, Silvério? Ele já viveu um bom momento dele, eu acho que quase final de carreira, né? Então, assim... vai entregar muito pouco ao Botafogo, né?
0: Faz falta? Vai fazer
1: não,
0: falta?
1: Não, não faz falta não, porque o Edenilson, pra resolver o problema do Botafogo, tá muito longe de ter solução.
0: É isso, 7:09, Rogério Lúcio, muito boa noite pra você e até amanhã, se Deus quiser.
1: Boa noite, Silvério Machado, boa noite, Pedro, ouvintes da Rádio Mulher, até amanhã, 15:00.
0: Valeu, um grande abraço, obrigado, Pedro Luiz, e obrigado a todos, né? Lembrando que a gente amanhã tem um encontro marcado mais cedo. 15:00 a bola rola, então a partir de 15:03, 14:45 estaremos aqui, se Deus assim permitir, para levar as emoções de Inter de Minas e Nacional. É a segunda rodada do Campeonato Mineiro da Segunda Divisão. Um grande abraço a todos e até lá.
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